0: hoje na igreja, e que foi aberto por um papa. O Papa Francisco, ele deixou esse legado para a igreja. Esse legado de colocar mulheres em espaço, onde elas talvez pensassem que nunca fosse possível chegar lá. E está sendo também muito interessante ver a continuidade disso com o Papa Leão. O papado dele já teve aí duas nomeações de mulheres para cargos onde antes nunca tinha tido uma mulher. Veio do topo, né? Do Papa, do nosso líder. Então, eu acho que isso é um reflexo muito importante. E deixe o seu recado. Deixe esse recado para os bispos, deixe esse recado para os cardeais, para os padres. Eu acho que eles param e olham para essas mulheres todos os dias, pensando, elas podem estar ali, elas devem, mais do que poder. As mulheres, elas não precisam de destaque, porque elas já estão ali, elas já existem, elas precisam ser vistas. É uma coisa para a gente perceber mesmo, como é na sua comunidade. A gente tem que começar a olhar a partir da nossa realidade. Como é na sua comunidade? Quem é o coordenador? Quem são as mulheres que estão sendo vistas? Quem são as mulheres que estão na frente?
1: Laís Cavalcante, da Diocese de Campina Grande, na Paraíba, também é uma das mobilizadoras do grupo e ressalta que é grande a expectativa com essa campanha. Mas, se uma pessoa for tocada e mudar a realidade em sua igreja local, a iniciativa já terá valido a pena.
2: Se uma pessoa for tocada, já é o bastante para nós. Mas nós temos altas expectativas, né, de que é uma campanha bonita, é uma campanha com um tema muito sensível e que muitas pessoas observam e sabem que existe, de fato, esse problema, né? Então, a gente espera que seja aceita de braços abertos por muitas pessoas e que tenha um resultado bastante positivo, principalmente voltado para o clérigo, que são os que são a cabeça, e a partir deles que as pessoas vão percebendo o serviço da mulher.
3: Quem me

0: A igreja cresce quando reconhece os dons que o Espírito Santo distribui a todo o povo de Deus. Valorizar a presença das mulheres significa não apenas agradecer pelo serviço que elas já realizam, mas também favorecer a sua participação cada vez mais efetiva e ativa nos processos de discernimento, de escuta e de decisão, para que a missão da igreja seja verdadeiramente compartilhada.
1: Quando homens e mulheres caminham juntos, com igual dignidade, respeito e corresponsabilidade, toda a comunidade se fortalece e se torna um sinal mais fiel do Evangelho.

0: Ao longo da história, os sínodos convocados pela Igreja começam com a oração Ad Sumus Sancti Spiritus, que na tradução do latim para o português quer dizer: estamos diante de ti, Espírito Santo. Tradicionalmente, essa oração é usada em concílios, sínodos e outras reuniões da Igreja. Que possamos juntos rezar esta oração para que juntos à escuta do Espírito tornemos a Igreja cada vez mais comunitária, participativa, para que acolha a todos.
1: Oremos, irmãos e irmãs. Aqui estamos diante de vós, Espírito Santo. Estamos todos reunidos no vosso nome, do Pai e do Filho. Vinde a nós, assisti-nos, vinde aos nossos corações, ensinai-nos o que devemos fazer, mostrai-nos o caminho a seguir todos juntos. Não permitais que a justiça seja lesada, que a ignorância nos desvie do caminho, nem as simpatias humanas nos tornem parciais, para que sejamos um em vós e nunca nos separemos da verdade. Nós vo-lo pedimos a vós que sempre e em toda a parte

também na história da salvação e da igreja. Inspire nossas comunidades a abrir os espaços de participação, diálogo e comunhão, reconhecendo os diversos carismas que Deus continua suscitando para a sua missão. Sigamos juntos construindo uma igreja cada vez mais sinodal. Eu lembro que esse e outros episódios, além de demais conteúdos sobre o caminho do sínodo, sobre a sinodalidade na igreja, você encontra em a12.com/sinodalidade. Até mais!

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1: 21:13.
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1: Com a Mãe Aparecida, onde quer que você esteja, rezando conosco nesta noite abençoada de sábado, dia 1º de agosto, celebrando Santo Afonso Maria de Ligório. Pedimos sempre a intercessão de Santo Afonso em nossa vida, pedindo a intercessão e as bênçãos de nossa mãe, a Senhora Aparecida. Padre Vanderlei chegando.
3: Nesse mês de agosto, estamos rezando pelas vocações. Durante essa semana, eu te convido a rezar e rezo com você pelas vocações sacerdotais. Senhor Jesus, bom pastor, que destes a vida pelas vossas ovelhas, concedei-nos santas e abençoadas vocações sacerdotais, de que a Igreja e o mundo tanto necessitam. Fazei que das nossas famílias e comunidades sejam campos férteis onde possam germinar as vocações. Abençoai o trabalho apostólico dos sacerdotes, catequistas e educadores, para que acompanhem a vocação sacerdotal daqueles que escolheis, incentivando, motivando e despertando-a. Dai aos jovens seminaristas a coragem de vos seguir e o dom de configurarem o seu coração com o vosso, e que a Santa Maria, vossa mãe, Rainha dos Apóstolos, Senhora Aparecida, os guie e proteja até chegarem a ser pastores consagrados a Deus e ao seu povo. Amém.
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2: Olá, meus amigos da Rádio Aparecida e do Portal A12. Que alegria estarmos juntos em mais um quadro Você e o Livro. Parece que foi ontem que o ano começou, mas olhe só o calendário. Já estamos na primeira semana de agosto. E sabe o que isso significa? Significa que a contagem regressiva mais bonita do ano já começou. Falta exatamente um tempo curto. Faltam 2 meses para o dia 3 de outubro, data na qual daremos início à emocionante novena e festa da Padroeira do Brasil. E hoje eu quero fazer uma pergunta direto ao seu coração. Como estão os preparativos em sua casa para este grande momento de fé e devoção? A preparação para acolhermos as bênçãos da Mãe Aparecida não acontece apenas lá no santuário, aqui na casa da mãe. Ela começa bem antes, no silêncio e no amor do nosso próprio lar. 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Deus, por meio de Nossa Senhora, abençoe você, abençoe a sua semana, e até o próximo quadro Você e o Livro.
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3: Na verdade, toda ação pastoral deve ser orientada para o discernimento vocacional, isto é, ajudar cada cristão a descobrir o caminho que Deus está lhe propondo, a realizar o projeto de vida para o qual Deus o chama. A oração constitui o primeiro e insubstituível serviço que nós podemos oferecer à causa das vocações, pois a vocação é, antes de mais nada, um chamado de Deus. O mês vocacional foi assumido em âmbito nacional em 1981, portanto, perto de 30 anos atrás. Seu intuito é ser um tempo de reflexão e de oração pelas vocações e ministérios. Cada domingo do mês de agosto é dedicado à celebração de uma determinada vocação. No primeiro domingo se celebra o sacerdócio e os ministérios ordenados. No segundo domingo, o matrimônio, junto à Semana da Família. No terceiro, a vida consagrada. E por fim, no quarto, a vocação dos leigos. O mês vocacional se tornou uma grande convocação eclesial, um tempo privilegiado para celebrar as diversas vocações e para intensificar a oração pelas vocações. Nós vivemos num mundo cada vez mais fragmentado e veloz, com grande perda de identidade, da falta de sentido da vida, sobretudo para os mais jovens. Portanto, debruçar-se sobre o tema vocação é ajudar a trilhar um caminho de descoberta da própria identidade.

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4: 21:34. 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
4: Com a Mãe Aparecida, Rede Aparecida de Rádio, já, daqui a 25 minutinhos, o nosso Santo Terço Mariano e você rezando conosco, rezando por você, pela sua família, por aquelas pessoas que pedem suas orações. 21:35. Obrigado a você que está participando conosco pelo nosso WhatsApp, o 3104-1043, rezando, louvando e agradecendo pelo dia de hoje, pelo seu trabalho, por tudo que o Senhor tem realizado na sua vida, com as bênçãos, a proteção e a intercessão da Mãe Aparecida.
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5: Os santos nos ensinam, iniciamos hoje o mês de agosto, mês dedicado às vocações. E nesse dia 1º de agosto, eu, Padre André, estou aqui com você, amigo e amigo ouvinte, para conhecermos a história deste grande santo, Santo Afonso Maria de Ligório. Celebramos nesse dia a memória de um santo bispo e doutor da Igreja, que se tornou, pelo seu testemunho, patrono dos confessores e teólogos de doutrina moral. Afonso Maria de Ligório nasceu em Nápoles, na Itália, no ano 1696, numa nobre família que, ao saber das qualidades do menino prodígio, proporcionaram-lhe o caminho dos estudos a fim de levá-lo à fama. Com 19 anos, doutorou-se em direito civil e eclesiástico e já se destacava em sua posição social, quando se deparou involuntariamente sustentando uma falsidade. Isso levou Afonso a profundas reflexões, a ponto de passar 3 dias seguidos em frente ao crucifixo. Escolhendo a renúncia profissional, a renúncia à herança e títulos de nobreza, Afonso acolheu a sua via vocacional, já que o Senhor o queria advogando as causas de Cristo. Santo Afonso Maria de Ligório colocou todos os seus dons a serviço do reino dos céus. Por isso, ordenado sacerdote aos 30 anos, desenvolveu várias missões entre os mendigos da periferia de Nápoles e camponeses. Isto até contagiar vários e assim fundar a Congregação do Santíssimo Redentor, ou os Redentoristas, como nós assim conhecemos. Depois de percorrer várias cidades e vilas do sul da Itália, convertendo pecadores, reformando costumes e santificando as famílias, Santo Afonso, com 60 anos, foi eleito bispo e assim pastoreou com prudência e santidade o povo de Deus.

0: entrou no céu com 91 anos, depois de deixar vários escritos sobre doutrina moral, sobre a devoção ao Santíssimo Sacramento e também a respeito da Mãe de Deus, sendo sua obra mais conhecida As Glórias de Maria. Foi canonizado no ano 1832. Santo Afonso nos ensina que toda santidade e perfeição consiste no amor a Jesus Cristo, nosso Redentor. Deus, que nos ama desde toda a eternidade, merece todo o nosso amor. Interceda por nós, Santo Afonso, para que, como ele, amemos a Deus com nossa vida.
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1: Confia em Deus, mesmo que tenha de enfrentar todas as ondas de violência e adversidades, sabe se colocar confiante em suas mãos. Lembro nesta oração de maneira especial os aniversariantes de hoje: a Ingrid de São Paulo, meu tio Paulinho do Paraná, o Marcelo e a

Débora, de Sorocaba, a Cida, de São Paulo, e a Gabi, de Sorocaba. Iniciemos esta oração invocando a Santíssima Trindade. Em nome do Pai, do Filho e do Espírito Santo. Amém. Senhor nosso Deus, nosso Pai, nós cremos em vós, nós esperamos em vós, nós vos amamos, nós vos agradecemos este dia e vos damos graças porque estamos com vida. Oferecemos este dia ao Senhor com todas as nossas alegrias e sofrimentos, com todos os nossos trabalhos e divertimentos. Guardai-nos do pecado e fazei de nós instrumentos de vossa paz e do vosso amor. Ajudai-nos a observar vossos santos mandamentos. Amém. Sábado, dia 1 de agosto, iniciamos um novo mês. O trecho do Evangelho de hoje é escrito por Mateus, capítulo 14, versículos de 1 a 12. Anúncio do Evangelho de Jesus Cristo segundo Mateus. Naquele tempo, a fama de Jesus chegou aos ouvidos do governador Herodes. Ele disse a seus servidores: é João Batista que ressuscitou dos mortos? E por isso os poderes miraculosos atuam nele. De fato, Herodes tinha mandado prender João, amarrá-lo e colocá-lo na prisão por causa de Herodíades, a mulher de seu irmão Filipe. Pois João tinha dito a Herodes: não te é permitido tê-la como esposa. Herodes queria matar João, mas tinha medo do povo, que o considerava como profeta. Por ocasião do aniversário de Herodes, a filha de Herodíades dançou diante de todos e agradou tanto a Herodes que ele prometeu com um juramento dar a ela tudo o que pedisse. Instigada pela mãe, ela disse: dai-me aqui num prato a cabeça de João Batista. O rei ficou triste, mas por causa do juramento diante dos convidados, ordenou que atendessem o pedido dela e mandou cortar a cabeça de João no cárcere. Depois, a cabeça foi trazida num prato, entregue à moça, e esta a levou para sua mãe. Os discípulos de João foram buscar o corpo e o enterraram. Depois foram contar tudo a Jesus. Palavra da salvação. No trecho do Evangelho de ontem, vimos a rejeição a Jesus em Nazaré. No Evangelho de hoje, vemos a rejeição a João Batista, por ter sido coerente com sua missão de profeta. O Herodes mencionado aqui não é o mesmo que procurava matar o menino Jesus e que motivou a fuga para o Egito. Aqui se fala de Herodes Antipas, filho de Herodes o Grande, que morreu quando a Sagrada Família estava no Egito. Segundo sua vontade, o reino foi dividido entre 3 dos 4 filhos que ainda estavam vivos, gerando a chamada Tetrarquia de Herodes. Herodes Arquilau foi rei da Judéia, incluindo Samaria e Idumeia. Herodes Antipas foi tetrarca da Galileia, incluindo a Pereia. E Filipe foi tetrarca da Traconídita. No sábado, a igreja incentiva a rezar de maneira especial e particular por Maria, Mãe de Deus e nossa. Rezemos especialmente também pelas mulheres, aquelas que se levantam cedo para seus afazeres domésticos e também por aquelas que trabalham fora de casa. Muitas delas são o sustento, o esteio para sua família. Lembremos de todas as mulheres grávidas que passam por esta experiência bonita. Rezemos por aquelas que querem engravidar e ser mãe, e também pelas mulheres e famílias que estão esperando a adoção de uma criança. Enfim, pedimos a intercessão da Mãe de Jesus nesta oração para todas as mulheres. E rezemos juntos o Magnificat junto com Maria. A minha alma engrandece o Senhor e se alegrou o meu espírito em Deus meu Salvador, pois ele viu a pequenez de sua serva. Desde agora gerações hão de chamar-me de bendita.
O Poderoso fez em mim maravilhas.

0: filhas, e santo é o seu nome. Seu amor de geração em geração chega a todos que o respeitam. Demonstrou o poder de seu braço, dispersou os orgulhosos, derrubou os poderosos de seus tronos e os humildes exaltou. De bem saciou os famintos e despediu sem nada os ricos. Acolheu Israel, seu servidor, fiel ao seu amor, como havia prometido aos nossos pais, em favor de Abraão e de seus filhos para sempre. Seja dado a você no seu cotidiano sempre sentir a presença e proteção de Maria, Mãe de Deus e nossa. O Senhor esteja convosco, Ele está no meio de nós. Pela intercessão de Nossa Senhora Auxiliadora, desça sobre você, sobre a sua família, sobre as suas intenções, a bênção do Deus Todo-Poderoso. Pai, Filho e Espírito Santo. Amém. O abraço de hoje vai para a Helena de Campinas, para a Marilza de Sorocaba, a Luciana de Valinhos e um abraço para a Cristiane de Jundiaí. Sou o padre Edmilson Moraes, salesiano de Dom Bosco, e moro atualmente em Campinas, no estado de São Paulo, no Colégio Liceu Salesiano Nossa Senhora Auxiliadora. Que Deus continue te sustentando nas suas decisões. Abraço. Até mais.
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2: Bem-vindos a mais um encontro. Coisa boa estarmos juntos, aprendendo sobre a nossa fé. E aí, Malu, já sabe quais são as quatro virtudes cardeais ou as dobradiças que abrem as portas para outras virtudes? Já sei sim, fui pesquisar e descobri tudinho. Muito bem, então conta pra gente quais são. De pronto, a Malu levantou os quatro dedinhos e começou a contar. São quatro: temperança, prudência, fortaleza e justiça. Muito bem, Malu. Você é uma ótima pesquisadora. E quer contar pra gente o que aprendeu sobre uma delas? Eu posso falar sobre a temperança. Li sobre ela porque me chamou muita atenção essa palavra nova que eu não conhecia. De fato, é uma palavra bem diferente. E o que significa essa palavra diferente, Malu? Eu li que temperança é a virtude que dá poder sobre si mesmo. Faz a gente saber se dominar. Isso mesmo, Malu. É a virtude que nos ensina a não nos deixarmos levar pela raiva, por exemplo. Nos ensina a agir sem exageros. Eu li isso. Nos ensina a ter equilíbrio, né? Exatamente, Malu. E o equilíbrio é muito importante para a nossa vida ter sabor. Pense na comida. Se um prato estiver muito salgado ou se faltar sal, a gente não consegue comer e saborear, porque temos um exagero. Para a comida ficar saborosa, precisamos ter o equilíbrio. Sim, lá em casa todo mundo reclama quando fica muito salgado o arroz. Exato. Na vida também precisamos de tempero. A dose certa de cada coisa para vivermos bem. Isso é a temperança. E a gente aprende treinando. Por exemplo, quando acontece uma situação ruim, antes de reagir cheio de emoção, a gente respira, para e pensa. Assim, achamos o equilíbrio. Minha mãe sempre me diz que na hora que eu tô com muita raiva, eu não posso decidir nada. Muito bem, sua mãe tem toda a razão. Quando estamos muito felizes, muito tristes ou muito bravos, não devemos decidir nada. porque são situações extremas.

0: problemas. E qualquer escolha que fizermos, vai faltar equilíbrio, vai faltar tempero, vamos nos arrepender e ficar tristes, além de correr o risco de deixar outras pessoas tristes. Por isso, precisamos pedir sempre a Deus a graça da temperança e treinar a cada situação. Ah, já sei, tô anotando aqui. Essa semana vou treinar isso, treinar a temperança, escreveu a Malu. Muito bem, essa vai ser nossa tarefa da semana. E você aí de casa também está convidado a treinar esse tempero no seu dia a dia. Lembre-se, a temperança nos dá equilíbrio e deixa a vida mais saborosa.
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0: Comunidade Recado 21:57. 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
8: 22 horas, boa noite.
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8: Com a Mãe Aparecida, Rede Aparecida de Rádio, nosso momento de oração. Nosso momento de agradecermos ao nosso bom Deus, ao nosso Pai, pelo dia de hoje, pelo nosso trabalho, pelas nossas necessidades. Agradecemos a Deus por tudo que temos, por tudo que somos, e sempre pedindo a intercessão e as bênçãos de nossa mãe, a Senhora Aparecida, a mãe do belo amor, como assim chamou Santo Afonso Maria de Ligório, hoje celebrado no dia de hoje, pai fundador dos missionários redentoristas da Congregação do Santíssimo Redentor, a mãe do belo amor, a mãe da divina graça. E nós pedimos a ela sempre a intercessão, agradecendo pelo seu cuidado para com cada um de nós, todos os dias, a todo momento em nossa vida. E hoje, quem celebra esse mistério da oração conosco é a irmã Aparecida, a irmã Aparecida que mora aqui pertinho da gente, está sempre rezando por nós, sempre não, todos os dias rezando por nós. Seja bem-vinda, irmã.
9: Ah, muito obrigado.
8: Tudo certinho, graças a Deus?
9: Graças a Deus, tudo bem, sim.
8: A irmã que é missionária
9: do Coração de Jesus Crucificado.
8: Crucificado, missionária do Coração de Jesus Crucificado. E a irmã Aparecida vai rezar conosco hoje.

0: este Santo Terço, neste dia tão importante para todos nós, que é um dia também de sábado dedicado à Virgem Maria, a nossa Mãe Santíssima. Iniciemos o nosso Santo Terço.
1: Em nome do Pai, do Filho e do Espírito Santo. Amém. Divino Jesus, nós vos oferecemos este terço que vamos rezar, contemplando os mistérios de nossa redenção. Concedei-nos, por intercessão de Maria, vossa Mãe Santíssima, a quem nos dirigimos, as virtudes que nos são necessárias para bem rezá-lo e a graça de ganharmos as indulgências anexas a esta santa devoção.

0: vosso nome, venha a nós o vosso reino, seja feita a vossa vontade, assim na terra como no céu.
1: O pão nosso de cada dia nos dai hoje, perdoai-nos as nossas ofensas, assim como nós perdoamos a quem nos tem ofendido, e não nos deixeis cair em tentação, mas livrai-nos do mal. Amém.
0: Três Ave Maria para nosso aumento da nossa fé, esperança e caridade, honra Santíssima Trindade. Ave Maria, cheia de graça, o Senhor é convosco. Bendita sois vós entre as mulheres e bendito é o fruto do vosso ventre, Jesus.
1: Santa Maria, Mãe de Deus, rogai por nós, pecadores, agora e na hora de nossa morte. Amém.
0: Ave Maria, cheia de graça, o Senhor é convosco. Bendita sois vós entre as mulheres e bendito é o fruto do vosso ventre, Jesus.
1: Santa Maria, Mãe de Deus, rogai por nós, pecadores, agora e na hora de nossa morte. Amém.
0: Ave Maria, cheia de graça, o Senhor é convosco. Bendita sois vós entre as mulheres e bendito é o fruto do vosso ventre, Jesus.
1: Santa Maria, Mãe de Deus, rogai por nós, pecadores, agora e na hora de nossa morte. Amém.
0: Glória ao Pai, ao Filho, ao Espírito Santo.
1: Como era no princípio, agora e sempre. Amém.
0: Ó meu Jesus, perdoai-nos, livrai-nos do fogo do inferno, levai as almas todas para o céu e socorrei principalmente.

0: Realmente as que mais precisarem
1: da vossa infinita misericórdia.
0: Amém.
1: E nós acolhemos a você, nossos irmãos e irmãs em Cristo que rezam conosco, louvando e agradecendo ao bom Deus, pedindo a intercessão de nossa Mãe Santíssima. A Edith Malta já está conosco, prontinha para rezar este primeiro mistério, ela que é de São Paulo, capital, rezando conosco. Seu Edivaldo Meira, também em São Paulo, rezando conosco, ele e Dona Ana, rezando pelas filhas, pelos netos, pelos filhos, toda a família, pelos irmãos do Santo Terço, louvando e agradecendo ao nosso bom Deus. A Maria Aparecida Francisco, a nossa irmã querida, Cida, em Campinas, rezando conosco pela Rádio Brasil, AM Ondas Tropicais, rezando por todos que precisam de orações. E ela rezando, pedindo hoje pela vocação de todos nós radialistas. Amém, minha irmã querida. Por Adilson e todos que precisam, que Deus abençoe e nos guarde na volta para casa de Nossa Senhora Aparecida. Amém, minha irmã. Rezando conosco a Florinda, rezando por ela que está aqui na cidade do Putim, rezando por ela e pela família. A Val Souza em Jacobina, na Bahia, louvando e agradecendo ao bom Deus por tudo que temos, por tudo que somos. Os nossos irmãos e irmãs que rezam conosco também, louvando e agradecendo. A Nilva Araújo, pedindo por ela e pela família, pelo Felipe, filho, que está na estrada, está lá no Paraná, voltando lá para Ipatinga. Que Deus abençoe a todos os nossos irmãos caminhoneiros. A Ângela reza conosco em São José do Rio Pardo, pedindo orações por ela, pela família, pelo padre Valdemar Júnior de Mococa, padre Edmar de São José do Rio Pardo. A Marta de Valinhos reza conosco por ela e pela família, rezando com a gente também o Adilson Borges Duarte, pedindo por ele e pela família. E quem reza conosco, irmã Aparecida, é a dona Edith Malta, ela que é de São Paulo, capital.
0: Boa noite, dona Edith, tudo bem?
2: Boa noite, irmã, tudo bem?
0: Então, a gente vai começar o primeiro mistério. A senhora quer colocar as intenções?
2: O nome da senhora, irmã?
0: Maria Aparecida.
2: Maria Aparecida. Maria Aparecida. Vou colocar minhas intenções. Eu peço pela minha saúde, pela a minha família, meus filhos, meus três filhos, Alessandra, Adriana, Alec, pela saúde deles, meus dois netos, Rafael e Théo, todo pela paz no mundo, pelo meu cunhado Edivaldo e a família, todos que tenham muita felicidade, saúde, paz, né, prosperidade, que a nossa fé seja cada vez mais ampliada, fortalecida.
0: Amém. Contemplar.

0: nosso que estais no céu, santificado seja o vosso nome. Venha a nós o vosso reino, seja feita a vossa vontade, assim na terra como no céu.
1: O pão nosso de cada dia nos dai hoje, perdoai as nossas ofensas, assim como nós perdoamos a quem nos tem ofendido. E não nos deixeis cair em tentação, mas livrai-nos do mal. Amém.
0: Ave Maria, cheia de graça, o Senhor é convosco, bendita sois vós entre as mulheres, e bendito é o fruto do vosso ventre, Jesus.
1: Santa Maria, Mãe de Deus, rogai por nós, pecadores, agora e na hora de nossa morte. Amém.
0: Ave Maria, cheia de graça, o Senhor é convosco, bendita sois vós entre as mulheres, e bendito é o fruto do vosso ventre, Jesus.
1: Santa Maria, Mãe de Deus, rogai por nós, pecadores, agora e na hora de nossa morte. Amém.
0: Ave Maria, cheia de graça, o Senhor é convosco, bendita sois vós entre as mulheres, e bendito é o fruto do vosso ventre, Jesus.
1: Santa Maria, Mãe de Deus, rogai por nós, pecadores, agora e na hora de nossa morte. Amém.
0: Ave Maria, cheia de graça, o Senhor é convosco, bendita

0: entre as mulheres, e bendito é o fruto do vosso ventre, Jesus.
1: Santa Maria, Mãe de Deus, rogai por nós, pecadores, agora e na hora de nossa morte. Amém.
0: Ave Maria, cheia de graça, o Senhor é convosco. Bendita sois vós entre as mulheres, e bendito é o fruto do vosso ventre, Jesus.
1: Santa Maria, Mãe de Deus, rogai por nós, pecadores, agora e na hora de nossa morte. Amém.
0: Ave Maria, cheia de graça, o Senhor é convosco. Bendita sois vós entre as mulheres, e bendito é o fruto do vosso ventre, Jesus.
1: Santa Maria, Mãe de Deus, rogai por nós, pecadores, agora e na hora de nossa morte. Amém.
0: Ave Maria, cheia de graça, o Senhor é convosco. Bendita sois vós entre as mulheres. Bendito é o fruto do vosso ventre, Jesus.
1: Santa Maria, Mãe de Deus, rogai por nós, pecadores, agora e na hora de nossa morte. Amém.
0: Ave Maria, cheia de graça, o Senhor é convosco. Bendita sois vós entre as mulheres, e bendito é o fruto do vosso ventre, Jesus.
1: Santa Maria, Mãe de Deus, rogai por nós, pecadores, agora e na hora de nossa morte. Amém.
0: Ave Maria, cheia de graça, o Senhor é convosco. Bendita sois vós entre as mulheres, e bendito é o fruto do vosso ventre, Jesus.
1: Santa Maria, Mãe de Deus, rogai por nós, pecadores, agora e na hora de nossa morte. Amém.
0: Ave Maria, cheia de graça, o Senhor é convosco. Bendita sois vós entre as mulheres, e bendito é o fruto do vosso ventre, Jesus.
1: Santa Maria, Mãe de Deus, rogai por nós, pecadores, agora e na hora de nossa morte. Amém.
0: Glória ao Pai, ao Filho e ao Espírito Santo.
1: Como era no princípio, agora e sempre. Amém.
0: Ó meu Jesus, perdoai-nos, livrai-nos do fogo do inferno, levai as almas todas para o céu e socorrei, principalmente as que mais precisarem. Nossa Senhora Aparecida,
1: rogai por nós.
0: São José,
1: rogai por nós.
0: Santo Afonso Maria de Ligório,
1: rogai por nós.
0: Então, muito obrigada pela participação, que a senhora tenha um santo final de semana com toda a sua família e tudo de bom.
1: Senhora também, irmã Maria Aparecida.
0: Obrigada.
1: Bom final de semana abençoado.
0: Muito obrigada.
1: Por Deus.
0: Amém.
1: E as bênçãos de Nossa Senhora.
0: Amém.

Com a Mãe Aparecida, Rede Aparecida de Rádio, rezando, meu irmão, minha irmã, com você, aí na sua casa, no seu cantinho de oração. A dona Cleusa, lá em Americana, São Paulo, rezando conosco, por ela, pelos filhos, pela vida e saúde dela. Rezando conosco também, louvando e agradecendo os nossos irmãos queridos. O Ricardinho reza com a gente, pedindo por ele, pela família, por todos aqueles que precisam de orações. Rezando conosco também, pedindo a intercessão da Mãe Aparecida, a os nossos amigos queridos, a Simone Delfim, rezando com a gente, pedindo pela Odete Delfim, a Marlene, a Ruth, a Tereza e também pela saúde de Yuri Lopes Ribeiro. Rezando conosco, louvando e agradecendo a Deus pela vida e saúde dela, a Marli Cavalaro, de Americana, São Paulo. O Zeca Rosa, de Sete Barras, também em São Paulo, rezando por ele e por toda a família. A Micaele, rezando por ela e pela família. O Paulo Brito, em São Sebastião do Passé, lá na Bahia, rezando conosco por ele e por toda a família. Reza conosco o Luiz Fernando, em Taubaté, aqui pertinho da gente, no Vale do Paraíba, rezando por ele e pela família. Ao Elias Rodrigues da Silva, rezando por ele e pela família. O Luiz Antônio em Jaú, interior de São Paulo, rezando também por ele e por toda a família. Dona Iracema Pisani, rezando pela vida e saúde do genro Josafá, pela vida e saúde dela e de todos os familiares. Lá em Blumenau, Santa Catarina, o nosso irmão querido Manuel Batista.

0: Batista, rezando por ele e por toda a família. Quem reza conosco também é a Maria Isabel Kirchmeier, rezando conosco em Juiz de Fora pela Rádio Catedral FM, pedindo pelos filhos, pelo esposo e também pela saúde do tio dela, irmão missionário redentorista, José Maria, que está no convento Irmão Bento, lá no Putim. Ao seu Gilberto e Dona Margarida, em Ponta Grossa, no Paraná, rezando por eles dois e por todos os deficientes visuais que estejam em oração conosco. Rezando, louvando e agradecendo. E quem reza o nosso segundo mistério com a irmã Maria Aparecida é a Dona Francisca Rodrigues. A Dona Francisca que está em Oeiras, lá no Piauí, irmã.
1: Oi, boa noite, Dona
0: Francisca,
1: tudo bom?
2: Boa noite, Dona Maria, irmã Maria Aparecida.
1: Tudo bem com a senhora?
2: Tudo bem, graças a Deus. Ai, tá tudo bem.
1: Então,
2: melhor que eu tô me sentindo, que eu tô sentando a voz da senhora e do mestre que tá rezando aí também. Tá no santuário de minha vida, Nossa Senhora, que ela abençoe nós nessa caminhada de oração.
1: Amém. A senhora tem as intenções para colocar agora?
2: Eu tenho. Eu quero rezar por toda a minha família, quero rezar por cada um de meus filhos, de minhas filhas, de meus netos, de minhas bisnetas. E quero rezar por a senhora, por esses outros do Santuário de Nossa Senhora Aparecida. Quero rezar por todos aqueles que estão precisando de oração, por a cura de Zé Marco de Carvalho, quero rezar por todos que precisam de oração, por todo o povo de Deus que está rezando o texto essas horas também.
1: Amém. Pai nosso que estais no céu, santificado seja o vosso nome. Venha a nós o vosso reino, seja feita a vossa vontade, assim na terra como no céu.
2: O pão nosso de cada dia nos dá hoje, perdoai-nos as nossas ofensas, assim como nós perdoamos a que nos tem ofendido. Não deixeis cair em tentação, mas livrai-me, Senhor, do mal. Amém, Jesus.
1: Ave Maria, cheia de graça, o Senhor é convosco. Bendita sois vós entre as mulheres, e bendito é o fruto do vosso ventre, Jesus.
2: Santa Maria, Mãe de Deus, rogai por nós, pecadores, agora e na hora de nossa morte. Amém.
1: Ave Maria, cheia de graça, o Senhor é convosco. Bendita sois vós entre as mulheres e bendito é o fruto do vosso ventre, Jesus.
2: Santa Maria, Mãe de Deus, rogai por nós, pecadores, agora e na hora de nossa morte. Amém.
1: Ave Maria, cheia de graça, o Senhor é convosco. Bendita sois vós entre as mulheres e bendito é o fruto do vosso ventre, Jesus.
2: Santa Maria, Mãe de Deus, rogai por nós, pecadores, agora e na hora de nossa morte. Amém.
1: Ave Maria, cheia de graça, o Senhor é convosco. Bendita sois vós entre as mulheres e bendito é o fruto do vosso ventre, Jesus.
2: Santa Maria, Mãe de Deus, rogai por nós, pecadores, agora e na hora de nossa morte. Amém.
1: Ave Maria, cheia de graça, o Senhor é convosco. Bendita sois vós entre as mulheres e bendito é o fruto do vosso ventre, Jesus.
2: Santa Maria, Mãe de Deus, rogai por nós, pecadores, agora e na hora de nossa morte. Amém.
1: Ave Maria, cheia de graça, o Senhor é convosco. Bendita sois vós entre as mulheres, e bendito é o fruto do vosso ventre, Jesus.
2: Santa Maria, Mãe de Deus, rogai por nós, pecadores, agora e na hora de nossa morte. Amém.
1: Ave Maria, cheia de graça, o Senhor é convosco. Bendita sois vós entre as mulheres e bendito é o fruto do vosso ventre, Jesus.
2: Santa Maria, Mãe de Deus, rogai por nós, pecadores, agora e na hora de nossa morte. Amém.
1: Ave Maria, cheia de graça, o Senhor é convosco. Bendita sois vós entre as mulheres e bendito é o fruto do vosso ventre, Jesus.
2: Santa Maria, Mãe de Deus, rogai por nós, pecadores, agora e na hora de nossa morte. Amém.
1: Ave Maria, cheia de graça, o Senhor é convosco. Bendita sois vós entre as mulheres e bendito é o fruto do

0: vosso ventre, Jesus.
1: Santa Maria, Mãe de Deus, rogai por nós, pecadores, agora e na hora de nossa morte. Amém. Ave Maria, eu quero nessa última Ave Maria, é porque a gente, às vezes a gente esquece, mas eu quero pedir por todos os meus 3 genros que eu tenho também.
0: Sim.
1: E todos eles trabalham, tudo sendo motorista de carro, quero que Nossa Senhora acompanhe eles.
0: Amém.
1: Seja guia desde de noite e de dia no trabalho dele.
0: Amém.
1: E de todos que trabalham. Ave Maria, a senhora está dizendo.
0: Ave Maria, cheia de graça, convosco. Bendita sois vós entre as mulheres, bendito é o fruto do vosso ventre, Jesus.
1: Santa Maria, Mãe de Deus, rogai por nós, pecadores, agora e na hora de nossa morte. Amém.
0: Glória ao Pai, ao Filho, ao Espírito Santo.
1: Como era no princípio, e agora e sempre, por todos os séculos dos séculos. Amém.
0: Ó meu Jesus.
1: Meu Jesus, perdoai-me, livrai-me do fogo do inferno, levai-me as almas todas para o céu. Recorrei principalmente aquelas que mais precisarem da vossa infinita misericórdia e da vossa paz.
0: Amém. Então, muito obrigada, Dona Francisco, por rezar com a gente, né? Que Deus abençoe muito a família da senhora e que tudo corra bem na vida da senhora.
1: Amém. Amém, irmã. E a senhora, Deus de Nossa Senhora Aparecida, acompanha a senhora e até de outro dia que nós se encontrar de novo com fé em Deus.
0: Amém.

Rezando, meu irmão, minha irmã, com você, por você, onde quer que estejas, no seu trabalho, muitos cumprindo ainda a sua missão, louvando e agradecendo a Deus por isso. Aos irmãos que estão em suas casas rezando conosco, aí no seu cantinho de oração, pedindo por você, pela família, pelos amigos, vizinhos, aos irmãos que estão pelas estradas do Brasil rezando conosco, muitos vindo em direção à casa da mãe. Que Deus abençoe a viagem de vocês, que a Mãe Aparecida proteja e interceda por todos nós. A Cristiane lá em Ribeirópolis, no Sergipe, rezando por ela e pela família. Quem reza conosco é a Marina. A Marina reza com a gente de São Paulo, capital. Ela reza pela alma do esposo Mário, agradecendo e pedindo as bênçãos de Nossa Senhora. O Wilson Lavrador, lá em Itabuna, na Bahia, rezando por ele e pela família, louvando e agradecendo a Deus por tudo, pela família e pelos parentes também. O Wallace reza conosco em Cachoeiro de Itapemirim, rezando por ele e pela família. Reza conosco também a Luciana Souza, a Luciana pedindo por ela, também pela vida e saúde dela e pela Lúcia, e para a recuperação de Maria das Graças, que passou por uma cirurgia. Louvando e agradecendo a Deus, o nosso Padre Hermes Fernandes, missionário na Amazônia, rezando com a gente, pedindo pelas vocações, por todos os missionários, que Deus suscite operários para a sua messe, rezando conosco, tomara que seja pela nossa querida Rádio Tefé, Rádio Rural FM em Tefé, lá no Amazonas, nossa parceira na rede Aparecida de rádio. A Daniela em Pindamonhangaba, rezando por ela, pela família, também pelo Padre João Pedro, ordenado hoje na paróquia São Miguel Arcanjo. E ainda quero colocar meu pároco, José Amarildo Rangel Júnior, Padre Juninho, que completa hoje mais um ano de vida. Dou graças a Deus por eles. O Rafael Cunha, lá em Itabuna, no Sergipe, rezando conosco por ele e pela Verinha. Em Ponta Grossa, a Vilma, no Paraná, rezando por ela, pelas bênçãos, paz no casamento de minha filha Tamires e o Alain, que a Virgem Maria cuide de minha família, meus netinhos e todos os meus irmãos. E quem reza conosco este nosso mistério é o nosso irmão querido, lá em Senhor do Bonfim, lá na Bahia, rezando conosco, é o nosso irmão Giovânio, pedindo por ele, pela família, louvando e agradecendo a Deus por tudo na vida dele.

0: dele e na vida de todos os nossos irmãos que rezam conosco pela Rádio Caraíba FM, lá em Senhor do Bom Fim. Estamos aguardando o Giovanni atender ao telefone. Agora sim, graças a Deus, reza com a irmã Maria Aparecida.
1: Boa noite, seu Giovanni, tudo bem?
2: Boa noite, irmã.
1: Então a gente vai rezar esse terceiro mistério. Quer colocar as intenções para esse terceiro mistério?
2: Quero colocar pela minha saúde, pela saúde dos meus familiares, pela saúde da senhora, da família da senhora, pela saúde de Eduardo, da família de Eduardo, todos os irmãos do Santo Terço, que nesse momento estão reunidos junto com a gente, com o terço na mão, pedindo a Nossa Senhora que interceda suas necessidades, pelas nossas precisão que estamos passando. E Maria, cubra de bênção e luz a todos os irmãos que nesse momento estão junto com a gente. E bom Jesus, a lâmpada proteja todos nós. O Divino Espírito Santo ilumina todos os nossos caminhos, todos os dias, todas as horas.
1: Amém. Pai nosso que estás no céu, santificado seja o vosso nome, venha a nós o vosso reino, seja feita a vossa vontade, assim na terra como no céu.
2: O pão nosso de cada dia nos dai hoje, perdoai as nossas ofensas, assim como nós perdoamos a quem nos tem ofendido, e não nos deixei cair em tentação, mas livrai-nos do mal. Amém.
1: Ave Maria, cheia de graça, o Senhor é convosco, bendita sois vós entre as mulheres, e bendito é o fruto do vosso ventre, Jesus.
2: Santa Maria, Mãe de Deus, rogai por nós, pecadores, agora e na hora de nossa morte. Amém.
1: Ave Maria, cheia de graça, o Senhor é convosco, bendita sois vós entre as mulheres, bendito é o fruto do vosso ventre, Jesus.
2: Santa Maria, Mãe de Deus, rogai por nós, pecadores, agora e na hora de nossa morte. Amém.
1: Ave Maria, cheia de graça, o Senhor é convosco, bendita sois vós entre as mulheres, bendito é o fruto do vosso ventre, Jesus.
2: Santa Maria, Mãe de Deus, rogai por nós, pecadores, agora e na hora de nossa morte. Amém.
1: Ave Maria, cheia de graça, o Senhor é convosco. Bendita sois vós entre as mulheres e bendito é o fruto do vosso ventre, Jesus.
2: Santa Maria, Mãe de Deus, rogai por nós, pecadores, agora e na hora de nossa morte. Amém.
1: Ave Maria, cheia de graça, o Senhor é convosco. Bendita sois vós entre as mulheres e bendito é o fruto do vosso ventre, Jesus.
2: Santa Maria, Mãe de Deus, rogai por nós, pecadores, agora e na hora de nossa morte. Amém.
1: Ave Maria, cheia de graça, o Senhor é convosco. Bendita sois vós entre as mulheres e bendito é o fruto do vosso ventre, Jesus.
2: Santa Maria, Mãe de Deus, rogai por nós, pecadores, agora e na hora de nossa morte. Amém.
1: Ave Maria, cheia de graça, o Senhor é convosco. Bendita sois vós entre as mulheres e bendito é o fruto do vosso ventre, Jesus.
2: Santa Maria, Mãe de Deus, rogai por nós, pecadores, agora e na hora de nossa morte. Amém.
1: Ave Maria, cheia de graça, o Senhor é convosco. Bendita sois vós entre as mulheres. Bendito é o fruto do vosso ventre, Jesus.
2: Santa Maria, Mãe de Deus, rogai por nós, pecadores, agora e na hora de nossa morte. Amém.
1: Ave Maria, cheia de graça, o Senhor é convosco. Bendita sois vós entre as mulheres. Bendito é o fruto do vosso ventre, Jesus.
2: Santa Maria, Mãe de Deus, rogai por nós, pecadores, agora e na hora de nossa morte. Amém.
1: Ave Maria, cheia de graça, o Senhor é convosco. Bendita sois vós entre as mulheres. Bendito é o fruto do vosso ventre, Jesus.
2: Santa Maria, Mãe de Deus, rogai por nós, pecadores, agora e na hora de nossa morte. Amém.
1: Glória ao Pai, ao Filho, ao Espírito Santo.
2: Assim como era no princípio, agora e sempre. Amém.
1: Ó meu Jesus, perdoai-nos.
2: Perdoai-me, livrai-me do fogo do inferno. Levai as almas todas para o céu. Socorri principalmente os que mais precisarem da vossa infinita misericórdia.
1: Amém. São José,
2: rogai por nós. Valei-me, São José.
1: Nossa Senhora Aparecida.

0: Mamãe Aparecida, Rede Aparecida de Rádio, onde quer meu irmão, minha irmã, que você esteja nesse momento, rezando conosco, pedindo por você, pela sua família, por aquelas pessoas que pedem suas orações. Os irmãos que estão participando conosco, a Cristina Araújo, rezando com a gente, pedindo por ela, pela Maria Helena, pela Cristina, em São Lourenço, Minas Gerais, rezando e agradecendo. A nossa irmã querida a Val Souza, lá em Jacobina, na Bahia, rezando conosco, nossa irmã querida, louvando e agradecendo a Deus por este dia, pela vida e saúde dela e de toda a família, e rezando por todos os nossos irmãos e irmãs que estejam em sintonia, em oração com a gente. O Gisivan Rosado, rezando conosco por ele e pela família. O Jonas, em Votuporanga, São Paulo, pedindo a proteção de nossa mãe querida, Senhora Aparecida, rezando por ele e pela família, por todos que precisam de força, fé e conforto, rezando e agradecendo também ao nosso irmão Haroldo Cruz, em Virgínia, Minas Gerais, rezando por ele, pela família, pelos enfermos e pela mãezinha dele, que está acamada. A Lurdinha Fernandes, em São Bento do Sapucaí, rezando por ela, pela vida e saúde do primo Padre Vicente, da Diocese de São José dos Campos, pela vocação de todos nós da Rádio Aparecida, Rede Aparecida de Rádio. Obrigado, minha irmã, pela perseverança, pelo descanso eterno de Maria das Graças, prima dela, rezando, louvando e agradecendo pela conversão dos governantes das nações e dos povos para que dialoguem pela paz. Muito importante isso, rezarmos pela paz, né, minha irmã? Obrigado, irmã Lurdinha Fernandes, em São Bento do Sapucaí. A Gisele em Capela, no Sergipe, rezando por ela, pela família, pelos desprezados, pelos sacerdotes, enfermos, abandonados, pelas almas dos pais também e também de uma comadre. Rezando, louvando e agradecendo. José Maria em São José dos Campos, rezando por ele e pela família, louvando e agradecendo a Deus por tudo. O nosso irmão Pedro Canuto, que está lá em Aracaju, no Sergipe, rezando por ele, pela família, pelo Papa, reza conosco também. O Geraldo da Rodoviária está lá trabalhando e rezando conosco, por ele e pela família. O Paulo Roberto, em Santa Rita de Jacutinga, rezando por ele, pela família, pela vida de Karina Oliveira Aguiar também. Rezando e agradecendo o nosso irmão querido, rezando com a gente, o Newton Garcia, rezando pela Noêmia Garcia, Santa Mônica, no Paraná, rezando conosco. E o Renato Medeiros, em Divinópolis, rezando por ele e por toda a família também. E quem reza conosco, pedindo a proteção e as bênçãos da Mãe Aparecida, é a nossa irmã lá de Itapicuru. Isso mesmo, é a nossa irmã Maria Antônia. Reza com a irmã Maria Aparecida.
1: Boa noite, dona Maria Antônia. Tudo bem?
2: Boa noite.
1: Tudo bem com a senhora?
2: Tudo bem, irmã. E com a senhora, tudo bem?
1: Graças a Deus também. A senhora vai colocar as intenções agora para esse quarto mistério?
2: Vou sim. Pela nossa comunidade aqui de Santo Expedito, Itapicuru, Senhor de Bonfim, Bahia, pelo seu Eduardo e pelo José Antônio, o Evandro, e por todas as meninas que rezam aí o texto todos os dias que eu acompanho também. E a graça para mim, com a dona no joelho, meus filhos, meus netos, minhas noras, meus irmãos e todas as comunidades, todos que participam, todos que estão com o texto na mão em oração. E pelo Leandro, do Senhor de Bonfim, o locutor, que perdeu a visão, que Santa Luz interceda a visão dele. E vamos rezar.
1: Pai nosso que estás no céu, santificado seja o vosso nome. Venha a nós o vosso reino, seja feita a vossa vontade, assim na terra como no céu.
2: O pão nosso de cada dia nos dai hoje, perdoai as nossas ofensas,

0: assim como nós perdoamos a quem nos tem ofendido, e não nos deixeis cair em tentação, mas livrai-me, Senhor, do mal. Amém.
1: Ave Maria, cheia de graça, o Senhor é convosco, bendita sois vós entre as mulheres, e bendito é o fruto do vosso ventre, Jesus.
0: Santa Maria, Mãe de Deus, rogai por nós, pecadores, agora e na hora de nossa morte. Amém.
1: Ave Maria, cheia de graça, o Senhor é convosco. Bendita sois vós entre as mulheres e bendito é o fruto do vosso ventre, Jesus.
0: Essa Santa Maria vou oferecer a meu tio, que está acamado, e a esposa dele, que é quem cuidava da festa de Santo Expedito, que Santo Expedito e Nossa Senhora da Saúde dê a saúde deles. Santa Maria, Mãe de Deus, rogai por nós, pecadores, agora e na hora de nossa morte. Amém.
1: Ave Maria, cheia de graça, o Senhor é convosco. Bendita sois vós entre as mulheres, e bendito é o fruto do vosso ventre, Jesus.
0: Santa Maria, Mãe de Deus, rogai por nós, pecadores, agora e na hora de nossa morte. Amém.
1: Ave Maria, cheia de graça, o Senhor é convosco. Bendita sois vós entre as mulheres e bendito é o fruto do vosso ventre, Jesus.
0: Essa quarta Ave Maria vou oferecer para Nossa Senhora cuidar de todos os ouvintes, de todos nós, de meus filhos, dois filhos que foi ali para uma festa de largo na, ali do comunidade de Carrapichel, que teve a festa de Santana, e eles foram lá para um negócio de uma festa da rua. Que Nossa Senhora Santana proteja meus filhos e todos que estão participando lá, né? Festa de dança, mas é, tudo acontece. Santa Maria, Mãe de Deus, rogai por nós, pecadores, agora e na hora de nossa morte. Amém.
1: Ave Maria, cheia de graça, o Senhor é convosco, bendita sois vós entre as mulheres, e bendito é o fruto do vosso ventre, Jesus.
0: Sou Santa Ave Maria, vou oferecer para todos que rezam o texto e a família da senhora, que Nossa Senhora da Saúde dê saúde para todas as suas famílias, a minha também e a de todos os participantes. Santa Maria, Mãe de Deus, rogai por nós, pecadores, agora e na hora de nossa morte. Amém.
1: Ave Maria, cheia de graça, o Senhor é convosco, bendita sois vós entre as mulheres, e bendito é o fruto do vosso ventre, Jesus.
0: E essa Santa Maria vou oferecer também para uma criancinha que tem aqui na comunidade do Itapicuru de Santo Expedito, que ele tem problema de leucemia, está se tratando, que Nossa Senhora deu tratamento dele. Santa Maria, Mãe de Deus, rogai por nós, pecadores, agora e na hora de nossa morte. Amém.
1: Ave Maria, cheia de graça, o Senhor é convosco, bendita sois vós entre as mulheres, e bendito é o fruto do vosso ventre, Jesus.
0: Santa Maria, Mãe de Deus, rogai por nós, pecadores, agora e na hora de nossa morte. Amém.
1: Ave Maria, cheia de graça, o Senhor é convosco, bendita sois vós entre as mulheres, e bendito é o fruto do vosso ventre, Jesus.
0: Santa Maria, Mãe de Deus, rogai por nós, pecadores, agora e na hora de nossa morte. Amém.
1: Glória ao Pai, ao Filho e ao Espírito Santo.
0: Assim como era no princípio, agora e sempre. Amém. Ó meu Jesus, perdoai, livrai do fogo do inferno, levai as almas todas para o céu, socorrei mais que mais precisai da vossa infinita misericórdia. São José,
1: rogai por nós.
0: São Francisco da Chaga,
1: rogai por nós.
0: Sagrado Coração de Jesus e de Maria,
1: nós temos confiança em vós.
0: Nossa Senhora Desatadora dos Nós,
1: rogai por nós.
0: Irmã, quando fizer aí uma vaguinha aí,
1: oi?
0: Parte do texto já passaram em um ano, né? E já é o segundo mistério que eu tô rezando no texto.
1: Olha,
0: ao
1: que
0: vivo.
1: Penso. Que maravilha.
0: Ao vivo. E no dia que era para eu rezar, eu não consegui a ligação. Aí, agora, hoje, Deus me ajudou. E Nossa Senhora Aparecida, que me ajudou. Nossa Senhora Aparecida, padroeira do Brasil,
1: rogai por nós.
0: Nossa Senhora Aparecida, me dê sempre a proteção de eu ficar conseguindo com vocês, rezando aí. Que era o maior prazer que eu tinha, era o maior gosto que eu tinha na minha vida e que eu tenho na minha vida. Que gosto muito de, assim, de coisa de oração. E quero que Nossa Senhora Aparecida cure meu joelho. Que eu tô com a dor nesse joelho, que tô caminhando na pulsa. Eu falei que Nossa Senhora Aparecida, Nossa Senhora do Rosário de Fato, não vai me curar, se Deus quiser.
1: Se Deus quiser. Então, tudo de bom pra senhora, fica com Deus, um feliz final de semana, que a família seja sempre muito abençoada.

0: Amém, Deus me teu desejo para a senhora, com a sua família, a irmã Aparecida, né?
1: Sim, sou eu.
0: Eu
1: Amém.
0: também tenho uma sobrinha, sobrinho chamada Aparecida, que vem o mês de agosto com a Santa Paz e a Santa Divina Misericórdia para todos nós, que todos participantes. Na hora que quiserem me ligar, já sabe que esse número aí eu atendo.
1: Tá
0: Tenha uma boa
1: ótimo.
0: noite e um
1: Boa
0: bom
1: noite.
0: domingo para todos.
1: Obrigada.

0: Com a mãe Aparecida, rede Aparecida de rádio, rezando, meu irmão, minha irmã, com você aí na sua casa, no seu cantinho de oração, pedindo, louvando e agradecendo. Quem reza conosco? A Maria do Rosário, ela está em Juiz de Fora, pedindo por ela e pela família, desejando a todos um ótimo e abençoado fim de semana. Reza conosco também, pedindo a proteção e as bênçãos da mãe Aparecida, a Gabriele, rezando por ela, pela família, louvando e agradecendo ao bom Deus por tudo, pela união da família, que haja paz, diálogo, amor, rezando, louvando. E o meu maior desejo é poder voltar para casa, estar sempre em segurança e perto de todos da minha família. Coloco tudo nas mãos do Senhor. Gabriele está lá em Cariacica, no Espírito Santo, rezando conosco. Em São Sebastião do Paraíso, rezando, pedindo as bênçãos da mãe Aparecida, o José Marcos de Paula, pela esposa Nilza, também rezando pela mãe, a Joana Maria de Paula, completa 84 anos amanhã. Parabéns, dona Joana, que Deus abençoe, que a mãe Aparecida lhe cubra com seu manto sagrado. O nosso irmão, o Joatã Santos, rezando com a gente, pedindo por ele e pela família em Campinas, São Paulo. A Nancy Ramos em São Manuel, interior de São Paulo, rezando pela alma de Nelson Ramos, hoje 21 anos da sua Páscoa. Rezando também conosco o Rogério Barros, ele que é de Jales, interior de São Paulo, reza conosco pela Rádio Assunção FM. Rezando o Geraldo Bacana, lá em Guanhães, pela Rádio Vida Nova FM, e hoje a Rádio Vida Nova FM está completando 30 anos. Que a mãe Aparecida abençoe a todos os colegas que fazem o dia a dia desta nossa grande parceira em Minas, a Rádio Vida Nova FM. Obrigado, Geraldo, pelo carinho, meu irmão. Rezando conosco a Lúcia Helena, ela é de São Sebastião do Paraíso, rezando por ela, pela família, louvando e agradecendo. Também rezando pela irmã Aparecida e o Severino. O Wallace reza conosco também em Cachoeiro de Itapemirim, por ele e pela família. A Josi Filippini, em Formigueiro, no Rio Grande do Sul, rezando por ela e por toda a família. E nós rezamos também por todos os nossos irmãos gaúchos que estão sofrendo, né, com as enchentes, com as intempéries da natureza, rezando por eles e por todos os nossos irmãos e irmãs. O Benedito Delaro em Poços de Caldas, o Luiz em Paranavaí, Paraná, rezando com a gente também, e a Ana rezando conosco, pedindo por ela e pela família, louvando e agradecendo. E quem reza conosco, irmã, é a Maria do Carmo, lá de Carmo de Minas.
1: Boa noite, dona Maria, tudo bem?
2: Tudo bom, e a senhora, irmã? Tudo boa noite para a senhora.
1: Tudo bem.
2: Eduardo, viu? Amém, pro Eduardo também. Meu Deus abençoe todos vocês, todos os doutores aí que transmite o nosso tanto terço. A gente fica quietinho aqui no quarto, mas com o radinho ligado, ouvindo esse terço aqui, não é mesmo, irmã? Deus que abençoe muito a senhora, viu? Amém. Deus abençoe a senhora, Eduardo.
1: Amém.
2: Eu, e as minhas intenções, irmã, eu quero rezar pela recuperação da minha filha Paloma, que Nossa Senhora está sendo tão boa para nós, sabe?
1: Sim.
2: Rezar para minha filha Paloma, meu neto João Miguel, minha neta Luara. Eu quero rezar também para minha filha Paola, que nesse momento se encontra de plantão, para todos os polícias que nesse momento se encontram no quartel fazendo seus plantão, pedindo para Nossa Senhora proteger e guardar eles, viu?
1: Amém, amém.
2: Rezar para meu filho Leandro, para minha neta Pele, para minha nora Lília, rezar para meu filho Miller, para minha nora a Rafaela, o meu filho Max Milo, para minha nora Yara, o meu filho Gabriel. Pedir para ele, para nós.

0: da coluna dele. Rezar para minha mãe Tereza, meu irmão Vanderlei, para minha neta a Pérola, para todos meus irmãos do Santo Terço. Rezar para Helena, que mora lá no campo, que todo dia ela também está com o terço na mão, rezando para o marido dela, que é candeirante, e para os netos dela, filho dela. Rezar para minha amiga, que nunca esquece de mim, a Rosa, lá de Potim, a Maria Márcia, a Dona Raimunda. Um abraço para a senhora Dona Raimunda, São Paulo Preto, todos os meus irmãos que Santo Terço, aqui de Carmo de Mina, de São Lourenço, do Barro dos Campos, de Dom Viçoso, aqui em Carmo de Mina, que reza a Taneuza, o Dimas, a Marlene, todos os meus irmãos que Santo Terço, que estão ouvindo, o pessoal de São Lourenço, todos. Tá, e vamos rezar. Rezar para minha filha Poliana também, todos nós.
1: Amém. Pai nosso que estás no céu, santificado seja o vosso nome, venha a nós o vosso reino, seja feita a vossa vontade, assim na terra como no céu.
0: O pão nosso de cada dia nos dá hoje, perdoai as nossas ofensas, assim como nós perdoamos a quem nos tem ofendido, e não os deixeis cair em tentação, mas livrai-nos, Senhor, nós de todos os males.
1: Ave Maria, cheia de graça, o Senhor é convosco, bendita sois vós entre as mulheres, e bendito é o fruto do vosso ventre, Jesus.
0: Eu vou rezar para o meu genro Clóvis e para o meu genro Wilson. Santa Maria, Mãe de Deus, rogai por nós pecadores, agora e na hora de nossa morte. Amém.
1: Ave Maria, cheia de graça, o Senhor é convosco, bendita sois vós entre as mulheres, bendito é o fruto do vosso ventre, Jesus.
0: Vou rezar também, irmã, para todos os motoristas que carregam os doentes, para fazer tratamento. Todos os motoristas que carregam minha filha Paloma para tratamento, com o maior carinho. Santa Maria, Mãe de Deus, rogai por nós pecadores, agora e na hora de nossa morte. Amém.
1: Ave Maria, cheia de graça, o Senhor é convosco. Bendita sois vós entre as mulheres, e bendito é o fruto do vosso ventre, Jesus.
0: Santa Maria, Mãe de Deus, rogai por nós pecadores, agora e na hora de nossa morte. Amém.
1: Ave Maria, cheia de graça, o Senhor é convosco, bendita sois vós entre as mulheres, e bendito é o fruto do vosso ventre, Jesus.
0: Santa Maria, Mãe de Deus, rogai por nós pecadores, agora e na hora de nossa morte. Amém.
1: Ave Maria, cheia de graça, o Senhor é convosco, bendita sois vós entre as mulheres, e bendito é o fruto do vosso ventre, Jesus.
0: Santa Maria, Mãe de Deus, rogai por nós pecadores, agora e na hora de nossa morte. Amém.
1: Ave Maria, cheia de graça, o Senhor é convosco, bendita sois vós entre as mulheres, bendito é o fruto do vosso ventre, Jesus.
0: Santa Maria, Mãe de Deus, rogai por nós pecadores, agora e na hora de nossa morte. Amém.
1: Ave Maria, cheia de graça, o Senhor é convosco, bendita sois vós entre as mulheres, e bendito é o fruto do vosso ventre, Jesus.
0: Santa Maria, Mãe de Deus, rogai por nós pecadores, agora e na hora de nossa morte. Amém.
1: Ave Maria, cheia de graça, o Senhor é convosco, bendita sois vós entre as mulheres, e bendito é o fruto do vosso ventre, Jesus.
0: Santa Maria, Mãe de Deus, rogai por nós pecadores, agora e na hora de nossa morte. Amém.
1: Ave Maria, cheia de graça, o Senhor é convosco, bendita sois vós entre as mulheres, e bendito é o fruto do vosso ventre, Jesus.
0: Santa Maria, Mãe de Deus, rogai por nós pecadores, agora e na hora de nossa morte. Amém.
1: Ave Maria, cheia de graça, o Senhor é convosco, bendita sois vós entre as mulheres, e bendito é o fruto do vosso ventre, Jesus.
0: Eu quero rezar, irmã, também, para um amigo do meu filho que faleceu, que foi uma grande perca que nós tivemos aqui na cidade de Carmo de Minas. Santa Maria, Mãe de Deus, rogai por nós pecadores, agora e na hora de nossa morte. Amém.
1: Glória ao Pai, ao Filho e ao Espírito Santo.
0: Como era no princípio, agora e sempre. Amém.
1: Ó meu Jesus, perdoai-nos.
0: Perdoai-nos, livrai-nos no fogo do inferno. Levai as almas todas para o céu e socorrei principalmente os que mais precisarem da vossa infinita misericórdia.
1: Amém. Nossa Senhora Aparecida,
0: rogai por nós que recorremos a vós.
1: São José,
0: rogai por nós, valei-me São José.
1: Então a gente agradece pela participação da senhora, que tenha um feliz final de semana e que a família seja sempre abençoada. Muitas graças e bênçãos.
0: Amém, irmã. Para a senhora também, para a família Eduardo, para todos no contorno da Rádio Aparecida. Às vezes a gente fica aqui rezando o texto, irmã. A gente sente até que Nossa Senhora Aparecida está enrolando ela no nosso manto. Todo mundo do Santo Terço, irmã. É uma coisa que eu sinto. Parece que ela, Nossa Senhora Aparecida, é igual um mundo, sabe? Pegando todo mundo debaixo do manto sagrado dela. Deus abençoe muito a senhora, viu?
1: Amém.
0: Senhora Eduardo, que Nossa Senhora acompanhe vocês no retorno de volta para casa, tá bom? Um abração muito forte para a senhora.
1: Tá, obrigada igualmente.
2: E chegou o momento de nós agradecermos a nossa mãe pela sua intercessão.

0: méritos de nosso Senhor Jesus Cristo, em vossa querida imagem de Aparecida, espalhais inúmeros benefícios sobre todo o Brasil. Eu, embora indigno de pertencer ao número de vossos filhos e filhas, mas cheio do desejo de participar dos benefícios de vossa misericórdia, prostrado a vossos pés, consagro-vos o meu entendimento, para que sempre pense no amor que mereceis. Consagro-vos a minha língua, para que sempre vos louve e propague a vossa devoção. Consagro-vos o meu coração, para que depois de Deus, vos ame sobre todas as coisas. Recebei-me, ó Rainha incomparável, vós que o Cristo crucificado deu-nos por mãe, no ditoso número de vossos filhos e filhas. Acolhei-me debaixo de vossa proteção, socorrei-me em todas as minhas necessidades espirituais e temporais, sobretudo na hora de minha morte. Abençoai-me, ó celestial cooperadora, e com vossa poderosa intercessão fortalecei-me em minha fraqueza, a fim de que, servindo-vos fielmente nesta vida, possa louvar-vos, amar-vos e dar-vos graças no céu por toda a eternidade. Assim seja. Amém. Estivemos reunidos em nome do Pai, do Filho e do Espírito Santo. Amém.
1: Irmã Maria Aparecida, mais uma vez, obrigado.

0: obrigado pela senhora ter rezado conosco, junto com nossos irmãos e irmãs espalhados por todo o Brasil. Obrigado pela sua presença, sempre rezando com a gente, louvando e agradecendo. Dê um abraço em todas as irmãs.
1: Sim.
0: E continue rezando por nós.
1: Ah, sim, a gente reza sim. Com a graça de Deus, né? Com o manto da Virgem Maria, a gente continua rezando e sempre sendo abençoada, né, por Deus.
0: Amém, amém. E você, meu irmão, minha irmã, que rezou conosco, continue com a gente. Vamos juntos, viu? Até a meia-noite, louvando e agradecendo a este Deus maravilhoso, a este Deus bondoso e a essa nossa mãe, a mãe do belo amor, a mãe da divina graça.
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0: 23 horas, 2 minutos.
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0: Com a Mãe Aparecida, Rede Aparecida de Rádio, juntinho de você, na sua casa, no seu trabalho, onde quer que você esteja, nossos irmãos e irmãs rezando conosco, o Santo Terço Mariano, o Renato Rodrigues, lá em Patos de Minas, rezou por ele, pela família, por todos, todos, todos, pela esposa dona Ana Paula, pela Maria Clara, Maria Eduarda e a Luna, rezando conosco, louvando e agradecendo ao bom Deus por tudo em nossa vida, na vida de todos os nossos irmãos. E você continue conosco até a meia-noite, louvando e agradecendo a

0: este Deus maravilhoso, a este Deus bondoso em nossa vida, na vida de todos aqueles que precisam de nossas orações, pedindo, louvando e agradecendo. Nós que vamos juntos, na alegria, no amor, na paz, na esperança, até às 5 da manhã, viu? Louvando e agradecendo ao bom Deus por tudo que temos, por tudo que somos, pedindo sempre a proteção e as bênçãos da Mãe Aparecida. 23 horas, 4 minutos.
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1: Hoje, dia 1º de agosto, nós vamos conhecer a história dos irmãos Macabeus. Libertaram o povo do domínio dos gregos. Como pôde cair o herói, aquele que salvava Israel? São 5 irmãos: João, Simão, Judas, Eleazar e Jônatas. Todos os 5 tinham um apelido. João era chamado Gadi, Simão, Taze, Judas, Macabeu, Eleazar, Auarã e Jônatas, Afus. O mais conhecido dos 5 é Judas, ou Macabeu. Depois da morte do pai, Matatias, foi ele, Judas, que organizou e conduziu a resistência armada de 166 a 160 a.C. Ele conseguiu recuperar e purificar o templo. Durante os 6 anos de sua liderança, ele conduziu muitas batalhas contra os gregos para defender e consolidar a liberdade religiosa para os judeus. Judas Macabeu morreu na Batalha de Beerzet. A luta da resistência continuou sob a liderança de Jônatas. Aproveitando da sua superioridade militar, Jônatas conseguiu vantagens em vista de uma maior liberdade para o seu povo. Ele morreu vítima de uma traição. Depois de Jônatas, Simão assumiu a liderança. Ele conseguiu a independência política, tornou-se sumo sacerdote e recebeu o título de etnarca, que é o mesmo que governador dos judeus. Simão foi assassinado por traição durante um banquete. Quando os outros irmãos, João, Gad e Eleazar, Auarã, João foi morto numa emboscada. Eleazar morreu na batalha. Ele avançou contra um elefante que carregava o general inimigo e morreu junto com o general, os dois esmagados pelo peso do elefante.
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2: Elúcio Velho chegando.
3: Nossa Senhora da Rosa Mística. Nossa Senhora da Rosa Mística se trata de uma revelação que a própria

0: Virgem Santa fez a uma enfermeira italiana no ano de 1947. Pierina Ghilli, a enfermeira, trabalhava no hospital de Monte Chiari e estava rezando na capela quando viu Nossa Senhora. Posteriormente, ela descreveu a visão e o mundo tomou conhecimento desse novo título de Maria como Nossa Senhora Rosa Mística. Uma imagem rica em sua mensagem e simbolismos, expressos através das rosas, das vestes e das cores. Na aparição, a Virgem Maria apareceu como uma senhora muito bonita, vestindo um véu branco e uma túnica púrpura. Tinha três espadas perfurando o coração e aparentava estar com uma tristeza muito profunda. Foi então que a Virgem, chorando, disse à enfermeira: oração, penitência e expiação. Passando um tempo, Nossa Senhora realizou uma segunda aparição. Nela, as três espadas se transformaram em três rosas, uma cor de rosa, uma branca e uma dourada. Quando apareceu, pediu que todos orassem pelos sacerdotes através de uma nova devoção mariana, que seria difundida pelo mundo. Ela também pediu que o último dia de todos os meses fosse consagrado a ela e que o dia 13 de julho fosse definido como o Dia da Rosa Mística. Diversas outras aparições à enfermeira Pierina foram relatadas. Em todas elas, Nossa Senhora da Rosa Mística pedia penitência, a oração e o cuidado com as vocações sacerdotais e com as instituições religiosas. A túnica branca de Nossa Senhora Rosa Mística simboliza a pureza e a santidade. Os detalhes em dourado nos dizem que ela vem do céu, pois o dourado é cor que representa o céu e o divino. O capuz de Nossa Senhora Rosa Mística representa o recolhimento, o silêncio e a oração. O terço pendurado na mão direita confirma esta mensagem. Maria nos pede recolhimento e que rezemos o terço. As mãos juntas e o terço de Nossa Senhora Rosa Mística são mais um sinal claro do convite à oração, e especialmente a oração do terço. Esta oração, como tudo que Nossa Senhora nos pede, é cristocêntrica, isto é, tem Jesus no centro. Ao rezar o terço, contemplamos os mistérios da vida de nosso Senhor Jesus Cristo. Nossa Senhora da Rosa Mística, rogai por nós.
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2: Saudação a você, ouvinte da Rádio Aparecida. Eu sou o irmão Joaquim, missionário redentorista, e trabalho na coordenação das obras sociais redentoristas aqui da província Nossa Senhora Aparecida. E um pouco mais do quadro Seguindo o Redentor, você teve a oportunidade de conhecer mais sobre esse trabalho social que é desenvolvido pelos missionários redentoristas aqui na província Nossa Senhora Aparecida. Vamos conhecer um pouco mais sobre o CAS Santíssimo Redentor, que está aqui no município de Aparecida. O CAS Santíssimo Redentor foi inaugurado em 25 de fevereiro de 2002. Foi o primeiro projeto implantado pelas obras sociais redentoristas, com atendimento inicial de 10 famílias. Atualmente, o CAS Santíssimo Redentor atende em média 490 pessoas por mês. Estes participam de grupos psicossociais, de reuniões socioeducativas, além, é claro, das atividades que são desenvolvidas nas oficinas de educação física e esporte, artesanato, artes, dança e também a oficina dos saberes, além da oficina de inclusão digital.

0: O Centro de Assistência Social dispõe de uma equipe que nós chamamos de interdisciplinar, que é formado por educadores sociais, psicólogos e assistente social. Estes oferecem, então, um acolhimento individualizado, um acolhimento humanizado para todos que participam das atividades que são oferecidas a partir dos 6 anos de idade. O programa SEMEAR, que é desenvolvido nos nossos centros de assistência social, é voltado às crianças e adolescentes de 6 a 14 anos e atua no fortalecimento da convivência familiar e comunitária, contribuindo para o desenvolvimento do protagonismo e autonomia de seus usuários. Colabora ainda para o retorno e também a permanência escolar, por meio de ações que estimulem a convivência social e, é claro, a participação cidadã. As intervenções, elas são então pautadas em atividades socioeducativas para a construção da identidade, pertencimento além da cidadania, com estratégias em experiências lúdicas como forma de expressão, interação e aprendizagem. Convido a você, caro ouvinte, a ouvir agora o depoimento de um dos participantes do programa SEMEAR, do CAS Santíssimo Redentor, aqui em Aparecida, em São Paulo. É o João Guilherme de Souza, ele tem 12 anos. Vamos ouvir.
1: Meu nome é João Guilherme de Souza Almeida, tenho 12 anos e participo do CAS Santíssimo Redentor. Eu participo do CAS desde o início do ano. Eu entrei aqui pelos meus pais. Uns amigos meus tinham falado pra mim entrar aqui, por causa que estava entrando aqui. Aí eu entrei, pedi pros meus pais. Eu faço a oficina de atividade física, informática, artes. As atividades que eu mais gostei foi o futebol que tem aqui. Meu irmão participa do CAIS, ele tem 7 anos. E a mãe também participa, ela faz artesanato. Eu pretendo, quando eu crescer, ser jogador de futebol. Jogar futebol lá em Guaraná, que eu vou fazer peneira. Desde quando eu entrei no ano, eu nunca joguei em quadra. Aí agora eu comecei a jogar em quadra, comecei a evoluir no futebol. Ter mais coragem, né, de ir pra cima dos marcadores. Na oficina do futsal. Que aí o senhor passa uns treinos, aí a gente treina. Aí eu tô me desenvolvendo mais assim, pelos treinos que o senhor tá passando. O Carlos vai me ajudar por causa que no futebol tem que ter bastante treino, dedicação, as coisas. E aqui o senhor tá passando treino coletivo, tá me ajudando bastante, né, a jogar. O CAIS é uma opção que você não tá fazendo nada em casa. Aí você quer ter novos amigos, fazer alguma coisa, atividade, alguma coisa, é só vir pro CAIS, por causa que aqui dá atividade física, um monte de coisa, informática. Muito obrigado, CAIS.
0: Você então acabou de ouvir esse bonito depoimento do João Guilherme, que participa das atividades que são desenvolvidas aqui no CAS Santíssimo Redentor. João Guilherme, muito obrigado pelo seu depoimento, muito obrigado por você fazer parte também deste bonito trabalho aqui no CAS Santíssimo Redentor, e você participa desse trabalho, você participa dessas atividades. Se você quer conhecer mais histórias como a do João Guilherme, que acabamos de acompanhar, acompanhe o CAS pelo nosso Instagram, @CAS Obras Sociais Redentoristas, Facebook CAS, e acesse ainda a nossa página no portal a12.com/CAS. E na próxima semana nós vamos conhecer a história de mais um assistido do programa Adolescente Conectado. Fique com a gente, fique ligadinho na programação da Rádio Aparecida. Deus abençoe a todos. Até a próxima.
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2: Estudo da Bíblia, João 11:1. A ressurreição de Lázaro. Lázaro caiu doente em Betânia, que fica muito perto de Jerusalém, onde estavam Maria e sua irmã Marta. Elas mandaram dizer a Jesus: Senhor, aquele que tu amas está doente. A estas palavras, Jesus respondeu: Esta enfermidade não é para a morte definitiva, mas tem por fim dar glória a Deus. Lázaro ia morrer para ressuscitar e dar uma grande prova da divindade de Jesus. Pela sua morte, Deus seria glorificado. Ora, Jesus amava Marta, sua irmã, e Lázaro. Embora tivesse ouvido dizer que ele estava doente, demorou-se ainda 2 dias no mesmo lugar. Às vezes, para nós, parece que Jesus não nos escuta ou que ele não nos ama. Os acontecimentos nos parecem tão estranhos que a gente pensa: onde está Deus? Assim também muitos se perguntavam: por que Jesus não foi logo atender o pedido de seus amigos? Ele disse aos discípulos: voltemos para a Judéia. E ele estava além do Jordão, perto de Jerusalém. A fronteira não era tão longe. Mestre, disseram-lhe os discípulos, há pouco os judeus queriam apedrejar-te e voltas para lá? Jesus respondeu: não são 12 as horas do dia? Quem caminha de dia não tropeça porque vê a luz deste mundo, mas quem anda na noite tropeça porque lhe falta a luz. Jesus aproveitou para dar uma lição em parábola. Enquanto é tempo, façamos o bem, porque depois vem a noite e ninguém pode trabalhar. E Jesus continuou: vamos ainda, é dia. É preciso que aproveitemos a hora de Deus, quando Deus nos chama e nos ilumina. Não deixemos para mais tarde, porque depois será noite e de noite ninguém pode andar. Depois destas palavras, Jesus acrescentou: Lázaro, nosso amigo, dorme, mas vou despertá-lo. Disseram-lhe então os discípulos: se está dormindo, é sinal que está sarando. Jesus, entretanto, falava da morte, chamando-a de sono. E, de fato, a morte para nós é como um sono passageiro, para depois ressuscitaremos para uma nova vida. Os discípulos, no entanto, pensavam que Jesus falava do sono comum. Jesus, então, declarou abertamente: Lázaro morreu. Alegro-me por vossa causa, para que creias. Jesus esperou Lázaro morrer. Os pensamentos de Deus não são os nossos pensamentos. Por isso devemos, com toda a fé, aceitar os acontecimentos, pois Deus sabe melhor do que nós aquilo que nos convém. E Jesus continuou: vamos a Betânia. Então, Tomé, chamado Dídimo, disse aos companheiros: vamos também nós para morrermos com ele. A chegada de Jesus a Betânia foi depois de 4 dias do sepultamento de Lázaro. Ora, a Betânia distava de Jerusalém 15 estádios. É pequenina a distância. Muitos judeus tinham vindo a Marta e Maria para consolá-las pela morte do irmão. Mal soube Marta da vinda de Jesus. Saiu-lhe ao encontro e Maria, porém, estava sentada lá dentro. Marta disse a Jesus: Senhor, se estivesses aqui, meu irmão não teria morrido. Mas sei também que tudo o que pedires a Deus, ele lhe concederá. Disse-lhe Jesus: teu irmão

0: vai ressuscitar. Respondeu-lhe Marta: sei que há de ressuscitar na ressurreição do último dia.
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0: 23:31.
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0: Com a Mãe Aparecida, Rede Aparecida de Rádio, juntinho de você, já já, rezando conosco, louvando e agradecendo, virando o dia, junto com você, viu? Vamos juntos, até às 4 da manhã, às 4, Padre Vanderlei chegando para rezar o Santo Terço conosco. Com vocês, comigo, com todos nós, louvando e agradecendo sempre.
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1: O nosso tema de hoje, Messias, servo sofredor. Contemplarei justificada a vossa face e serei saciado quando se manifestar a vossa glória. É o Salmo 16, 15. Todo o contexto bíblico do Antigo e Novo Testamento trazem no seu conteúdo de anúncio a presença daquele que foi escolhido pelo Pai para consolidar a salvação e a aliança definitiva. Vários profetas se pronunciaram sobre a vinda de um enviado que viria da dinastia de Davi. Isaías anuncia e apresenta sua profecia que se realiza em Jesus, o Messias esperado. O profeta Isaías, ao anunciar Jesus como o Messias, faz referência à figura do servo sofredor, que passará por diversas circunstâncias de sofrimento e resignação em obediência ao projeto do Pai. Em toda a sua vida humana, com os humanos, Jesus sempre se mostrou solidário e acolhedor com os pobres e doentes, os excluídos da sociedade do seu tempo e de hoje. Mesmo diante das resistências e violência dos seus adversários, Jesus se mostra sereno, calmo nas afrontas verbais e físicas que recebe. Responde com amor aos insultos das pessoas. Não usa da violência com os violentos, ou não se paga o mal com o mal, mas se apresenta como uma pessoa paciente e compreensiva diante da ignorância do seu próximo. Existe aquela máxima: a violência gera violência, guerra gera guerra. E para que haja paz, paga-se o mal com o bem. Este é o caminho do servo sofredor e o nosso caminho. Jesus, no seu tempo, foi reconhecido como o Messias esperado. Por isso, pessoas invejosas e de má índole, como existem hoje,

0: quiseram matá-lo, eliminá-lo, logo no começo do seu ministério missionário. Naquele tempo, os fariseus saíram e fizeram um plano para matar, eliminar Jesus. É preciso acolher Jesus e o seu evangelho no coração.
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0: Patrício Rocha, Canção do Soldado, Hino de Santo Afonso.
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2: Ouvintes da Rádio Aparecida, da Rede Aparecida de Comunicação, do programa Você Também é Chamado. Hoje nós somos convidados a refletir como imitar Jesus nos ajuda no discernimento vocacional, ou seja, seguir Jesus com alegria, seguir Jesus com dedicação, com disposição para responder o seu chamado e assim anunciar o seu reino de amor, justiça e paz em todos os ambientes em que nós vivermos, ou trabalhamos, ou estudamos, né? Nos ambientes sociais em que nós vivemos, ou seja, ser testemunhas de Jesus Redentor. Deus nos enviou seu Filho único, Jesus. Jesus é para nós manifestação da ternura do Deus Pai, de Deus Pai. Cada um que segue seu caminho como discípulo recorda essa história de amor. Todo cristão é convidado a ser continuador deste projeto, levando adiante os ensinamentos de Cristo. Sede imitadores de Deus como filhos queridos e vivei no amor como também Cristo nos amou e se entregou por nós. Efésios capítulo 5, versículo de 1-2. A descoberta da vocação de ser um missionário redentorista. Nas escrituras podemos perceber que muitas palavras sobre a vida de Jesus são também orientações para um bom discernimento vocacional. Confira então quatro delas. Uma delas é a perseverança, ou seja, a primeira, sermos perseverantes no chamado que Deus fez a cada um de nós. Para perseverar é preciso ser fiel, acreditar no plano de Deus e não desistir no primeiro obstáculo, ou seja, suportar adversidades e ter paciência. Cristo perseverou até o fim. E a segunda palavra é o testemunho de cada um de nós, discípulos, cristãos, anunciadores da palavra de Deus. O testemunho. Testemunhar é levar adiante, Cristo ensina e é inspiração para os batizados que, como missionários, devem ser testemunhas de seu amor através de palavras e ações. E a terceira palavra é a oração. Homens têm sede de Deus, homens e mulheres têm sede de Deus. Ele é a fonte de água viva que sacia e fortalece a caminhada. A oração proporciona um momento de diálogo com o Pai, que ouve e acolhe o clamor de seu filho. E também uma outra característica importante é a vivência em comunidade. Encarar a vocação com seriedade é colocar Jesus no centro de tudo e, ao mesmo tempo, estar disponível aos irmãos e irmãs. A vida em comunidade abre nosso coração para enxergar os pedidos de Deus e as necessidades dos homens e mulheres. Então, viver o chamado de Deus não significa deixar de lado as coisas do mundo, mas percebê-las de uma maneira diferente. Então, você que é jovem, adolescente, ou você que nos ouve neste momento, já descobriu qual o seu caminho? Vamos falar sobre vocação. Então, você pode entrar em contato conosco através do portal a12.com/vocacional e começar então o seu discernimento vocacional, ouvindo a voz de Deus e se colocando em disposição para ser também um profeta, um evangelizador, um anunciador da copiosa redenção. Querido ouvinte da Rádio Aparecida, Rede Aparecida de Comunicação, vamos rezar mais uma vez a oração vocacional e pedir ao Senhor que envie santas e boas vocações para a nossa igreja. Jesus, Mestre Divino, que chamaste os apóstolos para vos seguirem, continuai a passar pelos nossos caminhos, pelas nossas famílias, pelas nossas escolas, e continuai a repetir o convite a muitos de nossos jovens. Dai coragem às pessoas convidadas, dai forças para que vos sejam fiéis como apóstolos leigos, como diáconos, como padres e bispos. como religiosos e religiosas, como missionários e missionárias para o bem do povo de Deus e de toda a humanidade. Amém.
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Celina Borges, Busque o Alto, cantando pra gente. 23h48. Com a Mãe Aparecida, Rede Aparecida de Rádio. Vou ali tomar um cafezinho, mas já volto, viu? Pra gente continuar até as 4 da manhã com as bênçãos do Senhor Jesus, a proteção e as bênçãos da Mãe Aparecida na segunda parte do programa com a Mãe Aparecida. Vamos juntos, madrugada dentro.

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Apoio Editora Santuário. Falar é fácil, mas calar é toda uma arte e requer prudência e domínio próprio. Cristo permaneceu calado, viveu em silêncio e ignorado durante 30 anos, para depois poder falar pelo espaço de 3 anos somente. A palavra de Cristo, ao promulgar sua obra redentora, foi amável, atraente, mas decisiva, penetrante e convincente. Ao pão, chamou pão, e ao vinho, vinho, sem rodeios e com simplicidade. Mas quando calou, não se defendeu diante das infâmias, das calúnias, das acusações, das injustiças, dos atropelos e crimes. Certamente não basta falar, também é preciso saber falar. É preciso aprender a arte de falar. E não parece que essa arte seja muito fácil de aprender. Existem poucos especialistas nela.

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5: Bom dia, povo de Deus, que bom estarmos juntos novamente para mais uma madrugada com a Mãe Aparecida. Eu, Eduardo José, estou chegando para ficar com vocês até às 4 da manhã. Isso mesmo. Obrigado a você que nos acolhe na sua casa, no seu trabalho, aí no seu cantinho de oração, na sua igreja doméstica. Obrigado, viu, por nos permitir entrar na sua casa, esse local tão sagrado a você, a sua família. Obrigado a você, meu irmão, minha irmã, a vocês que rezam conosco pelas estradas do Brasil, louvando e agradecendo ao bom Deus, pedindo sempre a intercessão de nossa mãezinha querida, a Senhora Aparecida. Que Deus abençoe a sua jornada aí no tapetão, você que ainda está rodando, e a você, meu irmão, que já está ancorado para aquele descanso merecido. Que Deus lhe abençoe. Abençoe a você, a sua família e aos colegas de estrada, nossos motoristas queridos, sempre em oração conosco. A produção de Marcos Tiago, a coordenação de Paula Castro, a direção do padre Vanderlei Souza, missionário redentorista. Hoje nós já estamos vivendo o dia 2 de agosto de 2026, Domingão da Graça de Deus, dia do Senhor, dia da família, da confraternização, dia de festa, domingo, dia do Senhor. E lembre-se, hein? Domingo sem missa, semana sem graça. E nós estamos vivendo o 18º domingo do tempo comum. E para começarmos bem este nosso Domingão, dia do Senhor, quem está chegando é o missionário redentorista Padre William Betônio, trazendo para gente esse momento de reflexão, de evangelização, como os ponteiros apontam para o infinito.
6: Maria, e ela concebeu do Espírito Santo. Ave Maria, cheia de graça, o Senhor é convosco. Bendita sois vós entre as mulheres, e bendito é o fruto do vosso ventre, Jesus. Santa Maria, Mãe de Deus, rogai por nós, pecadores, agora e na hora da nossa morte. Amém. Rogai por nós, Santa Mãe de Deus, para que sejamos dignos das promessas de Cristo. Oremos, infundi, Senhor, vos rogamos, a vossa graça em nossos corações, para que nós que conhecemos pela anunciação do anjo a encarnação de Jesus Cristo, vosso Filho, cheguemos por sua paixão e morte de cruz à glória da ressurreição.
7: pelo menos

0: Cristo nosso Senhor. Amém.
1: Olá, queridos ouvintes da Rádio Aparecida, da Rede Aparecida de Rádios. Eu sou o padre William Betônio, missionário redentorista. E que bom estar junto com você neste momento em que os ponteiros apontam para o infinito. Hoje, dia 2 de agosto de 2026, celebrando o 18º domingo do tempo comum, eu falo diretamente aqui do Santuário do Bom Jesus da Lapa, na capital baiana da fé, que inclusive estamos preparando a festa do Senhor Bom Jesus da Lapa neste período de novena, e você acompanha também pela Rádio Aparecida este momento de fé e devoção diretamente aqui do sertão baiano. Este domingo, 18º do tempo comum, como eu havia dito, nós temos uma reflexão principal, que é a providência de Deus que sacia a fome humana e une os corações. A gente pode perceber que o elemento central dessa liturgia, das leituras que nós lemos, é a generosidade de Deus. Ele responde a cada ser humano e nos dá o seu alimento, que não é apenas o alimento físico, mas o alimento espiritual, que é a própria pessoa de Jesus Cristo. Ele veio nos ensinar, nós nos abastecemos com a sua palavra nos dá vida e vida em abundância, e ela se multiplica a partir do momento em que a partir da nossa própria do nosso próprio ser e da humildade desse ser, ela tem potencialidade de se multiplicar cada vez mais. Então nós vemos na primeira leitura de hoje um trecho do livro do profeta Isaías em que existe esse convite, vamos dizer assim, universal, gratuito, generoso da parte de Deus: vinde se alimentar, vinde comer, vós que tendes fome, tendes sede, vinde comprar alimento sem nenhuma paga, sem dinheiro. Isto que o profeta nos diz é que nos mostra realmente aquilo que é o essencial para a vida do ser humano, e que Deus nos dá não somente este pão físico, mas nos dá o pão espiritual que nos sustenta e nos mantém. O evangelho de hoje, o evangelho de Mateus, capítulo 14, nós vemos aqui a primeira multiplicação dos pães. E nessa multiplicação dos pães, o interessante é percebermos que Jesus não cria e não faz com que esse alimento apareça do nada, mas é a partir da partilha. É a partilha que faz com que o alimento possa dar para todos. Apesar de pouco, ele sustenta e mantém a todos. Por quê? Porque assim como a fé, que por menor que seja, ela cresce e dá os seus frutos, assim também em nosso coração é este pão da vida. E aqui nós não estamos falando apenas do pão do alimento físico, mas deste alimento espiritual, que a partir do momento em que toma conta da nossa vida, faz com que a gente possa gerar ainda mais alimento espiritual. Ou seja, se eu sou alimentado com a força do céu, com a força de Jesus, se eu recebo esta graça e esta força do reino de Deus, e eu faço com que esta graça multiplique em mim, eu passo a ser também um gerador deste alimento, porque a partir da minha pessoa, que me alimento com Cristo, eu posso levar também essa palavra e fazer com que essa palavra frutifique também em outros lugares, em outros espaços. A compaixão divina para com cada um de nós é imensa. É por isso que Jesus, ao ver aquela multidão faminta, sedenta, diz aos seus discípulos: vós mesmos tem que dar de comer. Somos nós que somos chamados a darmos de comer, a partilhar do pouco que nós temos, daquilo que nós somos, para que a vida de Cristo tome conta do mundo, a partir da nossa vida, a partir da vida dos nossos irmãos e irmãs, e assim se multiplicará cada vez mais, fazendo com que o Cristo seja conhecido, fazendo com que ele seja o alimento espiritual da vida de todo mundo. Esse é o desejo de Deus.

0: é o desejo de seu coração ao enviar Jesus a nós. Por hoje nós vamos ficando por aqui. Muito obrigado pela sua audiência. Na próxima semana estaremos juntos novamente. Fique com Deus e com as bênçãos da Mãe Aparecida.
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0: Estamos iniciando o mês de agosto, mês vocacional, como há muitos anos é celebrado no Brasil. A cada semana, lembramos de uma das dimensões da vocação. Neste primeiro domingo, celebramos as vocações sacerdotais. Por isso, hoje queremos rezar de modo especial pelo nosso pároco e pelos sacerdotes que trabalham em nossas paróquias, atendendo o povo de Deus nas comunidades. Peçamos para que os párocos tenham fé, esperança, caridade, ousadia e empenho para buscar novos métodos de pastoral e novos modos de bem atender o povo de Deus. Oremos.
1: Deus e Pai do sumo e eterno sacerdote Jesus Cristo, dai ao nosso pároco um coração de verdadeiro sacerdote, profeta e pastor. Dai-lhe um coração de sacerdote que dia a dia, no santo sacrifício da missa, faça presente sobre o altar o Cristo, vítima do Calvário, a fim de trazer e distribuir os tesouros da salvação a toda a nossa comunidade paroquial.

especial a toda a igreja e aos homens do mundo inteiro. Que no sacramento do batismo faça renascer para a vida divina todos aqueles que nasceram para a vida humana. Que a todos nós transforme também em testemunhas e pregadores deste mesmo evangelho. Dai ao nosso pároco um coração de pastor, que indo à frente de suas ovelhas, nos conheça e nos ame, nos guie e nos anime, nos conduza e reconduza. Sofra com os que sofrem, alegre-se com os que se alegram. Busque os desgarrados, dê a vida por seus irmãos e a todos encaminhe a Cristo, o bom pastor. Deus e Pai do sumo e eterno sacerdote, dai-nos ao nosso pároco um coração de verdadeiro sacerdote, um coração de verdadeiro profeta e um coração de verdadeiro pastor.

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3: Deus ama a pequenez e gosta de realizar grandes coisas mediante a pequenez, como testemunha Maria. 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Olhemos para Maria, que na sua pequenez é maior que o céu.
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0: 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Estamos de volta com o programa Com a Mãe Aparecida, na Rede Aparecida de Rádio. Salmo Responsorial.
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6: Salmo 144. Vós abris a vossa mão e saciais os vossos filhos.
7: Vós abris a vossa mão e saciais os vossos filhos.
6: Misericórdia e piedade é o Senhor. Ele é amor, é paciência, é compaixão. O Senhor é muito bom para com todos. Sua ternura abraça toda a criatura.
7: Vós abris a vossa mão e saciais os vossos filhos.
6: Todos os olhos, ó Senhor, em vós esperam, e vós lhes dai no tempo certo o alimento. Vós abris a vossa mão prodigamente e saciais todo o ser vivo com fartura.
7: Vós abris a vossa mão e saciais os vossos filhos.
6: É justo o Senhor em seus caminhos, é santo em toda obra que ele faz. Ele está perto da pessoa que o invoca, de todo aquele que o invoca lealmente. Vós abris a vossa mão e saciais os vossos filhos.
7: Vós abris a vossa mão e saciais os vossos filhos.
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2: A Páscoa de Jesus se manifesta em cada um de nós, nas pessoas, nas comunidades que dão testemunho de misericórdia, reconciliação e paz. De maneira especial, lembro nesta oração os aniversariantes de hoje.

Padre Carlos, pároco lá em Valinhos, paróquia Santana, Caetano de Piracicaba, o Walter de Sorocaba, a Chileia de Aracaju e o Célio, aqui de Campinas. Iniciemos esta oração invocando a Santíssima Trindade. Em nome do Pai, do Filho e do Espírito Santo. Amém. Senhor nosso Deus, nosso Pai, nós cremos em vós, nós esperamos em vós, nós vos amamos, nós vos agradecemos este dia e vos damos graças porque estamos com vida. Oferecemos este dia ao Senhor com todas as nossas alegrias e sofrimentos, com todos os nossos trabalhos e divertimentos. Guardai-nos do pecado e fazei de nós instrumentos de vossa paz e do vosso amor. Ajudai-nos a observar vossos santos mandamentos. Amém. Domingo, dia 2 de agosto, o trecho do Evangelho de hoje é escrito por Mateus, capítulo 14, versículos de 13 a 21. Anúncio do Evangelho de Jesus Cristo segundo Mateus. Naquele tempo, quando soube da morte de João Batista, Jesus partiu e foi de barco para um lugar deserto e afastado. Mas quando as multidões souberam disso, saíram das cidades e o seguiram a pé. Ao sair do barco, Jesus viu uma grande multidão. Encheu-se de compaixão por eles e curou os que estavam doentes. Ao entardecer, os discípulos aproximaram-se de Jesus e disseram: "Este lugar é deserto e a hora já está adiantada. Despede as multidões para que possam ir aos povoados comprar comida." Jesus, porém, lhes disse: "Eles não precisam ir embora. Dai-lhes vós mesmos de comer." Os discípulos responderam: "Só temos aqui 5 pães e 2 peixes. Jesus disse: "Trazei-os aqui." Jesus mandou que as multidões se sentassem na grama. Então pegou os 5 pães e os 2 peixes, ergueu os olhos para o céu e pronunciou a bênção. Em seguida partiu os pães e os deu aos discípulos. Os discípulos os distribuíram às multidões. Todos comeram e ficaram satisfeitos. E dos pedaços que sobraram, recolheram ainda 12 cestos cheios. E os que haviam comido eram mais ou menos 5.000 homens, sem contar mulheres e crianças. Palavra da salvação. Embora ainda tímidos, os discípulos entreveem saída no sinal simbólico dos 5 pães e 2 peixes. A partir daí, o milagre acontece. O pouco que cada um tem, quando partilhado e abençoado por Deus, é suficiente para transformar a realidade para melhor. O episódio se conclui com a constatação: todos ficaram saciados e ainda sobrou. Com esse ensinamento, os discípulos aprenderam que, para seguir Jesus, é necessário decidir-se em favor da vida, sendo sinais visíveis de misericórdia daquele que veio para que todos tenham vida e a tenham em plenitude. Essa é também a nossa missão, a minha e a sua, nos dias de hoje. Peçamos hoje especialmente a bênção de Deus para as famílias. A família é a principal responsável pela formação da consciência humana e cristã de uma pessoa. A família é a célula principal da sociedade e atualmente vemos um grande sofrimento de tantas famílias que passam por dificuldades em seus relacionamentos. Reúna sua família e peçamos juntos a Deus a sua bênção. Oremos. Deus de misericórdia, Criador e Reparador do vosso povo, que fizestes da família humana, constituída pela aliança nupcial, o sacramento de Cristo e da Igreja, derramai a abundância das vossas bênçãos sobre esta família reunida neste momento, para que aqueles que nela vivem unidos pelo amor sejam fervorosos no espírito, assíduos na oração, solícitos uns

0: aos outros, atentos às necessidades de todos, e deem testemunho da fé pela palavra e pelo exemplo. Por nosso Senhor Jesus Cristo. Amém. Que Deus Todo-Poderoso vos livre sempre de toda a adversidade e derrame sobre você as suas bênçãos. O Senhor esteja convosco, Ele está no meio de nós. Pela intercessão do apóstolo São Marcos, desça sobre você, sobre a sua família e intenções, a bênção do Deus Todo-Poderoso, Pai, Filho e Espírito Santo. Amém. Hoje o abraço vai para o pessoal de Valinhos, a Maria Lúcia, o Denis, o Victor, o Harley, a Maria José e a Lúcia, todos de Valinhos. Sou o padre Edmilson Moraes, salesiano de Dom Bosco, e moro em Campinas, no estado de São Paulo, no Colégio Liceu Salesiano Nossa Senhora Auxiliadora. Que Deus e Nossa Senhora, sua mãe e nossa, continue caminhando com você hoje. Abraço e até mais.
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8: Olá, para você que nos acompanha

0: Ao longo desta série, estamos conhecendo os caminhos da sinodalidade, uma igreja que escuta, participa e caminha unida. No episódio de hoje, vamos olhar para um dos rostos mais presentes na missão da igreja, as mulheres. Desde as páginas da Sagrada Escritura até os dias atuais, elas anunciam o evangelho, sustentam comunidades, coordenam pastorais, educam na fé e testemunham a esperança, mas muitas vezes ainda são invisibilizadas.
1: Episódio 7. Mulheres e sinodalidade, o espaço que elas precisam ocupar.
2: Ao longo de toda a história da salvação, as mulheres exercem um papel essencial na realização do projeto de Deus para a humanidade. Desde os relatos mais antigos das Escrituras, elas aparecem como figuras de coragem, sabedoria, resistência, maternidade, liderança e profecia.
3: Em muitos momentos decisivos da caminhada do povo de Deus, foram elas que sustentaram a esperança, protegeram a vida, intercederam pelo povo e colaboraram diretamente para que a promessa divina continuasse viva na história. Mesmo em sociedades profundamente patriarcais, sua presença nunca foi secundária aos olhos de Deus, que constantemente as chamou para missões fundamentais na condução e preservação da fé.
2: No ministério de Jesus, essa participação se torna ainda mais evidente. As mulheres não aparecem apenas como beneficiárias da ação de Cristo, mas como discípulas, anunciadoras e testemunhas do reino. Jesus rompeu barreiras culturais e religiosas ao dialogar publicamente com elas, acolher essas mulheres entre seus seguidores e reconhecer sua dignidade e espaço na construção do reino.
0: Foram as mulheres que permaneceram fiéis nos momentos mais difíceis da paixão, quando muitos haviam fugido, e foram elas as primeiras testemunhas da ressurreição, anunciadoras da vitória da vida sobre a morte.
2: A história da salvação demonstra que a ação de Deus passou e continua passando também pelas mãos, pela fé e pela coragem das mulheres. Vamos conhecer um pouco mais sobre algumas delas e sua colaboração na narrativa da salvação do povo de Deus.
4: Sara, esposa de Abraão e mãe de Isaac, convidada pelo próprio Deus para participar da manifestação divina. Sua concepção na velhice manifestou a fidelidade divina para com seu povo.
5: Miriam foi irmã de Moisés e Arão. Foi ela quem salvou o bebê Moisés da execução por ordem do faraó, tendo colaborado para seu retorno à sua mãe e posteriormente tenha sido criado pela filha do faraó.
6: Ana foi um grande exemplo de mulher que acreditou na providência de Deus e agiu. Mãe do profeta Samuel, não hesitou em entregar o filho ao templo, confiando cada vez mais nos planos do Senhor.
7: Esther foi uma grande mulher que se tornou rainha da Pérsia. Vivendo em terra estrangeira, salvou o povo hebreu da aniquilação que estava sendo tramada.
8: Isabel, mulher de fé que acreditou na salvação que vem de Deus até as últimas consequências, gerou e educou o precursor João Batista. Foi Isabel quem reconheceu Maria como mãe do Salvador e atuou sempre de forma integral para a realização do projeto de Deus para toda a humanidade.
9: Ana reconheceu o menino Jesus como o Messias esperado e anunciava a todos no templo a salvação que vinha de Deus.
10: Marta e Maria de Betânia eram amigas próximas de Jesus, para onde ele ia quando precisava de descanso, do aconchego dos amigos e de acolhimento. Estavam sempre prontas para ouvir e dialogar com o Senhor.
11: Maria Madalena era discípula fiel de Jesus. Sempre estava com ele e acompanhava sua missão de forma muito próxima. Segundo a tradição, foi a primeira testemunha da ressurreição.
12: Fibe foi chamada por Paulo na carta aos Romanos de diaconisa da igreja de Cencré. Evidenciou o protagonismo das mulheres durante os primórdios do catolicismo.

0: e a maior de todas, Maria de Nazaré. Foi por meio dela que a salvação veio ao mundo. Ela foi a escolhida por Deus para ser a mãe do seu filho. E Jesus, na cruz, nos deu Maria como nossa mãe.
1: A doutora em teologia Célia Soares nos ajuda a compreender a dimensão e o papel dessas e de outras mulheres ao longo do tempo e também da construção da igreja até os dias atuais.
2: Eu quero destacar a própria figura de Maria Madalena. Maria Madalena é a primeira mulher que vivencia ali o evento da ressurreição de Jesus, que anuncia. E ela então se torna para nós assim um ícone, né? Porque o Papa Francisco chamou ela apóstola das apóstolas. E aí nesse sentido nós vamos ter sim muitas outras mulheres, doutoras da igreja, Santa Teresa, Santa Catarina, enfim, tantas outras mulheres que vão aprofundando esse espaço, seja de estudo, mas também seja de serviço. E esse serviço que se torna depois, assim como a palavra de Deus, né? Primeiro vem a vida, depois vem a palavra. É a palavra que recria, né? Na própria vida, na própria existência, no próprio testemunho. E isso, ao longo da história da igreja, realmente nós vamos ter desde o início, né? Lá muitas mulheres e que foram certamente reconhecidas inclusive como santas e doutoras da igreja. Então é bem importante sim lembrar desse aspecto.
3: Sinodalidade e as mulheres.
1: O Sínodo para a Sinodalidade reforça a importância de reconhecer e valorizar cada vez mais a participação feminina nas comunidades e nos diversos espaços eclesiais. Inúmeras mulheres contribuíram e continuam contribuindo para a evangelização, para a catequese, a vida missionária, a caridade e a espiritualidade da igreja. São elas que muitas vezes são a força motriz das pastorais e movimentos.
4: O documento final do sínodo destaca que homens e mulheres foram criados por Deus com igual dignidade e chamados a viver relações de reciprocidade, respeito e comunhão.
1: Na Igreja do Brasil, muitas mulheres se destacam e desenvolvem trabalhos que inspiram, ocupando espaços de liderança e fazendo a diferença, cada qual com seu carisma. A religiosa das Irmãzinhas da Imaculada Conceição, irmã Neuza Santos, assessora de comunicação da Conferência dos Religiosos do Brasil e membro da Comissão de Comunicação e Cultura Digital da Confederação Latino-Americana de Religiosos, recorda que na dimensão da vida consagrada, as mulheres sempre estiveram à frente das missões mais desafiadoras.
5: Na vida consagrada, as mulheres sempre estiveram à frente das missões mais desafiadoras. Onde há maior vulnerabilidade, sofrimento, abandono, quase sempre encontramos uma mulher consagrada. Elas estão nas periferias geográficas e existenciais, nas aldeias mais distantes, nas comunidades ribeirinhas, nas favelas, nos hospitais, nas escolas e junto onde as pessoas em situação de maior fragilidade, onde ninguém quer muitas vezes estar, ali está uma mulher consagrada, levando esperança, cuidado e anúncio do evangelho. Portanto, a presença das mulheres na igreja é muito importante. Vejo que a força feminina está nessa capacidade de unir a firmeza e a sensibilidade, a escuta e a ação, a tradição também com a criatividade. As mulheres ajudam a igreja a dialogar com os desafios do nosso tempo, promovem uma evangelização mais humana, acolhedora e comprometida com a dignidade da pessoa humana. Como religiosa, eu acredito que a nossa missão é testemunhar o evangelho com a vida. Mais do que ocupar espaços, nós somos chamados a gerar processos de comunhão, processos de justiça, de paz, colocando sobretudo os nossos dons a serviço do reino de Deus.
1: Também na comunicação, como coordenadora nacional da PASCOM, Jonaína Gonçalves tem um trabalho fundamental para a evangelização da igreja. Ela fala do espaço de pertencimento das mulheres e sobre o olhar feminino no enriquecimento da dimensão pastoral.
6: Precisamos reafirmar cada vez mais o nosso lugar também, que também é na igreja, também é no processo evangelizador. Nós temos esse olhar feminino que nos favorece e muito quando fazemos esse trabalho de evangelização na igreja, encontrando as pessoas como estão, aonde estão e exercendo essa função dentro da pastoral, do grupo ou do movimento, que ainda mais aumenta e enriquece o nosso sentido de estar ali exercendo algum trabalho dentro do nosso ambiente eclesial, da nossa pastoral. Então, a presença feminina nesse trabalho, nessa atuação evangelizadora na igreja é primordial. Não só por sermos mulheres e sabermos o que estamos fazendo e o que iremos fazer, o que queremos fazer, mas também pela nossa representatividade, por destacarmos ali o nosso espaço, porque afinal de contas nós podemos estar em qualquer lugar, né? Onde a gente quiser, todos os espaços também pertencem a nós mulheres.
1: Sônia Gomes de Oliveira, secretária executiva da Comissão Justiça e Paz da CNBB, recorda que apesar de alguns movimentos para que as mulheres assumam papéis de liderança, ainda somos minoria quando falamos de espaços que detêm o poder de decisão.
7: A gente tem vivenciado muitos momentos onde, apesar de sermos ainda essa grande maioria na igreja, de sermos esses pilares que sustentam o processo de evangelização na missão, ainda somos pouco vista ou visibilizada nos processos de decisão na igreja. E hoje a gente tem visto, a partir do Papa Francisco, muitas mulheres assumindo espaço na igreja, em cargos, né? Que são cargos importantes, mas a gente ainda é uma minoria diante do que essa grande quantidade de mulheres que nós temos e somos, e que ainda pouco vemos ocupando esses espaços de decisão. Se a gente for fazer um levantamento hoje em toda a catequese da igreja, nós temos mulheres. Se a gente for olhar hoje na animação das comunidades, nós temos mulheres. Se a gente for olhar nas equipes de acolhida, temos mulheres. Nas diversas pastorais e movimentos, a grande maioria são coordenadas por mulheres. Então, é importante demais a gente perceber essa presença das mulheres, e é importante que nós mulheres nos valorizemos dentro desse espaço de sermos mulheres dentro da igreja e entendermos que o nosso papel não é de segunda categoria, é um papel definitivo de anunciadoras, de responsáveis ou na corresponsabilidade da missão que nós temos como cristãs leigas e leigos, e vejo que a estrutura da igreja ainda nos dá pouca visibilidade, no sentido que eu digo de visibilidade não é de concorrência, não é isso, mas do poder de decisão.
1: A irmã Maristela Ganassini, assessora da Comissão Episcopal Pastoral para os Ministérios Ordenados e a Vida Consagrada da CNBB, fala sobre o alargar da tenda e destaca a alegria de fazer parte destas mulheres que hoje são a diferença na história da igreja.
8: A Igreja do Brasil vem despontando cada vez mais, abrindo espaços e dando oportunidades a todos a alargar a nossa tenda, uma tenda do encontro, uma tenda de evangelização, uma tenda de missão. E é nessa perspectiva que, como mulher, cada vez me sinto mais desafiada e também parte dessa história, sendo protagonista desse caminho, um caminho de evangelização, de missionariedade e de evangelização especialmente na animação vocacional. Ser presença hoje neste espaço, além de ser desafiador, é gratificante. Me sinto privilegiada por ter tantas oportunidades de ser mulher consagrada nesses espaços. Trilho sempre mais para que mais e mais mulheres possam ter também essa experiência, essa oportunidade e vivenciar em conjunto uma igreja com rosto feminino, uma igreja que a mulher encontra o seu espaço. Fazer parte deste movimento é poder sentir aquilo que Papa Francisco nos convidava, onde todos estão incluídos nessa caminhada e nessa perspectiva. Ser liderança, ser presença que promove, que gera vida neste momento, é de fundamental importância, especialmente como mulher consagrada, como religiosa, com aquela que tem na sua meta de vida ou no meu projeto de vida ajudar sempre mais nossos jovens, nossas crianças, nossos adolescentes na perspectiva do projeto de vida. Que possamos sempre mais, como mulheres, ocupar esses espaços, espaços que também são nossos, para evangelizar, para ajudar no caminho de sinodalidade da nossa igreja.

0: além dessas, tantas outras que fizeram e continuam fazendo a diferença na construção dessa igreja no Brasil e no mundo, como irmã Regina Costa Pedro, Janaína Santos, Osnilda Lima, Mariana Venâncio, Eliane de Carli, irmã Rafaela Petrini, Maria Alvorado, irmã Alessandra Esmirilli. Não é possível também não lembrar do legado deixado por irmã Dorothy Stank, que lutou até a morte pela vida dos irmãos, e também da leiga consagrada Zilda Arnes, irmã de Dom Paulo Evaristo Arnes, que fundou a Pastoral da Criança e da Pessoa Idosa. A teóloga Célia Soares afirmou que o Sínodo para a Sinodalidade reconhece o papel fundamental das mulheres na evangelização, na transmissão da fé nas famílias, nas comunidades e nos diversos serviços da Igreja, e ainda nos chama para que reconheçamos que esse papel, quando se fala nos processos de decisão, ainda é menosprezado.
1: Quando nós tratamos sobre a questão da sinodalidade, o próprio documento final vai dizer, lá no número 60, que em virtude do batismo, homens e mulheres gozam de igual dignidade no povo de Deus. No entanto, as mulheres continuam enfrentando obstáculos para obter um reconhecimento mais pleno dos seus carismas, da sua vocação e do seu lugar nos vários setores da vida da Igreja, em detrimento do serviço à missão comum. E aí vai justamente tratar na sequência, falando sobre o papel das mulheres na Sagrada Escritura, Maria Madalena, enfim. E depois diz, as mulheres constituem a maioria daqueles que frequentam as igrejas e são constantemente as primeiras testemunhas da fé nas famílias. São ativas nas pequenas comunidades, contribuem para a investigação teológica e estão presentes em posições de responsabilidades de instâncias ligadas à Igreja. Em algumas situações, né? Porque a grande dificuldade, né, é justamente essa da escuta de uma participação para e nos processos de decisão da Igreja. Porque ainda nós temos uma Igreja que, nas estruturas, ainda a grande maioria são homens, por serem bispos, padres, diáconos. E isso tudo acaba centralizando ou finalizando ali muitas vezes os processos de decisão, não tendo uma escuta e uma participação efetiva das mulheres. Então o sínodo traz isso, né? E diz que não há razões que impeçam as mulheres de assumir funções de liderança na Igreja. Não se pode impedir o que vem do Espírito Santo. Então, voltando àquilo que o Papa Francisco dizia, né? Que a Igreja do terceiro milênio será a Igreja que o Espírito Santo quer. Então, se nós somos, né, pelo batismo, temos igual dignidade, então também não se pode impedir o que vem do Espírito Santo de uma participação, de um processo de abertura maior, né, de uma participação das mulheres nas várias instâncias, não apenas nos serviços, o que tem grande importância, imensa importância. É importante também destacar que nem todas as mulheres querem ou gostariam de estar nos espaços de decisão. Isso tudo precisa ser respeitado, né? Agora, há sim mulheres que estudam, que se preparam, que têm uma boa caminhada pastoral, de serviços nas várias áreas, seja nas suas profissões, por exemplo. Muitas delas podem ajudar, colaborar nesses processos todos da caminhada da Igreja. Quanto Igreja, nós precisamos, eu diria, despertar, né? Para isso, há muitas iniciativas e boas, mas não o suficiente ainda para que a gente possa celebrar, vamos dizer assim. Mas ainda como um sínodo dizer isso, né? Não há razões que impeçam as mulheres de assumir funções de liderança na Igreja e estar abertos ao que o Espírito Santo nos pede.
2: Campanha Quem Me Tocou.
3: No episódio de número 5, uma comunicação sinodal, nós conhecemos a Casa Galileia, organização da sociedade civil que atua com cristãos e cristãs por meio de campanhas, e o projeto sobre sinodalidade e comunicação, chamado Conexão Emaús.
0: O programa proporcionou uma etapa formativa e imersiva dentro deste ambiente de fecundidade, criatividade e unidade. Inspirados pelo Espírito Santo, um grupo composto por 7 comunicadores deu origem à campanha Quem Me Tocou, fazendo referência ao Evangelho de Lucas, capítulo 8, versículos do 43 ao 48, que recorda a mulher com hemorragia

0: Jesus no meio da multidão.
1: Os comunicadores trabalham a temática mulher e sinodalidade. A narrativa da campanha demonstra o toque feminino, a coragem e a iniciativa da mulher que pensou.
0: Basta que eu toque o seu manto e serei curada.
1: Jesus, sentindo seu toque e percebendo que uma força saía dele, parou e, no meio da multidão, perguntou:
2: quem me tocou?
1: Ou seja, Jesus, mesmo no meio de tantas pessoas e vozes, ouve aquela mulher e admira sua fé.
0: Sara Helena, comunicadora da Diocese de Rio Branco, no Acre, integrante da campanha, explica como a iniciativa foi se desenhando e seu objetivo de formar leigos e clérigos para que, como Jesus, também deem voz a essas mulheres.
3: Nós fomos construindo, com a iluminação do Espírito Santo, chegamos aí na inspiração bíblica, que levou ao nome Quem Me Tocou, aí fazendo referência à mulher que tocou o manto de Jesus. Naquele momento ele sentiu uma força muito forte saindo dele, né, indo em direção a ela. Então a gente tem aí buscado que a igreja como um todo reconheça também esse toque das mulheres. Essa passagem eu vejo mesmo como uma iluminação do Espírito Santo para guiar a nossa campanha, justamente para dar esse tom assim mais pessoal, né? O toque, ele é algo pessoal. Então, quando a gente fala quem me tocou, a gente quer que as pessoas reconheçam o toque de tantas mulheres que são silenciadas. A gente quer que as pessoas percebam que as mulheres já têm uma voz e que essa voz merece ser ouvida e ouvida cada vez mais. Eu vejo muito como um movimento de cadeia, né? Um efeito borboleta, que se a gente toca o coração de uma pessoa, mas verdadeiramente, que aquela pessoa, se for, por exemplo, um padre, perceba o papel e a importância verdadeira da mulher na história, não só da igreja, mas da salvação. Dali, ele vai começar a aplicar, a reconhecer as mulheres na sua paróquia e vai se expandindo, vai partindo para a diocese, vai partindo para arquidioceses.
0: Outra membro é Gabriela Couto, da Arquidiocese de Vitória da Conquista, na Bahia. Ela recorda da abertura dada a Papa Francisco às mulheres na igreja, movimento que tem sido seguido também por Leão XIV.
4: Eu acho que esse é um caminho que a gente vê muito hoje na igreja e que foi aberto por um Papa. O Papa Francisco, ele deixou esse legado para a igreja. Esse legado de colocar mulheres em espaço onde elas talvez pensassem que nunca fosse possível chegar lá. E está sendo também muito interessante ver a continuidade disso com o Papa Leão. O papado dele já teve aí duas nomeações de mulheres para cargos onde antes nunca tinha tido uma mulher. Veio do topo, né, do Papa, do nosso líder. Então, eu acho que isso é um reflexo muito importante. E deixa o seu recado. Deixa esse recado para os bispos, deixa esse recado para os cardeais, para os padres. Eu acho que eles param e olham para essas mulheres todos os dias, pensando, elas podem estar ali, elas devem, mais do que poder. As mulheres, elas não precisam de destaque, porque elas já estão ali, elas já existem, elas precisam ser vistas. É uma coisa para a gente perceber mesmo, como é na sua comunidade. A gente tem que começar a olhar a partir da nossa realidade. Como é na sua comunidade? Quem é o coordenador? Quem são as mulheres que estão sendo vistas? Quem são as mulheres que estão na frente?
0: Laís Cavalcante, da Diocese de Campina Grande, na Paraíba, também é uma das mobilizadoras do grupo e ressalta que é grande a expectativa com essa campanha. Mas, se uma pessoa for tocada e mudar a realidade em sua igreja local, a iniciativa já terá valido a pena.
5: Se uma pessoa for tocada, já é o bastante para nós. Mas nós temos altas expectativas, né, de que é uma campanha bonita, é uma campanha com um tema muito sensível e que muitas pessoas observam e sabem que existe, de fato, esse problema, né? Então, a gente espera que seja aceita de braços abertos por muitas pessoas e que tenha um resultado bastante positivo, principalmente voltado para o clérigo, que são os que são a cabeça, e a partir deles que as pessoas vão percebendo o serviço.

0: já cresce quando reconhece os dons que o Espírito Santo distribui a todo o povo de Deus. Valorizar a presença das mulheres significa não apenas agradecer pelo serviço que elas já realizam, mas também favorecer a sua participação cada vez mais efetiva e ativa nos processos de discernimento, de escuta e de decisão, para que a missão da igreja seja verdadeiramente compartilhada.
1: Quando homens e mulheres caminham juntos, com igual dignidade, respeito e corresponsabilidade, toda a comunidade se fortalece e se torna um sinal mais fiel do Evangelho.

0: Ao longo da história, os sínodos convocados pela Igreja começam com a oração ad sumus sancti spiritus, que na tradução do latim para o português quer dizer: estamos diante de ti, Espírito Santo. Tradicionalmente, essa oração é usada em concílios, sínodos e outras reuniões da Igreja. Que possamos juntos rezar esta oração, para que juntos à escuta do Espírito, tornemos a Igreja cada vez mais comunitária, participativa, para que acolha a todos.
1: Oremos, irmãos e irmãs. Aqui estamos diante de vós, Espírito Santo. Estamos todos reunidos no vosso nome, do Pai e do Filho. Vinde a nós, assisti-nos, vinde aos nossos corações, ensinai-nos o que devemos fazer, mostrai-nos o caminho a seguir todos juntos. Não permitais que a justiça seja lesada, que a ignorância nos desvie do caminho, nem as simpatias humanas nos tornem parciais, para que sejamos um em vós e nunca nos separemos da verdade. Nós vo-lo pedimos, a vós que sempre e em toda a parte agis em comunhão com o Pai e o Filho pelos séculos dos séculos. Amém.

e também na história da salvação e da igreja, inspire nossas comunidades a abrir os espaços de participação, diálogo e comunhão, reconhecendo os diversos carismas que Deus continua suscitando para a sua missão. Sigamos juntos construindo uma igreja cada vez mais sinodal. Eu lembro que esse e outros episódios, além de demais conteúdos sobre o caminho do sínodo, sobre a sinodalidade na igreja, você encontra em a12.com/sinodalidade. Até mais!

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7: Meu abraço de paz e de bênçãos a todos vocês, sintonizando aqui a rede Aparecida de Rádio. Hoje nós vamos aprofundar um pouquinho, ou começar a aprofundar, o sentido do terceiro sacramento de iniciação cristã, de introdução e alimento da vida cristã, a Santa Missa, ou Eucaristia, ou Santa Ceia do Senhor. Antes, porém, relembremos sacramentos de iniciação cristã: batismo, crisma, confirmação e Eucaristia, Santa Missa. Esses três sacramentos introduzem as pessoas que querem ser cristãs à vida cristã, isto é, querem seguir Jesus Cristo, e assim são instruídas nos princípios elementares, fundamentais, no que é ser de Cristo e segui-lo. Essas instruções se dão e iniciam pela catequese que venham a ser esses três sacramentos. Iniciação cristã é o processo catequético formador de formação religiosa, doutrinal e sacramental sobre os sacramentos que atualizam pelo Espírito Santo a ação salvadora de Cristo na história através da Igreja de Jesus. Por esse processo de catequese e formação, a pessoa se instrui e é instruída e conhecedora do ensinamento de Jesus

momento nós observarmos um pouco mais e refletirmos um pouco mais, provavelmente veremos a verdade de fato, e não apenas a nossa visão equivocada do que parece ser verdade. E se por acaso chegarmos à compreensão de que o nosso pré-julgamento negativo era justo, o tempo que passamos refletindo já terá dado condições de tomar uma atitude adequada, de perdão, ou ao menos de olhar com misericórdia e seguir adiante. Se ao contrário, percebermos que o pré-julgamento negativo estava realmente errado, teremos evitado o erro maior de ter falado para alguém essa visão equivocada e trazer a responsabilidade de ter disseminado a fofoca, o que tiraria nossa paz e não gostaríamos que fosse feito conosco. É preciso orar e vigiar para não cedermos a esse tipo de tentação do julgamento, especialmente próprias do imediatismo que vivemos hoje. Calma, paciência. A vida é tão rara e breve para nos perdermos na pressa. Para errar menos, mais calma, por favor.

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2: Os santos nos ensinam, hoje, dia 2 de agosto, é dia de Santo Eusébio de Vercelli. E eu, Padre André, estou com você, amigo e amigo ouvinte, para conhecermos a história deste santo. Lembramos hoje o testemunho de santidade de Eusébio, que nasceu no começo do século IV na Sardenha. A princípio não tinha este nome, até ir para Roma em procura de lucro com a política e o direito. Mas encontrado por Jesus, converteu-se, recebeu as águas do batismo e então o nome de Eusébio, pois foi batizado pelo Papa Eusébio. De simples leitor da Igreja de Roma, Eusébio foi ordenado sacerdote e depois, no ano 345, bispo em Vercelli, onde exerceu seu ministério com zelo, muito amor às almas e à verdade. Dentre tantas inspirações para a diocese, Eusébio vivia comunitariamente com os seus sacerdotes. E desta comunhão, conseguiu forças para vencer os bons combates do dia a dia. Santo Eusébio de Vercelli, por opor-se ao arianismo, uma heresia que buscava erroneamente negar a divindade de Cristo, foi exilado com outros santos bispos pelo imperador Constâncio. Despachado com algemas para a Palestina, Eusébio sofreu torturas e sobreviveu por 6 anos fechado numa prisão. Quando liberto, aproveitou para visitar igrejas e os grandes ortodoxos do Oriente. Ao voltar, foi acolhido como vencedor pelos irmãos no episcopado, clero e todo o povo, isto até entrar no céu no ano 371. Fazei-nos, Senhor nosso Deus, proclamar a divindade de Cristo, imitando a firmeza do bispo Santo Eusébio, para que, perseverando na fé que ele ensinou, possamos participar da vida do vosso Filho, que convosco vive e reina na unidade do Espírito Santo. Amém. Santo Eusébio de Vercelli, rogai por nós.
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1: Missionário redentorista, irmão Cláudio Teixeira, trazendo para nós o quadro Você Também é Chamado.
2: Ouvintes da Rádio Aparecida, da Rede Aparecida de Comunicação, do programa Você Também é Chamado. Hoje nós somos convidados a refletir como imitar Jesus nos ajuda no discernimento vocacional, ou seja, seguir Jesus com alegria, seguir Jesus com dedicação, com disposição para responder o seu chamado e assim anunciar o seu reino de amor, justiça e paz em todos os ambientes em que nós vivermos, ou trabalhamos, ou estudamos, né? Nos ambientes sociais em que nós vivemos, ou seja, ser testemunhas de Jesus Redentor. Deus nos enviou seu Filho único, Jesus. Jesus é para nós manifestação da ternura do Deus Pai, de Deus Pai. Cada um que segue seu caminho como discípulo recorda essa história de amor. Todo cristão é convidado a ser continuador deste projeto, levando adiante os ensinamentos de Cristo. Sede imitadores de Deus como filhos queridos e vivei no amor como também Cristo nos amou e se entregou por nós. Efésios capítulo 5, versículo de 1 a 2. A descoberta da vocação de ser um missionário redentorista. Nas escrituras podemos perceber que muitas palavras sobre a vida de Jesus são também orientações para um bom discernimento vocacional. Confira então quatro delas. Uma delas é a perseverança, ou seja, a primeira, sermos perseverantes no chamado que Deus fez a cada um de nós.

0: Para perseverar é preciso ser fiel, acreditar no plano de Deus e não desistir no primeiro obstáculo, ou seja, suportar adversidades e ter paciência. Cristo perseverou até o fim. E a segunda palavra é o testemunho de cada um de nós, discípulos, cristãos, anunciadores da palavra de Deus. O testemunho. Testemunhar é levar adiante, Cristo ensina e é inspiração para os batizados que, como missionários, devem ser testemunhas de seu amor através de palavras e ações. E a terceira palavra é a oração. Homens têm sede de Deus, homens e mulheres têm sede de Deus. Ele é a fonte de água viva que sacia e fortalece a caminhada. A oração proporciona um momento de diálogo com o Pai, que ouve e acolhe o clamor de seu filho. E também uma outra característica importante é a vivência em comunidade. Encarar a vocação com seriedade é colocar Jesus no centro de tudo e, ao mesmo tempo, estar disponível aos irmãos e irmãs. A vida em comunidade abre nosso coração para enxergar os pedidos de Deus e as necessidades dos homens e mulheres. Então, viver o chamado de Deus não significa deixar de lado as coisas do mundo, mas percebê-las de uma maneira diferente. Então, você que é jovem, adolescente, ou você que nos ouve neste momento, já descobriu qual o seu caminho? Vamos falar sobre vocação. Então, você pode entrar em contato conosco através do portal a12.com/vocacional e começar então o seu discernimento vocacional, ouvindo a voz de Deus e se colocando em disposição para ser também um profeta, um evangelizador, um anunciador da copiosa redenção. Querido ouvinte da Rádio Aparecida, Rede Aparecida de Comunicação, vamos rezar mais uma vez a oração vocacional e pedir ao Senhor que envie santas e boas vocações para a nossa igreja. Jesus, Mestre Divino, que chamaste os apóstolos para vos seguirem, continuai a passar pelos nossos caminhos, pelas nossas famílias, pelas nossas escolas, e continuai a repetir o convite a muitos de nossos jovens. Dai coragem às pessoas convidadas, dai forças para que vos sejam fiéis como apóstolos leigos, como diáconos, como padres e bispos, como religiosos e religiosas, como missionários e missionárias, para o bem do povo de Deus e de toda a humanidade. Amém.
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4: Irmão, irmã, sou eu, Padre Zezinho, conversando com vocês sobre música, catequese e, sobretudo, teologia. Vocês sabem que a música na igreja tem uma finalidade. Se não for para ensinar alguma doutrina, a gente prefere não cantar. Então eu busquei sempre músicas de catequese. Vocês sabem que eu sou cantor de catequese. E esta é uma que vocês vão ouvir agora. Obrigado.

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3: Padre Vanderlei Souza, trazendo para nós a oração especial.
4: Nesse mês de agosto, estamos rezando pelas vocações. Durante essa semana, eu te convido a rezar e rezo com você pelas vocações sacerdotais. Senhor Jesus, bom pastor, que destes a vida pelas vossas ovelhas, concedei-nos santas e abençoadas vocações sacerdotais, de que a Igreja e o mundo tanto necessitam. Fazei que das nossas famílias e comunidades sejam campos férteis onde possam germinar as vocações. Abençoai o trabalho apostólico dos sacerdotes, catequistas e educadores, para que acompanhem a vocação sacerdotal daqueles que escolheis, incentivando, motivando e despertando-a. Dai aos jovens seminaristas a coragem de vos seguir e o dom de configurarem o seu coração com o vosso, e que a Santa Maria, vossa mãe, Rainha dos Apóstolos, Senhora Aparecida, os guie e proteja até chegarem a ser pastores consagrados a Deus e ao seu povo. Amém.

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1: Elô Silvério traz pra gente o nosso momento com a mãe.
2: Refletindo o tema, Maria, exemplo de quem disse sim à vocação. Vamos juntos começar o momento com Maria de hoje. Maria é o maior exemplo de quem respondeu com confiança ao chamado de Deus. Ao dizer seu sim no anúncio do anjo, ela acolheu a vocação de ser a mãe de Jesus, se colocando inteiramente a serviço do plano divino. Mesmo diante das incertezas, permaneceu fiel, humilde e obediente à vontade do Senhor. Sua vida ensina que toda vocação nasce do amor de Deus e exige disponibilidade, coragem e fé. Inspirados por Maria, somos convidados a escutar a voz de Deus e responder com generosidade, confiando que Ele conduz cada passo daqueles que acolhem seu chamado.
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2: Em Jeremias 31:33, lê-se: Eis que virá o tempo, diz o Senhor, em que farei uma nova aliança com Israel e com Judá. E a aliança que estabelecerei naqueles dias será o seguinte: eu coloco a minha lei no seu íntimo e escrevo-a nos seus corações. A carta de São Paulo aos Hebreus, que em primeiro lugar exalta o sacerdócio de Cristo acima do sacerdócio hebreu, declara: com a mudança do sacerdócio começa necessariamente uma mudança de lei. Hebreus 7:12. Depois de louvar o sumo sacerdote Jesus Cristo, a quem o Pai jurou: tu és sacerdote eternamente, Hebreus 7:21, diz São Paulo que no novo sacerdote e na nova lei cumprirá-se a profecia de Jeremias, Hebreus 7:8 subsequentes. Agora, no Novo Testamento, Deus verdadeiramente escreve em nossos corações a nova lei, que é a vida nossa em Cristo. Assimilação sacramental e imitação de Cristo. Jesus, o novo sumo sacerdote, celebra conosco a tua aliança nos sacramentos, principalmente na Eucaristia, para o qual convergem todos os outros sinais da graça. Nos sacramentos, o principal não são exigências da lei, eles são, mais do que outra coisa, presentes do inefável amor de nosso Senhor Jesus Cristo. Ali, nos sacramentos, deparamos o Cristo pessoalmente em toda a eficácia e pujança da sua morte de cruz e de sua ressurreição. Com os caracteres e letras de fogo do Divino Espírito Santo, Jesus, pelos sacramentos, escreve em nossos corações os grandes feitos da redenção, para serem em nós o código da nova lei. Assim nos incorpora como membros ao povo sacerdotal de Deus. Sobrecarregados de tão sublimes presentes e levados a crer inabalavelmente pelo amor que Deus nos tem, já não nos achamos mais sob o regime externo da lei, mas sim sob o suave poder da graça. Romanos 6:14. Inconcebível glória é a do homem a quem Jesus chama pelo nome e lhe diz: vem e segue-me. Haverá maior felicidade do que a de ser discípulos de Jesus e, em sua escola e companhia, aprender a lei do amor e praticá-la? A imitação de Cristo não exige o arremedo dos seus atos externos, por vezes imitáveis, nem nos impõe que atinjamos as alturas vertiginosas das suas intenções sublimes. Não, Jesus nos constitui seus discípulos, sim, em nos fazendo participantes da sua vida e nos tornando semelhantes a si.
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1: Padre João Carlos participando conosco no Com a Mãe Aparecida.
2: Na verdade, toda ação pastoral deve ser orientada para o discernimento vocacional, isto é, ajudar cada cristão a descobrir o caminho que Deus está lhe propondo, a realizar o projeto de vida para o qual Deus o chama. A oração constitui o primeiro e insubstituível serviço que nós podemos oferecer à causa das vocações, pois a vocação é, antes de mais nada, um chamado de Deus. O mês vocacional foi assumido em âmbito nacional em 1981, portanto, perto de 30 anos atrás. Seu intuito é ser um tempo de reflexão e de oração pelas vocações e ministérios. Cada domingo do mês de agosto é dedicado à celebração de uma determinada vocação. No primeiro domingo se celebra o sacerdócio e os ministérios ordenados. No segundo domingo, o matrimônio, junto à Semana da Família. No terceiro, a vida consagrada. E por fim, no quarto, a vocação dos leigos. O mês vocacional se tornou uma grande convocação eclesial, um tempo privilegiado para celebrar as diversas vocações e para intensificar a oração pelas vocações. Nós vivemos num mundo cada vez mais fragmentado e veloz, com grande perda de identidade, da falta de sentido da vida, sobretudo para os mais jovens. Portanto, debruçar-se sobre o tema vocação é ajudar a trilhar um caminho de descoberta da própria identidade.

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2: O nosso tema de hoje, Messias, servo sofredor. Contemplarei justificada a vossa face e serei saciado quando se manifestar a vossa glória. É o Salmo 16, 15. Todo o contexto bíblico do Antigo e Novo Testamento trazem no seu conteúdo de anúncio a presença daquele que foi escolhido pelo Pai para consolidar a salvação e a aliança definitiva. Vários profetas se pronunciaram sobre a vinda de um enviado que viria da dinastia de Davi. Isaías anuncia e apresenta sua profecia que se realiza em Jesus, o Messias esperado. O profeta Isaías, ao anunciar Jesus como o Messias, faz referência à figura do servo sofredor, que passará por diversas circunstâncias de sofrimento e resignação em obediência ao projeto do Pai. Em toda a sua vida humana, com os humanos, Jesus sempre se mostrou solidário e acolhedor com os pobres e doentes, os excluídos da sociedade do seu tempo e de hoje. Mesmo diante das resistências e violência dos seus adversários, Jesus se mostra sereno, calmo, nas afrontas verbais e físicas que recebe. Responde com amor aos insultos das pessoas. Não usa da violência com os violentos, ou não se paga o mal com o mal, mas se apresenta como uma pessoa paciente e compreensiva diante da ignorância do seu próximo. Existe aquela máxima: a violência gera violência, guerra gera guerra. E para que haja paz, paga-se o mal com o bem. Este é o caminho do servo sofredor e o nosso caminho. Jesus, no seu tempo, foi reconhecido como o Messias esperado. Por isso, pessoas invejosas e de má índole, como existem hoje, quiseram matá-lo, eliminá-lo, logo no começo do seu ministério missionário. Naquele tempo, os fariseus saíram e fizeram um plano para matar, eliminar Jesus. É preciso acolher Jesus e o seu evangelho no coração.
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1: A paz esteja com você. Cada dia nós temos oportunidade de aprofundar e crescer na fé. E quanto mais formos cristãos verdadeiros, vamos ser também marianos. E quanto mais amamos Maria, mais cristãos seremos. Quanto mais pertencemos a Nossa Senhora, também seremos mais de Jesus, porque ela nos conduz a Ele. Quanto mais a gente se assemelha à nossa mãe, nós vamos também ser mais semelhantes a Jesus, nosso irmão na fé. Portanto, ser conforme a Jesus em Maria é a verdadeira devoção a Maria. Maria nos leva a Jesus. Assim como São João Evangelista, como diz o Evangelho mesmo de João, capítulo 19, ele acolheu Maria em sua casa. Todos nós devemos acolher Maria em nossa casa, que é sobretudo o nosso coração. Onde eu vou, eu levo quem eu sou. Se eu tenho um bom coração, procurando ser semelhante ao coração de Jesus, portanto, sendo educado por Maria, nós certamente teremos um coração semelhante ao de Jesus e de Maria. Saibamos acolher Maria em nossa casa, para que a gente possa com ela fazer, como ela disse nas bodas de Caná, fazer tudo o que Jesus ensinar, tudo aquilo que ele mandar. Que a graça da presença de Maria em nosso coração nos faça crescer numa verdadeira devoção a Maria cada momento da vida.
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1: Padre Lucas Emanuel, chegando com notícias missionárias.
2: Olá, queridos amigos ouvintes da Rede Aparecida de Rádio. Eu sou o Padre Lucas Emanuel, missionário redentorista, e passo por aqui mais uma vez para trazer para você que nos acompanha sempre as notícias missionárias. Bom, hoje eu gostaria de conversar com vocês sobre um homem que fez da missão a razão de sua vida. Estou falando de Santo Afonso Maria de Ligório. Isso mesmo, ele que é o fundador dos missionários redentoristas. Comemoramos ontem o seu dia. Sabe, quando nós pensamos em missão, muita gente imagina apenas alguém viajando para terras mais distantes. Mas Santo Afonso nos ensina que missão é, antes de tudo, deixar o coração ser movido pela compaixão de Deus. Ele viveu há quase 300 anos atrás, mas tinha uma visão bonita que ainda permanece atual. Naquele tempo, assim como hoje, havia muita gente vivendo sem experimentar o amor de Deus. Pessoas que estavam abandonadas, esquecidas.

0: afastadas da igreja. E isso inquietava profundamente o seu coração missionário. Conta-se que depois de uma experiência missionária entre o povo mais simples das montanhas, ao redor de Nápoles, um lugarzinho chamado Scala, Santo Afonso percebeu que aquelas pessoas quase nunca recebiam a visita de um sacerdote. Foi então que nasceu uma pergunta forte no seu coração: quem anunciará o evangelho a esse povo? Santo Afonso dizia que seus missionários deveriam ser companheiros de Jesus Cristo na grande obra da redenção. É uma expressão muito bonita, não é? Isso significa que o missionário não trabalha por conta própria. Ele participa da missão do próprio Cristo, levando a esperança onde existe desânimo, levando o perdão onde existe o pecado, levando a certeza de que Deus nunca abandona nenhum de seus filhos e filhas. Mas Santo Afonso também dizia que o missionário precisa ter um coração parecido com o coração de Jesus, um coração que sabe ouvir, que sabe acolher, que sabe compreender, que não aponta o dedo para condenar, mas que estende a mão para levantar. Por isso Santo Afonso ficou conhecido também como o doutor da misericórdia. Ele acreditava profundamente que ninguém está tão distante que não possa voltar para Deus, porque não existe pecado maior que a misericórdia divina. E sabe de uma coisa? Esse sonho de Santo Afonso continua vivo até hoje. Os missionários redentoristas que estão presentes em tantos lugares do mundo, realizando missões populares, trabalhando em paróquias, santuários, meios de comunicação, obras sociais e tantas outras frentes de evangelização, sempre estão procurando chegar de modo especial aos mais pobres e abandonados. Quando você leva uma palavra de esperança a alguém, você está em missão. Quando você visita um doente, consola uma pessoa que sofre, ajuda alguém que está passando por alguma necessidade, ou testemunha sua fé com simplicidade, você está vivendo aquilo que Santo Afonso tanto desejava. Então, para terminar, desejo aqui que o nosso fundador, o missionário redentorista Santo Afonso, interceda por todos nós, para que nós não nos acomodemos e tenhamos sempre um coração missionário, disposto a anunciar com a nossa vida, com as nossas palavras, com os nossos gestos, com a nossa maneira de ser, que Jesus Cristo é redenção copiosa. Com Ele, nós temos redenção, e essa redenção é abundante para todos, tá certo? Bom, meus irmãos e irmãs, agradeço a sua companhia sempre aqui conosco nos Notícias Missionárias, e termino deixando o convite. Os párocos desejam viver a graça das santas missões. Façam o pedido, entre em contato conosco através do portal a12.com/missões ou mesmo pelo telefone 0-16-997-00-9566. Meus irmãos e irmãs, fiquem com Deus e com as bênçãos da Mãe Aparecida. Um grande abraço para todos. Tchau! E viva Santas Missões Redentoristas!
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0: trazendo para nós a reflexão do evangelho de hoje.
1: Olá, meus irmãos, minhas irmãs, queridos ouvintes da Rádio Aparecida. Hoje, o evangelho nos interroga sobre nossas reais preocupações como cristãos batizados e discípulos dele. Ali está uma multidão ansiosa por uma palavra que seja admiradora, orientadora, salvadora e, ao mesmo tempo, faminta. Jesus atende durante todo o dia aquele povo. É tarde e o lugar afastado. Como dar de comer para toda aquela gente? Os discípulos querem resolver de maneira simples, arrumar dinheiro para comprar pão ou mandá-los de volta para casa, conforme nós mesmos fazemos muitas vezes. Jesus não aceita desculpas e diz-lhes arranjarem o que fosse preciso para o povo comer e matar a fome. Jesus tem compaixão da dor, da fome desse povo. Os discípulos também têm preocupações com essa realidade. Dá-lhes vós mesmo de comer, assim diz o Senhor. Neste momento, não souberam reagir, o que fazer. Talvez queiram resolver as coisas a nosso modo, deixando Deus de lado. Jesus sabia o que iria fazer. Apenas e certamente esperava que os discípulos tivessem outra atitude, muito diferente, porque só poderiam resolver o caso com muitas moedas de prata. Acho que nós temos também de revisar nossa vida, ver como está nossa fé, nossa confiança no Senhor. Apresentaram a Jesus apenas 5 pães e 2 peixes. Jesus abençoou-os e eles se multiplicaram. Para o hebreu, 7, ou seja, 5 pães e 2 peixes, simboliza exatamente a totalidade. Jesus é o homem total, é o Filho de Deus, que tem o poder de tudo transformar. Certamente os discípulos ficaram impressionados com o gesto de Jesus e ainda mais com os pães que sobraram, 12 cestos. Para gerar a vida, para acudir às muitas necessidades, na verdade, não precisamos de muito, apenas de mais união e confiança. É como a moedinha da viúva no templo, que tornamos felizes a muitos, como aquela mulher que encontrou a moeda perdida e festejou até com seus vizinhos. É preciso acreditar no pouco que pode ser multiplicado, em vez de muito conseguido por meio de injustiças e exploração. A partilha é o caminho, a direção que todos encontramos a vida, pois é aí que o Senhor se faz presente. Se planejarmos e fizermos tudo como podemos, o Senhor nos dará força que vai além de nossas pobres forças humanas. Meu irmão, minha irmã, caros ouvintes aqui da Rádio Aparecida, nós peçamos a intercessão da Mãe Aparecida, que Deus vos abençoe. Amém.
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1: Estela Marcon, contando histórias de personagens bíblicos do livro Gente Como Nós, publicado pela Editora Santuário, de autoria de Carlos Mesters e Francisco Orofino.
2: Hoje, dia 2 de agosto, nós vamos conhecer a história de Baraque, juiz e comandante militar. Débora mandou chamar Baraque, filho de Abinoém. Baraque deve ter sido um líder militar respeitado. O nome Baraque significa raio. Ele era filho de Abinoém, da tribo de Neftali. Nessa época, a liderança de Israel estava nas mãos da juíza Débora. Foi quando Jabim, rei cananeu de Assor, resolveu invadir Israel pelo norte e derrotar o povo de Deus. Ele mandou seu general Sísara, junto com 900 carros de guerra, ocupar o norte de Israel. A notícia da invasão chegou até a juíza Débora, que morava em Betel, mais ao sul, 6 quilômetros ao norte de Jerusalém. Ela então convocou Baraque para que enfrentasse e derrotasse as tropas de Sísara. Diante da convocação de Débora, Baraque sabia que a sua autoridade militar dependeria da liderança dela. Por isso, ele respondeu a Débora: se você for comigo, eu vou. Se você não for, eu não vou. E ela foi junto. Por ordem de Débora, Baraque convocou para a guerra as tribos de Zabulon e de Neftali, as duas tribos mais ao norte. Ao iniciar suas operações de guerra, Baraque acampou com suas tropas, cerca de 10 mil homens, no alto do Monte Tabor. Vendo que as tropas dos cananeus, com seus 900 carros de ferro, estavam posicionadas junto ao riacho, Kizom Baraque e as suas tropas desceram do Monte Tabor e venceram os cananeus. É que naquele terreno pantanoso perto do riacho, as centenas de carros de ferro não serviram para mais nada. As rodas emperravam e o general Sísara teve que descer do carro e fugir a pé, buscando refúgio na tenda de Jael, mulher de Heber. Ela o acolheu, o fez dormir e o matou. A vitória militar de Baraque foi cantada no Cântico de Débora, como Deus fez com os carros do faraó do Egito na travessia do Mar Vermelho. Assim, Javé encheu de pânico Sísara com todos os seus carros.
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1: Quem está chegando, irmão Marco Lucas, trazendo para nós o nosso quadro Você e o Livro.
2: Olá, meus amigos da Rádio Aparecida e do Portal A12. Que alegria estarmos juntos em mais um quadro Você e o Livro. Parece que foi ontem que o ano começou, mas olhe só o calendário. Já estamos na primeira semana de agosto. E sabe o que isso significa? Significa que a contagem regressiva mais bonita do ano já começou. Falta exatamente um tempo curto. Faltam 2 meses para o dia 3 de outubro, data na qual daremos início à emocionante novena e festa da Padroeira do Brasil. E hoje eu quero fazer uma pergunta direto ao seu coração. Como estão os preparativos em sua casa para este grande momento de fé e devoção? A preparação para acolhermos as bênçãos da Mãe Aparecida não acontece apenas lá no santuário, aqui na casa da mãe. Ela começa bem antes, no silêncio e no amor do nosso próprio lar. 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Deus, por meio de Nossa Senhora, abençoe você, abençoe a sua semana, e até o próximo quadro Você e o Livro.
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1: O reino dos céus é também semelhante a um comerciante à procura de boas pérolas. Mateus 13:45. O que encontramos na nossa experiência de fé que realmente mudou a nossa vida? Será que já encontramos a pérola que mudou todas as nossas procuras? O reino dos céus apresentado por Jesus é aquela situação que dá sentido a tudo o que fazemos. É aquela situação que nos dá motivação para perdoar quem nos ofendeu ou matou alguém que nos era querido. É aquela situação que nos permite viver de cabeça erguida, mesmo quando tivemos a morte de pessoas tão queridas. É aquela situação que nos faz reagir em favor do bem, quando só recebemos o mal. O reino dos céus nos permite viver melhor? Se o reino dos céus não for a motivação maior da nossa existência de fé, não iremos fazer a diferença no mundo. E viveremos como todos vivem, sem uma motivação, sem esperança. O reino dos céus é o próprio Deus de Jesus Cristo que caminha conosco, seu povo, e nos enche de carinho, dando-nos sentido a tudo o que fazemos. É esse sentido que causa a verdadeira alegria que nada e nem ninguém poderá nos tirar. A motivação que nos amarra numa comunidade e nos faz viver exclusivamente para Deus é esta descoberta extraordinária que dá sentido a tudo o que somos e fazemos. O reino dos céus é o verdadeiro foco, a pedra preciosa que sustenta as nossas decisões para fazermos o bem e não desistirmos, mesmo quando estivermos nos sentindo cansado. Ó nosso Pai, o Senhor que caminha com o seu povo, dá-nos coragem para fazermos valer a descoberta do teu reino que nos incentiva a viver o amor, a misericórdia, o cuidado, a compaixão para quem sofre. Amém.
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1: Elôcio Velho de volta.
2: Nossa Senhora da Rosa Mística. Nossa Senhora da Rosa Mística se trata de uma revelação que a própria Virgem Santa fez a uma enfermeira italiana no ano de 1947. Pierina Ghilli, a enfermeira, trabalhava no hospital de Monte Chiari e estava rezando na capela quando viu Nossa Senhora. Posteriormente, ela descreveu a visão e o mundo tomou conhecimento desse novo título de Maria como Nossa Senhora Rosa Mística. Uma imagem rica em sua mensagem e simbolismos, expressos através das rosas, das vestes e das cores. Na aparição, a Virgem Maria apareceu como uma senhora muito bonita, vestindo um véu branco e uma túnica púrpura. Tinha três espadas perfurando o coração e aparentava estar com uma tristeza muito profunda. Foi então que a Virgem, chorando, disse à enfermeira: oração, penitência e expiação. Passando um tempo, Nossa Senhora realizou uma segunda aparição. Nela, as três espadas se transformaram em três rosas, uma cor de rosa, uma branca e uma dourada. Quando apareceu, pediu que todos orassem pelos sacerdotes através de uma nova devoção mariana, que seria difundida pelo mundo. Ela também pediu que o último dia de todos os meses fosse consagrado a ela e que o dia 13 de julho fosse definido como o Dia da Rosa Mística. Diversas outras aparições à enfermeira Pierina foram relatadas. Em todas elas, Nossa Senhora da Rosa Mística pedia penitência, a oração e o cuidado com as vocações sacerdotais e com as instituições religiosas. A túnica branca de Nossa Senhora Rosa Mística simboliza a pureza e a santidade. Os detalhes em dourado nos dizem que ela vem do céu, pois o dourado é cor que representa o céu e o divino. O capuz de Nossa Senhora Rosa Mística representa o recolhimento, o silêncio e a oração. O terço pendurado na mão direita confirma esta mensagem. Maria nos pede recolhimento e que rezemos o terço. As mãos juntas e o terço de Nossa Senhora Rosa Mística são mais um sinal claro do convite à oração, e especialmente a oração do terço. Esta oração, como tudo que Nossa Senhora nos pede, é cristocêntrica, isto é, tem Jesus no centro. Ao rezar o terço, contemplamos os mistérios da vida de nosso Senhor Jesus Cristo. Nossa Senhora da Rosa Mística.

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2: Bom dia, meu amigo, minha amiga. Um mestre e seus discípulos caminhavam por uma estrada. Quando passaram por uma ponte, viram um escorpião sendo arrastado pelas águas. O mestre correu pela margem do rio, meteu-se na água e tomou o bichinho nas mãos. Quando o trazia para fora, o bichinho o picou e, por causa da dor, o homem deixou-o cair novamente no rio. Ele tomou um ramo de árvore, adiantou-se outra vez a correr pela margem, entrou no rio, colheu o escorpião e o salvou. O mestre voltou e juntou-se aos discípulos na estrada. Eles haviam assistido à cena e o receberam perplexos e penalizados. Mestre, deve estar doendo muito. Por que foi salvar esse bicho ruim e venenoso? Que se afogasse, seria um a menos. Veja como ele respondeu à sua ajuda. Picou a mão que o salvou. Não merecia sua compaixão. O mestre ouviu tranquilamente os comentários e respondeu. Ele agiu conforme a sua natureza. E eu, de acordo com a minha. Meu caro ouvinte, você age ou apenas reage? O sentido que desejo dar

0: é o seguinte: uma pessoa livre, equilibrada, com seus afetos ordenados e que busca cada vez mais autoconhecimento, é uma pessoa que age, ou seja, suas ações e comportamentos são refletidos, deliberados. Essa pessoa é ativa. A pessoa que reage, ao contrário, é passiva. Ela responde aos comportamentos e ações de outras pessoas. Alguém assim, geralmente, só sai da sua zona de conforto quando é provocada. A questão aqui é: tenho a liberdade de agir, de tomar a iniciativa? Ou apenas reajo às provocações das outras pessoas, como um sujeito que, passivo, ri diante de uma televisão? O perigo de apenas reagirmos, ou seja, termos uma reação à ação de outra pessoa, é sermos controlados por nossos instintos. Quando uma pessoa tem uma explosão de raiva após uma fechada no trânsito, ela está tendo uma reação primária. Ela é chamada assim, pois se o motorista que levou a fechada pensasse um pouco antes de reagir, não explodiria de raiva, o que pode levar a consequências desastrosas. Esse motorista, no final das contas, foi guiado pela ação do outro que lhe deu a fechada. No momento em que reagiu, não era mais senhor de si. Esse é o calor do momento, onde costumeiramente acontecem muitas besteiras que acabam em grandes arrependimentos. Reagir, ou reagir primariamente, é ter uma atitude sem pensar uma segunda vez. E quantas decisões em sua vida teriam sido diferentes caso você tivesse pensado melhor, com mais calma e atenção? Portanto, caro ouvinte, proponho um exercício, pelo menos para o dia de hoje. Ao longo do dia, vamos agir em vez de reagir. Tenha um ótimo dia e até o nosso próximo encontro.
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0: Foi muito bom passar mais uma madrugada juntinho de você, viu, meu irmão, minha irmã? Vocês que nos fizeram companhia nesta madrugada de domingo, que você tenha um domingo abençoado. Lembrando sempre, domingo sem missa, semana sem graça. Domingo, dia do Senhor, abençoado a você, a sua família, a todos os seus familiares, amigos, parentes, vizinhos, colegas, se você estiver trabalhando, que Deus abençoe a sua jornada neste dia de hoje. Eu vou ficando por aqui, mas deixo vocês na companhia do Padre Vanderlei Souza, rezando conosco o Santo Terço, o Terço Mariano. Hoje, contemplando os mistérios gloriosos, domingo, dia do Senhor. Fiquem todos com as bênçãos do Senhor Jesus, a proteção e a intercessão de Nossa Mãe Santíssima, a Senhora Aparecida. Nos encontramos, com a graça de Deus, na próxima madrugada.
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5: Bom dia, meu querido irmão, querida irmã. São 4 horas da manhã. Nos encontramos neste momento junto com a Mãe Aparecida para rezar o Santo Mistério do Terço, agradecendo a Deus as bênçãos e graças alcançadas em nossas vidas e também implorando que a sua misericórdia infinita se faça presente em nós. Hoje, domingo, dia do Senhor, contemplamos os mistérios da glória. Vamos juntos invocar a Santíssima Trindade. Em nome do Pai, e do Filho, e do Espírito Santo. Amém. Ofereçamos todas as nossas intenções daquelas pessoas que nos pediram que rezemos por elas. Oferecemos agora a sua intenção, você que está conosco neste momento. Divino Jesus, nós vos oferecemos este terço que vamos rezar, meditando nos mistérios da vossa redenção. Concedei-nos, por intercessão da Virgem Maria, Mãe de Deus e Nossa Mãe, as virtudes que nos são necessárias para bem rezá-lo e a graça de ganharmos as indulgências desta santa devoção. Oferecemos particularmente, em desagravo dos pecados cometidos contra o teu Santíssimo Coração e o Imaculado Coração de Maria, pela paz do mundo, pela conversão dos pecadores e pelas almas do purgatório. Oferecemos também pelas intenções do Santo Padre e o Papa, pelo aumento e santificação do clero, pela santificação das famílias, pelas missões e pelos doentes e cuidadores dos doentes, médicos, enfermeiros, auxiliares. E eu convido você, meu querido irmão, querida irmã, agora no instante de grande intimidade com Deus, e faça o seu oferecimento pessoal. Aquelas intenções que você traz em seu coração, um pedido, um agradecimento, um louvor, para quem você quer rezar hoje, peçamos a Maria, a nossa Santíssima Virgem Maria, que interceda por todos nós nesses pedidos que dirigimos a ela através da oração do Santo Terço, na certeza que seu Filho Jesus receberá e atenderá todas as nossas orações. Renovemos a nossa fé na alegria de sermos povo de Deus, família de Jesus Cristo. Creio em Deus Pai Todo-Poderoso, Criador do céu e da terra, e em Jesus Cristo, seu único Filho, nosso Senhor, que foi concebido pelo poder do Espírito Santo. Nasceu da Virgem Maria, padeceu sob Pôncio Pilatos, foi crucificado, morto e sepultado. Desceu à mansão dos mortos, ressuscitou ao terceiro dia. Subiu aos céus, está assentado à direita de Deus Pai Todo-Poderoso, donde há de vir a julgar os vivos e os mortos. Creio no Espírito Santo, na Santa Igreja Católica, na comunhão dos santos, na remissão dos pecados, na ressurreição da carne, na vida eterna.

0: em louvor à Santíssima Trindade. Pai nosso que estais nos céus, santificado seja o vosso nome. Venha a nós o vosso reino, seja feita a vossa vontade, assim na terra como no céu.
1: O pão nosso de cada dia nos dai hoje. Perdoai-nos as nossas ofensas, assim como nós perdoamos a quem nos tem ofendido. E não nos deixeis cair em tentação, mas livrai-nos do mal. Amém.
0: Nós te louvamos, Santíssima Virgem Maria, Filha de Deus Pai. Ave Maria, cheia de graça, o Senhor é convosco. Bendita sois vós entre as mulheres, e bendito é o fruto do vosso ventre, Jesus.
1: Santa Maria, Mãe de Deus, rogai por nós, os pecadores, agora e na hora de nossa morte. Amém.
0: Nós te louvamos, Santíssima Virgem Maria, Mãe de Deus Filho encarnado. Ave Maria, cheia de graça, o Senhor é convosco. Bendita sois vós entre as mulheres, e bendito é o fruto do vosso ventre, Jesus.
1: Santa Maria, Mãe de Deus, rogai por nós, os pecadores, agora e na hora de nossa morte. Amém.
0: Louvamos a ti, Mãe de Deus e nossa, e te pedimos que nos ajude a fazer a vontade do Pai. Ave Maria, cheia de graça, o Senhor é convosco. Bendita sois vós entre as mulheres, e bendito é o fruto do vosso ventre, Jesus.
1: Santa Maria, Mãe de Deus, rogai por nós, os pecadores, agora e na hora de nossa morte. Amém.
0: Glória ao Pai, ao Filho e ao Espírito Santo.
1: Como era no princípio, agora e sempre. Amém.
0: Neste primeiro mistério glorioso, contemplamos a ressurreição

Segundo São Lucas, capítulo 24, versículos de 1 a 6, ele nos diz: no primeiro dia da semana, bem de madrugada, as mulheres foram ao túmulo levando os perfumes que tinham preparado. Encontraram a pedra do túmulo removida, mas ao entrarem não encontraram o corpo do Senhor Jesus e ficaram sem saber o que estava acontecendo. Nisso, dois homens com vestes resplandecentes pararam perto delas. Tomadas de medo, elas olhavam para o chão. Eles, porém, disseram-lhes: por que procurais entre os mortos aquele que está vivo? Não está aqui, ressuscitou. Meu querido irmão, minha querida irmã, olha que beleza no Evangelho segundo São Lucas, esse trecho que ele diz que as mulheres com medo olhavam para o chão. Existia naquela cultura de então que uma mulher não poderia se dirigir a um homem que não fosse seu esposo. Então tem uma questão ali que é do rubor, a vergonha, de tudo isso. Mas mais interessante é que o mistério da graça de Deus, olha só como é que Deus ultrapassa, ele transita pela história, mas vai dando um sentido maior aos fatos acontecidos. Não podemos ficar presos a eles, mas devemos aprender a olhar para a frente. Aqueles dois homens comunicam: por que vocês procuram entre os mortos aquele que está vivo? Olha só, por que vivenciar uma experiência de opressão, de medo, de angústia, se Deus está vivo? Olha para cima, olha para frente, levanta a cabeça, mesmo dentro do túmulo, no lugar que poderia ser encontrado um corpo inerte, ao descobrirem que ele não estava ali, elas vão receber essa mensagem: levanta a cabeça, olhe para o alto, olhe para frente, né? Amplie seu olhar, amplie sua análise da vida, amplie seu jeito de olhar as coisas e não fixe apenas naquilo que te volta para o chão, para a morte. Olhe para a frente, olhe para o alto. Pai nosso que estais nos céus, santificado seja o vosso nome.

0: Venha a nós o vosso reino, seja feita a vossa vontade, assim na terra como no céu.
1: O pão nosso de cada dia nos dai hoje. Perdoai-nos as nossas ofensas, assim como nós perdoamos a quem nos tem ofendido. E não nos deixeis cair em tentação, mas livrai-nos do mal. Amém.
0: Ave Maria, cheia de graça, o Senhor é convosco. Bendita sois vós entre as mulheres, e bendito é o fruto do vosso ventre, Jesus.
1: Santa Maria, Mãe de Deus, rogai por nós, os pecadores, agora e na hora de nossa morte. Amém.
0: Ave Maria, cheia de graça, o Senhor é convosco. Bendita sois vós entre as mulheres, e bendito é o fruto do vosso ventre, Jesus.
1: Santa Maria, Mãe de Deus, rogai por nós, os pecadores, agora e na hora de nossa morte. Amém.
0: Ave Maria, cheia de graça, o Senhor é convosco. Bendita sois vós entre as mulheres, e bendito é o fruto do vosso ventre, Jesus.
1: Santa Maria, Mãe de Deus, rogai por nós, os pecadores, agora e na hora de nossa morte. Amém.
0: Ave Maria, cheia de graça, o Senhor é convosco. Bendita sois vós entre as mulheres, e bendito é o fruto do vosso ventre, Jesus.
1: Santa Maria, Mãe de Deus, rogai por nós, os pecadores, agora e na hora de nossa morte. Amém.
0: Ave Maria, cheia de graça, o Senhor é convosco. Bendita sois vós entre as mulheres, e bendito é o fruto do vosso ventre, Jesus.
1: Santa Maria, Mãe de Deus, rogai por nós, os pecadores, agora e na hora de nossa morte. Amém.
0: Ave Maria, cheia de graça, o Senhor é convosco. Bendita sois vós entre as mulheres, e bendito é o fruto do vosso ventre, Jesus.
1: Santa Maria, Mãe de Deus, rogai por nós, os pecadores, agora e na hora de nossa morte. Amém.
0: Ave Maria, cheia de graça, o Senhor é convosco. Bendita sois vós entre as mulheres, e bendito é o fruto do vosso ventre, Jesus.
1: Santa Maria, Mãe de Deus, rogai por nós, os pecadores, agora e na hora de nossa morte. Amém.
0: Ave Maria, cheia de graça, o Senhor é convosco. Bendita sois vós entre as mulheres, e bendito é o fruto do vosso ventre, Jesus.
1: Santa Maria, Mãe de Deus, rogai por nós, os pecadores, agora e na hora de nossa morte. Amém.
0: Ave Maria, cheia de graça, o Senhor é convosco. Bendita sois vós entre as mulheres, e bendito é o fruto do vosso ventre, Jesus.
1: Santa Maria, Mãe de Deus, rogai por nós, os pecadores, agora e na hora de nossa morte. Amém.
0: Ave Maria, cheia de graça, o Senhor é convosco. Bendita sois vós entre as mulheres, e bendito é o fruto do vosso ventre, Jesus.
1: Santa Maria, Mãe de Deus, rogai por nós, os pecadores, agora e na hora de nossa morte. Amém.
0: Glória ao Pai, ao Filho e ao Espírito Santo.
1: Como era no princípio, agora e sempre. Amém.
0: Ó meu Jesus,
1: perdoai-nos e livrai-nos do fogo do inferno, levai as almas todas para o céu e socorrei principalmente as que mais precisarem da vossa infinita misericórdia.
0: Nossa Senhora Aparecida, Rainha e Padroeira do Brasil,
1: rogai por nós.
0: São Judas Tadeu,
1: rogai por nós.
0: São Pedro e São Paulo,
1: rogai por nós.
0: Neste segundo mistério glorioso, contemplamos a ascensão de Jesus aos céus.

No Evangelho segundo São Marcos, capítulo 16, versículo 19, nós lemos: depois de falar com os discípulos, o Senhor Jesus foi elevado ao céu e sentou-se à direita de Deus. Depois de ter-lhes falado, anunciado, abençoado, indicado o caminho de retorno,

0: Para começar a sua missão em Jerusalém, Jesus é levado aos céus e sentou-se à direita do Pai, como nós rezamos no credo. Essa imagem que o evangelista São Marcos nos traz revela para nós a grandeza do amor de Deus e da bondade que, através da história de Jesus Cristo, que numa primeira leitura era uma história de derrota, porque morto da cruz era o derrotado, esse derrotado para os homens de sua época, que pensavam: agora nós acabamos com o grupo dos seus seguidores, é este que vai trazer a força redentora da vida, porque Deus o ressuscitou e o glorificou. Nós aprendemos nesse segundo mistério, meu querido irmão, minha querida irmã, a olhar com um olhar de redenção para a história, para a nossa história, para a história dos outros, para a história daquele outro que está caído, machucado, daquele que está rejeitado, a olhar com redenção para todo ser humano. Deus vem dar o resgate, vem dar a força de redenção, a força de restauração, e muitas vezes o que a pessoa precisa é que quem está ao seu redor olhe com um olhar positivo, saudável e redentor. Peçamos essa graça a Deus. Purifica o nosso olhar, Senhor, para ver além da dor. Pai nosso que estais nos céus, santificado seja o vosso nome. Venha a nós o vosso reino, seja feita a vossa vontade, assim na terra como no céu.
1: O pão nosso de cada dia nos dai hoje. Perdoai-nos as nossas ofensas, assim como nós perdoamos a quem nos tem ofendido. E não nos deixeis cair em tentação, mas livrai-nos do mal. Amém.
0: Ave Maria, cheia de graça, o Senhor é convosco. Bendita sois vós entre as mulheres, e bendito é o fruto do vosso ventre, Jesus.
1: Santa Maria, Mãe de Deus, rogai por nós, os pecadores, agora e na hora de nossa morte. Amém.
0: Ave Maria, cheia de graça, o Senhor é convosco. Bendita sois vós entre as mulheres, e bendito é o fruto do vosso ventre, Jesus.
1: Santa Maria, Mãe de Deus, rogai por nós, os pecadores, agora e na hora de nossa morte. Amém.
0: Ave Maria, cheia de graça, o Senhor é convosco. Bendita sois vós entre as mulheres, e bendito é o fruto do vosso ventre, Jesus.
1: Santa Maria, Mãe de Deus, rogai por nós, os pecadores, agora e na hora de nossa morte. Amém.
0: Ave Maria, cheia de graça, o Senhor é convosco. Bendita sois vós entre as mulheres, e bendito é o fruto do vosso ventre, Jesus.
1: Santa Maria, Mãe de Deus, rogai por nós, os pecadores, agora e na hora de nossa morte. Amém.
0: Ave Maria, cheia de graça, o Senhor é convosco. Bendita sois vós entre as mulheres, e bendito é o fruto do vosso ventre, Jesus.
1: Santa Maria, Mãe de Deus, rogai por nós, os pecadores, agora e na hora de nossa morte. Amém.
0: Ave Maria, cheia de graça, o Senhor é convosco. Bendita sois vós entre as mulheres, e bendito é o fruto do vosso ventre, Jesus.
1: Santa Maria, Mãe de Deus, rogai por nós, os pecadores, agora e na hora de nossa morte. Amém.
0: Ave Maria, cheia de graça, o Senhor é convosco. Bendita sois vós entre as mulheres, e bendito é o fruto do vosso ventre, Jesus.
1: Santa Maria, Mãe de Deus, rogai por nós, os pecadores, agora e na hora de nossa morte. Amém.
0: Ave Maria, cheia de graça, o Senhor é convosco. Bendita sois vós entre as mulheres, e bendito é o fruto do vosso ventre, Jesus.
1: Santa Maria, Mãe de Deus, rogai por nós, os pecadores, agora e na hora de nossa morte. Amém.
0: Ave Maria, cheia de graça, o Senhor é convosco. Bendita sois vós entre as mulheres, e bendito é o fruto do vosso ventre, Jesus.
1: Santa Maria, Mãe de Deus, rogai por nós, os pecadores, agora e na hora de nossa morte. Amém.
0: Ave Maria, cheia de graça, o Senhor é convosco. Bendita sois vós entre as mulheres, e bendito é o fruto do vosso ventre, Jesus.

0: Santa Maria, Mãe de Deus, rogai por nós, os pecadores, agora e na hora de nossa morte. Amém.
1: Glória ao Pai, ao Filho e ao Espírito Santo.
0: Como era no princípio, agora e sempre. Amém.
1: Ó meu Jesus,
0: perdoai-nos e livrai-nos do fogo do inferno, levai as almas todas para o céu e socorrei principalmente as que mais precisarem da vossa infinita misericórdia.
1: Nossa Senhora de Fátima,
0: rogai por nós.
1: São Sebastião,
0: rogai por nós.
1: Santa Teresinha do Menino Jesus,
0: rogai por nós.
1: Arcanjos São Miguel, São Gabriel e São Rafael,
0: rogai por nós.
1: Neste terceiro mistério glorioso, contemplamos a descida do Espírito Santo sobre a Igreja, Maria, os apóstolos reunidos no cenáculo, junto com outras mulheres. No terceiro

No livro dos Atos dos Apóstolos, nós lemos capítulo 2, versículos de 1 a 4. Quando chegou o dia de Pentecostes, os discípulos estavam todos reunidos no mesmo lugar. De repente, veio do céu um ruído como de um vento forte, que encheu toda a casa em que se encontravam. Então apareceram línguas como que de fogo, que se repartiram e repousaram sobre cada um deles. Todos ficaram cheios do Espírito Santo e começaram a falar em outras línguas conforme o Espírito lhes concedia expressar-se. Meu querido irmão, minha querida irmã, nós vemos no final do Evangelho, início dos Atos dos Apóstolos, dois momentos em que a ação do Espírito vai se dar. No primeiro momento é na tarde do primeiro dia, quando os discípulos estavam fechados por medo dos judeus, no lugar onde estavam escondidos, veja bem a expressão do evangelista, fechados por medo. E Jesus aparece, rompe os limites de porta, de parede, mas eles estavam ali juntos, mesmo com medo estavam juntos. Aí Jesus aparece e Jesus sopra sobre eles e diz que a missão deles agora é trazer a restauração para o mundo. E vai. E a história continua. E eles continuam ali dentro do cenáculo. Só que 50 dias depois, eles não estão mais fechados por medos, mas eles estão reunidos. Reunidos porque já estão libertos do medo, já estão libertos da vergonha, já estão libertos da rejeição, da possibilidade de serem rejeitados. Eles já estão se preparando para que, ao saírem dali, vão anunciar as belezas do reino de Deus. E de fato, 50 dias depois, se cumpre a promessa de Jesus. Aquele sopro que o ressuscitado, com as marcas da paixão, as marcas do prego, da coroa de espinhos, as marcas do ombro, da trave da cruz que ele carregou sobre o ombro, ou seja, o ressuscitado que traz as marcas da dor e da paixão, quando sopra sobre eles, dando-lhes o Espírito Santo, vai fazer com que a sua história seja relida. E eles, 50 dias depois, saem fortalecidos por este Espírito, com a capacidade e o desejo de anunciar as maravilhas do reino de Deus. Pentecostes é o testemunho real de que, se nós somos fiéis e se nos mantemos unidos, mesmo passando as situações mais adversas, mesmo passando as dores, as humilhações da vida, mas se nos mantemos unidos como igreja, como família de fé, o Espírito irá fazer com que a nossa vida seja restaurada, renovada e ressignificada. E é isso que os apóstolos saem anunciando. E uma forma muito expressiva de dizer que é uma novidade é que, quando eles anunciam na manhã de Pentecostes aquilo que eles têm no coração, as pessoas entendem na sua língua materna. Os estrangeiros ali, os judeus da diáspora que ali estavam para cumprir o mandamento da lei de Moisés, eles entendem a novidade que está chegando pelo mandamento do amor de Deus em Jesus Cristo. Pentecostes, que era antes a festa da colheita, agora se torna a festa da abundância dos dons do Espírito, que nos capacita para anunciar

0: as maravilhas de Deus, a beleza de Deus e, restaurados por Ele, sermos comunicadores do Reino. Peçamos esta graça ao Senhor. Pai nosso que estais nos céus, santificado seja o vosso nome. Venha a nós o vosso reino, seja feita a vossa vontade, assim na terra como no céu.
1: O pão nosso de cada dia nos dai hoje. Perdoai-nos as nossas ofensas, assim como nós perdoamos a quem nos tem ofendido. E não nos deixeis cair em tentação, mas livrai-nos do mal. Amém.
0: Ave Maria, cheia de graça, o Senhor é convosco. Bendita sois vós entre as mulheres, e bendito é o fruto do vosso ventre, Jesus.
1: Santa Maria, Mãe de Deus, rogai por nós, os pecadores, agora e na hora de nossa morte. Amém.
0: Ave Maria, cheia de graça, o Senhor é convosco. Bendita sois vós entre as mulheres, e bendito é o fruto do vosso ventre, Jesus.
1: Santa Maria, Mãe de Deus, rogai por nós, os pecadores, agora e na hora de nossa morte. Amém.
0: Ave Maria, cheia de graça, o Senhor é convosco. Bendita sois vós entre as mulheres, e bendito é o fruto do vosso ventre, Jesus.
1: Santa Maria, Mãe de Deus, rogai por nós, os pecadores, agora e na hora de nossa morte. Amém.
0: Ave Maria, cheia de graça, o Senhor é convosco. Bendita sois vós entre as mulheres, e bendito é o fruto do vosso ventre, Jesus.
1: Santa Maria, Mãe de Deus, rogai por nós, os pecadores, agora e na hora de nossa morte. Amém.
0: Ave Maria, cheia de graça, o Senhor é convosco. Bendita sois vós entre as mulheres, e bendito é o fruto do vosso ventre, Jesus.
1: Santa Maria, Mãe de Deus, rogai por nós, os pecadores, agora e na hora de nossa morte. Amém.
0: Ave Maria, cheia de graça, o Senhor é convosco. Bendita sois vós entre as mulheres, e bendito é o fruto do vosso ventre, Jesus.
1: Santa Maria, Mãe de Deus, rogai por nós, os pecadores, agora e na hora de nossa morte. Amém.
0: Ave Maria, cheia de graça, o Senhor é convosco. Bendita sois vós entre as mulheres, e bendito é o fruto do vosso ventre, Jesus.
1: Santa Maria, Mãe de Deus, rogai por nós, os pecadores, agora e na hora de nossa morte. Amém.
0: Ave Maria, cheia de graça, o Senhor é convosco. Bendita sois vós entre as mulheres, e bendito é o fruto do vosso ventre, Jesus.
1: Santa Maria, Mãe de Deus, rogai por nós, os pecadores, agora e na hora de nossa morte. Amém.
0: Ave Maria, cheia de graça, o Senhor é convosco. Bendita sois vós entre as mulheres, e bendito é o fruto do vosso ventre, Jesus.
1: Santa Maria, Mãe de Deus, rogai por nós, os pecadores, agora e na hora de nossa morte. Amém.
0: Ave Maria, cheia de graça, o Senhor é convosco. Bendita sois vós entre as mulheres, e bendito é o fruto do vosso ventre, Jesus.
1: Santa Maria, Mãe de Deus, rogai por nós, os pecadores, agora e na hora de nossa morte. Amém.
0: Glória ao Pai, ao Filho e ao Espírito Santo.
1: Como era no princípio, agora e sempre. Amém.
0: Ó meu Jesus,
1: perdoai-nos e livrai-nos do fogo do inferno, levai as almas todas para o céu e socorrei principalmente as que mais precisarem da vossa infinita misericórdia.
0: Nossa Senhora Aparecida, Rainha e Padroeira do Brasil,
1: rogai por nós.
0: Arcanjos São Miguel, São Gabriel e São Rafael,
1: rogai por nós.
0: Nossa Senhora das Graças,
1: rogai por nós.
0: Quarto mistério glorioso, contemplamos a assunção de Nossa Senhora aos céus. No quarto

0: Encontramos no Evangelho segundo São Lucas, capítulo 1, versículo 49, a seguinte expressão: todas as gerações de agora em diante me chamarão bem-aventurada, porque o Poderoso fez em mim coisas grandiosas. Esse é um trecho do Magnífica. Maria canta na casa de Isabel, após a belíssima saudação de Isabel a Maria, porque quando ela chega e saúda Isabel, Isabel fica cheia do Espírito Santo e diz a plenos pulmões: bendita és tu entre as mulheres e bendito é o fruto do teu ventre, de onde me vem a graça da mãe do meu Senhor vir me visitar. E Maria então faz aquele belíssimo cântico. Esse cântico magnífico, que a gente diz o cântico de Maria, ele faz parte de textos do Antigo Testamento. São vários textos ali que nos ajudam a entender a maravilha da graça, da ação de Deus na nossa vida. E quando nós contemplamos a Assunção de Maria aos céus, Nossa Senhora, a Virgem Mãe, a fiel Filha de Deus, nós podemos rezar aquele trechinho do Salmo 23 que diz: Senhor, quem entrará no santuário para te louvar? Quem tem as mãos puras e inocente o coração. Maria, ela que conservou a palavra de Deus, que procurou deixar-se conduzir pela inspiração de Deus, que permitiu que o Espírito Santo de Deus fizesse morada nela, ela nos é o testemunho maior de que a fidelidade da nossa humanidade ao projeto de Jesus vai nos dar a graça da vitória sobre todo o mal, sobre todo pecado. Então, meu querido e minha querida, vamos pedir essa graça a Deus, que tenhamos mãos puras, que tenhamos inocente coração, que tenhamos a disposição de servir como o Senhor nos quer. Pai nosso que estais nos céus, santificado seja o vosso nome. Venha a nós o vosso reino, seja feita a vossa vontade, assim na terra como no céu.
1: O pão nosso de cada dia nos dai hoje. Perdoai-nos as nossas ofensas, assim como nós perdoamos a quem nos tem ofendido. E não os deixeis cair em tentação, mas livrai-nos do mal. Amém.
0: Ave Maria, cheia de graça, o Senhor é convosco. Bendita sois vós entre as mulheres, e bendito é o fruto do vosso ventre, Jesus.
1: Santa Maria, Mãe de Deus, rogai por nós, os pecadores, agora e na hora de nossa morte. Amém.
0: Ave Maria, cheia de graça, o Senhor é convosco. Bendita sois vós entre as mulheres, e bendito é o fruto do vosso ventre, Jesus.
1: Santa Maria, Mãe de Deus, rogai por nós, os pecadores, agora e na hora de nossa morte. Amém.
0: Ave Maria, cheia de graça, o Senhor é convosco. Bendita sois vós entre as mulheres, e bendito é o fruto do vosso ventre, Jesus.
1: Santa Maria, Mãe de Deus, rogai por nós, os pecadores, agora e na hora de nossa morte. Amém.
0: Ave Maria, cheia de graça, o Senhor é convosco. Bendita sois vós entre as mulheres, e bendito é o fruto do vosso ventre, Jesus.
1: Santa Maria, Mãe de Deus, rogai por nós, os pecadores, agora e na hora de nossa morte. Amém.
0: Ave Maria, cheia de graça, o Senhor é convosco. Bendita sois vós entre as mulheres, e bendito é o fruto do vosso ventre, Jesus.
1: Santa Maria, Mãe de Deus, rogai por nós, os pecadores, agora e na hora de nossa morte. Amém.
0: Ave Maria, cheia de graça, o Senhor é convosco. Bendita sois vós entre as mulheres, e bendito é o fruto do vosso ventre, Jesus.
1: Santa Maria, Mãe de Deus, rogai por nós, os pecadores, agora e na hora de nossa morte. Amém.
0: Ave Maria, cheia de graça, o Senhor é convosco. Bendita sois vós entre as mulheres, e bendito é o fruto do vosso ventre, Jesus.
1: Santa Maria, Mãe de Deus, rogai por nós, os pecadores, agora e na hora de nossa morte. Amém.
0: Ave Maria, cheia de graça, o Senhor é convosco. Bendita sois vós entre as mulheres, e bendito é o fruto do vosso ventre, Jesus.
1: Santa Maria, Mãe de Deus, rogai por nós, os pecadores, agora

0: morte. Amém.
1: Ave Maria, cheia de graça, o Senhor é convosco. Bendita sois vós entre as mulheres, e bendito é o fruto do vosso ventre, Jesus.
0: Santa Maria, Mãe de Deus, rogai por nós, os pecadores, agora e na hora de nossa morte. Amém.
1: Ave Maria, cheia de graça, o Senhor é convosco. Bendita sois vós entre as mulheres, e bendito é o fruto do vosso ventre, Jesus.
0: Santa Maria, Mãe de Deus, rogai por nós, os pecadores, agora e na hora de nossa morte. Amém.
1: Glória ao Pai, ao Filho e ao Espírito Santo.
0: Como era no princípio, agora e sempre. Amém.
1: Ó meu Jesus,
0: perdoai-nos e livrai-nos do fogo do inferno, levai as almas todas para o céu e socorrei principalmente as que mais precisarem da vossa infinita misericórdia.
1: Santo Antônio de Santana Galvão,
0: rogai por nós.
1: Santo Expedito,
0: rogai por nós.
1: São Domingos Sávio,
0: rogai por nós.
1: São Clemente Maria Hofbauer,
0: rogai por nós.
1: Chegamos ao quinto mistério glorioso, onde contemplamos a coroação de Nossa Senhora, Rainha do céu e da terra. No quinto

0: No livro do Apocalipse, capítulo 12, versículo 1, encontramos a seguinte descrição de São João. Então apareceu no céu um grande sinal, uma mulher vestida com o sol, tendo a lua debaixo dos pés e sobre a cabeça uma coroa de 12 estrelas. Esta expressão de São João, esta imagem que ele constrói para nos falar da glorificação da humanidade em Maria, é o testemunho dos céus para nós, que veneramos a Santíssima Virgem Maria, que procuramos através do seu exemplo, da sua vida, mergulhar também no mistério da graça de Deus. Nós vamos ver que em Maria o Pai nos diz sim, e ele espera que o nosso sim também seja fiel, porque na nossa fidelidade, ele que vai nos dar a graça da glória da eternidade, ele que vai nos levar a experimentar as maravilhas reservadas a quem é fiel. Por isso São João vai olhar e vai contemplar esse grande mistério de uma forma, ele vai falar de uma forma expressiva mesmo, para que as pessoas, para que todos nós que escutemos esta palavra, tenhamos por certo. Fidelidade a Deus vai nos dar a graça de contemplar a sua fidelidade pessoalmente na nossa vida. Pai nosso que estais nos céus, santificado seja o vosso nome. Venha a nós o vosso reino, seja feita a vossa vontade, assim na terra como no céu.
1: O pão nosso de cada dia nos dai hoje. Perdoai-nos as nossas ofensas, assim como nós perdoamos a quem nos tem ofendido. E não os deixeis cair em tentação, mas livrai-nos do mal. Amém.
0: Ave Maria, cheia de graça, o Senhor é convosco. Bendita sois vós entre as mulheres, e bendito é o fruto do vosso ventre, Jesus.
1: Santa Maria, Mãe de Deus, rogai por nós, os pecadores, agora e na hora de nossa morte. Amém.
0: Ave Maria, cheia de graça, o Senhor é convosco. Bendita sois vós entre as mulheres, e bendito é o fruto do vosso ventre, Jesus.
1: Santa Maria, Mãe de Deus, rogai por nós, os pecadores, agora e na hora de nossa morte. Amém.
0: Ave Maria, cheia de graça, o Senhor é convosco. Bendita sois vós entre as mulheres, e bendito é o fruto do vosso ventre, Jesus.
1: Santa Maria, Mãe de Deus, rogai por nós, os pecadores, agora e na hora de nossa morte. Amém.
0: Ave Maria, cheia de graça, o Senhor é convosco. Bendita sois vós entre as mulheres, e bendito é o fruto do vosso ventre, Jesus.
1: Santa Maria, Mãe de Deus, rogai por nós, os pecadores, agora e na hora de nossa morte. Amém.
0: Ave Maria.

0: graça, o Senhor é convosco. Bendita sois vós entre as mulheres, e bendito é o fruto do vosso ventre, Jesus.
1: Santa Maria, Mãe de Deus, rogai por nós, os pecadores, agora e na hora de nossa morte. Amém.
0: Ave Maria, cheia de graça, o Senhor é convosco. Bendita sois vós entre as mulheres, e bendito é o fruto do vosso ventre, Jesus.
1: Santa Maria, Mãe de Deus, rogai por nós, os pecadores, agora e na hora de nossa morte. Amém.
0: Ave Maria, cheia de graça, o Senhor é convosco. Bendita sois vós entre as mulheres, e bendito é o fruto do vosso ventre, Jesus.
1: Santa Maria, Mãe de Deus, rogai por nós, os pecadores, agora e na hora de nossa morte. Amém.
0: Ave Maria, cheia de graça, o Senhor é convosco. Bendita sois vós entre as mulheres, e bendito é o fruto do vosso ventre, Jesus.
1: Santa Maria, Mãe de Deus, rogai por nós, os pecadores, agora e na hora de nossa morte. Amém.
0: Glória ao Pai, ao Filho e ao Espírito Santo.
1: Como era no princípio, agora e sempre. Amém.
0: Ó meu Jesus,
1: perdoai-nos e livrai-nos do fogo do inferno, levai as almas todas para o céu e socorrei principalmente as que mais precisarem da vossa infinita misericórdia.
0: São Pedro e São Paulo,
1: rogai por nós.
0: Santa Teresinha do Menino Jesus,
1: rogai por nós.
0: São Sebastião,
1: rogai por nós.
0: São José,
1: rogai por nós.
0: Agradecimentos. Infinitas graças vos damos, soberana rainha, pelos benefícios que todos os dias recebemos de vossas mãos liberais. Dignai-vos agora e para sempre tomar-nos debaixo de vosso poderoso amparo. E para mais vos alegrar, vos saudamos com uma salve rainha. Salve rainha, mãe de misericórdia, vida, doçura e esperança nossa, salve. A vós bradamos os degredados filhos de Eva. A vós suspiramos gemendo e chorando neste vale de lágrimas. Eia, pois, advogada nossa, esses vossos olhos misericordiosos a nós volvei, e depois deste desterro, mostrai-nos Jesus, bendito fruto do vosso ventre. Ó clemente, ó piedosa, ó doce sempre Virgem Maria, rogai por nós, Santa Mãe de Deus, para que sejamos dignos das promessas de Cristo. Assim seja. Amém. Obrigado a você que rezou conosco o Santo Terço desta madrugada. E antes de encerrar este momento, eu te convido a renovar a nossa consagração à Nossa Senhora Aparecida. Ó Maria Santíssima, pelos méritos de nosso Senhor Jesus Cristo, em vossa querida imagem de Aparecida, espalhais inúmeros benefícios sobre todo o Brasil. Eu, embora indigno de pertencer ao número de vossos filhos e filhas, mas cheio do desejo de participar dos benefícios de vossa misericórdia, prostrado a vossos pés, consagro-vos o meu entendimento, para que sempre pense no amor que mereceis. Consagro-vos a minha língua, para que sempre vos louve e propague a vossa devoção. Consagro-vos o meu coração, para que depois de Deus, vos ame sobre todas as coisas. Recebei-me, ó Rainha incomparável, vós que o Cristo crucificado deu-nos por mãe, no ditoso número de vossos filhos e filhas. Acolhei-me debaixo de vossa proteção, socorrei-me em todas as minhas necessidades espirituais e temporais, sobretudo na hora de minha morte. Abençoai-me, ó celestial cooperadora, e com vossa poderosa intercessão, fortalecei-me em minha fraqueza, a fim de que, servindo-vos fielmente nesta vida, possa louvar-vos, amar-vos e dar-vos graças no céu por toda a eternidade.

0: eternidade. Assim seja. Amém. Por intercessão de Nossa Senhora da Conceição Aparecida, Rainha e Padroeira do Brasil, abençoe-vos Deus Todo-Poderoso, Pai, Filho e Espírito Santo. Amém.
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9: 5 horas, horário de Brasília.
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1: Tô chegando com as bênçãos de Deus e de Nossa Senhora Aparecida para levar até você muita música sertaneja, alegria e diversão neste domingão, dia 2 de agosto de 2026. Agradecendo sempre o seu carinho e a sua companhia. É bom demais saber que você escolheu mais um dia a Rádio Aparecida e a Rede Aparecida de Rádio para juntos começarmos bem esse domingão. E domingão, como você sabe, combina com modão, e hoje moda boa não vai faltar aqui no Acorda Brasil, que tem a direção geral do missionário redentorista padre Vanderlei Souza. Na coordenação nós temos a Paula Castro, e nos trabalhos técnicos comandando a máquina de som da Rádio Aparecida, eles, meus amigos, Leonardo Mota, o Leozinho e o Patrick Carvalho, o MC Trick. E aí, vocês estão bom? Firmes e fortes, bom pra arrebentar? Animados para esse domingão? Então tá bom, um bom trabalho pra gente, que Deus e Nossa Senhora Aparecida abençoe mais esse dia que só tá começando. E pra começar bem, quem é que vai começar na máquina de som? É você, meu amigo Leozinho. É você, né? Apontou o Trick e depois apontou pra você mesmo. Então é você. E hoje, meu amigo Leozinho, hoje, dia 2 de agosto, é comemorado, sabe o quê? O Dia da Cultura Nordestina, essa data que marca também o início da cultura nordestina, e é uma homenagem ao cantor e sanfoneiro Luiz Gonzaga, o eterno rei do Baião, que infelizmente faleceu num dia como o de hoje, em 1989, mas prestaram essa homenagem a ele, porque ele é o rei do Baião, representou e ainda representa muito bem a cultura nordestina, por isso que hoje é o Dia da Cultura Nordestina. Então nada melhor do que começar com uma música do Rei do Baião, né? Prepara pra mim aí, com o grande eterno Luiz Gonzaga, A Boiadeiro. Pode ser essa a primeira de hoje? Então beleza, enquanto você vai ajeitando, vai preparando ela daí, eu vou mandando aquele abraço carinhoso e especial aos amigos e amigas que nos sintonizam pelas emissoras de rádios que integram a Rede Aparecida de Rádio. Entre elas nós temos a Rádio Cidade FM em Martins Soares, Minas Gerais, a Rádio Diocesana FM em Campanha, Minas Gerais, a Rádio Difusora em

Casa Branca, São Paulo e a Rádio Coração FM em Dourados, no Mato Grosso do Sul. Essas que são algumas das diversas emissoras que fazem parte da Rede Aparecida de Comunicação e sempre levam a nossa programação cada dia mais longe. A cada uma dessas emissoras que integram a Rede Aparecida de Rádios, fica aqui o nosso abraço e o nosso muito obrigado. Simbora abrir o programa no Dia da Cultura Nordestina. Tá chegando o rei do Baião, Luiz Gonzaga, para cantar

0: Rádio Aparecida Música, Fé e Missão, tá aí as minhas amigas Edna e Diná, que juntas formam a dupla Irmãs Barbosa, fechando esse bloco cantando Espinhos da Vida, um clássico da música sertaneja que ficou um verdadeiro espetáculo nas vozes inconfundíveis das Irmãs Barbosa. Inclusive um beijão pra Edna, beijão pra Diná, que formam essa dupla maravilhosa, que na minha humilde opinião é uma das duplas femininas mais afinadas que nós temos em nosso país. Eu gosto demais de ouvir as Irmãs Barbosa cantarem e estão sempre abrilhantando a Acorda Brasil. E eu vou para um rápido intervalo, lembrando que no próximo bloco tem mulherada para cantar bonito aqui no Acorda Brasil. Inclusive eu vou trazer uma cantora, vai ser uma cantora no próximo bloco, mas uma cantora que eu tenho certeza absoluta que você conhece, porque ela é sucesso, ela tem muitos e muitos sucessos, além de ser uma excelente cantora, é uma excelente compositora. E eu dou uma dica ou não, Leozinho? Não, né? Daqui a pouquinho ela vai cantar aqui no quadro Sertanejas do Meu Brasil, mas eu vou dar uma dica assim: é a rainha da música sertaneja. Deram esse título pra ela de rainha da música sertaneja. Já matou a charada? Já sabe quem é que vai cantar no próximo bloco? Então faz o seguinte, se você sabe, você já sabe que é coisa boa, né? Então aguarda aí. Se você não sabe, continua ligado que daqui a pouquinho você vai descobrir. Eu volto já.
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5: 5:31, horário de Brasília. 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
5: Já estamos de volta para dar sequência ao Acorda Brasil neste domingão, dia 2 de agosto de 2026. Mais um mês que tá só começando. E como eu falei ontem, eu desejo do fundo do meu coração que esse mês de agosto seja agosto de Deus na sua vida e na vida de toda a sua família. Aí você sabe, né, que Deus com certeza à frente as coisas não tem como dar errado, não. Às vezes dá errado, mas com Deus à frente você pode ter certeza que vai se ajeitando, vai se acertando e tudo vai melhorando. Então que agosto seja agosto de Deus. É o que a gente deseja para você, meu amigo e minha amiga. E mandando também um abração aos amigos e amigas que nos sintonizam pelas emissoras de rádios que integram a Rede Aparecida de Rádio, mandando aquele abraço aos amigos de Campinas, São Paulo e toda a região que nos ouvem através da Rádio Brasil. Os amigos de Lins, São Paulo e a região também que nos acompanham pela Rádio Regional Esperança FM. Os amigos de Tefé no Amazonas e toda aquela região também ligados pela Rádio Rural FM. E os amigos de Espírito Santo do Pinhal, São Paulo e toda a região que nos prestigiam pela Rádio Interativa FM. Mais emissoras que esparramam a nossa programação pelos quatro cantos do nosso país. Mais uma vez o meu muito obrigado, mais uma vez o nosso agradecimento. E agora tá chegando esse quadro que eu gosto demais, onde a gente valoriza a mulherada da nossa música sertaneja.
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5: Como eu adiantei no bloco anterior, eu vou trazer ela, a rainha da música sertaneja, Roberta Miranda, e vou trazer um clássico da carreira dela, a música São Tantas Coisas, que foi lançada no álbum de estreia da Roberta Miranda, isso em 1986, e vamos dizer que assim ela se tornou o principal hino romântico da carreira da Roberta Miranda, e esse sucesso a gente curte agora.

0: Aparecida Música, Fé e Missão, tá aí o Chico Rei e Paraná cantando Amor Rebelde. Moda linda demais da conta, música apaixonada, sucesso de Chico Rei e Paraná e sucesso daqueles que você com certeza cantou aí do outro lado do rádio e com certeza gostou de ouvir aqui na Rádio Aparecida e na Rede Aparecida de Rádio. Lembrando que daqui a pouquinho tem a oração da manhã com o missionário redentorista Padre William Betônio, mas agora é hora do amigo do campo ficar bem informado com as principais notícias e informações do mundo agropecuário.
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3: Quando se fala em apicultura, a maioria das pessoas pensa imediatamente na produção de mel. Mas o maior trabalho das abelhas acontece muito antes disso. A polinização realizada por esses insetos é essencial para diversas culturas agrícolas. Quer exemplos? Temos a maçã, o melão, café, maracujá e diversas hortaliças. Sem esse processo natural, a produção pode cair consideravelmente. Por isso, cada vez mais produtores estão adotando práticas para preservar as abelhas e tornar o ambiente rural mais favorável à polinização. Cuidar das abelhas é também cuidar da própria produção.
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0: 6 horas.

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3: Bom dia, meu irmão, bom dia, minha irmã. Quem vos fala é Dom Marco Aurélio Gubiotti, arcebispo de Juiz de Fora. E eu convido a você para iniciar o dia com a nossa oração da manhã, invocando a intercessão, o carinho, a presença de Nossa Senhora, a Mãe de Deus, a nossa Mãe. Rezemos. O anjo do Senhor anunciou a Maria e ela concebeu do Espírito Santo. Eis a escrava do Senhor, faça-se em mim segundo a vossa palavra. E o Verbo se fez carne e habitou entre nós. Ave Maria, cheia de graça, o Senhor é convosco. Bendita sois vós entre as mulheres e bendito é o fruto do vosso ventre, Jesus. Santa Maria, Mãe de Deus, rogai por nós, pecadores, agora e na hora de nossa morte. Amém. Oremos. Infundi, Senhor, em nossas almas a vossa graça, para que, conhecendo pela anunciação do anjo a encarnação do vosso Filho, Jesus Cristo, cheguemos por sua paixão e morte de cruz à glória da ressurreição. Por Cristo nosso Senhor. Amém. Meu irmão, minha irmã, bom dia. Que bom nós estarmos juntos para rezarmos. E hoje eu quero pedir a intercessão de Santo Antônio sobre nossas famílias, sobre a sua família. Precisamos da bênção de Deus para vivermos o amor em família. Por isso, reze comigo. Senhor, faz de nosso lar um ninho do teu amor, que não haja amargura, porque tu nos abençoas, que não haja egoísmo, porque tu nos animas, que não haja rancor, porque tu nos perdoas, que saibamos caminhar juntos na tua paz e que nunca falte o diálogo, a compreensão e o respeito. Que o teu anjo esteja sempre conosco em cada passo, protegendo os nossos caminhos. Abençoa, Senhor, a minha, a nossa família. Amém. Meu irmão, minha irmã, supliquemos que o Senhor seja a nossa bênção e que você, eu, cada um de nós, sejamos bênção de Deus no nosso lar. Por intercessão de Santo Antônio de Pádua, abençoe-vos o Deus Todo-Poderoso, Pai e Filho e Espírito Santo. Amém.

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6: Celebramos o 18º domingo do tempo comum. A cor litúrgica

convoca ao banquete em sua casa para ouvirmos sua palavra, fonte de vida, e nos alimentarmos com a Eucaristia. Celebramos o amor de Cristo por nós, que se manifesta nas pessoas e grupos que têm compaixão e sabem partilhar com os pobres e famintos. Neste primeiro domingo do mês vocacional,

Nacional, recordamos os vocacionados para o ministério ordenado, nossos diáconos, sacerdotes, bispos e padres, e saudamos de modo especial, com a nossa oração, o nosso carinho, todos os nossos párocos. A palavra de Deus nesse domingo, nas suas leituras, nos convida a aprender e experimentar a gratuidade e a generosidade de Deus, de cujo amor nada nos pode separar. Banquete partilhado com fartura é sinal do projeto de Jesus, que somos todos nós chamados a realizar. A primeira leitura do livro do profeta Isaías, capítulo 55, versículo 1 ao 3. Assim diz o Senhor: ó vós todos que estáis com sede, vinde às águas. Vós que não tendes dinheiro, apressai-vos, vinde e comei. Vinde comprar sem dinheiro, tomar vinho e leite sem nenhuma paga. Por que gastar dinheiro com outra coisa que não o pão? Desperdiçar o salário senão com satisfação completa? Ouvi-me com atenção e alimentai-vos bem, para deleite e revigoramento do vosso corpo. Inclinai vosso ouvido e vinde a mim. Ouvi e tereis vida. Farei convosco um pacto eterno, manterei fielmente as graças concedidas a Davi. Em resposta a essa palavra, recitamos o Salmo 144. Vós abris a vossa mão e saciais os vossos filhos. Misericórdia e piedade ao Senhor. Ele é amor, é paciência, é compaixão. O Senhor é muito bom para com todos. Sua ternura abraça toda a criatura. Todos os olhos, ó Senhor, em vós esperam. E vós lhes dais no tempo certo o alimento. Vós abris a vossa mão prodigamente e saciais todo ser vivo com fartura. É justo o Senhor em seus caminhos, é santo em toda obra que ele faz. Ele está perto da pessoa que o invoca, de todo aquele que o invoca lealmente. Glória ao Pai, ao Filho e ao Espírito Santo, como era no princípio, agora e sempre. Amém. A segunda leitura da carta de Paulo aos Romanos, capítulo 8, versículo 35 e do 37 ao 39. Irmãos, quem nos separará do amor de Cristo? Tribulação? Angústia? Perseguição? Fome? Nudez? Perigo? Espada? Em tudo isso somos mais que vencedores, graças àquele que nos amou. Tenha certeza de que nem a morte, nem a vida, nem os anjos, nem os poderes celestiais, nem o presente, nem o futuro, nem as forças cósmicas, nem a altura, nem a profundidade, nem outra criatura qualquer será capaz de nos separar do amor de Deus por nós, manifestado em Cristo Jesus, nosso Senhor. O Evangelho de Mateus, capítulo 14, versículos 13 ao 21. Naquele tempo, quando soube da morte de João Batista, Jesus partiu e foi de barco para um lugar deserto e afastado. Mas quando as multidões souberam disso, saíram das cidades e o seguiram a pé. Ao sair do barco, Jesus viu uma grande multidão. Encheu-se de compaixão por eles e curou os que estavam doentes. Ao entardecer, os discípulos aproximaram-se de Jesus e disseram: este lugar é deserto e a hora já está adiantada. Despede as multidões para que possam ir aos povoados comprar comida. Jesus, porém, lhes disse: eles não precisam ir embora. Dai-lhes vós mesmos de comer. Os discípulos responderam: só temos aqui 5 pães e 2 peixes. Jesus disse: trazei-os aqui. Jesus mandou que as multidões se sentassem na grama. Então pegou os 5 pães e os 2 peixes, ergueu os olhos para o céu e pronunciou a bênção. Em seguida partiu os pães e os deu aos discípulos.

discípulos. Os discípulos distribuíram as multidões. Todos comeram e ficaram satisfeitos. E dos pedaços que sobraram, recolheram ainda 12 cestos cheios. E os que haviam comido eram mais ou menos 5.000 homens, sem contar mulheres e crianças. Rezemos, irmãos e irmãs, ao Senhor. Manifestai, ó Deus, vossa inesgotável bondade para com os filhos e filhas que vos imploram e se gloriam de vos ter como Criador e Guia, restaurando para eles a vossa criação e conservando-a renovada. Por nosso Senhor Jesus Cristo, vosso Filho, na unidade do Espírito Santo. Amém. Irmãos e irmãs, esse domingo primeiro do mês vocacional, rezando por todos os sacerdotes, de forma especial nossos párocos, participe hoje da celebração eucarística, manifeste seu carinho, seu respeito ao sacerdote da comunidade, rezando por ele, estando em comunhão com ele na Eucaristia, e rezando também para que o Senhor conceda a todos nós mais e santas vocações sacerdotais para a sua igreja. Fique com Deus e através desse canto apresentamos ao Senhor nossa oração vocacional e até amanhã, se Deus quiser.

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Olá, bom dia, como é que está? Tudo bem? Tudo tranquilo? Estamos chegando para mais uma edição do final de semana. É o nosso De Bem com a Vida no ar com muito carinho. Bom dia para você, dos quatro cantinhos da querida Juiz de Fora. Passando nos quatro cantinhos, te abraçando, te dando bom dia. Bom dia para você da Zona da Mata Mineira. Bom dia para você de Minas Gerais. Bom dia, Brasil. Bom dia, mundo. É? Esteja você onde estiver, nos acompanhando nesta manhã. É domingo do Senhor. Receba com todo carinho o meu bom dia, o meu carinho. E, claro, convidando a você a viver intensamente o melhor domingo de sua vida. Esteja onde estiver, bom dia do fundo do meu coração. Bom dia, bom dia, bom dia para você.

0: Um bom dia com muito carinho nessa manhã maravilhosa. Por isso eu te convido, claro, depois de acompanhar aí a nossa liturgia do dia, a oração do novo dia, abençoando os primeiros passos da Rádio Catedral, nós vamos fazer a oração do comunicador, pedindo a Deus que nos abençoe, nos dê força, nos dê a direção para o dia de hoje e que o nosso dia seja como todos os dias, abençoado, cheio de muita alegria no coração. Faça comigo nessa manhã a oração do comunicador. Bom dia. Senhor, fazei de mim um meio de vossa comunicação, onde tantos jogam bombas de destruição, que eu leve a palavra de união, onde tantos procuram ser servidos, que eu leve a alegria de servir, onde tantos fecham a mão para bater, que eu abra o coração para acolher, onde tantos adoram a máquina, que eu saiba valorizar e venerar o ser humano, onde tantos endeusam a técnica, que eu saiba humanizar a pessoa. Onde a vida perdeu o sentido, que eu leve o sentido de viver. Onde tantos me pedem um pão, que eu saiba ensinar a plantar. Onde tantos estão sempre distantes, que eu seja alguém sempre presente. Onde tantos sofrem a solidão na humanidade, que eu seja a presença viva do encontro. Onde tantos vivem a matéria que passa, que eu viva o espírito que fica. Onde tantos só olham para a terra, que eu saiba olhar para o céu. Senhor, fazei de mim um comunicador de vossa vida, de vossa paz, de vosso amor. Amém. E que assim seja nesse domingo maravilhoso. É domingo do Senhor, estamos juntos para mais uma edição hoje, dia 2 de agosto. Já estamos no segundo dia do mês de agosto. E que o mês de agosto venha com muito amor e muita paz no coração. Hoje nós damos início também à Semana da Cultura Nordestina em São Paulo. Hoje também a gente lembra, sabe, com muito carinho, né? A morte, aniversário de morte de Luiz Gonzaga do Nascimento. O Gonzagão, né? O rei do Baião. Hoje também a Igreja Católica celebra São Pedro de Julião, também Santo Eusébio e Santo Estevão. Um abraço com muito carinho. Eu tô por aqui a partir de agora, claro, sempre de bem com a vida.
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0: Então vem comigo nessa manhã maravilhosa de domingo, é domingo do Senhor, estamos no ar com você.
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0: Tô sorrindo, tô cantando, tô aqui na alegria com você nessa manhã maravilhosa. A partir de agora vamos com o nosso sertanejo bom demais. Lembrando que daqui a pouquinho, 6:30, tem a nossa leitura orante, o nosso vinho de verde ao lado de Padre Dontes nessa manhã de domingo do Senhor. Ainda hoje tem 100% brasileiro, tem a homenagem aos aniversariantes do dia, tem um amigo colaborador, tem também, claro, nós vamos daqui a pouquinho, se você está aniversariando, vamos cantar com todo carinho. Feliz aniversário pra você. Hoje tem os dois flashbacks, 10 da manhã, Santa Missa, direto da Catedral Metropolitana. E você também pode falar conosco nessa manhã de domingo.
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0: Mas se você quiser também, pode dar aquela passadinha nas redes sociais da Rádio Catedral. Tá? Vai lá no nosso Instagram, @RádioCatedralJF, Facebook é a mesma coisa.

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0: 6h25 está começando neste domingo mais uma edição do nosso
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0: 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Onde quer que você esteja, o abraço do amigo Cacau, bom dia. Vamos sertanejar? Pra começar tem Lourenço e Lorival e essa história que é linda. Menina da Aldeia, bom dia.

0: Lourenço e Lorival, abrindo nosso encontro sertanejo. Ô, menina da aldeia, bom dia com muito carinho, doutor Fábio Chagas, já saindo pro trabalho, na companhia da Rádio Catedral, que Deus abençoe o nosso domingo do Senhor. Um abraço, doutor, tudo de bom, um carinho especial aí, já tá conosco aqui, um minutão, grande minuto, daqui a pouco eu vou tocar o seu áudio também, tá bom, meu rei? Tudo de bom pra você aí. O meu amigo Dalto também já tá na sintonia conosco, ó, tem áudio aqui chegando aqui, ó, bom dia.
1: Bom dia. Todos os ouvintes da Rádio Catedral,
0: Padre Chico,
1: aos todos os padres, a todas as pessoas, todos os consagrados.

0: amados, todos aqueles que foram ordenados e que possam viver com alegria o ministério de serviço ao povo de Deus, possam aprender a trabalhar de forma evangelizadora, samaritana, curando as feridas do nosso povo, ajudando as pessoas a serem mais felizes. Esse é o trabalho do Padre. Deus abençoe a cada um de vocês, abençoe todos os ouvintes, Cacau. Que Deus nos abençoe, nos guarde, e nos proteja e nos conduza um dia à vida eterna. Amém. Amém. Fiquem com Deus.
1: Fica com Deus também, Padre, a sua bênção aí, Lima Duarte. Alô, povão de Lima Duarte, Padre Anchieta, sempre conosco aqui, né? Nos agraciando com um bom dia. E hoje, Padre Anchieta, parabéns pelo seu sim, parabéns pela sua caminhada. Padre Anchieta tem uma história muito bacana também, e tá sempre, né? Nos agraciando com o seu bom dia e a sua bênção. Hoje a todos os padres da Arquidiocese, todos eles que, né? No dia de hoje, celebrando o seu sim, todas as comunidades, abraço com muito carinho, receba o seu padre hoje, no dia especial. Já já, Padre Dondes, conosco, no nosso Vim de Verde, a nossa leitura da noite. Bom dia.
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1: E assim nós queremos se encontrar nesse domingo do Senhor com muita paz na sua vida. Agora aquela pausa no nosso cafezinho, na nossa música sertaneja, porque é hora da gente alimentar desse momento todo especial, que é a nossa leitura orante, a nossa lexão divina. Todos os dias, 6h30 da manhã, nós temos um encontro marcado com o Padre Dondes. Padre Dondes, a sua bênção. Feliz dia do Padre. Feliz pelo dia. O sim. Um abraço. Seja bem-vindo. A sua bênção.
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Em nome do Pai, do Filho e do Espírito Santo. Amém. Espírito Santo de luz, dai-nos o dom da sabedoria para distinguir o bem do mal e a verdade da mentira. Guiai-nos a cada passo

em cada dia, para que sigamos o caminho do Evangelho, com a ajuda de Maria, por Cristo nosso Senhor. Amém.

Ouvinte, a nossa leitura orante da Santa Palavra, nosso encontro com Deus. Que bonito esses capítulos 8 e 9, né? Então, porque é uma série de pessoas doentes, leprosos, né? Pessoas alucinadas, violentas, pessoas paralíticas, pessoas com febre muito alta para morrer, pessoas também doentes socialmente, alijadas da convivência, como Mateus, e todos são chamados a experimentar a obra do Senhor e a confessar e a testemunhar esta obra, né? A sogra de Pedro confessará como servidora do Senhor, diaconisa, né? E Mateus testemunhará como apóstolo, discípulo de Jesus, né? Acolitel, né? Seguidor de Jesus, acólito de Jesus, aquele que onde Jesus põe o pé, ele põe logo depois, né? Aquele que segue, um seguidor, né? A palavra é tão bonita. O acólito, né? Aquele, o acólito da liturgia, né? Aquele que segue os passos do celebrante e ajuda em tudo aquilo que vai servir ali na missa, né? É bonita a palavra em alemão, né? Mess Diener, os servidores da missa, né? Então, o acólito é os servidores do Senhor, né? O Dominus, servidores, né? Diener é servidor em alemão, né? Servidores do Senhor ali na Santa Missa. Então, as duas palavras aparecem, diácono e acólito, são palavras que a igreja tomou desde sempre com muito carinho. Então, a sogra de Pedro é a diaconisa, a diácono, né? Diaconisa, né? A que serve o Senhor, serve a mesa do Senhor, cuida do Senhor ali, e lá é o Senhor especialmente, e aqui Mateus segue o Senhor, será enviado depois como apóstolo. Depois desse chamado tão bonito, acontece o jantar na casa de Mateus, tão maravilhosa esse texto. Agora que vamos acolher, Mateus 9, 10 a 12. Evangelho de Mateus, capítulo 9, versículos de 10 a 12. Como você sabe, a nossa tradução é a tradução da Bíblia da CNBB. Então, hoje, Mateus 9, 10 a 12. Agora, então, ouçamos a Santa Palavra. E quando estava Jesus sentado à mesa da casa de Mateus, vieram muitos publicanos e pecadores e sentaram-se com Jesus e seus discípulos. Os fariseus viram isso e diziam aos discípulos dele: por que vosso mestre come com os publicanos e com os pecadores? Ao ouvir isso, Jesus disse: não são os que têm saúde que precisam do médico, mas os doentes. E depois aprender o que significa isto: misericórdia eu quero e não sacrifícios. Com efeito, não vim chamar os justos, mas sim os pecadores. Amada irmã, amado irmão, esta palavra muito bonita, muito importante, eu até errei a citação, Mateus 9, 10 a 13, não é a 12, né? Porque esse versículo é o 9, 13, misericórdia que eu quero e não sacrifícios, e de aprender o que significa misericórdia eu quero e não sacrifícios. Sacrifícios aqui não são os sacrifícios que fazemos na nossa vida diária, né? Os apertos da vida, né? Às vezes sacrifício econômico, o sacrifício do regime, né? Não é sacrifícios, né? Às vezes sacrifício por um filho, né? Não, sacrifício aqui são sacrifícios para Deus. Aquele que se oferece a Deus. Lá no templo se ofereciam ovelhas, né? Para serem mortos, né? E queimados lá algumas partes, né? Jesus, quando nasceu, na sua apresentação, José e Maria compraram um casal de pombas, né? De rolinhas, né? Para oferecer. Então, sacrifícios a Deus.

Deus não exclui, ele não exclui. Jesus disse: eu vim para os doentes, eu vim para os pecadores. Como médico precisa do doente para ele poder trabalhar, né? Então a doença exige a presença do médico. Então Jesus é esse médico e vem curar-nos das doenças, né? E Jesus é aquele que vem para os pecadores, né? Ele é o médico dos pecadores, e a medicina para os pecadores é a misericórdia, né? A misericórdia não é conivência, evidentemente. Às vezes pode pensar, não, é justiça e misericórdia. O Pai nos podará na medida necessária. Um pai conivente não educou. Um pai conivente educou mal, né? Não colocou o filho diante dos limites normais da vida humana. Então, este filho, sem conhecer e sem ter assimilado os limites, sofrerá muito. E talvez se perderá, porque não terá limites, né? Então, o pai coloca os limites devidos com todo o amor. Colocar um limite, né? Fazer uma poda, exige mais amor do que as outras coisas, do que o abraço, o carinho, a convivência, as horas boas, né? Peçamos ao Espírito Santo que instrua os pais a pôr esses limites, né? Então, Deus Pai sabe como pôr esses limites, né? Esses limites, esse trilho, é um trilho, vamos dizer assim, a nossa estrada. Jesus falou que ele é o caminho, esse é o caminho do Evangelho, isso está escrito aqui. E uma palavra importante é misericórdia, eu quero. Aprender o que significa isso, misericórdia, eu quero. Os fariseus estão, de novo, criticando Jesus e criminalizando Jesus por ele, sendo judeu, comer agora com publicanos e pecadores, né? Pecadores aqui são outros estrangeiros, são amigos de Mateus. Mateus é judeu, mas pode ser que haja ali amigos dele que sejam estrangeiros, sejam de Gadara, ou seja, de onde quer que seja, né? De outros lugares, né? Da Síria, da Panfilha, de outros lugares, né? Há muita gente por ali. Até os judeus de Jerusalém consideram a Galiléia uma mistura de povos. Então, era difícil para os fariseus viverem nessa casta, né? Nessa segregação que eles queriam, e queriam levar Jesus para essa segregação, mas Jesus não aceitou. Eu vim para os doentes, eu vim para os pecadores, e nos convida a viver em misericórdia. Na carta de Tiago, irmãs e irmãos, é bom lembrar que Tiago faz uma lista de atitudes religiosas indevidas, de pessoas que, falando, se sentindo ou dizendo ou se arvorando em serem religiosas, admitem e cometem deslizes terríveis. Lá, o que mais incomoda, fere a Tiago, né? E a Deus, é a discriminação. Porque se eu discrimino o irmão dizendo: você não é meu irmão, não te aceito por algum motivo, eu estou discriminando um filho de Deus. Deus não o discrimina. Então, imagina se alguém loucamente trata mal seu filhinho, empurra seu filhinho, derruba seu filhinho, ou trata, ou num posto de saúde, ou onde quer que seja, ou num shopping, alguém trata mal seu filhinho por algum motivo, ou é truculento, ou até mesmo sem ver direito, esbarra o seu filhinho de 2, 3 anos, você ficará incomodado, ou bravo, ou até brigará, porque alguém machucou seu filhinho. Assim também Deus, se eu discrimino, e até com consciência, achando que estou fazendo uma vantagem por ser religioso, se eu digo: você não serve, mas ele é o filho de Deus, Deus tem amor para com ele. Se ele está em algum erro que você acha, é preciso reconduzi-lo com amor. O Pai está te colocando diante dele para que você possa, no amor, reconduzi-lo. Você e eu somos chamados a testemunhar essa misericórdia divina. Nós não merecíamos estar aqui escutando essa palavra. Nosso coração tantas vezes vagou por estradas estranhas e que nos fez merecer a culpa, e o Senhor nos acolheu com misericórdia, com amor, né? Então, Papa Francisco, quando reflete a vocação de Mateus, que tocou muito o coração dele,

Papa Francisco repete aquela palavra de São Beda. São Beda diz: tendo misericórdia por mim, ele me chamou. São Beda lê, interpreta a vocação de Mateus com esse jantar na casa dele, Mateus experimentando isso: tendo misericórdia profunda por mim, ele me chamou. Nós também devemos experimentar isso: tendo misericórdia profunda por mim, por você, ele nos chamou. Nós não éramos dignos, não mereceríamos. Nós não fizemos nada para que o Senhor nos chamasse, e ele, tendo misericórdia de mim, de você, nos chamou, nos escolheu, nos deu um nome nele, para que a gente possa agradecê-lo sem cessar, e para que a gente possa chamar também os nossos irmãos, né? Ultimamente vivi muito assim, sofrido, digo aqui um testemunho, porque em algum lugar aí, né, alguém diz: padre, manda aqueles embora da igreja. Alguém falou isso: manda eles embora da igreja. Como eu vou mandar alguém embora da igreja? Eu não fui ordenado mandar alguém embora da igreja. Meu Deus do céu. Aí eu prefiro eu mesmo ir. Eu mesmo prefiro ir, né? Porque não tem sentido. A missão do padre é para chamar todos. Se alguém não quer vir, tudo bem, mas ele foi chamado. Eu preciso chamar, você precisa chamar. Chamar não é só com a boca. Chamar é mostrar, demonstrar que você é bem-vindo aqui, que a fonte do amor de Deus, que é a Eucaristia, é para você também, e que você pode acolhê-lo se preparando para comungar, mas você pode adorá-lo ali presente. Ele está, convive conosco, perto de nós, é nosso vizinho, mesmo que está no céu, está conosco ali. Que presente de vida eterna nos deu para nos atrair, né? Tão bonita a palavra de São Paulo VI: é preciso aumentar os lugares na mesa. Então, cada vez que entramos na igreja, eu devo pensar: eu aumentei o lugar na mesa hoje. O meu amor, o meu testemunho aumentou o lugar desta mesa. Não é só naquela mesa ali, mas na mesa da vida. Na sua convivência com os irmãos, você aumentou o lugar na mesa da vida eterna, na mesa do Cristo, para que as pessoas sentissem: poxa, essa pessoa, esse irmão, vive o amor de Deus. Sei que é difícil, mas pedimos a graça, né? O Senhor não nos pediu coisas fáceis, mas pediu coisas muito importantes, né? São difíceis, mas muito importantes, que nós possamos, experimentando a misericórdia dele que nos chamou, termos misericórdia também, e assim vamos aprender o que significa: eu quero misericórdia e não sacrifícios. É por isso que damos glória ao Pai, ao Filho e ao Espírito Santo, como era no princípio, agora e sempre. Amém. A bênção, Pai de bondade, somente pela vossa misericórdia estamos aqui. Somente a vossa misericórdia nos fez ouvir e acolher essas palavras de hoje. Por isso, Pai, não há outra forma de viver não ser em misericórdia. Que, instruídos e guiados pelo Espírito Santo, hoje testemunhemos o vosso amor, a vossa misericórdia, a vossa paciência com todos aqueles que nos encontrarmos, em nome do Pai e do Filho e do Espírito Santo. Amém.

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2: 6h49, aqui pelas ondas da Catedral, acompanhamos a nossa leitura orante, a nossa Lexio Divina, Padre Dondes, todas as manhãs às 6h30, você acompanha aqui o nosso vídeo e verde. Se acordou um pouquinho mais tarde hoje, domingo, acompanha a partir do 12h40 a nossa edição do Vinde Verde, edição do de Domingo do Senhor. Bom dia com muito carinho, onde quer que você esteja, estamos juntos na melhor programação.

0: A vida está no ar, claro, com um finalzinho do Sertanejo Bom Demais.
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0: Sertanejo Bom Demais. Mandar aqui registrar algumas participações que chegaram aí.

0: conosco, né? Nossa amiga tá sempre ligada aqui, ó. Mandar um abraço carinhoso pro Miroto. Ô Miroto, bom dia, seja bem-vindo aqui na nossa Sertanejão.
1: Bom dia, Cacau. Bem com a vida, graças a Deus.
0: Que bom.
1: Eu tô fazendo um cafezinho aqui.
0: Eita, bom demais, entendeu? Hein?
1: Uhum. E aqui.
0: Oi.
1: Um abraço pra você.
0: Obrigado.
1: Um bom dia.
0: Bom dia, meu rei.
1: Um bom dia pra todos os participantes, tá? E bom dia aí pra a catedral. Aqui, a primeira música aí se tocar, oferece para a Vera, a Red, a Heron do Centro, e oferece pro Nanis, na, meu colega que foi de serviço da prefeitura.
0: Certo.
1: Pra família dele, tá?
0: Alô, Ananias, bom
1: pra
0: dia.
1: Pra você, pra sua família.
0: Obrigado.
1: E um bom domingo. Boa semana que vai entrar agora amanhã. E que Papai do Céu abençoe todos nós.
0: Amém.
1: Tá?
0: Amém.
1: E Nossa Senhora da Aparecida. Falou?
0: Alô, Miroto.
1: A próxima música aí se oferece aí pra mim.
0: Chá
1: tá?
0: comigo, chá comigo.
1: Tocar. Falou?
0: É. Tá bom, meu rei.
1: Sertanejo. Alô?
0: Chá comigo.
1: Um abração pra você. Bom dia. Bom domingo, tá? Pra você, pra sua família, pra toda a família. Catedral.
0: Aí, em nome de todos, eu te agradeço, Miroto. Forte abraço pra você, pra esposa aí, pra todos no São Benedito também, com todo carinho, tá
2: Olá,
0: bom?
2: Olá, meu amigo Cacau.
0: Opa,
2: bom dia.
0: Tô
2: querendo da Estrada do Jornal.
0: Fala, querido.
2: Manda uma música bem bonita pra nós aí.
0: Só
2: o Ed
0: for,
2: tá lá dentro da fazenda dormindo. Manda acordar ele lá.
0: Vamos acordar aí, galera da fazenda. Fala do café.
2: Tudo de bom começo de semana. Fica com Deus. Tudo de bom aí pra vocês todos aí da rádio.
0: Obrigado.
2: Alô, meu garoto.
0: Grande.
2: Aqui tem café no mundo.
0: Bom dia, querido. Pessoal da Estrada do Ganso, pessoal da fazenda de cima, do meio e da fazenda de baixo. Ó, tá na hora de acordar aí, hein? Bom dia,
3: Cacau.
0: Bom
3: Sou
0: dia.
3: Sou eu, Zélia do Grama.
0: Oi, Zélia.
3: Tudo bom com vocês?
0: Graças a Deus, tudo tranquilo.
3: Eu peço a você, entregue esse programa hoje para todos os ouvintes, sem exceção, para minha família, família de vocês.
0: Obrigado.
3: Tá com a música aí pra gente com o Padre Alessandro? Pode ser qualquer uma que você escolher, tá bom?
0: Tá bom.
3: De bem com a vida sempre, vamos levando nossa vida sempre com a graça de Deus, Nosso Senhor.
0: Amém.
3: Fique com Deus, um bom domingo, uma ótima semana para todos.
0: Bom domingo para você também, Zélia, tá ligada conosco, ouvindo a programação Catedral lá no Grama, né, Zélia? Bom dia para você, tudo de bom, tá? A você que gosta de sertanejar conosco, como matar a saudade com o Chitãozinho e Chororó. 6:53, bom dia, daqui a pouquinho tem o 100% brasileiro. E agora, Chitão e Chororó matando a saudade, aquele fio de cabelo, não, aquele fogão de lenha maravilhoso, ó.

0: fio de cabelo, Chitãozinho, Chororó, aliás, fio de cabelo, um fogão de lenda, com fio de cabelo na cabeça aqui. Bom dia, com muito carinho para você que está chegando conosco nessa manhã, seja bem-vindo. Daqui a pouquinho tem o 100% brasileira, tá? Fica atento aí para você acompanhar conosco o nosso 100% brasileira. Nossa amiga também está deixando um recadinho aqui, bom dia, seja bem-vinda, minha amiga, seja bem-vinda aí. Tudo
1: Oi,
0: bem?
1: Cacau, bom
0: Oi,
1: dia.
0: Bom dia.
1: Chegamos no domingo do Senhor. Dia 2 de agosto, graças a Deus.
0: Graças a Deus.
1: Eu queria que você colocasse agora nesse horário Carlito e Baduí para cantar a música Dama Preferida. Mandar para todos aqui da Cidade Alta.
0: Certo.
1: Vai lá pro Recanto dos Brusques, meu irmão Chiquito, família. A minha irmã Marcélia também. E a família dela. Mandar para todos aqui do Bosque do Imperador, Bosque dos Lagos, Recanto dos Brujos, e para todos que estão ouvindo agora a Rádio Catedral do Rio de Fora. Mando também o Borboleta, lá para o Maitá, para o Vicentão e a Fátima. Mando lá para o Morro do Sabão. Fica com Deus, daqui a pouco eu volto.
0: Tá certo, um abraço pra você também, minha querida. A Lena tá ligadinha conosco aqui, tá sempre na escuta, bom dia pra você, viu, Lena? Tá dizendo aqui, um abraço pra vocês, toda a sua família, todos que estão na escuta. Lena de Santa Luzia, ouvindo a gente, um abraço, Lena, tudo de bom. Bom dia, Cacau, ótima semana pra todos aí, nesta manhã gelada, mandou aqui o 12 graus aí, é? Um abraço, tudo de bom, carinho especial para os nossos amigos, sempre na sintonia conosco, sempre mandando aquele abraço aqui no nosso programa Onde Bem com a Vida, e a gente abraça toda a turma lá de Santos Dumont. Obrigado a vocês aí sempre pela sintonia. O meu amigo, né, Veraldo Barbeiro, lá no Patrimônio tem o nosso amigo Edmar, aquela turma ali da Mantiqueira, um abraço com todo carinho pra vocês aí. Ô Zequinho, como é que tá? Tá frio aí, rapaz? Um abraço com muito carinho, tudo de bom pra você também.
2: Sempre na escuta,
0: Oi.
2: Pra você, viu, Lena? Tá dizendo aqui.
0: A Lena gravou aqui, mandou a gravação que eu falando. Um abraço, Lena, tudo de bom pra você. A nossa amiga pediu pra ouvir conosco essa música aqui do Carlitos e Baduí, né? Essa música é bonita, hein? Vamos tocar então a linda canção pra você aqui na programação Catedral 102.3. Essa canção que é a Dama Preferida. Bom dia, um excelente domingo do Senhor pra você, esteja você onde estiver.

0: fechando o nosso encontro sertanejo, Carlito e Manuí aqui na programação, a dama preferida. Ó, semana que vem, sábado e domingo, tem mais um encontro com a música sertaneja. É sempre um prazer levar até você o que há de melhor na música sertaneja.
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0: Sertanejo bom demais. Esquece não, semana que vem, sábado e domingo, sempre a partir de 6h10 da manhã, nós teremos um encontro marcado com a música sertaneja. É o Sertanejão bom demais. E aí, como é que está o domingo? Você está de bem com a vida? Fique ligado.
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0: 7:03, já tem 100% brasileiro.
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0: Um excelente domingo para você, esteja você onde estiver, claro, ligado na melhor programação. Essa é a nossa.
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0: Bom, você sabe que todos os domingos nós temos um encontro marcado com a música popular brasileira. Então tá na hora da gente viajar no tempo e contar um pouquinho de cada música que vai ao ar hoje no nosso 100%.

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1: Bom, você sabe que todos os domingos nós temos um encontro marcado em uma hora de música popular brasileira. E a produção sempre capricha, colocando sempre em cada primeira sequência. Cara, são três sequências. Em cada primeira música de sequência, a gente conta um pouquinho da música pra você. Então hoje, o convite está feito. Se você gosta de música popular brasileira, vem comigo nessa manhã de domingo. Vai lá no WhatsApp, mande sua mensagem, escolha uma música que você não escuta há muito tempo e a gente, na medida do possível, vamos atender aqui no 100% Brasileiro. Tá começando!
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1: E hoje nós vamos começar falando sobre uma nova mulher. Bom, tô falando da música da Simone. Ela destaca-se como um símbolo de empoderamento feminino e autodescoberta. A repetição da frase livre, livre, livre para o amor reforça o desejo da autonomia afetiva, marca também a ruptura com os padrões tradicionais da submissão impostas às mulheres. A letra enfatiza a transformação pessoal ao afirmar que a mulher é com certeza senhora das minhas vontades e dona de mim, mostrando a busca por uma liberdade e controle sobre a sua própria vida. O contexto, né, da canção ganha ainda mais força com a ligação com a personagem Tonha da novela Tieta. Lembra de Tonha? Pois é. Assim como Tonha retorna renovada ao seu lugar de origem, a música sugere que a verdadeira mudança começa internamente, mas também pode ser motivada por experiências externas ou por um chamado interior. As imagens de olhos felinos, mãos de cetim, cio das onças, trazem aí à tona aquela sensualidade, força e instinto característico de que historicamente foram reprimidas as mulheres, mas aqui são celebradas como parte fundamental da nova identidade feminina. Ao afirmar que essa mulher lute com todas as forças e conquiste o direito de ser, a canção vai além do amor romântico e aborda a luta por autonomia, respeito e autossuficiência. O tom confiante e renovador da letra, aliado ao impacto mediático, faz de uma nova mulher o marco na representação da mulher que reinventa e assume o protagonismo da sua própria história. Por isso, hoje a gente dá aquele bom dia com todo carinho musical do nosso 100% Brasileiro com Simone. E ela conta tudo sobre uma nova mulher.

0: da Catedral Berenice Gumiades. Hoje gostaria de ouvir com Roberto Carlos o grande amor da minha vida. Um domingo abençoado para todos, de bem com a vida.
1: Obrigado.
0: Obrigado.
1: Maior do que todo esse

0: Olha, se nós só começamos o 100% Brasileira edição deste domingo maravilhoso. Só começamos, hein? Daqui a pouquinho tem muito mais pra você. A gente volta abraçando a cada ouvinte, a cada amigo na sintonia. 100% Brasileiro é um presente da Rádio Catedral com a música popular brasileira exclusivamente pra você.
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0: 7h24, já a gente volta.
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0: A boa pra esse domingo é dar uma passadinha no Instagram da Rádio Catedral. Dá uma espiadinha lá, olha, curte. Mas segue a gente, tá? Pra gente seguir você também, tá bom? Bom dia.
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1: 102.3 7h26, bom dia, estamos juntos na melhor programação. Essa é a nossa rádio.

0: Seja bem-vindo, você está ouvindo 100% Brasileiro. Muito prazer, eu sou o Cacau e vamos juntos até ao meio-dia hoje, tá?
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0: Começo te falando aqui de uma canção linda, linda, linda, linda. E ó, pode ter certeza, essa música também faz parte assim de um repertório. Você lembra do Clube da Esquina? Sempre se fala do Clube da Esquina. Era uma galera que fazia parte desse Clube da Esquina e que realmente ele cantava assim, colocava os mineiros assim numa roda com viola e saía coisas boas. Entre essas coisas saiu-se Nascente. Pois é, a música Nascente, de Flávio Venturini, traz realmente um momento mais que especial do Clube da Esquina. Essa canção utiliza o amanhecer como metáfora para despertar do desejo e da paixão. O verso "O sol vai esconder a clara estrela ardente" faz assim uma referência ao movimento que o sol, né, faz sobre a estrela da manhã. Isso realmente simbolizando aí a transição entre o dia e a noite, sugerindo o encontro de dois amantes. A imagem da pérola do céu refletindo teus olhos reforça a ideia de beleza e valor, conectando o brilho da estrela ao olhar da pessoa amada. Expressões como "teu corpo sedento" e "o louco de prazer e de desejos ardentes" evidenciam o tom sensual da música, mas sempre com uma linguagem delicada, característica do Clube da Esquina que eu disse antes um pouquinho, movimento ao qual Flávio Venturini fazia parte. Essa repetição de "clareia amanhã" marca não só o início de um novo dia, mas também sugere renovação, esperança e intensidade dos sentimentos que surgem com o nascer do sol. O contexto histórico da canção, ligada ao Clube da Esquina e a mistura de influências que a música traz, faz com que Flávio Venturini, nessa música, conta realmente, faz reforçar o seu caráter inovador ao unir natureza, emoção e desejo em uma mesma paisagem sonora. Flávio Venturini trouxe ao seu lado Guilherme Arantes. E nessa música Nascente, eles colocam toda a sua emoção, imaginando um final de noite e o amanhecer do dia, como a transposição do sol para a noite, da noite para o dia. Flávio Venturini e Guilherme Arantes, juntos neste tom gostoso que você vai ouvir agora.

Aí eu te pergunto, precisa falar mais alguma coisa? Não, 100% brasileiro aqui pelas ondas da Catedral. Você ouviu o Flávio Venturini e também a participação do Guilherme Arantes Nascente. Ligado comigo lá no bairro de Lourdes está o Austin. Bom dia, Austin. Tudo de bom pra você, um carinho especial. Um abraço aqui da turma da Rádio Catedral 102.3. O Austin deu a sua indicação musical para o 100% brasileira. E que tal a gente viajar na voz dele, que nos deixou, mas deixou essa linda música, senhor. Um Rapaz Latino-Americano é a canção que você ouve agora no nosso 100% brasileiro. Você gosta? Ah, quer pedir a sua também? Vá lá no WhatsApp 98897-6570. Faça como Austin e outros.

0: Um bom dia super especial para você ouvindo 100% brasileira. Ó, tá demais hoje, né? Várias pessoas participando comigo aqui e a gente registra, claro, com todo carinho a sua participação aqui através do nosso 100% brasileiro. Bom dia, fala comigo.
1: Bom dia, Cacau.
0: Tudo bem?
1: Wilson Cabelo de Santa Cruz.
0: Fala, Wilson.
1: Vindo pra mim se buscar a bênção pra nós. Amém. De bem com a vida.
0: Sempre. Bom dia também para o amigo cantor Neguinho de Petrópolis ouvindo a gente.
2: Bom dia, meu amigo Cacau, meu grande irmão.
0: Bom dia.
2: Um santo domingo do Senhor para nós.
0: Amém.
2: Para todas as famílias, né? Preparando para a missa.
0: Opa.
2: Para a Rosa Mística hoje.
0: Sim.
2: Às 8 da manhã. Às 10 da manhã eu tô no bairro Nossa Senhora de Fátima, se Deus quiser.
0: Certo.
2: Quero mandar um grande abraço ao Padre Camilo, né? Padre Donte, todos os padres da Rádio Catedral, do Brasil e do mundo. Tá bom, Cacau? Deus abençoe nossos padres, suas missões, né? Suas caminhadas.
0: Certo.
2: Abraço, Padre Camilo. Vamos tocar um violão junto ainda, Padre Camilo. Ensina, Padre Camilo. Vamos juntar nós dois aí pra tocar um violão. Cacau, bom dia pra você, bom domingo, tá, meu amigo?
0: Obrigado, meu rei.
2: Abraço, cantor aqui de Petrópolis, direto de Três Rios, a Rádio Catedral.
0: Valeu.
2: Fora. Bom dia, meu amigo.
0: Bom
2: Deus
0: dia.
2: Abençoe.
0: Tudo valeu, Cacau. Bom. Abraço, um dia abençoado para você. Preparando para ir para a celebração, o cantor Neguinho de Petrópolis canta sempre nas missas. Tá falando que vai estar cantando aí na paróquia Rosa Mística, não é isso? O meu amigo Neguinho, cantor de Petrópolis, hoje o Padre Camilo está celebrando, né? Agora, nesse momento, celebrando. Ele começou a celebração às 7 e depois celebra novamente às 8:30 na Catedral Metropolitana de Juiz de Fora. A Zenilda tá ligada, a paz de Jesus e o amor de Maria. Ô Zenilda, forte abraço para você, bom dia. Lá em Petrópolis, nos acompanhando com todo carinho. Um abraço aqui também para o nosso amigo Austin, né? Que tá ligadinho, já pediu a sua música. Ô Austin, um forte abraço para você, tudo de bom. A Rosinha tá ligada conosco. Tem uma amiga aqui também pedindo uma música aqui, ó.
3: Bom dia, Cacau, tudo
0: dia,
3: bem?
0: Tudo.
3: Evanesto do Retiro, aqui.
0: Oi.
3: Ótimo domingão para vocês, para todo o pessoal da rádio.
0: Você também,
3: que
0: tá?
3: Nosso dia seja abençoado.
0: Amém.
3: Aí, Cacau, queria te pedir uma música, se for possível. Padre Fábio Melo, Nas Asas do Senhor.
0: Uhum.
3: Feliz para os irmãos Marcos Mariano Fernanda. Para todos os pessoal do bairro Retiro.
0: Sim.
3: Para todos os pessoal do bairro Piranga também.
0: Uhum.
3: E ofereço também para todos os meus sobrinhos, que você tá o nome na sua moça, tá, Cacau?
0: Tá bom.
3: Aí, Cacau, meu esposo Negui. Aí, Cacau, estou de bem com a vida. Ótimo domingão para vocês e bom fim de semana, tá?
0: Tá bem,
3: aqui
0: querido.
3: Aqui fica a música número 2.
0: Tá bom.
3: Bom fim de semana para todos.
0: Cacau, bom dia. Manda uma música para Berenice do Linhares, a esposa, né? A esposa amada. Quem tá mandando aqui é o nosso amigo Tony. O Tony pediu Frisson. Ô Tony, pode deixar, já tá aqui, né? Pra rodar pra você aqui, tá bom? Bom dia, Cacau, sou Lele de Santa Rita. Se possível, toca uma música aí pra gente, Escrito nas Estrelas com a TT Espínola. Um abraço, Lele, tudo de bom pra você. Cacau, bom dia. Ofereço uma música pro esposo. Ah, tá aqui, vamos voltar aqui, ó. Bom dia, Cacau, sou Rosileia Mâncio do bairro Santo Antônio. Eu quem pedi a música ontem, Rio com Chitãozinho e Chororó. Ontem gostei da possibilidade de aumentar o horário da música sertaneja aos sábados, tá? Eu vou pedir o nosso querido Padre Expedito se eu posso estender no sábado o sertanejo até às 8, tá bom? Pode deixar. Ela pediu aqui no nosso 100% brasileiro a música Doce Vampiro. Um abraço, minha querida Rosileia. Tudo de bom pra você. E tá aí rolando a música. Ela tá oferecendo aqui, ó. Cacau, ofereço pro esposo Luiz Carlos e pra todos os ouvintes. Rita Lee. Doce Vampiro, depois Frisson com Tonight.

0: assim nós fechamos mais uma sequência do 100% brasileira, fechando com Tunai Frisson. Já já vamos entrar na última sequência e vou te contar uma historinha do Erasmo Carlos, tá?
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0: 7h47, bom dia.
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0: 102.3. Bom dia para você, esteja onde estiver ouvindo a programação Catedral. Seja bem-vindo. A casa é nossa. Vamos juntos até o meio-dia desse domingo do Senhor. Sabe onde? Aqui, na minha, na sua.
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0: Me conta aí, você gosta de música popular brasileira? Bom dia.
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0: Abraço para o casal Márcia e Roberto, sempre na sintonia com a gente. Bom dia para vocês aí. Já deve estar seguindo a Feira Livre ou tá dando aquele passeio com um Porçante pelas estradas de Juiz de Fora, ouvindo em alto bom som a Rádio Catedral, a Rádio da Família e o 100% brasileiro. Entrando na última sequência, eu te conto um pouquinho sobre Erasmo Carlos. Nos deixou um legado de música, ele sempre ao lado do Roberto, faziam sempre aquela parceria maravilhosa. E nessa música, eu conto, porque o Roberto também colocou o seu dedinho nessa música. Eu tô falando de Sentado à Beira de um Caminho. Erasmo Carlos retrata a dor da esperança e também a dor da espera e o sentimento de abandono de forma direta e comovente. O refrão, preciso acabar logo com isso, preciso lembrar que eu existo, expressa o desprezo silencioso de quem tenta reafirmar a sua própria existência diante da ausência de quem ama. Esse trecho, criado por Roberto Carlos, como eu disse, é em um momento de exaustão pessoal, reforça a ligação entre a pessoa amada e a experiência real de quem sofre com a saudade e a luta por não se perder de si mesmo. A música utiliza a estrada como símbolo do tempo e da vida, que continua, claro, mesmo quando alguém fica para trás. O personagem observa carros e caminhões passando, mas permanece ali, parado, preso na esperança frustrada de reencontrar a pessoa amada. Elementos como poeira, sol, chuva, reforçam o cenário de solidão e desgaste emocional, destacando o contraste entre o movimento do mundo e a estagnação do protagonista. O verso, olho para mim mesmo, me procuro e não encontro nada, resume o vazio e, claro, a identidade causadas pela ausência do outro. Inspirada em Honey, I Miss You, a canção de Erasmo Carlos aprofunda o tema da saudade, tornando-se um símbolo de solidão, da esperança que se desfaz. Sua sinceridade emocional atravessa gerações, tornando a música um momento marcante para quem já viveu a dor da espera. E você, já viveu a dor da espera? O Erasmo, fala pra gente aí.

Bom dia, Zé. Você encontra aí aquela música Porto Solidão? Esqueci o nome do canto,

0: E aí, gostou? 100% brasileira, fechando com Tim Maia, Pede a Ela. Que bom, né? Tivemos também a música Porto Solidão do Gessé e começamos com Erasmo Carlos, Sentado à Beira de um Caminho, a qual eu falei um pouquinho sobre a música, tá bom? Lembrando que semana que vem, posso contar com você no 100% brasileiro? Obrigado a você que deu aquela dica musical aqui no programa de hoje e semana que vem tem mais um encontro.
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0: 8:05, daqui a pouquinho aquele dedinho de prosa, lembrando que hoje tem homenagem aos aniversariantes do dia, tem também, claro, a Santa Missa a partir de 10 da manhã, direto da Catedral Metropolitana. Ah, tem os dois flashbacks também, fique ligado.
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0: 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Ah, já foi lá? 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
2: Ei, é Domingo do Senhor. Estamos juntos na melhor programação. Seja bem-vindos. Essa é a sua rádio. Eu tô que tô de bem com a vida. É Domingo do Senhor.
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2: Olha, lembrando que nessa hora do programa, sua participação é importante. Você vai lá no nosso WhatsApp, 988976570. Já vou liberar também o 3232-9225 para você participar comigo. E a gente sempre faz aquela brincadeirinha de duas músicas. O ouvinte deu uma sugestão. Semana passada nós fizemos internacional. E essa semana nós vamos colocar as nacionais, tá? A música de número. Anota aí pra você votar até por volta de 10 pelo meio-dia. Vale o seu voto, eu quero contar com você nessa manhã de domingo, tá bom? Bom, música de número 1, a produção escolheu e colocou pra disputar aí a música do Giriard, Pouco a Pouco. Bom dia.

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1: Essa é a música de número, tá difícil hoje, tá? Sabe por quê? Olha a música de número 2 aí, ó. Anote, vote. E eu tô liberando já o telefone pra sua participação, tá bom? Então vamos conhecer então a música de número 2 de hoje com Jane e Erondi. Você lembra de Não Se Vá? Pois é, então tá aí pra você. Quer votar nessa música? Corre lá no WhatsApp ou no telefone, participe comigo nessa manhã.
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1: Então, você já pode participar comigo a partir de agora, 32329225. Bom dia, Cacau. Manda um abraço para minha esposa, Franciele, e para a sogra, Gracinha. Ô, Franciele, bom dia. Alô, Gracinha, bom dia. É o Gilmar. Grande Gilmar, forte abraço para você. Agora ligado, né? O Gilmar me encontrou ontem na rua, falou, olha, eu te escuto todo final de semana. Manda um abraço. Tá aí, ele já mandou um recadinho aqui. Valeu, Gilmar, tudo de bom para você também. Um abraço super carinhoso. A Rosinha, tá ligada agora. Ô, Rosinha, um abraço para você também, tudo de bom. Tá ligadinha com a gente lá. O Lelei, lá do Santa Rita, também na sintonia. E você do outro lado, bom dia.
3: Alô, Cacau.
1: Bom dia, quem fala?
3: Cláudio Silva.
1: Ô, Wilson DJ.
3: Bom dia, meu amigo, tudo bem com você, meu irmão?
1: Graças a Deus. E você, meu irmão, como é que você tá?
3: Que a paz do Senhor nos conserve nos unindo cada dia mais.
1: Amém, a você e toda a sua família também.
3: Bom domingo, Senhor, pra você e a todos os seus ouvintes.
1: Amém, querido.
3: Todos os seus familiares, cara.
1: Obrigado, viu? Fala comigo hoje.
3: Agradecendo já você que nos alegra todas essas manhãs de sábado, todos os domingos.
1: Tamo junto. Graças a Deus. Fala comigo hoje.
3: Eu, já de cara, vou botar na número 2.
1: Número 2, Jane Erondi.
3: Isso. Não, eu queria ouvir a música do Vitor Fernandes, Saudade Solidão.
1: Saudade. Vitor Fernandes? Como é que é o negócio aí?
3: Vitor Fernandes.
1: Ah, eu vou localizar aqui.
3: A tradução do Phil Collins. Linda, linda, linda.
1: Como é que é? Deixa eu anotar aqui, senão depois o tempo passa e eu acabo esquecendo. Eu também esquecido. Pera aí que eu vou
3: anotar. Vitor Fernandes. Vitor Fernandes.

0: Saudade e solidão do Vitor Fernandes. Tá anotado isso aqui. E um abraço vai pra quem?
1: Um abraço vai pra todos os seus ouvintes, cara, todo o pessoal da equipe da Catedral.
0: Sim.
1: Entendeu? Todo o pessoal que tá aí ligado nessa programação maravilhosa de Bem com a Vida.
0: Tá bom, meu querido, ó, bom domingo pra você.
1: Domingo abençoado pra todo mundo.
0: Domingo abençoado pra você e sua família também, tá bom, meu rei?
1: Obrigado, meu rei. Tchau, tchau.
0: 8:11 aqui na Catedral, participação da Rosinha. Fala, Rosinha, tá tudo bem?
2: Cacau, bom dia.
0: Bom dia. Fala, Rosinha.
2: Bem, uhum. Se der, você coloca pra mim, por favor, é outra vez, a música Outra Vez, Roberto Carlos.
0: Roberto Carlos.
2: Obrigada, bom domingo. Um bom dia abençoado pra toda a família Catedral.
0: Tá bem, Rosinha, um abraço pra você, pro chapeiro, pra sua mamãe, o seu irmão que tá lá em Aparecida, né? Tá na celebração agora das 8:30. Ele falou que assim que chegar lá, vai mandar aquele salve pra gente aqui. Roberto Carlos. Diga lá, rei.
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timidamente, né? Mas bonito. Agora vamos fazer bonito, sem timidez, né?

Roberto Carlos, outra vez na programação Catedral 102.3. Me fala de onde você está, como você está. Lembrando que hoje, 10 da manhã, a Rádio Catedral transmite ao vivo, direto da Catedral Metropolitana.

0: A Santa Missa desse domingo. Você e sua família são os nossos convidados. Tá chegando agora? Música de número um de hoje pra votar, tá? Fica de fora não, escolha uma delas. Tá difícil, eu sei. Pra mim, tá difícil, imagina pra você escolher qual será a campeã de hoje. Bom, mas tá aqui a produção, dá esse castigo pra gente, a gente pega essa missão. Pouco a pouco, número um de hoje, Giliard.
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0: Aí tem a número dois, né? A número dois é Jane e Erondi. A música Não Se Vá. Bom dia, Lena, tudo bem?
2: Tudo bem, e você?
0: Graças a Deus, tô bem. A família vai bem também?
2: Eu tô querendo votar, com certeza, na número 2, Jane e Erondi.
0: Você vai ficar com o Jane e Erondi, né?
2: Demais, Cacau.
0: Tá bom, tá aqui computado o seu voto.
2: Um abraço pra você e todos os seus ouvintes.
0: Obrigado, você quer mandar um abraço pra mais alguém aí?
2: Tá, eu quero mandar um abraço pra Dona Rida.
0: Dona Rida?
2: Eles estão lá em Bicas.
0: Bicas.
2: Aquilo que eu já te falei, eu não sei se lá pega a catedral.
0: Pega, tranquilo, tá?
2: Uhum.
0: Pra mais alguém?
2: Oi?
0: Pra mais alguém que você quer mandar?
2: Então, eu quero mandar pra eles lá, pro meu primo,
0: uhum,
2: lá em Chácara, a
0: certo.
2: Dona Aparecida,
0: uhum,
2: a Adriana, entendeu? A Tereza Forrozeira.
0: Tereza Forrozeira.
2: E pra todos os seus ouvintes.
0: Tá bem, querida. Obrigado. Um bom dia pra você. Um bom domingo do Senhor, tá bom?
2: Pra você também. Que Deus te proteja.
0: Amém. Hoje tem homenagem aos aniversariantes do dia. Daqui a pouquinho. Feliz aniversário pra você. E você, já escolheu a sua preferida?
3: Tento ligar e não consigo, mas tô te mandando um abraço.
0: Márcia e Roberto, forte abraço pra vocês. Obrigado aí pelo carinho e pela sintonia.
4: Bom dia, Cacau. Tudo bem? Adriana.
0: Tudo bem.
4: Betel. Gostaria de mandar o meu bom dia para minhas sobrinhas Thaís, Isadora, Anselmo, Cailaine, Pedro Lucas, Gislaine, Berkin, Carol, Jennifer e Júlia. Mandar também para minhas irmãs Tânia, Eliane e Marília, para as amigas Tereza Forrozeira, Tia Rita, Graça no bairro Ipiranga, Gracinha no bairro Progresso. Mandar também para minha amiga Rosária, lá na Fazenda São José, próxima à chácara. Todos ligadinhos aí no seu programa, meu amigo. Eu voto na música de número 2.
0: Vai votar na número 2 de hoje. Valeu. Valeu pela participação. Tudo de bom. Catedral. Ó, a música versão do Phil Collins aí. O nosso amigo Wilson pediu. Tá ouvindo.

0: Bom dia para você, Vitor Fernandes, versão de Another Day Paradise, aqui na programação Catedral 102.3. Bom dia!
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0: Simbora comigo nesse domingo maravilhoso. Vamos juntos até o meu dia. 10 da manhã tem a Santa Missa. Sabe onde? Aqui na Rádio da Família. Bom dia.
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0: Tô de bem com a vida e você? Tá bem? Então vem pra cá.
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0: Você sabe que hoje você pode votar na sua preferida, né? Ela volta lá por volta de 10 para o meio-dia, após a Santa Missa, a gente faz homenagem aos aniversariantes do dia e aí conhece a campeã de hoje. Bom, pra quem tá chegando agora, música de número 1 de hoje, Gilhar, Pouco a Pouco. Bom dia.
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0: A música de número 2 de hoje é Janeiro de... Lembra de Não Se Vá? Pois é, então você corre lá no telefone 32329225, é o bom e velho telefone da Rádio Catedral, ou vai lá no WhatsApp 988976570. Anotou aí? 988976570 e diga: Cacau, eu quero votar na música de número 2, essa que tá tocando aí da Janeiro de...
5: Não Se Vá.
0: É ou não é, Tereza Forrozeira? Bom dia.
6: Bom dia, bom dia, bom dia.
0: Tudo bem?
6: Ah, estamos de bem com a vida.
0: Isso é importante. Domingo, um domingo abençoado para você e toda a sua família, tá, Tereza?
6: Meu, muito obrigada.
0: Fala comigo, hoje você vai votar em qual música?
6: Ah, Jane Erondi.
0: Jane Erondi, Não Se Vá.
6: É, Não Se Vá, minha mãe gostava muito dessa música.
0: Isso, bateu uma saudade aí, né?
6: É lembrança do meu pai, né?
0: É, bateu uma saudade. Ô Tereza, fala comigo, você vai mandar abraço pra quem?
6: Olha, vai para você, seus familiares.
0: Obrigado.
6: Minha filha Jaqueline, Enzo Gabriel, Evandro também, certo. Luizinho, a Lúcia lá de São Pedro. A Giovana. Isso. A Ritinha de casa também, né?
0: Certo.
6: Dona Lourdes, amor de Jesus e Maria.
0: Certo.
6: Né? E a mãe dela, Dona Olinda,
0: Dona
6: né?
0: Dona Olinda.
6: Zizi, você tá sumida.
0: Alô, Zizi! Forte abraço pra Zizi também, né?
6: Isso. E também a Dona... Não, já falei, Dona Olinda, né?
0: Sim.
6: E também para Zenildo lá de Petrópolis, Zenildo. Rafael, Ricardo, que passou no quartel, graças a Deus, né?
0: Maravilha.
6: Que ele honra a farda dele e proteja nós todos aqui. Barbosa, Somilton Garcia.
0: Grande Somilton.
6: Isso. A Regina lá de Piau.
0: Certo.
6: Aquela menina também, ó. Lá de JK, Regina de JK, tá sumido também, né?

0: Regina falou
1: aparecer,
0: comigo essa semana.
1: Gente, que é isso? Vamos dar ibope. Né? E também para a menina que mandou alô para mim, que eu não peguei o nome dela.
0: É, né? A Lena, a Lena.
1: Isso, vai para ela também.
0: Uhum.
1: Enfim, para todas as amigas, todos os ouvintes, todos estão na escuta do programa.
0: Valeu.
1: E dia 29, se Deus quiser, Bom Jesus de Matozinho.
0: Tá
1: e
0: certo.
1: A minha música pode ser Ninguém Explica a Deus.
0: Tá certo. Anotado aqui, Tereza, forte abraço, bom domingo pra você, seja sempre bem-vinda, tá bom?
1: Pra você também, tudo de bom aí. Sucesso,
0: valeu.
1: Hein, rapaz?
0: Obrigado! Catedral 102.3, olha, recebi uma mensagem muito bacana aqui, fala comigo.
2: Bom dia, Cacau,
0: bom dia.
2: Rádio Catedral e toda a JF, aqui quem fala é o Marco, do bairro Santa Paula.
0: Falou, Marcos.
2: Eu gostaria de pedir a Deus paz e fé nesse dia, como ele diz na palavra de Deus na liturgia de hoje. Jesus multiplicou os pães e os peixes, né? Que ele multiplique também os nossos corações, a nossa fé e a vontade de lutar pela verdade.
0: Amém.
2: Amém. Bom dia. Feliz domingo a todos.
0: Para você também, Marco. Obrigado pela sua mensagem. Ah, deixou aqui no finalzinho aqui mais uma fala aqui. Peraí, ó. Manda um abraço aqui para o meu grande amigo, o Martins. Valeu, Cacau. Obrigado a você, Marco. Tudo de bom para você. Obrigado aí pelas palavras aí no programa. Bom dia.
3: Oi, Cacau. Bom dia. É a Fatinha aqui da Esperalva de Cima, Santos Dumont. Eu quero desejar para todos vocês um ótimo domingo. E o mês que começou agora, agosto, que seja de bênçãos para todos nós, os ouvintes, para todos nós, com muita saúde, paz, alegrias. Quero desejar aos padres tudo de bom, Padre Camilo, que é o cara, né? Para você, Cacau,
0: obrigado.
3: Sua família, tá?
0: Obrigado.
3: E para minha família, para meus filhos, meus netos, pro meu esposo, para todos, tá? E assim, eu queria que você tocasse para mim hoje os quatro cantos da casa com Teodoro Sampaio, se você puder tocar, faz favor. E eu ainda não ouvi as músicas que estão aí, a 1 e a 2, mas eu voto na 1.
0: Tá bem.
3: Sem ouvir, eu voto não.
0: Vai ficar com o Giliar pouco a pouco.
3: Um abraço pra vocês. Bom domingo pra todos. Bom domingo pro pessoal da Catedral, que é nota 10.
0: Valeu!
3: Parabéns. Alô. Fiquem com Deus e um bom domingo pra todos.
0: Alô, povão do Perobas de Cima! Forte abraço, tudo de bom. Teodoro e Sampaio, os quatro cantos da casa. E aí, já escolheu sua preferida hoje? Música de número 1, Giliar pouco a pouco. Ou se você quiser voltar ao passado e voltar mesmo, Jânio Erondi com Não Se Vá. Agora tem eles, Teodoro e Sampaio dizendo assim, ó.

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0: E você, já escolheu a sua preferida hoje? Música de número 1, Giliard, Pouco a Pouco. Música de número 2, Simplesmente Jane Herondi, Não Se Vá. Bom dia.
2: Fala, Cacau, bom dia pra você, pra todos aí da rádio, os operadores aí, o pessoal que te acompanha aí, sua turma aí já conhecida já da gente aqui.
0: Certo.
2: E desejar também aí um domingo abençoado para todos os padres que estão nas suas paróquias aí, celebrando aí, não celebraram ainda, que todos tenham um domingo abençoado.
0: Certo.
2: Que bem com a vida.
0: Sempre.
2: Pai, Senhor.
0: Amém.
2: Ô Cacau, se tiver jeito aí, eu nem sei o nome da música não, mas é uma música muito engraçada, dizer qualquer um escolher deles aí.
0: Tá.
2: A verdade é essa, é daquele do Tonico e do Tinoco.
0: Tonico e
2: Tinoco. Muito tempo que eu escuto aqueles rapazes cantando junto. Valeu?
0: Tá bom.
2: Um domingo abençoado a todos aí mais uma vez. Pai do Senhor e tudo de bom.
0: Amém, amém. Seja sempre bem-vindo.
2: Ô Cacau, eu esqueci de falar, é o Anderson Chin aqui da... Nas grandes jardins, Casavias, aqui no Maitá, aqui.
0: Ah, certo.
2: Escutando aqui a catedral, aqui no sossego do granjeamento.
0: Eita,
2: lugar abençoado.
0: Tá bom demais. Nossa,
2: é. Valeu aí.
0: Valeu, Anderson Chin. Bom dia pra você, tudo de bom, carinho especial aqui na programação Catedral 102.3. Alô, bom dia. Acaba a ligação. A nossa amiga, bom dia, Cacau. Sou Rosileia Manso. Tô ligadinha aqui no Santo Antônio, tá? Cacau, de bem com a vida, tá? Indo agora pra Santa Missa em Chácara. Voto na música de número 2. Um abraço pra você, querido. Obrigado aí pelo carinho também, pela sua audiência nesta manhã maravilhosa aqui na programação Catedral 102.3. Harmonia do Samba. Juntos cantando Ninguém Explica a Deus. Bom dia, um excelente domingo do Senhor pra você. Esquece não, hein? Hoje, 10 da manhã, vamos celebrar o domingo do Senhor ao vivo, direto da Catedral Metropolitana. Seja uma formiguinha evangelizadora, convida uma família e um amigo.
3: Até...

0: E aí o teu abraço vai pra quem, minha querida?
1: Vai pra você.
0: Obrigado.
1: Toda da rádio aí.
0: Sim.
1: E também pra Tereza Forrozeira.
0: Tereza Forrozeira.
1: Dona Lourdes do Jardim Natal.
0: Dona
1: também,
0: Lourdes, né? Lá do Jardim Natal.
1: A Zé de Grama. Ah. Aquela de Giovana também, mas a
0: Giovana
1: de Cássio.
0: E a Ritinha, né?
1: Isso. E o Éder de Santa Terezinha também.
0: O Éder de Santa Terezinha.
1: Minha irmã do Belo Horizonte. Esposa dela.
0: Certo.
1: E a filha dela também.
0: Certo.
1: Pra Pele também do Grama. A Bete do Grama. Pra Fernanda, minha neta também no Grama.
0: Fernanda.
1: E pra todos que estão ligadinhos, todos.
0: Tá bom, Zé. Um domingo.
1: Queria pedir uma música aí.
0: Fala comigo. Zezé de Camargo e Luciano?
1: É.
0: Qual delas?
1: Qualquer uma.
0: Qualquer uma? Aí. Qualquer uma deles.
1: Bonito, bonita, e você sabe qual é a música que eu gosto.
0: Tá bom, Zélia. Deixa comigo, tá?
1: Pra todos que estão ligados, um bom dia, um bom fim de semana pra você.
0: Pra você também,
1: e
0: tá?
1: Feliz aniversário aí da
0: Ah, da rádio, sim, 20 anos, né? Estamos aí, 20 anos evangelizando.
1: 20 anos, né?
0: Beijo no seu coração, um bom domingo, tá?
1: Você, Cacau, tudo de bom.
0: Valeu, querida, tudo
1: Deus
0: de bom.
1: Deus abençoe o final de semana de todos.
0: Amém. Tchau. 8h43, bom dia.
2: Bom dia, bom dia, bom dia.
0: Olha ele aí, olha ele aí.
2: Já está no ar, meu, o seu, nosso. Sou do cacau na catedral, é bom demais. O que tem? Tem muita alegria, participações, só gente boa. Bom dia, Cacau, beleza? Beleza, Santa Rita. Se possível, tá com o Brasil Milagre, Caixa Sétima. Todo o povo do Maridão, todo o Santa Rita. Ligadinho no show do amigo Cacau, de bom que eu sei. Um domingo abençoado para todos, vem com a vida, vem com a família e fui!
0: Fui! Grande Lelê! Hoje não teve vinhetinha não, né, Lelê? Só teve os... Ontem teve o Sabadabadu, teve a vinhetinha, show, show, show do Cacau! Bom dia para você que tá sintonizando. Um alô especial para os meus amigos do volante. Volante pequeno, amarelinhos, tudo de bom. Ed Brito e Samuel dizendo assim para você, preste atenção. Toda mulher...

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1: Simplesmente Ed Brito e Samuel, toda mulher aqui na programação Catedral 102.3. Me fala aí como está o seu dia hoje? Tá tudo tranquilo? Tá tudo bem? Fala comigo, Minotão!
2: Então,
1: oi!
2: Tudo bom?
1: Tá bem?
2: Aqui.
1: Oi.
2: Eu vou votar na segunda,
1: vai
2: tá?
1: Vai ficar com Jane Arondi, né?
2: Jane Arondi.
1: Isso, não,
2: tá,
1: não se vá.
2: E oferecendo pra todos os ouvintes, pra Tereza Forrozeira, pra Regina, JK, pra Heron, pra Arlete aqui, e a Vera, do Dourado, a Vera, do sindicato, e pra todos os ouvintes. Para você, para sua família, falou. E um abração para você e um bom domingo, tá?
1: Obrigado.
2: Que Papai do Céu abençoe aí a Nossa Senhora.
1: Amém.
2: Tá sempre com nós. Abençoe aí o pessoal aí da Catedral também, tá?
1: Obrigado, Miro.
2: Oferecendo para todos os ouvintes.
1: Tá bem, meu rei.
2: E a Tereza Forrozeira.
1: Tá lá, tá? Forrozando, né? Tereza,
2: um abraço.
1: Não é fácil, não. Um abraço.
2: Jandir, tá?
1: Tá certo.
2: Falou.
1: Você vai ficar
2: um
1: com. Não se vá. É, boa demais. Fala comigo, Barbosa. Bom dia.
3: Bom dia. Você tá bom, Cacau?
1: Eu tô bem. E você? Tá tranquilo também?
3: Procura essa música do Eduardo Costa. Tô tranquilo.
1: Ah, sim. Você
3: tô,
1: quer.
3: Tô aqui no solzinho aqui, ó. Cê... tomando um solzinho aqui, no sofazinho aqui. Tá
1: certo. Ah, tá certo. É isso aí. E o radinho do, e o radinho do lado. Ah. Tá certo. É. Fala comigo, você vai votar em qual música, ô Barbosa?
3: Eu vou votar na 2.
1: Você vai ficar com a 2, Jane Arondi, Não Se Vá. Não é isso?
3: Isso.
1: Agora vai lá, manda aquele abraço pro pedreiro, pra galera.
3: Quero mandar um abraço pra Tereza Forrozeira. E fala com ela pra ela ligar pra você e falar quem é o chapelão, que ela sabe.
1: Vai. Deixa eu. Eu vou providenciar essa música, eu vou ver com o Zé se a gente pode tocar ela aqui.
3: Procura então, que eu vou botar a música pra Eduardo Costa. Nasceu na fazenda ou. Foi nasceu na fazenda, isso mesmo.
1: Nasceu na fazenda. Eu vou passar os pedidos aqui pro Oséias.
3: Eduardo Costa, mas muito bonita.
1: Eduardo Costa nasceu na fazenda e a outra é chapeleiro, né? Não?
3: Chapelão.
1: Chapelão, tá. Eu vou anotar aqui e vou passar pra nossa produção pra providenciar aí, tá bom, meu rei?
3: É música que tá no sucesso, mano. Tá no sucessão.
1: Tá no sucessão, né? Sei. Deixa com nós. Deixa com nós.
3: Mandar pra Tereza e mandar pra Conceição, lá em Torreões. O esposo dela.
1: Conceição e João, forte abraço aí em Torreões. Tudo de bom pra vocês também.
3: É, fala que é o Barbosa que mandou.
1: É o Barbosa, hein? Tá mandando um abraço. Tá dado o recado, Barbosa.
3: É, ó. E pro meu pedreiro. Falar com o meu pedreiro que tem que dar um pulo aqui pra fazer um degrau ali na escada e vai vir no outro escada.
1: Ô, Mecoé, tá te convidando pra você fazer um serviço lá, o quê? Mais um degrau na escada?
3: Não, pequenininho só. Ah, tá. Vai vingar.
1: Tá certo. Aí, ó, o Mecoé, tá te chamando aí. Agora pra mais. Oh, e o seu Gomes? Tem passado lá no seu Gomes, não?
3: E o seu Gomes? Foi, não, eu tenho um tempo no meio do seu Gomes.
1: É, você mudou de local agora, né? Parou de comprar.
3: Não, eu tô mudando no Sagrado agora, já fiz minha casa no Sagrado.
1: Ah, tá certo.
3: E... agora tô morando no Sagrado de Ação.
1: Tá bom.
3: Eu moro no que é meu mesmo, no Sagrado.
1: Que bom. Ó.
3: Eu tinha uma casa, eu tinha um terreno aqui, né? E quando todo mundo construiu aqui os filhos todos.
1: Sim. Aí sobrou um pedacinho pra você.
3: Cada um tem sua casa.
1: Ai, que bom. Você é bom demais, é o Barbosa?

0: Bom demais.
1: Ó, forte abraço pra você. Hein?
0: Já a netaiada aqui, tem bisneto, tem tudo aqui.
1: Agora tá todo mundo coladinho com você, né?
0: Tá tudo junto com você.
1: Tá bom, meu rei. Um abraço, bom domingo pra você, tá?
0: Então manda essa música do Eduardo Costa aí, vê se acha, velho.
1: Tá bom.
0: Não, você manda qualquer uma do Trio Parada Dura aí, qualquer um.
1: Tá bom, deixa comigo, tá?
0: Um abraço, Tereza Forrozeira aí, pra todo mundo aí.
1: Valeu, meu rei, tudo de bom pra você.
0: Um abraço.
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0: Música de número 2 é Janeiro, onde não se vá. Música de número 1 de hoje, Pouco a Pouco, Giliar, comigo na fita aqui, né? Tá sempre ligado. Mandar um abraço carinhoso aqui pra turma ligada lá em Chácara, ouvindo a gente. Alô, pessoal, sempre ouvindo, Matias Barbosa. Um carinho especial pra todos de Matias aí na sintonia. É o Banco da Cama. Alô, senhor Francisco e dona Tânia. Forte abraço pra vocês aí. Bom dia. Bom dia, diga aí.
1: Bom dia, Cacau, de bem com a vida.
0: Bom, Zenilda.
1: A paz, Jesus, amor de Maria, um bom dia a todos vocês, Rádio Família Catedral.
0: Obrigado.
1: Todos os ouvintes que estão na escuta, todos meus amigos, a Telezinha Roseira, a Ritinha de Caça, a Giovana. Ô, Ritinha, fala aí, Ritinha, tô com saudade da tua voz, meu amor.
0: Alô, Ritinha.
1: Todo esse povo maravilhoso que curte a Rádio Catedral.
0: Sim.
1: Pra Rosalina, Carlos, meu enteado também, que curte também a Rádio Catedral.
0: Certo.
1: Joaldo, Marilene, Fabiano, todo povão, Natalina de Barra Mansa, Marília, para todos, que Deus abençoe, nos ilumine, nos dê um ótimo abençoado domingo na presença do Senhor.
0: Amém.
1: Arrumando para a Santa Missa. E vou ficar com a música número 2, Jamais Esqueci da Minha Infância.
0: Opa!
1: Bom dia, Cacau, você e toda a sua família.
0: Bom dia, Zenilda, lá em Petrópolis, ouvindo a gente. Dá um pulinho lá na minha terra, lá em Lima Duarte. Alô, Tarcísio! Bom dia.
2: Boa tarde, bom dia, boa noite.
0: Eita, nós. Tá tudo bem por aí, meu irmão?
2: Graças a Deus, um pouco frio, cara, mas.
0: É época do frio, né, Tarcísio?
2: Eu tô em Juiz de Fora trabalhando, cara.
0: Ah, você tá em Juiz de Fora?
2: Mas hoje eu tô em Lima do Arte.
0: Ah, hoje você foi visitar a família, né?
2: Tá, é isso aí, cara.
0: Tarcísio tá falando
2: aqui. Eu tava ligando pra ele, rapaz. Não sei se era o meu telefone, se era por aí que tava com defeito.
0: Cara. Tem dia que esse telefone aqui, Tarcísio, esse telefone físico nosso aqui, de vez em quando ele dá aquele probleminha, né? E aí com a rede, não é gente, é lá na central, aí não tem como, tá, meu rei? Mas tenta ser, porque é sempre bom ter você por aqui também. Tarcísio, você tá fazendo muro de arrima, aquele vídeo que você mandou lá, não, né?
2: É, rapaz, tô em Juiz de Fora fazendo muro.
0: Aonde é que...
2: Vai acabar essa semana agora.
0: Vai acabar essa semana. Onde é aquela localidade ali?
2: Aquela localidade ali é um bairro novo lá, cara.
0: Vai lá.
2: Entre Santa Cruz.
0: Ah, tá certo. Fala aí comigo, hoje você vai votar em qual música?
2: Rapaz, qual as músicas que você tá tocando por aí hoje?
0: Hoje tá tocando aqui, ó, Giliar, Pouco a Pouco, número 1. Música de número 2. Jane e Erondi, Não Se Vá. Qual delas você escolhe?
2: Rapaz, acho que eu vou ficar com a número 1, hein?
0: Número 1, Pouco a Pouco, do Giliard?
2: Pouco a Pouco, Giliard.
0: Tá certo, tá aqui, tá marcado aqui.
2: Quero mandar um alôzão pra toda a minha família. Pra Helena, pro esposo da Helena, Zé Roberto.
0: Zé Roberto.
2: Também, quero mandar também pro meu pai também, que fez aniversário, a Helena também fez aniversário. Mandar um alôzão pra eles aí, hein?
0: Sim.
2: Quero também mandar um alôzão também pra... Tereza Porrozeira, pra caravana da TV. Fala pra ela, mandar um número aí que nós estamos a fim de participar, hein? Da caravana, Cacau.
0: Tá certo, tá

0: Certo. Ela vai
1: também
0: deixar.
1: Quero mandar também um alô pro meu amigo Barbosa, o meu amigo Somilto. Ela sou Milton Garcia.
0: Somilto Garcia, Cidade Alta.
1: E o meu amigo Barbosa, que fala o Guarani, então.
0: Barbosão tá lá, casa nova, feliz da vida.
1: Um alô pra aquela menina também, pra. Na cachama?
0: Qual dela? Hein?
1: Ritinho.
0: Ah, Ritinha de Cássia, Ritinha de Cássia.
1: Pra toda a família dela também.
0: Tá certo.
1: Quero também mandar um alô pra todos os padres da paróquia católica.
0: Tá certo.
1: Aqui.
0: Oi.
1: Quero também mandar um alô pra, também, que pediu pra mandar também pro Geraldão aqui no Manejo.
0: Alô, Geraldão Manejo.
1: Pessoal de vida, São Geraldo também tá ligado com a gente.
0: Um abraço pro pessoal de Manejo, Valadares, Orvalho.
1: Meus primos lá de São Paulo, meus primos de Brasília.
0: Sim. Tá bom, Tarcísio, ó.
1: Entendeu? Aqui, a música de hoje é com o Cavaco, com Guilherme Silva, que vai estar na cidade de Lima do Oeste a partir de setembro. Ele, Júlio Marrone, Thiaguinho.
0: Ó.
1: CPM 22.
0: Olha também. Só. Tá bom, Tarcísio. Um abraço pra você.
1: Aqui, oi. Quero mandar também um alô pro meu amigo Cláudio também, todo o pessoal lá de Bitpoca.
0: Bitpoca, o Cláudio é em Casa Branca, não é isso?
1: E todos aqui de Lima do Oeste, todos os locutores da Rádio Serrana também.
0: Tá certo, Cícero. Um forte abraço aí pra todos da Rádio
1: aqui,
0: Serrana.
1: Quero mandar um abraço também pra minha tia IC Campos. Tá ligado com a gente, hein?
0: A IC Campos. Tá certo. Um abraço pra ela também. Tarcísio, bom domingo pra você.
1: Fora, a partir da manhã, hein?
0: Opa, seja bem-vindo sempre, tá bom? Forte abraço, bom domingo.
1: Valeu, Dacal, fica comigo.
0: Valeu, manda um abraço aqui pro senhor Antônio, ligado com a gente lá em Olaria, pra Cláudia também de Olaria, pra Lília, ô Lília, um abraço, bom dia, povão de Olaria, forte abraço, Lima Duarte, pessoal ligado com a gente em Pedro Teixeiras, um forte abraço com todo carinho.
2: Bom dia, Cacau,
0: bom dia.
2: Tudo bem com a vida? Tudo bem com você?
0: Graças a Deus.
2: Quero mandar um abraço aí pro Quirino lá em Torreões, Pirapitinga, todos os ouvintes da Catedral, para você, sua família.
0: Obrigado.
2: Um excelente domingo, que Deus abençoe e ilumine sempre as nossas vidas, né?
0: Amém, amém.
2: Fique com Deus, tô indo pra feira.
0: Opa!
2: Passear, vambora?
0: Ai, quem dera essa ideia.
2: Eu voto na número 2.
0: Tá bom, minha querida. Obrigado aí pela sua participação, voltando na música de número 2, seguindo aí, tá indo pra feira, né? Fazer aquelas comprinhas, ou dar aquele passeio de domingo, né? É bom demais. Forte abraço, tudo de bom, obrigado pelo carinho, pela audiência. E você de casa, já escolheu a sua preferida hoje? Ainda não? Corre lá no nosso WhatsApp, vai lá 988976570, ou vai lá no nosso 3232-9225, que é o bom e velho telefone. Hoje tá funcionando. Milagre do Caixa 7. Bom dia para você, onde quer que você esteja. 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

0: milagre do Caixa. Tem que ter fé, né? Bom dia, com muito carinho pra você que está chegando agora na programação catedral. Muita gente chegando agora, vindo da Santa Missa. Foi celebrado o Domingo do Senhor na sua comunidade. Que bom, né? Ouvimos aí Milagre do Caixa 7 aqui na programação Catedral 102.3. E aí, me conta como está o seu dia hoje, como está a sua manhã de domingo. Lembrando que daqui a pouquinho, ao vivo, direto da Catedral Metropolitana, tem a Santa Missa desse domingo. Bom dia.
1: Ô, Cacau, bom dia. É a Vilma aqui de São Geraldo.
0: Fala, Vilma.
1: Bom domingo, uma boa semana.
0: Obrigado.
1: Que Deus abençoe você, abençoe a sua família.
0: Obrigado.
1: Família filho. Catedral, abençoe a minha. E minha mãe, da Dona Maria aí no Araci.
0: Dona Maria,
1: lá no Araci. Você pode pôr pra ela a música do... A oração do padre Antônio Maria.
0: Sim, oração da família.
1: Com a menininha.
0: Oração da família. Sim.
1: Pra ela.
0: Tá certo. Tá bom?
1: Ela tá lá esperando você mandar pra ela a música. A oração da família com o padre Antônio Maria, que ele canta com a menininha. Tá,
0: tá certo. Vou ajeitar aqui.
1: Tudo de bom pra você, pra sua família. Que Deus abençoe todos nós.
0: Amém.
1: E eu vou votar na número 2, na Jane Erondi.
0: Jane Erondi, não se fala,
1: e
0: né?
1: Também, se você pode mandar um abraço pra minha filha, Renata e Maraci.
0: Ô, Renata, bom dia.
1: Tá bom?
0: Tá bom, um abraço pra...
1: Muito obrigado, Deus abençoe.
0: Um abraço pra sua mamãe, pra sua filha e pra todos lá do Araci, sempre na sintonia. Bom dia, Cacau. Olha eu aqui de novo, Washington do bairro de Lourdes. É, se puder, toca aí Fábio Júnior, pai. Obrigado mais uma vez. Forte abraço, Austin. Tudo de bom pra você. Carinho especial pra essa turma aí ligado com a gente no bairro de Lourdes, tá? Bom dia, Cacau. Bom dia, família Catedral. Muito abençoado aí, né? Sou vovó Alaide. Ela é vovó Alaide, né? Tá ligada com a gente no Barbosa Laje. Hoje é um dia muito especial. Aniversário da minha filha, a Bianca. Bianca que tá fazendo aniversário hoje, né? Peço a Deus muitas bênçãos pra ela. Ô, Cacau, manda aí um carinho especial pra todos aí. Fica com Deus também, tá bom, minha querida? Ô, vovó Laíde, sua bênção, um abraço, beijo nesse coração maravilhoso. Tamo de bem com a vida, né?
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0: 9:05, bom dia.
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0: Você já escolheu a sua preferida hoje? Pois é, nós temos a música de número 1 de hoje, Giliar, Pouco a Pouco. Música de número 2 de hoje, Jane Irondi, Não Se Vá. Ô, Matheus, bom dia!
1: Bom dia!
0: Como é que você tá, meu irmão?
1: Tudo bem, graças a Deus, e você?
0: Graças a Deus também, tá tudo joia. Você tá no Corujas, né?
1: Isso.
0: É, já trabalhou hoje?
1: Terminei a ordenha.
0: Já terminou a ordenha já, as vaquinhas estão calminhas.
1: Agora meu tio tá produzindo ali o queijo Minas.
0: Olha só, rapaz, eita, agora eu me lembrei aqui de um bom queijinho de Minas. Então, o titi, como é que chama o tio aí?
1: Gabriel.
0: Ô, Gabriel, mão na forma aí, garoto, tudo de bom. Matheus, e aí, tá tudo tranquilo por aí? Já foram pra Aparecida, não, né?
1: Não, a gente vai sair dia 16.
0: Dia 16.
1: Daqui 15 dias.
0: Daqui a 15 dias?
1: Isso, dia 16, né, e sair Santos Dumont. A Bia Força, a gente chega dia 26 de agosto em Aparecida.
0: Peraí, aí vocês vão de. Vocês vão de. Do Corujas até Bia Fortes?
1: Isso.
0: De lá vocês vão.
1: Primeira parada.
0: É, primeira parada. Mas vocês vão, né? Vai bacana, vocês entram por ali e passam por dentro de Paula Lima, de Dias Tavares?
1: Não, a gente sai em Bitipoca.
0: Caramba,
1: anda. Liberdade.
0: Muito. Que legal, que legal. Ó.
1: São Antônio do Rio Grande.
0: Que maravilha, rapaz, que bom. Bom, vai chegar o dia, né? E a gente vai aqui desejando pra vocês uma boa viagem, uma boa caminhada.
1: Obrigado.
0: Vocês vão lá receber as bênçãos de Nossa Senhora Aparecida. Hoje tem um amigo nosso que tá lá, né? O meu amigo Geminiano tá lá em Aparecida hoje. Daqui a pouco ele vai mandar um salve.
1: Eu também falar o Luiz Antônio com a família, né?
0: Ah, é? Que legal, né? Que bom. Bom, meu querido, de hoje, você vai voltar em qual música?
1: Número 2.
0: Número 2, Jane Irondi. E o seu abraço vai pra quem? Fala comigo.
1: É para toda a minha família, né? Principalmente a minha mãe, minha avó que tá lá preparando aquele almoço especial para nós.
0: Eita, bom demais, né?
1: Para toda a minha família e toda a comunidade e todos os ouvintes da Rádio Catedral e para você.
0: Obrigado, meu rei. Bom domingo para você, tá?
1: Pra você também.
0: Tudo de bom. Catedral, 9 horas.
1: Para toda a comitiva nossa, né?
0: Qual que
1: comitiva,
0: eu...
1: Amigos na Fé.
0: Amigos da Fé que chama a comitiva?
1: Isso.
0: Alô, galera da comitiva Amigos da Fé, a gente tá aqui.
1: A gente fez uma reunião ontem pra decidir os ajustes final da viagem, né?
0: Que maravilha, que bom. E estando lá, reze por nós também, tá bom, meu rei?
1: Amém.
0: Um abraço, bom domingo, tudo de bom. 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E você, já escolheu a sua preferida hoje? Ainda não? Então escolha aí, vai lá. Não,
2: bom dia.
0: Bom dia. Fala comigo.
2: Número 2.
0: Número 2?
2: Fica com a música número 2.
0: Tá certo.
2: Vou ficar com Deus aí. Um abraço pra todo mundo aí. Os ouvintes, pra todo mundo aí.
0: Tá certo.
2: A Rádio Catedral.
0: E nós?
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0: Nós agradecemos. Obrigado pelo carinho, pela audiência. Bom dia. Oi. Bom dia.
3: Bom dia, Cacau.
0: Tudo
3: Quanto
0: bem?
3: Tempo que eu não falo com você, né?
0: Ah, é verdade.
3: É porque às vezes
0: Mamãe
3: não
0: da
3: dá
0: Zizi.
3: Tempo, às vezes eu tô trabalhando, não dá tempo de falar.
0: Certo.
3: A Zizi fica aqui até doida aqui pra... quando a Tereza Forrozeira fala no rádio, ela fica, nossa senhora, ela fica aqui, mãe, a Tereza falou comigo, a Tereza não falou. Aqui, como é que você tá?
0: Bem, graças a Deus.
3: Um bom dia pra você, bom dia pra todos.
0: Pra você e a Zizi também.
3: O meu alô vai pra lá pra Nova Era, pra Regina, pro pessoal lá de Nova Era.
0: Sim.
3: Um abraço especial pra minha amiga Rita, lá do Alto Espaço, que tá me ouvindo agora.
0: Alô, Rita!
3: Tá te ouvindo no seu programa.
0: Bom dia pra Rita.
3: Parabéns pela Rádio Catedral.
0: 20 anos, né?
3: Sou muito fã da Catedral, a Zeli também é muito fã da Rádio Catedral, de todos aí da Catedral.
0: Uhum.
3: E eu mando um alô também especial para todos aí da rádio, para Roberta, para Fi Bahia também, que eu tive de arrumar um jeito de dela falar com a Zeli todo dia de manhã.
0: Que legal.
3: Tá?

0: Bom dia,
1: bom dia
0: também pra minha filha lá do Linhares, pra aqui, pra Santa Efigênia, tá? E um alô especial aí pra você, pra sua família.
1: Obrigado.
0: E manda uma música, um abraço pra Tereza Forrozeira, tava esquecendo, que ela tá lá no rádio lá. Tereza fala, ela já conhece a voz da Tereza no rádio, sabe a vida da Tereza melhor do que eu.
1: Olha só.
0: E um abraço para todos aí da rádio, para você, para todos aí da rádio. Ô Cacau, toca uma música para mim, toca a Estrelinha pra Zizi para mim com a Maria Mendonça.
1: Marília Mendonça.
0: Um bom dia.
1: Bom dia, Elizabeth.
0: Eu tô feliz da vida.
1: Ah, isso é bom. Bom dia para você, tá? Tudo de bom, que Deus abençoe você e a sua filhona aí, a Zizi, sempre com a gente na sintonia, tá bom, Elizabeth?
0: Esqueci de votar na música, Cacau. Vota. Eu voto na número 1, tá?
1: Tá bom, minha querida.
0: Bom
1: valeu.
0: Bom dia de novo.
1: Bom dia.
2: Cacau, bom dia. Tudo bom dia, bem? Ana Lúcia de Curral Novo.
1: Alô, Curral Novo.
2: Vota pra mim, Maria Passa na Frente, com o Prato Marcelo e Gustavo Lima. Ofereço pro meu filho, Gustavo Henrique, que fez aniversário sexta-feira. Pra minha sobrinha, Maria Alice, lá em Tabuleiro, que está fazendo aniversário hoje. Então, bom dia, um bom domingo.
1: Obrigado, minha querida. Tudo de bom. Alô, Curral Novo. Forte abraço. Chegando agora da Santa Missa, venho desejar a você, Cacauzinho, e a todos os ouvintes da estimada Rádio Catedral, uma abençoada semana. Abraço para Tereza Forrozeira, Ritinha de Cássia, Aline Matos, a Zélia do Parque Independência e todos os amigos ouvintes. É o Weber ligado com a gente. Weber, forte abraço para ti também. Bom dia, que maldade, hein? As músicas são lindas, mas o meu voto vai para número 1. É a nossa amiga Maria Inês, tá ligada conosco, ouvindo lá no Dom Bosco. Alô, Dom Bosco, bom dia. Manda um abraço para dona Arminda também, sempre ligada. Ô, comadre, um abraço, tudo de bom, um carinho especial para a senhora. Ah, deixa eu mandar um abraço aqui para minha prima, rapaz. Ela me cobra todo dia que eu falo. Você não lembra de mim? Lembro sim. Fatinha, a você, a Cida, ao Raimundo aí, a turma toda, ao Luizão, né? Um abraço para o Celinho, para vocês aí, né? Que moram todos juntos aí. Um abraço pra vocês, bom dia. Bom dia, Fatinha, obrigado aí, prima, pelo carinho, pela audiência, manda um abraço também pra tia Ana, lá no Parque Bournier, Tiguaraci, e aquela turma toda lá, que são os primos que estão lá. Juraci, grande Juraci, um abraço pra você também, tudo de bom. Olha, Cacau, meu voto vai hoje pra música de número 1, meu nome é Marco, do bairro Santa Paula. Grande Marco, forte abraço pra você também, tudo de bom. Fala comigo, bom dia.
3: Bom dia, Cacau.
1: Bom dia.
3: Maria Madalena Bruxo.
1: Fala, minha querida.
3: Com você aí, com todos da rádio.
1: Graças a Deus.
3: Espero que sim. Ô, dona Fia, bom dia. Tudo bem com a senhora?
1: Ô, dona Fia.
3: Graças a Deus, o sol hoje tá quente. Lenice, bom dia. Raquel, Maria Luísa.
1: Sim.
3: Alice, Emanuel. Laércio, Simar, Dionísio, Juninho, a esposa, o Criolo e o Ednilson e família. Fica com Deus todos aí da família aí da dona Fia. Vai um abraço também pro doutor Paulo Henrique Bastos, que mora aí numa família.
1: O pescoço.
3: Da família. Vai lá pro pescoço. Ô pescoço, bom dia, tudo bem? Vai um abraço aí pra vocês.
1: Qualquer
3: aí.
1: Cara, eu vou passar no pescoço Amazonas, lá, viu?
3: Parte do pescoço, pra todos aí.
1: Tá certo.
3: Tá bom?
1: Toma uma Coca-Cola.
3: Fica com Deus, vamos ouvir o Cacau.
1: Um abraço, minha querida.
3: Eu voto na música de número 2,
1: tá, opa, Cacau? Opa, valeu. Maria Madalena, pode esquecer. Ô, pescoço! Passar pra tomar um refrigerante aí, tá? Ou aquele suco de laranja, como diz o meu amigo Wilson Cabeludo, lá na mercearia Oito Irmãos, em Santa Cruz. Alô, Wilson! Alô, galera de São Judas, Paulo Alemão, Bruno Marrone, é inevitável.
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0: Bruno Marrone, é inevitável. Bom dia com muito carinho para você. Onde você está? Como está o seu dia? E o domingo do Senhor? Abençoado, que continue assim, você e toda a sua família, sempre na sintonia. Ó, daqui a pouquinho, não esquece não, tá? Tem pra você a Santa Missa ao vivo, direto da Catedral Metropolitana.
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0: Simbora comigo na melhor programação. 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

0: Fazer novos amigos, manter as boas amizades e, claro, renovar o nosso ciclo aí de amizade sempre, sempre pelas manhãs aqui de final de semana. 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
0: Me fala aí, você tá chegando agora? Ah, você tá foi na Santa Missa da sua comunidade, ligou o radinho 102.3, tá ouvindo a gente. Ah, você tá no seu carro, tá viajando, levando o som forte da catedral. Bom dia, obrigado pelo seu carinho e pela sua audiência. Segue com a gente aí, música de número 1 de hoje, Giliardo, Pouco a Pouco.
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0: E a música de número 2, no finalzinho do programa, uma delas vai voltar completinha pra você ouvir e cantar, se emocionar, reviver bons momentos. Música de número 2 de hoje, simplesmente a linda canção de Jane Irondi. A música é simplesmente Não Se Vá. Um tostão da voz de Jane Irondi cantando assim pra vocês, ó.
2: Não se vá.
0: Ligada comigo está a dona Eva Teles, ligadinha, bom dia Cacau, bom dia a todos aí, Deus abençoe a todos os ouvintes da Rádio Catedral. Voto na música de número 1, dona Eva tá votando aqui no Giliardo Pouco a Pouco. Um abraço dona Eva, dê um abraço no seu Ifigênio com todo carinho aí. Bom dia Cacau, tudo de bom pra você, voto na música, como é que é? Voto nas duas. Pois é, a música do meu casamento. Ah, vota na 2, que é a música do seu casamento. Que legal, muito linda, né? Um abraço pra você, quem deixou o recado aqui. Eu vi o nome da pessoa aqui. Ô, Tianinha, um abraço, Tianinha. Quer dizer que essa música faz parte da sua vida, né? Toda vez que você olha, você lembra desse momento, né, que você firmou, que é o casamento. Um abraço carinhoso pra ti, tá, Tianinha? Obrigado pela participação. Vamos lá com mais participações que chegam através do nosso WhatsApp. E aí, já falou a sua música? Então diga aí, bom dia. Pera aí, é a nossa queridinha Ritinha de Cássia que tá chegando. Vamos ouvir a Ritinha, né? Ô, Ritinha, fala comigo, Ritinha. Tá tudo bem com você, que você tá sumida. Por quê, menina?
3: Bom dia, meu amigo Cacá.
0: Bom dia.
3: Quem tá falando é a Rita de Cássia do São Pedro.
0: Ritinha de Cássia.
3: Bom dia abençoado.
0: Amém.
3: Pra você.
0: Obrigado.
3: Pra sua família.
0: Obrigado.
3: Todos que mandam pra mim.
0: Tá certo.
4: Manda música pra mim.
3: Todo mundo que manda música para mim.
0: Tá certo.
4: Fala, Zenilda, apareci.
3: Zenilda, apareci.
4: Bom dia, abençoado.
3: Bom dia, abençoado. Manda pro meu pai Renatinho. Tia Marcela. Tia Antãozinho. Tia Madalena.
4: Pra Tereza.
3: A Pai Tereza Forrozeira.
4: Pra Zenilda.
3: Pra Janina de Petópolis.
4: Pra todos que mandam música pra
3: mim. Todo mundo que manda música pra mim.
4: Eu tô de bem?
3: Com a vida!
0: Valeu!
4: Bom dia, meu amigo Cacau.
0: Bom dia, Giovana.
4: A Rita de Cássia resolveu falar.
0: Eita, meu amigo, coisa Cacau. Boa.
4: Ela tá andando meia tímida.
0: É?
4: Ah, quem tá falando é a Giovana do bairro São Pedro.
0: Giovana, grande Giovana.
4: A avó da Rita de Cássia. Um bom dia abençoado pra você, pra todos da rádio.
0: Obrigado.
4: Pra todos que mandam alô pra mim, pra Rita.
0: Certo.
4: Pra Tereza Forrozeira, pra Zenilda de Petrópolis, pra Margarida, pra Dona Lourdes, pra Zizi, pro seu Antônio Alves lá no bairro Santos Dumont.
0: Alô, seu Antônio.
4: Pro Dudu no Monte Castelo, pro Dedé lá em Pirapitinga e todos de Pirapitinga. Pra minha prima Maria Neuza lá em Antônio Carlos, todos os primos. Pra minha amiga Aparecida no Bairro Sagrado, a Nilda também do Bairro Sagrado. A Bacana, que tem um bar lá no Bairro Sagrado.
0: Ô, Bacana!
4: Pra minha amiga Rosângela do Bairro Vitorino e Família.
0: Uhum.
4: E pra todos que mandam música pra mim e pra Rita aí, tá bom?
0: Tá certo.
4: Um bom dia abençoado pra todos.
0: Amém.
4: Uma excelente semana pra todos. É, a minha música é a número 2, Cacau.
0: Ah, você vai ficar com a número
4: 2? Eu tô de bem com a vida, Cacau.
0: Você é bom demais, né?
4: Um abraço. E dia 20, não. Ah, não, deixa pra lá. Bom dia abençoado. Ah, Cacau, e pras duas amigas da Rita que moram no 16 aqui em São Pedro, a Solange e a irmã dela também que tá na escuta.
0: Alô, lá Solange, no 16. Irmã, lá no
4: 16. Bom dia abençoado pra elas também, tudo de bom.
0: Um abraço, pedi a benção aqui, o Padre Expedito deve estar nos ouvindo lá. Padre Expedito, sua benção, essa semana eu apareço, né? Dia 5 foi marcado, né? Um abraço, tá? Tudo de bom, sua benção aí.

0: Padre Expedito é uma pessoa maravilhosa também. Nosso diretor.
1: Bom dia, Cacau.
0: Bom dia.
1: É Paulinho do Nossa Senhora Aparecida.
0: Fala, Paulinho.
1: Eu voto na número 2.
0: Número 2.
1: Gostaria de ouvir Coração de Estudante.
0: Milton Nascimento. Ok. Um abraço pra você, meu rei. Tudo de bom. Obrigado pela participação. Fala aí.
2: Cacau, bom dia. Aqui é o Vicente Paulo.
0: Fala, Vicente.
2: Deixa eu te perguntar, teve como tu enviar o recado pro padre Camilo ontem que eu pedi?
0: Enviei sim, tá? Enviei
2: aí depois tu me pediu desculpa aqui. Não, não tem problema, não. É o Vicente Paulo aqui que pediu se ele poderia fazer a visita da minha mãe lá na maternidade de Santa Teresinha, que ela tá internada lá, tá enferma.
0: Certo.
2: 40 dias lá em coma, né?
0: Uhum.
2: Eu gostaria que ele fosse lá fazer uma oração pra ela e ungir ela.
0: Tá certo.
2: Caso tu envie um recado pra ele que eu te pedi.
0: Sim.
2: Um bom dia a todos aí. E um bom domingo pra todos aí.
0: Tá bom, meu.
2: Alô, Cacau, um bom dia.
0: Passei o recado sim, tá? Deixei enviar pra ele o WhatsApp assim que ele saiu daqui. E depois eu vou reforçar, tá bom? Vai deixar que eu vou tentar ligar pra ele essa semana. E ali depois eu te dou um retorno aí, tá? Bom dia, meu amigo Cacau. Hoje estou em São Pedro da Aldeia. Aqui, o dia aqui está, ó, lindo demais. Sol maravilhoso. Se for possível, toca aí pra mim, por favor, uma música do Vando. Eu acho que estou perdendo você. É, um abraço para todos os ouvintes, para todos que estão ouvindo a Rádio Catedral. Voto na música de número 1. É a Margarida. Ô, Margarida, abraço para você, tudo de bom. Nosso amigo aqui mandou uma foto, né? Ah, que legal. Um abraço aí para você, tá bom, meu rei? Obrigado aqui pela foto. Deixa eu só. Eu acho que é o Elisandro, né? Ô, Elisandro, forte abraço para você, meu rei. Tudo de bom. Tá na luta aí, né? Trabalhando? Forte abraço, tudo de bom. Bom dia, Cacau e toda a família Catedral. Aqui é Dona Helena do JK. Eu vou votar na música de número 2, tá? Abraços a todos os ouvintes. Feliz, abençoado domingo! Bom final de semana pra todos! Ô, Helena, um abraço pra você. Dona Helena, com todo carinho, um abraço, tá? Bom dia, Cacau, Sirlei de Santa Luzia, ligadinha sempre em vocês, tá? Um abençoado domingo pra você e família Catedral. Um abraço pra minha filha Soraya e também pra neta Antônia. Um abraço pra mamãe Marli, lá no Dom Bosco, e para todos os ouvintes. Cacau, voto na música de número 2, Jânia Nondi. A Tiane tá ligada conosco lá em Três Ilhas. Tá dizendo aqui, ó, ficou a primeira música, tá? Se der, toca Daniel Raridade. Bom, eu vou tentar aqui, tá, ô Tiane? Um abraço para você. E o meu amigo Parede Meia, grande Zé Gato, tá lá ligado com a gente. Ô Zé Gato, forte abraço para você. Bom domingo também, meu rei.
3: Bom dia, Cacau.
0: Bom dia.
3: Gosto demais de ouvir você. Dou boas risadas, meu dia fica lindo.
0: Ai, meu Deus.
3: Abençoado seja o seu dia.
0: Obrigado.
3: Seu domingo.
0: Obrigado.
3: Nosso domingo.
0: Obrigado.
3: Domingo da Rádio Catedral.
0: Eita, nós. Bom demais.
3: Eu fico com Giliarte.
0: Giliarte.
3: É a primeira música,
0: pouco,
3: né?
0: Pouco,
3: mas
0: pouco.
3: Como a outra aí falou, que esqueci o nome.
0: Yeah.
3: Uma judiação. Todas as duas são lindas. Mas eu fico com a. Número 1,
0: pouco a pouco do Giliardi, não é isso? Tá certo, valeu aí pela participação.
3: Pô, Cacau, aqui quem tá falando é Maria Helena, do Araxá.
0: Achei que você
3: Santa não... Bárbara, do Monte Verde.
0: Alô, Araxá!
3: Um abraço pro nosso padre Luciano.
0: Padre Luciano.
3: Que Deus o abençoe nesse dia e todos os padres.
0: Tá certo.
3: Começando o mês das vocações.
0: Verdade. Um abraço com muito carinho pra você também, Araxás, é isso mesmo que você falou? Carinho especial. Bom dia, Cacau. Anuncia fazendo favor na festa de São Domingos da Bucânia, de 7 de agosto, sexta-feira, dedicado aí ao Sagrado Coração de Jesus, às 19 horas, missa com o padre João Souza. Dia 8, sábado, haverá assim, dia do nosso padroeiro São Domingos de Gusmão, às 12 horas, missa com o padre Sebastião e com o seminarista Fabiano. Às 16 horas, procissão de São Domingos de Gusmão, seguida da nossa celebração pelo padre Miron. E também no dia 9, domingo, 13 horas, missa de encerramento da festa com o padre Miron, padre João Paulo, da paróquia Catedral Metropolitana de Juiz de Fora. Alô, padre João Paulo, sua bênção também, tudo de bom. Alô, padre Miron, bom dia para vocês aí, obrigado pelo carinho e pela sua audiência.
4: Ô, Cacau, bom dia.
0: Bom dia.
4: Tranquilo?
0: Graças a Deus.
4: Domingo abençoado pra todos nós aí.
0: Amém.
4: Aí, eu tô te mandando essa foto aí pra você tomar o café junto com a gente aqui.
0: Opa! Vou tomar o virtual, né?
4: Um abraço aí.
0: Obrigado.
4: Manda um alô pra nós aqui na Pretinha aqui, pro João Lucas, tá comendo um biscoitinho aqui.
0: Ô, João Lucas!
4: Beleza?
0: Eita!
4: Mas não pôs?
0: Alô, João Lucas, abraço.
5: Ô, Cacau.
0: Bom dia, João Lucas.
5: Tudo bom? Bom dia.
0: Bom dia.
5: Falou.
0: Um abraço, João Lucas.
4: Não conhecia.

0: Áudio no ar, não.
1: Já tá no ar.
0: Besteira aí. Aí eu. Você manda só um alô aí. Valeu,
1: meu. Tá bom, meu rei. Já tá no ar.
0: Tá bom. Começa a bro aí com nós aí.
1: Deixa... Tá bonita a bro mesmo, viu? Eita, nós. 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Daqui a pouco eu vivo, direto da Catedral Metropolitana, Santa Missa desse domingo. Vem celebrar o domingo do Senhor conosco. Marília Mendonça, César e Paulinho, a música. A de Paulo e Paulinho, né? Estrelinha. Enxurra.

0: e Paulo e Paulinho. E ela, Marília Mendonça, estrelinha aqui na programação Catedral 102.3. Me conta aí, como está o seu domingo? Eu tô por aqui, de bem com a vida sempre.
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0: E aí, daqui a pouquinho eu vou te contar, tá? Você deixou um pedacinho de papel e a caneta, já vou te falar sobre o amigo colaborador aqui da Rádio Catedral.
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0: 9h35.
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0: Muitos saindo para celebração na sua comunidade, outros chegando nas ondas da Rádio Catedral. Já foi celebrar o Domingo do Senhor. Por falar em celebrar o Domingo do Senhor, daqui a pouquinho, 10 da manhã, ao vivo, direto da Catedral Metropolitana, você é o nosso convidado, tá? Se você puder, espalhe essa mensagem por onde você passar. Ligue para uma amiga, para uma amiga, fala: hoje tem missa, hein?
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0: Para quem tá chegando agora, música de número 1, Giliar, Pouco a Pouco. Música de número 2, Jane Erondi, Não Se Vá. Lembrando também que amanhã, amanhã, segunda-feira, a partir de 8:05, 8:06, Magno Pires comanda o Fica Conosco, Senhor, mas antes tem a meditação do Santo Terço com as comunidades que vem sempre aqui celebrar conosco. Amanhã, se você ainda não ouviu, não meditou o Santo Terço, amanhã, comece amanhã, a partir de 8:10 da noite, com Magno Pires.
1: Não se vá.
0: Essa é a música de número 2, Jane Erondi, Não Se Vá. Bom dia, Cacau. Passando aqui para desejar um feliz dia para todos os sacerdotes. É verdade. Quem está mandando é o nosso amigo, o senhor Francisco, lá de o Banco da Câmara. É o papai do padre Felipe. Alô, senhor Francisco. Forte abraço para o senhor e toda a família aí, tá? Dê um abraço na esposa também, a dona Tânia. E a todos aí. E ao padre Felipe, estando com ele, dê aquele abraço por nós também. Bom dia. Peraí. Não coloca música, né? Tem gente que grava. E agrava a música e manda pra mim de volta. Ah, meu Deus do céu. Bom, mas fala aí, diga agora, vamos ver. Fala comigo.
2: Oi, Cacau.
0: Oi.
2: Bom dia, Cacau.
0: Aí, a Fatinha.
2: Tudo bem com você?
0: Tudo.
2: Estou muito bem, graças a Deus.
0: Maravilha, Fatinha.
2: Estou de bem com a vida, graças a Deus, Cacau.
0: Coisa boa.
2: Feliz domingo pra você, um bom dia, fica com Deus, beijo.
0: Fica com ele também, forte abraço, minha querida. Fatinha tá ligada conosco. A minha amiga, né, Margarida, tá lá em São Pedro da Aldeia, isso mesmo, Margarida? Tá ligadinha conosco lá, ela pediu o Vando. Eu acho que estou perdendo você. 9:39, você tá na Rádio da Família, você tá na Catedral, não é, Vando?

0: O Vando com a música Eu Acho Que Estou Perdendo Você. Bom dia, de bem com a vida no ar com você com todo carinho.
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0: Se liga aí, 9:43.
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0: Ó, se você for lá no Facebook, arroba Rádio Catedral JF, ou no Instagram e seguir a gente, ó, pode ter certeza, eu vou seguir você lá também, tá?
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0: Opa, como está o seu domingo? Tá tudo tranquilo? Ó, já já tem a Santa Missa ao vivo. Sabe onde? Aqui na Rádio da Família. Imagina, tá difícil pra mim e pra você escolher, hein? Tá difícil escolher hoje a música que vai voltar no finalzinho do programa. São duas lindas canções, a produção sempre dando aquele toque especial, aquele brilho. Música de número 1 de hoje, simplesmente Giliard com Pouco a Pouco. Bom dia.
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0: E a música de número 2 é Jane Erondi com Não Se Vai. Você me ajuda a escolher qual delas volta no finalzinho, lá por volta de 10 para o meio-dia. A gente vai tocar ela completinha para você. Oi.
11: Ô, Cacau, bom dia, Cacau.
0: Bom dia.
11: Que é a Maria de Fátima do bairro Santo Antônio, Cacau.
0: Como é que você tá, minha amiga? Tudo
11: Cacau,
0: bem?
11: Cacau, toca uma música aí para mim, Cacau, fazendo um favor.
0: Mas qual?
11: É, Não Solta Minha Mão, Jesus.
0: Não Solta Minha Mão, Jesus.
11: Me Guia Pela Luz, Jesus.
0: Certo.
11: É, essa música é linda, maravilhosa.
0: Tá certo, então vamos ver aqui qual é essa música. Daqui a pouquinho a gente vai tentar localizar pra você, tá?
11: Ô, Cacau, me desculpa aí que eu é a primeira, tá?
0: Ah.
11: A gravação primeira, que é o nome da música.
0: Tá.
11: É, Me Guia Pela Luz, Jesus.
0: Me Guia Pela Luz, Jesus.
11: É, ela é muito linda essa música, essa canção, entendeu?
0: Tá certo.
11: Só não sei o nome do cantor.
0: Tá bom.
11: De vez em quando o Padre Marcelo, eu acho que coloca ela pra tocar, se eu não me engano.
0: Deve ser do Padre Marcelo. Me Guia, Minha Luz,
11: Que
0: Me Guia.
11: Deus abençoe, Cacau, você e família.
0: Amém.
11: Todos da família.

0: Catedral.
1: Obrigado.
0: Todos que trabalham aí.
1: Obrigado.
0: Jesus abençoe. Fica com Deus.
1: Amém. Cacau. Obrigado, minha querida.
0: Eu também é gripada.
1: É.
0: Tô com o nariz meio entupido. Aí tá, eu tô conversando meio diferente, tá?
1: Tá certo, querido. Bom dia, melhoras pra você aí, tá?
2: Bom dia, Cacauzinho.
1: Bom dia. Opa.
2: Voltei. Ah. Vou voltar na música do meu... Não. Janeirondi,
1: tá
2: bom. Obrigado, tchau, com Deus, abraço.
1: Fica com ele também, tá?
3: Bom dia, Cacau, bom dia, meu amigo.
1: Oi, tia Rita.
3: Bom dia, povo de Deus.
1: Um abraço.
3: Que Jesus e Maria abençoem o nosso domingo.
1: Amém.
3: Esse domingo é maravilhoso que o Senhor permitiu pra nós, né?
1: Verdade.
3: Deixo um abraço pra todos. Cacau, eu vou botar no número 2.
1: 2 hoje?
3: Tá bom.
1: Tá bom, tia Rita.
3: Eu cheguei da missa. Uma missa maravilhosa e que Deus abençoe nós todos.
1: Amém, tá?
3: Tchau, tchau.
1: Tchau, tchau, tia
3: Boa
1: Rita.
3: Semana.
1: Boa semana pra ti também. Bom dia,
3: tia
1: Cacau.
3: Rita, deu dourado.
1: Valeu, tchau, tia tchau. Rita. Um abraço, aproveitando o gancho, mandando um abraço pro Zé Carlos Talma na mercearia. Ô, Zé Carlos, tá tudo bem por aí, meu irmão? Bom dia, bom trabalho aí. Bom dia, Cacau, estamos aqui na luta e na escuta. Cezinha tá te mandando um abraço, tá? Ele tá pedindo uma música aqui do Leandro Leonardo. Festa na roça, meu bem, você dança assim. É, então tá bom. Alô, Cezinha, forte abraço. Alô, Romeu, tudo de bom pra vocês aí também na sintonia conosco, sempre acompanhando. Daqui a pouquinho eu vivo direto da Catedral Metropolitana, Santa Missa desse domingo, viu? Fique ligado aí.

0: Atendendo o amigo Cezinha e também o Romeu lá em Bias Fortes, ouvindo a gente. Obrigado pelo carinho, pela audiência. Daqui a pouquinho você confere ao vivo a Santa Missa direto da Catedral Metropolitana. Me fala aí como está o seu dia hoje. Ô, meu amigo, fala comigo, bom dia. Fala aí. Ó, a gravação não saiu nada no início. Vamos passar para outra aqui então. Vamos ouvir quem tá mandando essa mensagem aqui. Fala aí, bom dia.
1: Bom dia, Cacau.
0: Tudo

0: Ei!
1: Tudo de bem com a vida?
0: Opa!
1: Aqui bom é o Evair, da cidade de São Dumont, do bairro Corra Depósito.
0: Grande Evair.
1: Gostaria de ouvir com roupa nova, linda demais. Volta na música de número 1. Um ótimo domingo abençoado a todos, com muita paz, saúde e harmonia. Um grande abraço a todos os ouvintes e toda a equipe da Rádio Catedral.
0: Obrigado, meu irmão. Um abraço pra todos aí, né? Eu vai indo no quarto depósito, Santos Dumont, ligado com a gente.
2: Oi? Minha mãe tá esperando lá, amor. A música do padre Antônio Maria, que canta com a menininha.
0: Sim, filho.
2: Tá jóia?
0: Pera aí que já
2: bom
0: vai.
2: Bom dia.
0: Bom
2: obrigado.
0: Dia, abraço pra ti também. Bom dia, Cacau. Sou Pauliana de José Luiz Barbacena. Se possível, toca pra mim aí, Daniel e Samuel, Marcas da Batalha. Hoje eu fico com a música de número 1. Ó, se você ainda não conferiu, confere com a gente aí, com certeza. Já eu vou falar do amigo colaborador. Pedacinho aí de Love So Right, Bee Gees, pra matar a saudade.

0: Aproveitar o gancho dessa música e te lembrar que daqui a pouquinho tem a Santa Missa ao vivo direto da Catedral Metropolitana. Já pensou em se tornar um colaborador da Rádio Catedral?
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0: Já preparando aqui para Santa Missa desse domingo, já nós vamos passar o som lá para a Catedral Metropolitana, de onde vamos meditar esse domingo maravilhoso, celebrar esse domingo do Senhor, abraçando a todos os sacerdotes nesse dia e nesse mês das vocações. Bom dia, Padre Zezinho, oração por todas as famílias. Que Deus abençoe a todos.

0: Que assim seja, que o nosso Senhor possa abençoar a todas as famílias, em especial hoje, abraço para todos os sacerdotes, nosso carinho, a Rádio Catedral abraça cada um, né? Colocando sempre Deus no coração e pedindo a bênção de todos. Tem um amigo aqui que deixou uma mensagem aqui já no finalzinho desse nosso encontro. Alô, dona Lourdes, forte abraço, hein?
1: Bom dia, Cacau.
0: Bom dia.
1: Aqui é Maria de Cachoeirinha.
0: Fala, Maria.
1: Manda os parabéns pra minha prima Deise aí.
0: Ô, Deise.
1: Mamãe São Sebastião de Boa Vista.
0: Feliz aniversário, Deise.
1: Obrigada, Cacau.
0: Um abraço. Vem aí a Santa Missa, né? Já já vamos passar o som lá pra Catedral Metropolitana.
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Bom dia, é momento de celebrar o domingo do Senhor, é hora de juntos aqui pelas ondas da catedral a gente acompanhar a Santa Missa deste domingo. Vamos passar o som lá para a Catedral Metropolitana? Bom dia, uma celebração abençoada para todos nós.

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1: Vem fazer um pedido, peço a atenção de todos. Na oração eucarística, eu vou dizer, por exemplo, a primeira resposta: bendito o vosso Filho presente entre nós. Eu vou dizer todos, aí vocês, a comunidade toda, reza comigo, ok? E assim, durante toda a oração eucarística, seguindo pelo nosso arcebispo, eu falo a primeira vez e digo todos, aí vocês respondem, por favor, ok? Para a gente rezar juntos. Obrigado.

Sejam bem-vindos a esta celebração. Hoje, na liturgia da igreja, é o 18º domingo do tempo comum. Mês de agosto, mês das vocações. E hoje, primeiro domingo do mês vocacional, rezamos pelo ministério ordenado. Então, com muito carinho, nós rezamos pelos diáconos, os padres e os bispos. Com carinho também acolhemos a todos que vão acompanhar, rezar conosco esta Santa Missa, aqui direto da Catedral Metropolitana, essa bela catedral dedicada a Santo Antônio e transmitida pela Rádio Catedral FM 102,3. Acolhemos você e nesse início de celebração colocamos de um modo especial pelos ministérios ordenados. Rezamos pelos nossos diáconos, padres e bispos. Também nas outras intenções, rezamos pelo mês de falecimento da Irene Ferreira Vitoretti. As demais intenções, pelos falecidos, pelas almas do purgatório. Colocamos em nosso coração também nossos entes queridos, os diáconos, padres, bispos já falecidos, em ação de graças pela saúde. Nesse 18º domingo do tempo comum, a liturgia nos indica o caminho de Jesus: permanecer a serviço da vida e da comunhão. Neste mês vocacional, rezamos e refletimos sobre o tema das vocações. De forma especial, queremos render graças pela vocação, reafirmando ao ministério ordenado. Homens que foram chamados para tornar evidentes os mistérios do reino entre nós e que vivem sua missão sempre inspirados no Senhor Jesus Cristo, sumo e eterno sacerdote. Celebremos com gratidão, de uma maneira especial, pelos padres da nossa arquidiocese e pelos que exercem seu ministério nesta catedral. Preside esta Santa Missa Dom Marco Aurélio Gubbiotti, arcebispo metropolitano.

0: Louvado seja nosso Senhor Jesus Cristo.
1: Para sempre seja louvado.
0: Um bom dia a todos, queridos irmãos e irmãs aqui presentes, a você, meu irmão, minha irmã, sintonizados conosco pelas ondas da Rádio Catedral. Nós estamos neste início do mês de agosto, mês vocacional. Este primeiro final de semana rezamos pela vocação sacerdotal. Por isso queremos rezar por todos os padres da nossa arquidiocese de Juiz de Fora, para que sejam sustentados pela nossa oração, na graça, no amor, no trabalho que realizamos. Rezamos também, trazendo na memória todos os padres falecidos, que em sua vocação, em sua missão,

0: deram a vida pelo anúncio do reino de Deus. E hoje, de maneira especial, nós acolhemos aqui o padre Daniel mais uma vez conosco. Seja bem-vindo, uma grande alegria. Lembro com muito carinho do padre Daniel, porque é a primeira vez que confessei aqui em Juiz de Fora, ainda jovem. Eu cheguei na catedral, ele estava ali, sentado, aguardando. Então, eu não sei se ele vai se lembrar, mas eu me lembro com muito carinho. A primeira confissão como jovem aqui em Juiz de Fora, quando vim para poder estudar ainda, né? Então, que Deus possa abençoá-lo, seja sempre bem-vindo a esta casa. E ele disse que agora vai nos ajudar toda sexta-feira com as confissões. Por isso, mais uma vez, seja bem-vindo. Queremos então rezar por todos os padres, rezando também pela missão do nosso arcebispo.
1: Em nome do Pai, e do Filho, e do Espírito Santo.
2: Amém.
1: O Deus da esperança, que nos cumula de toda alegria e paz em nossa fé, pela ação do Espírito Santo, esteja convosco.
2: Bendito seja Deus, que nos reuniu no amor de Cristo.
1: Irmãos e irmãs, todos somos vocacionados. Todos precisamos ouvir, acolher, atender o chamado de Deus. Pelas vezes que o nosso coração fechado não ouviu, demos as costas. Pelas vezes que ouvimos, mas não atendemos. Pelas vezes que atendemos, mas agimos em dissonância contra aquilo que o Senhor nos pediu, nos coloquemos diante da misericórdia do Senhor e peçamos perdão.

0: Todo-Poderoso tenha compaixão de nós, perdoe os nossos pecados e nos conduza à vida eterna.
1: Amém.

0: Liturgia da Palavra. Ouçamos a palavra, convite ao banquete gratuito, promessa do amor inseparável em Cristo e compaixão que multiplica e sacia.
1: Leitura do livro do profeta Isaías. Assim diz o Senhor: a vós todos que estáis com sede, vinde às águas. Vós que não tendes dinheiro, apressai-vos, vinde e comei. Vinde comprar sem dinheiro, tomar vinho e leite sem nenhuma paga. Por que gastar dinheiro com outra coisa que senão o pão? Desperdiçar o salário senão com a satisfação completa? Ouvi-me com atenção e alimentai-vos bem, para deleite e revigoramento do vosso corpo. Inclinai vosso ouvido e vinde a mim. Ouvi e tereis vida. Farei convosco um pacto eterno. Manterei fielmente as graças concedidas a Davi. Palavra do

0: Leitura da carta de São Paulo aos Romanos. Irmãos, quem nos separará do amor de Cristo? Tribulação, angústia, perseguição, fome, nudez, perigo, espada. Em tudo isso somos mais que vencedores, graças àquele que nos amou. Tenha certeza de que nem a morte, nem a vida, nem os anjos, nem os poderes celestiais, nem o presente, nem o futuro, nem as forças cósmicas, nem a altura, nem a profundeza, nem outra criatura qualquer será capaz de nos separar do amor de Deus por nós, manifestado em Cristo Jesus, nosso Senhor. Palavra do Senhor.
1: Graças a Deus. Aclamemos todos, irmãos, a boa nova, o Santo Evangelho.

0: Proclamação do Evangelho de Jesus Cristo, segundo Mateus.
1: Glória a vós, Senhor.
0: Naquele tempo, quando soube da morte de João Batista, Jesus partiu e foi de barco para um lugar deserto e afastado. Mas quando as multidões souberam disso, saíram das cidades e o seguiram a pé. Ao sair do barco, Jesus viu uma grande multidão, encheu-se de compaixão por eles e curou os que estavam doentes. Ao entardecer, os discípulos aproximaram-se de Jesus e disseram: "Este lugar é deserto e a hora já está adiantada. Despede as multidões para que possam ir aos povoados comprar comida." Jesus, porém, lhe disse: "Eles não precisam ir embora. Dá-lhe vós mesmo de comer." Os discípulos responderam: "Só temos aqui 5 pães e 2 peixes. Jesus disse: "Trazei-os aqui." Jesus mandou que as multidões se sentassem na grama. Então pegou os 5 pães e os 2 peixes, ergueu os olhos para o céu e pronunciou a bênção. Em seguida partiu os pães e os deu aos discípulos. Os discípulos os distribuíram às multidões. Todos comeram e ficaram satisfeitos. E dos pedaços que sobraram, recolheram ainda 12 cestos cheios. E os que haviam comido eram mais ou menos 5.000 homens, sem contar mulheres e crianças. Palavra da salvação.
1: Glória a vós, Senhor.
2: Vamos permanecer de pé para recebermos a bênção do Santo Evangelho que nos será concedida pelo Senhor Arcebispo, em silêncio.

Queridos irmãos e irmãs, estamos iniciando o mês de agosto e com ele iniciamos também o mês das vocações, uma tradição pastoral muito bonita e importante. Reservamos um mês para refletirmos aquilo que somos por essência, chamados por Deus. Primeiro chamado que o Senhor fez para todos nós foi a vida. E em seguida nós fomos e somos chamados a sermos seus filhos. Nascemos criatura de Deus e pelo santo batismo nos tornamos filhos no Filho unigênito do Senhor. Através do batismo somos salvos, somos remidos.

nos tornamos herdeiros do céu. É uma grande graça, um grande presente. Por isso, é necessário reservarmos um tempo para a meditação, para a oração, para o agradecimento ao Senhor. São diversas formas que o Senhor concretiza esse chamado. E o mês, então, de agosto, ele vai ajudando a gente a fazer um percurso de reflexão. Como foi dito no início da celebração, esse primeiro domingo nós damos graças ao Senhor pela vocação sacerdotal. Isso porque na terça-feira, dia 4 de agosto, celebramos a memória de São João Maria Vianney. Ele, durante muito tempo, foi honrado, foi para a igreja considerado o padroeiro dos párocos. Mas desde o ano sacerdotal proclamado pelo Papa Bento XVI, Papa Bento o fez padroeiro de todos os sacerdotes, independente de como o sacerdote exerce o seu ministério. Então, hoje é dia do padre. Parabéns, Padre João Paulo. Parabéns, Padre Daniel. Abraçando vocês dois, quero abraçar a todos os irmãos presbíteros da nossa arquidiocese. São por volta de 150 sacerdotes diocesanos e religiosos. Que grande bênção a nossa arquidiocese tem. Mas antes de nós termos sido ordenados padres, nós fomos, como todos os nossos irmãos e irmãs, fomos remidos pelo batismo, pelo dom da fé recebida no batismo. E é nesse contexto, é como filhos de Deus, que o Senhor chama alguns para o sacerdócio. A igreja sempre acreditou que do lado aberto do Cristo na cruz, que jorrou sangue e água, nasceu a igreja com os seus sacramentos. A água entendida como o dom do batismo, a ação do Espírito Santo. E o sangue, a doação da vida de nosso Senhor Jesus Cristo, simbolizando a Eucaristia. E para que a Eucaristia se perpetuasse na história, para que pudéssemos nos alimentar da presença real de nosso Senhor Jesus Cristo no pão e no vinho consagrados, o Senhor Jesus nos presenteou com o ministério sacerdotal. É um carinho, é um presente da graça da nossa redenção realizada no mistério da paixão, morte e ressurreição de nosso Senhor Jesus Cristo. Por isso, todos, padres ou não, seja qual for o nosso estado de vida, porque somos cristãos, devemos agradecer, dar graças ao Senhor por esse grande dom que é para a igreja o ministério presbiteral. Nós somos ungidos para servir o povo de Deus. A primeira forma que nós servimos é pela nossa oração. O padre, quando reza, não reza somente para alimentar a sua espiritualidade. Ele reza para servir o povo de Deus. Ele reza como intercessor. Ele reza pelo povo que lhe foi confiado. Além disso, nós, bispos e párocos, temos que rezar semanalmente uma missa pró populo.
Cada um traz a sua intenção, alguns marcam a intenção da Santa Missa, mas independente disso, nós, bispos e párocos, rezamos uma vez por semana por todo o povo fiel que nos foi confiado. Rezamos por todos os vivos e todos os falecidos daquela paróquia, daquela diocese. E como é que o povo fiel, o rebanho de nosso Senhor Jesus Cristo, corresponde a esse dom, a essa graça? Com a sua oração pela santificação dos seus ministros. Porque ainda que um ministro ordenado não esteja em estado de graça, a missa que ele preside é a Santa Missa, o que consagra o pão se torna corpo de Cristo, o vinho se torna sangue de Cristo e qualquer outro sacramento que ele ministre, apesar do seu pecado. No entanto, nós sabemos que quanto mais santo é o ministro, mas a graça de Deus se realiza através do seu ministério. É muito melhor para a igreja termos um sacerdote santo, sábio, comprometido com a missão pastoral que recebeu do Senhor. Rezar pelo padre é rezar por toda a igreja. Rezar pelo padre é rezar também pela própria santificação. Rezar pelo padre é ter um coração agradecido ao Senhor nosso Deus. Aí esse sentido. Mas durante esse mês nós vamos refletir sobre outras vocações. No próximo domingo, dia dos pais, início da semana da família. Então, a vocação a sermos família humana, voltada para o amor de Deus. Terceiro final de semana, próximo do dia 15, dia de Nossa Senhora, com tantas, chamado de tantas formas, nós rezamos pelos consagrados e consagradas. E no último final de semana, por aqueles que recebem o ministério de catequistas. E é bom lembrarmos de todos os ministérios não ordenados também nesta data. Que beleza é o chamado de Deus que se concretiza na caminhada de fé de uma igreja. Louvemos o Senhor, reflitamos sobre mistério, agradeçamos ao Senhor a vocação que cada um de nós tem e é chamado a viver. Texto da primeira leitura de hoje nos apresenta uma profecia de Isaías no período do exílio, em que havia um grande sofrimento por parte do povo que estava em Israel, num país desolado, destruído, e pelas antigas lideranças, os descendentes daqueles que foram exilados 50 anos antes na Babilônia e eram chamados a voltar para sua terra, e muitos não queriam, porque estavam bem estabelecidos naquele país que os seus pais, os seus avós haviam chegado como exilados e tinham construído uma vida nesse outro país, mantido a sua identidade de povo, identidade nacional. E o profeta diz: não, nós podemos voltar porque confiamos no Senhor. Nós valorizamos mais a promessa dele do que a nossa segurança. Nós vamos viver um tempo em que não irá ser necessário se preocupar com o alimento, porque haverá alimento

nós iremos comprar, entre aspas, sem dinheiro e sem pagar. É uma situação ideal, idealizada, que não se realizou e nem se realizará. Nessa compreensão ao pé da letra, mas é possível uma outra forma de vivermos em que o alimento e as necessidades básicas não sejam tratadas como peças de mercado e que alguns tenham demais, vivam até entediados porque não precisam de mais nada. Uns poucos e uma grande multidão de pessoas passe necessidade, passe fome, não tenha vida digna. E nós vimos no Evangelho a concretização da profecia de Isaías. Jesus, no seu ministério, é após a morte do seu precursor, São João Batista, vai para o deserto, vai para um local afastado e deserto junto com os seus discípulos e é seguido pela multidão, e lá se encontra. Quando chega de barco, a multidão dá a volta a pé no lago de Tiberíades, alguns chegam até primeiro que ele. É importante a gente lembrar do contexto em que está essa narrativa, porque é logo após o martírio de São João Batista. E nós temos apresentado de uma maneira muito bonita dois banquetes: o banquete dos poderosos, o banquete do aniversário de Herodes. Os versículos anteriores do capítulo 14, anteriores a essa narrativa, narra justamente o banquete da festa de aniversário de Herodes, na qual sua enteada dança na frente dele e ele fica maravilhado com a beleza daquela jovem e lhe promete até metade do seu reino. E ele o faz isso bastante entusiasmado pelo álcool que tinha ingerido. Faz essa promessa bêbado. E, instigada pela mãe, a moça pede a cabeça de João Batista. E o rei fica muito chateado porque ele não podia negar cumprir aquilo, porque havia jurado até a metade do seu reino oferecer à moça. O juramento de um bêbado, de um rei bêbado, vale mais do que a vida de um profeta. E João Batista é martirizado. E é nesse contexto que Jesus sai com seus discípulos, afasta-se desta realidade. A morte de João Batista contextualiza esse início da missão de Jesus e contextualiza também aquilo que acontecerá com o próprio Cristo. Como estavam num lugar bastante afastado, começa a anoitecer e os discípulos mais próximos de Jesus, aqueles que serão apóstolos, dizem: olha, manda esse povão embora, aqui não tem onde eles adquirirem o necessário para se alimentar. Manda eles irem às vilas comprar algo para comer. Os discípulos, que não entendem a proposta de Jesus, pedem para Jesus enviar de volta aqueles que estavam excluídos, que estavam discriminados, que eram uma massa sobrante daquela sociedade. Mas Jesus diz: não, eles não precisam ir embora não, vou

pães alimentar 13 pessoas. E o peixe, não é peixe fresco não, é peixe salgado, peixe seco. Porque não havia outra forma de conservar a carne que não salgá-la e secá-la ao sol. É? Então, um pequeno pedaço de peixe temperava, dava sabor para um pedaço grande de pão. Mas vejam, o que eles tinham para fazer uma refeição para 13 pessoas, Jesus pede, vocês vão dar para essa multidão de mais de 5 mil pessoas. Não entenderam nada, obedeceram a Jesus. Jesus devolve para Deus o que dele se recebeu. Jesus acha que comida não é mercadoria para ser comprada e vendida, mas é dom de Deus. Devolve para ele, bendiz, agradece. E com os mesmos verbos usados na narrativa da Santa Ceia, na instituição da Eucaristia, Jesus abençoa e distribui o pão. Nós não podemos pensar que no cesto onde estavam os pães e os peixes, começou a arrebentar pão e peixe assim que nem pipoca, e aparecendo. A palavra multiplicação, ela não aparece na Bíblia, só nos títulos. Porque não foi isso que Jesus fez, ele não multiplicou os pães. Porque senão ele estaria realizando aquilo que ele não quis fazer, tentado pelo demônio: faz com que estas pedras se tornem pães. Jesus não está cumprindo o que o demônio lhe pediu. Jesus está ensinando algo novo, uma nova forma de se viver e conviver. Que é, o pão é para ser partilhado. Não é só para mim, mas é para a partilha. Cada um que recebia não ficava com aquilo que foi recebido, ele repartia e dava para o outro. E no partilhar o alimento, o milagre aconteceu. É a partilha que faz o milagre acontecer. E quando nós hoje nos libertamos da nossa ganância, nos libertamos do nosso egoísmo e nos tornamos capazes de partilhar, não dar o que sobra, mas partilhar aquilo que somos, aquilo que temos, o milagre que nós acabamos de ouvir no Evangelho se torna atual no nosso tempo, na nossa vida e na vida daqueles que precisam, necessitam dessa partilha. É. E não tem como separarmos essa disposição, a partilha, daquilo que nós celebramos nesta missa. Tem uma música muito bonita de comunhão que diz: só comunga desta mesa quem comunga na vida do irmão. Ou seja, não basta eu me confessar para poder comungar. Eu preciso sim receber o perdão sacramental, mas aquilo que também me habilita para a comunhão eucarística é a minha disposição de repartir os dons que Deus me deu. Não só materiais, mas também dons espirituais. E é tão bonito, o evangelista diz que ainda sobraram 12 cestos. Um para cada tribo do novo Israel. Um para cada mês do ano. Ou seja, é a fartura do partilhar.

diz um comentarista, que aqueles pedaços servem como indês para as próximas partilhas. É, a palavra indês é usada pelo povo da roça para se referir ao ovo que tem que deixar no ninho para que as galinhas continuem a botar lá. Se não deixa a indês, não tem mais ovo. É. Então, toda vez que nós partilhamos, nós investimos no amor de Deus, que não nos permite que nada nos falte. Que nossa missa seja ação de graças e compromisso de amor, de gratidão, de partilha.

0: Creio em Deus Pai, Todo-Poderoso, Criador do céu e da terra, e em Jesus Cristo, seu único Filho, nosso Senhor, que foi concebido pelo poder do Espírito Santo, nasceu da Virgem Maria, padeceu sob Pôncio Pilatos, foi crucificado, morto e sepultado, desceu à mansão dos mortos, ressuscitou ao terceiro dia, subiu aos céus, está sentado à direita de Deus Pai Todo-Poderoso, de onde há de vir a julgar os vivos e os mortos. Creio no Espírito Santo, na Santa Igreja Católica, na comunhão dos santos, na remissão dos pecados, na ressurreição da carne, na vida eterna. Amém. Irmãos e irmãs, com toda confiança apresentemos ao Senhor as nossas preces.
1: Pela vossa compaixão, ouvi-nos, Senhor.
0: Pela vossa compaixão, ouvi-nos, Senhor.
2: Pelo Papa Leão, pelos bispos, presbíteros e diáconos, para que como pães multiplicados nas mãos do Senhor, saibam repartir aquela certeza de que nada nos poderá separar do amor de Deus, rezemos ao Senhor.
1: Pela vossa compaixão, ouvi-nos, Senhor.
2: Por todos os ministros ordenados, para que vivam sua vocação de forma intensa e amorosa, e que seu serviço presbiteral seja conduzido pelo Espírito Santo, rezemos ao Senhor.
1: Pela vossa compaixão, ouvi-nos, Senhor.
2: Pelos jovens, para que se deixem conduzir pelo amor de Jesus e que encontrem nele a força e a coragem para seguir suas vocações e trabalhar na construção do reino, rezemos ao Senhor.
0: Pela vossa compaixão, ouvi-nos, Senhor.
2: Senhor, que através dos sacerdotes alimentais o vosso povo com o pão da palavra e da Eucaristia, fazei que cresça entre nós a oração por aqueles que chamastes para conduzir a vossa igreja. Rezemos ao Senhor.
0: Pela vossa compaixão, ouvi-nos, Senhor. Deus eterno e todo-poderoso, estas são as preces que confiantes colocamos diante do vosso coração. Por Cristo nosso Senhor.
1: Amém. Liturgia Eucarística. Levando ao altar os dons do pão e do vinho, ofertemos com amor nosso coração, a vida e a vocação dos nossos padres. Cantemos.

0: Irmãos e irmãs, para que esta nossa família reunida em nome de Cristo possa oferecer um sacrifício aceito por Deus Pai Todo-Poderoso.
1: Receba, ó Senhor, por tuas mãos este sacrifício para a glória de seu nome, para o nosso bem e de toda a sua santa igreja.

verdade, é digno e justo, é nosso dever e salvação dar-vos graças, sempre e em todo lugar. Pai das misericórdias e Deus fiel, pois nos destes vosso Filho Jesus Cristo como Senhor e Redentor, ele sempre se mostrou cheio de misericórdia para com os pequenos e os pobres, os doentes e os pecadores, e se fez próximo dos aflitos e oprimidos. Por sua palavra e ação anunciou ao mundo que sois Pai e cuidais de todos os vossos filhos e filhas. Por isso, com todos os anjos e santos, nós vos louvamos e bendizemos e proclamamos o hino de vossa glória, cantando sem cessar.

0: Verdade, vós sois santo e digno de louvor, ó Deus, que amais os seres humanos e sempre os acompanhais no caminho da vida. Na verdade, é bendito vosso Filho presente no meio de nós, quando nos reunimos por seu amor. Como outrora os discípulos de Emaús, ele nos revela as Escrituras e parte o pão para nós.
1: Bendito vosso Filho presente entre nós todos. Bendito vosso Filho presente entre nós.
0: Por isso nós vos suplicamos, Pai de bondade, enviai o vosso Espírito Santo para que santifique estes dons do pão e do vinho e se tornem para nós o corpo e o sangue de nosso Senhor Jesus Cristo.
1: Enviai vosso Espírito Santo, todos. Enviai vosso Espírito Santo.
0: Na véspera de sua paixão, na noite da última ceia, Jesus tomou o pão, pronunciou a bênção de ação de graças, partiu e o deu a seus discípulos, dizendo: tomai todos e comei, isto é o meu corpo que será entregue por vós.

Do mesmo modo, no fim da ceia, ele tomou o cálice em suas mãos, deu graças novamente e o entregou a seus discípulos, dizendo: Tomai todos e bebei. Este é o cálice do meu sangue, o sangue da nova e eterna aliança, que será derramado por vós e por todos para a remissão dos pecados. Fazei isto em memória de mim.

0: Mistério da fé e do amor.
1: Todas as vezes que comemos deste pão e bebemos deste cálice, anunciamos, Senhor, a vossa morte enquanto esperamos vossa vinda.
0: Celebrando, pois, ó Pai Santo, o memorial da Páscoa de Cristo, vosso Filho, nosso Senhor, anunciamos a obra do vosso amor pela paixão e morte de cruz. Vós o fizestes entrar na glória da ressurreição e o colocastes à vossa direita. Enquanto esperamos sua vinda gloriosa, nós vos oferecemos o pão da vida e o cálice da bênção.
1: Aceitai, ó Senhor, a nossa oferta, todos. Aceitai, ó Senhor, a nossa oferta.
0: Olhai com bondade a oferta da vossa igreja. Nela vos apresentamos o sacrifício pascal de Cristo, que vos foi entregue. E concedei que, pela força do Espírito do vosso amor, sejamos contados agora e por toda a eternidade entre os membros do vosso Filho, cujo corpo e sangue comungamos.
1: O Espírito nos una num só corpo, todos. O Espírito nos una num só corpo.
2: Dignai-o, Senhor, conduir a vossa igreja na perfeição, na fé e no amor, em comunhão com nosso Papa Leão, nosso Bispo Marco, com todos os bispos, presbíteros, diáconos e todo o povo que aquele criestes para vós.
1: Confirmai na unidade a vossa igreja, todos. Confirmai na unidade a vossa igreja.
2: Abri os olhos para perceber as necessidades dos irmãos e irmãs. Inspirai nas palavras e ações para confortar os cansados e oprimidos. Fazei que os sirvamos de coração sincero, seguindo o exemplo e o mandamento de Cristo. Vossa igreja seja testemunha viva da verdade e da liberdade, da justiça e da paz, para que toda a humanidade se reanime com uma nova esperança.
1: Ajudai-nos a criar um mundo novo, todos. Ajudai-nos a criar um mundo novo.
3: Lembrai-vos dos nossos irmãos e irmãs. 30º dia, Irene Ferreira, que adormeceram na paz do vosso Cristo, e de todos os falecidos, cuja fé só vós conhecestes, acolhei-os na luz da vossa face e na ressurreição, concedei-lhes a plenitude da vida.
1: Concedei-lhes, ó Senhor, a luz eterna, todos. Concedei-lhes, ó Senhor, a luz eterna.
3: Concedei também a nós, no fim da nossa peregrinação terrestre, chegarmos todos à morada eterna, onde viveremos para sempre convosco e com a bem-aventurada Virgem Maria, Mãe de Deus, os apóstolos e mártires, Santo Antônio, São João Maria Vianney e todos os santos, os louvaremos e glorificaremos por Jesus Cristo, vosso Filho.

0: guardados a palavra do Salvador e formados por seu divino ensinamento, ousamos dizer: Pai nosso que estais nos céus,
1: santificado seja o vosso nome, venha a nós o vosso reino, seja feita a vossa vontade, assim na terra como no céu. O pão nosso de cada dia nos dai hoje, perdoai-nos as nossas ofensas, assim como nós perdoamos a quem nos tem ofendido. E não nos deixeis cair em tentação, mas livrai-nos do mal.
0: Livrai-nos de todos os males, ó Pai, dai-nos hoje a vossa paz. Ajudados pela vossa misericórdia, sejamos sempre livres do pecado e protegidos de todos os perigos, enquanto aguardamos a feliz esperança e a vinda do nosso Salvador Jesus Cristo.
1: Vosso é o reino, poder e a glória para sempre.
0: Senhor Jesus Cristo, dissestes aos vossos apóstolos: Eu vos deixo a paz, eu vos dou a minha paz. Não olheis os nossos pecados, mas a fé que anima a vossa igreja. Dai-lhe segundo o vosso desejo a paz e a unidade, vós que sois Deus, com o Pai e o Espírito Santo.
1: Amém.
0: A paz do Senhor esteja sempre convosco.
1: O amor de Cristo nos uniu.
2: Irmãos e irmãs, saudai-os em Cristo Jesus.

0: deste, Senhor, o pão do céu, que contém toda delícia e suave sabor. Eis o Cordeiro de Deus que tira o pecado do mundo.
1: Senhor, eu não sou digno de que entreis em minha morada, mas dizei uma palavra, serei salvo.

0: concedei que se tornem dignos da eterna redenção. Por Cristo nosso Senhor.
1: Amém.
2: Possamos sentar um instante, por favor, queridos irmãos e irmãs. Amanhã, dia 3, iniciamos às 19 horas a nova etapa da nossa escola catequética. Aqueles que desejarem participar, um momento muito bonito de estudo da Sagrada Escritura, todos estão convidados amanhã às 19 horas. Temos também na próxima terça-feira o início das oficinas de oração e vida em nossa catedral. Os membros estão ali na porta de entrada, aqueles que desejarem aprender a oração. É um gesto muito bonito de fé. Estão abertas as inscrições para o Encontro de Casais com Cristo, o ESC, que acontecerá entre os dias 18 e 20 de setembro. E para este encontro também hoje os casais estão ali na porta com a barraquinha. Aqueles que puderem ajudar é para a realização deste encontro. Iniciaremos também amanhã o nosso bazar do SOS Cristão. Quem sabe você em sua casa tem algo para partilhar. Todo o nosso bazar, a renda em benefício da compra dos alimentos para as nossas famílias assistidas. Lembro ainda os irmãos da Fazenda da Esperança com os produtos na porta de entrada da nossa catedral. Hoje nós também estamos celebrando o aniversário matrimonial da Raquel e do Helder, da nossa cúria. Por isso eu queria convidá-los a virem aqui à frente para receberem uma bênção especial de Dom Marco Aurélio. Rezando também por todos os aniversariantes, pelas nossas famílias, berço das nossas vocações. Com a Maria Rita, não podemos esquecer.

0: Senhor esteja convosco.
1: Ele está no meio de nós.
0: Bendito seja o nome do Senhor, agora e para sempre. Nossa proteção está no nome do Senhor,
1: que fez o céu e a terra.
0: Amém.

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0: 11h27, já estamos de volta com o nosso De Bem com a Vida.
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0: Acompanhamos juntinhos a Santa Missa direto da Catedral Metropolitana, hoje presidida pelo nosso arcebispo Dom Marco Aurélio, e vamos seguindo por aqui, lembrando que logo mais a Rádio Catedral transmite a missa direto da paróquia de São Mateus. Você e sua família são os nossos convidados, esteja sempre conosco, tá? Lembrando que daqui a pouquinho, no finalzinho do programa, teremos a música campeã de hoje. Você pode me ajudar a escolher ainda, votando aí no nosso 3232-9225 ou no 988-976570. Número 1 de hoje.
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0: Bom dia, com muito carinho para você que está chegando agora, acompanhou conosco a Santa Missa. Lembrando que daqui a pouquinho, ao meio-dia, tem a bênção dos alimentos com o nosso diretor, Padre Expedito. Ele estará benzendo os alimentos.

né, a sua refeição no dia de hoje, então você também pode acompanhar daqui a pouquinho a partir do meio-dia. 10 para o meio-dia, a gente toca Campeã. Você já escolheu a sua preferida? Música de número 2. Não.

E daqui a pouquinho nós vamos conhecer a campeã de hoje. É só você se ligar e votar na sua preferida. Alô, Rosinha, forte abraço pra você, tudo de bom. Bom dia, Cacau, abençoado domingo pra você e todos, tá? Bênção para todos os padres da nossa comunidade. Padre Gustavo, Padre Cláudio, Padre Carlinhos e também o... é o Léo, né? O Léo lá de onde? O Léo tá mandando a mensagem pra gente. Nosso amigo Léo tá mandando a mensagem, ouvindo a gente, dizendo aqui que está na sintonia. Tá dizendo aqui, ó. Um abraço, tá? A Regina, que está ligada conosco também, lá em Petrópolis. Ô, Regina, um abraço pra você. Tudo de bom pra você, um carinho especial aí pela sintonia. E a gente segue aqui pelas ondas da Catedral, tocando as melhores músicas pra você. Vote na sua preferida, dá tempo ainda, tá? Você pode votar aí através do 3232-9225. Ou se você preferir, você pode votar também através do 988-976570. Muito prazer, eu sou o Cacau. Seja bem-vindo à família Catedral. Tocando pra você essa música que é o Amor Eterno. Ah, essa música é bonita. Presta atenção pra você, um pouquinho só. Que bonito.

0: Amor Eterno aqui na programação Catedral 102.3. Me conta, como está o seu domingo do Senhor? Está tudo bem? Está em família? Vai almoçar? Daqui a pouquinho tem a bênção dos alimentos, a bênção das refeições com o Padre Expedito. Ó, bom dia para você onde quer que seja. É hora da nossa homenagem, sabe a quem? Aos aniversariantes do dia de hoje. Hoje é o seu aniversário, então vem comigo conferir a nossa homenagem aos aniversariantes do dia de hoje. Você que completa aniversário de casamento, você vovô, vovó, jovens e crianças que hoje completa aniversário, é hora de cantar. Vamos cantar juntos? Feliz aniversário pra você. Bom dia, feliz aniversário. Ó, tem uma turma boa aqui, né? Que está aniversariando com a gente também. Conferindo aqui a nossa homenagem a todos os amigos e amigas da sintonia. Então confira comigo, a você, meu amigo e minha amiga, feliz!
1: Feliz aniversário, meu amor, espero que vocês...
0: Parabéns a todos, principalmente a você que completa aniversário de casamento, né? Às crianças, né? Que estão aniversariando hoje, aos vovôs e vovós, aos papais e mamães e a você, que está completando mais um aninho de vida. Se você é contribuinte da Rádio Catedral, é parceiro, associado, feliz aniversário para você também, tá? Que Deus abençoe esse dia e que o domingo do Senhor seja pequenininho para as grandes emoções do dia de hoje. Feliz aniversário, meu amigo! Feliz aniversário, minha amiga! Tudo de bom para todo mundo! Tem uma amiga na linha falando conosco. Alô, bom dia!
2: Bom dia!
0: Quem fala?
2: É a Célia do bairro Caiçara.
0: Ô, Célia!
2: Estou ouvindo o seu programa, que é ótimo.
0: Obrigado!
2: E quero a próxima música oferecer para meu marido, Paulo César.
0: Paulo César?
2: Que também está te ouvindo.
0: Opa! Falou, Paulo César! Forte abraço para ti, meu irmão. Tudo de bom. E para você também, tá? Um bom domingo. Você vai votar em alguma música hoje, minha querida?
2: Eu vou votar no segunda música.
0: Na segunda música?
2: É.
0: Não se vá com Jane Erondi.
2: É, isso mesmo.
0: É isso mesmo? Então tá bom.
2: Um abraço pra você e da nossa terrinha Lima Duarte.
0: Ah, você é de Lima Duarte também? Conterrânea? Um abraço pra aquele povão maravilhoso lá e pra você também, toda a sua família. Tá, minha querida?
2: Obrigado, você tem abençoado de você e família.
0: Obrigado, a você
2: Fica
0: também.
2: Com Deus.
0: Fica
2: Tchau.
0: Com ele também, obrigado. Catedral 102.3, parabéns então a todos os nossos aniversariantes do dia de hoje. Bom dia, Cacau. Manda pra nós aí um Amado Batista, aquelas das antigas, das primeiras. Eu saio aqui, né? Um bom domingo pra todos nós, fica com Deus. É o Valtencir de Caiçaras também, tá ligado conosco. Um abraço, Valtencir. Olha só, tá lá, né? Curtindo a gente. Um abraço pra você, tudo de bom. Carinho especial aí pra essa turma do Caiçaras nos ouvindo. Peço uma música pra minha irmã, a Eva Sobreira. Ela está em Bias Fortes, Fazenda Santa Fé. E também para o meu sobrinho, né? O Marquinhos, filho da tia Eva. Sou Neuzinho aqui de Linhares. Ô, Neuzinho, Marquinhos é parceirão, conheço muito Marquinhos, gente boa. Ô, Marquinhos, um abraço para o meu frango, hein, Marquinhos. O Marquinhos falou comigo que engordou um frango lá, já tem quase 5 anos. E eu ainda não fui. Um abraço, Neuzinho, tudo de bom para você. Um abraço com muito carinho aí pro povo lá de Bias Fortes, em especial Santa Fé. Ligado com a gente. Oi, peraí, que eu quero te ouvir aqui. Estou tocando homenagem aos aniversariantes do dia. E aí falou a nossa amiga, eu já separei a tua música Raridade aqui, né? Tá cobrando aqui, ó. Ó, olha só o que ela pede, fala aí.
3: Ô, Cacau, se tiver jeito, você manda a música Raridade pra mim.
0: Tá.
3: Eu mando também pro meu esposo Edinho, pro meus filhos Erivelto Rodrigo, pra minha nora Camila, meus netos Maria Antônia e Antônio Miguel.
0: Sim.
3: Pra todos os meus irmãos, sobrinhos e sobrinhas, cunhados e cunhadas.
0: Tá bom.
3: Todos ouvintes, pra você também. Tchau.
0: Obrigado, tá? Um abraço.
3: Cacau, eu voto na música 2.
0: Você vai votar na 2, tá bom? Forte abraço pra ti.
4: Oi, Cacau. Bom
0: Oi.
4: Dia, tudo bom?
0: Tudo.
4: Você pode tocar aquela música pra mim, que é ela que eu te falei?
0: Qual?
4: Ontem. Sim.

0: Não, vou falar que não. Quer ser excomungado, não. Deus te abençoe, bom dia.
1: Agora eu lembrei, mas.
0: Deus te abençoe.
1: Mas você tem certeza?
0: Essa música pretenderia sucesso.
1: Você tem certeza que você quer ouvir essa música? Meu Deus do céu. Ah, não, eu não vou tocar essa música, não. Ah, meu Deus do céu. A música do Chitãozinho Chororó vai pro inferno com teu amor. Não, faz isso não, tá? Bom dia.
2: Bom dia.
1: Bom dia.
2: Eu vou votar na música número 1.
1: Número 1?
2: Tô aqui curtindo a catedral.
1: Eita coisa boa.
2: Um abraço.
1: Tudo de bom pra você também, tá? Carinho especial. Bom, se você ainda não votou, dá tempo de você correr lá no WhatsApp ou no telefone, tá? Pelo 32329225, você vota. Número 1, música do Giliard, a linda canção Pouco a Pouco. Música de número 2, daqui a pouquinho vai tocar completinha. Será que vai ser a 1 ou a 2? A música Não Se Vá. Vale.

0: Você corre lá no nosso WhatsApp 988976570. A nossa amiga, né? Tá mandando um abraço aqui, a Tereza Forrozeira tá mandando um abraço para todos os seus amigos, né? É Lourenço, como é que é o nome da pessoa, Tereza? Do seu sobrinho e para mais um rapaz aí que tá na sintonia sempre com a gente. Um abraço, Tereza. Tudo de bom para você, tá lá ligadinha na Rádio Catedral 102.3, acompanhando a nossa programação. E a você de casa, aquele abraço super carinhoso, tudo de bom. Já já tem a campeã de hoje no De Bem com a Vida.
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0: Já estamos de volta, 11:45.

0: Daqui a pouquinho nós vamos tocar a música campeã de hoje, tá? Abraçando aqui a Deise, que também tá aniversariando. Ô Deise, feliz aniversário pra você, sua tia tá te mandando um abraço carinhoso, tá? Tudo de bom aí e feliz aniversário pra ti também. Bom dia, Cacau. Eu quero votar na música de número 2. Não se vá. É a Margarida, tá ligada conosco, só não colocou o bairro Margarida, coloca o nome do bairro aí.
1: Oi, Cacau.
0: Oi.
1: Bom dia, tudo bem?
0: Tudo.
1: Eu e a minha mamãe, Dona Edith, acabamos de chegar da missa.
0: Opa, que legal.
1: Vou aproveitar e votar aí na música do Giliar.
0: Giliar.
1: Pouco a pouco.
0: Pouco a pouco, é bom demais. Matando a saudade, teve um amigo que pediu mais cedo um pouquinho, ele falou, Cacau, ó, da hora que deu uma brecha, você toca uma música pra mim? Olha, só se for agora. Aí pra gente daqui a pouquinho conhecer a música campeã de hoje, dá tempo de você correr lá no telefone, né? 3232-9225. Ou se você quiser, vá lá no WhatsApp 988-976570 e vote na 1 ou na 2. Bom dia.

0: Faltando 10 minutinhos para o meio-dia, já daqui a pouquinho toca aquela musiquinha. Adeus também foi feito. Alô, bom dia.
1: Bom dia.
0: Bom dia, com quem eu falo?
1: Yolanda.
0: Oi, Yolanda, seja bem-vinda.
1: Monte Castelo.
0: Monte Castelo, um abraço carinhoso para a comunidade do Monte Castelo. Yolanda, você vai votar em qual música hoje, minha querida?
1: A música número 1.
0: Número 1, você vai ficar com o Giliard pouco a pouco, né?
1: Isso.
0: E quer mandar um abraço para alguém, minha querida?
1: Eu quero mandar um abraço para todos a família Catedral.
0: Obrigado em nome de todos.
1: Maravilhosa que eu amo. Abraço grande para você.
0: Obrigado.
1: E desejo para todos os padres aí, todos os ouvintes.
0: Sim.
1: E eu gostaria de mandar um grande abraço só para quem?
0: Fica à vontade.
1: Solange, lá no bairro Caeté.
0: Solange de Caeté?
1: Isso.
0: Ô, Solange, alô, Caeté, forte abraço pra vocês aí também, obrigado sempre aí pela Rádio Ligado.
1: Todos os ouvintes, Cacau.
0: Pra você também um bom domingo, tá? Que Deus continue te abençoando aí, tá bem, minha querida?
1: Tá bom, Cacau, um abraço.
0: Outro.
1: Deus abençoe grandemente vocês.
0: Amém, obrigado. 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E eu tô por aqui, até o meio-dia com o nosso De Bem com a Vida.
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0: Agora 11 horas e 51 minutos, faltam, né, 9 para o meio-dia. Daqui a pouquinho nós vamos, claro, levar até você a bênção dos alimentos. Você vai receber essa bênção toda especial. Bom, votação encerrada, porque tá na hora da gente tocar a música campeã. Hoje eu confesso para você que eu achei que ia ficar assim, mas ficou bem equilibrada aqui a votação. Mas saiu na frente e teve mais votos, Jane e Erundi. Pra gente matar a saudade juntos, fechando o programa de hoje, no nosso Recordar é Viver, Saudade Não Tem Idade. Jane Erundir, Não Se Vá, e a história você conhece agora na voz de Jane Erundir. Semana que vem tem mais dois flashbacks, semana que vem são internacionais, tá? Então fique ligado. Vamos conferir a campeã? Campeã deste domingo!

A campeã de hoje. Linda música, né? Janeiro de Não Se Vá. E aí, tocou a musiquinha, né? Aí já sabe, tá na hora de ir embora. Obrigado a você que sintonizou desde as 6 da manhã, Cacau, nesse final de semana, sábado e domingo. Tem um De Bem com a Vida, sempre com você na melhor programação. Pra que ficar juntando? Bom, é hora de ir embora, né? E agradecer a você, ouvinte, a cada amigo e amiga que sintonizou a Rádio Catedral em todo esse momento, né? Desde as 6 da manhã até o meio-dia. Muita gente passou, muita gente saiu, outro foi pra Santa Missa. Mas obrigado a você que sintonizou a gente e nos deu essa audiência maravilhosa nesse domingo do Senhor, tá bom? Quero agradecer a todos. Te convidar para semana que vem, sábado e domingo, estar conosco novamente, mas durante toda a semana na programação da Catedral, que é extensa, é maravilhosa, é o levando a boa nova para você o tempo todo. Por isso quero agradecer a nossa equipe. Eu vou começar hoje pelo nosso técnico, né, que é o Fabiano, que cuida desse som maravilhoso que você recebe, som cristalino. Alô, Paulo Bis, lá em Piedade, na sintonia. Um abraço para você, tá? Tava me esquecendo aqui de registrar sua participação. Você e também aí a sua esposa, tá bom, meu querido? Forte abraço. Agradecendo ao Fabiano na parte técnica, ao Osés na produção e programação. Jornalismo, nós temos a Roberto Oliveira e a Silvinha Carvalho e o João. Um abraço para vocês aí. Boa semana de trabalho e muita informação para os nossos ouvintes, tá bom? Abraço para Solange e também para Rafaela na parte administrativa. A Ritinha, grande Ritinha, simpatia pura. Bom dia, obrigado por deixar a Rádio Catedral sempre um brinco para todos nós, tá? Temos também os comunicadores, Pri Bahia, Magno Pires, Adriano Coração Valente e o nosso amigo Lei Costa. Um abraço para o Padre Camilo, que esteve essa semana conosco também no DNA da Fé. Obrigado, Padre, sua bênção sempre. Sempre bom bater aquele papo com o senhor por aqui. Nosso diretor, Padre Expedito. Um abraço, já ele chega com a bênção dos alimentos, a bênção das refeições, tá bom? E também agradecendo e pedindo sempre as bênçãos, o auxílio e os ensinamentos do nosso arcebispo, Dom Marco Aurélio, que nos coloca nessa caminhada de evangelização. Abraço à Rádio Catedral, 24 horas por dia. Estamos no ar há 20 anos evangelizando com você. Adeus também foi feito para se dizer. Bye, bye.

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1: Chegou o momento em que o Padre Expedito vou abençoar a água e abençoar a refeição. Hoje é domingo, o dia do Senhor. Antes das bênçãos, eu quero dar uma dica muito importante para todos os nossos ouvintes. 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
1: É domingo, o dia do Senhor. Domingo é o dia de reunir a família. Domingo é o dia da convivência e da partilha. Eu, Padre Expedito, neste momento, vou abençoar a água, abençoar o alimento. Oremos. Senhor Deus, fonte de toda a vida, abençoai esta água que vamos beber. Purificai, Senhor, nossos corações, aliviai nossas canseiras e, ao beber esta água com fé, fazei-nos lembrar que de vós jorra a água viva, que apaga toda sede de amor e de sentido. Nós vos pedimos por Cristo nosso Senhor. Amém. O momento especial da bênção do alimento. Primeira carta de Timóteo, capítulo 4, versículos 4 a 5. Pois tudo o que Deus criou é bom, e nada deve ser rejeitado, se for recebido com ação de graças, pois é santificado pela palavra de Deus e pela oração. Oremos. A bênção da mesa recorda-nos que a nossa vida depende de Deus. Esta bênção fortaleça o nosso sentido de gratidão pelos dons da criação.

essa bênção, reforce em nós a alegria de dar e partilhar a solidariedade com os mais necessitados. Senhor, todos esperamos em Ti que nos dês o pão de cada dia e o pão de sempre, a Eucaristia. Tu abres as Tuas mãos generosas para saciares na alegria. Abençoa esta nossa refeição dominical. Ensina-nos a escuta do coração. Faz-nos multiplicar por todos este pão, até que sejamos recebidos por Ti à mesa do Teu reino. Que a bênção de Deus, que nos dá o pão de cada dia, a graça de Cristo, o pão descido do céu, e a unção do Espírito Santo, fonte de água viva, esteja sobre vós e sobre esta refeição, agora e sempre. Amém. Por intercessão de Nossa Senhora das Graças, de São José, desça sobre você, sobre a sua família, e permaneça a bênção de Deus Todo-Poderoso, Pai, Filho

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para distinguir o bem do mal e a verdade da mentira. Guiai-nos a cada passo, em cada dia, para que sigamos o caminho do Evangelho, com a ajuda de Maria, por Cristo nosso Senhor. Amém.

Lídia, nossa leitura orante da Santa Palavra, nosso encontro com Deus. Que bonito esses capítulos 8 e 9, né? Então, porque é uma série de pessoas doentes, leprosos, né? Pessoas alucinadas, violentas, pessoas paralíticas, pessoas com febre muito alta para morrer, pessoas também doentes socialmente, alijadas da convivência, como Mateus, e todos são chamados a experimentar a obra do Senhor e a confessar e a testemunhar esta obra, né? A sogra de Pedro confessará como servidora do Senhor, diaconisa, né? E Mateus testemunhará como apóstolo, discípulo de Jesus, né? Acolitel, né? Seguidor de Jesus, acólito de Jesus, aquele que onde Jesus põe o pé, ele põe logo depois, né? Aquele que segue, um seguidor, né? A palavra é tão bonita. O acólito, né? Aquele, o acólito da liturgia, né? Aquele que segue os passos do celebrante e ajuda em tudo aquilo que vai servir ali na missa, né? É bonita a palavra em alemão, né? Messdiener, os servidores da missa, né? Então, o acólito é os servidores do Senhor, né? O Dominus, servidores, né? Diener é servidor em alemão, né? Os servidores do Senhor ali na Santa Missa. Então, as duas palavras aparecem, diácono e acólito, são palavras que a igreja tomou desde sempre com muito carinho. Então, a sogra de Pedro é a diaconisa, a diácono, né? Diaconisa, né? A que serve o Senhor, serve a mesa do Senhor, cuida do Senhor ali, e lá é o Senhor especialmente, e aqui Mateus segue o Senhor, será enviado depois como apóstolo. Depois desse chamado tão bonito, acontece o jantar na casa de Mateus, tão maravilhosa esse texto. Agora que vamos acolher, Mateus 9, 10 a 12. Evangelho de Mateus, capítulo 9, versículos de 10 a 12. Como você sabe, a nossa tradução é a tradução da Bíblia da CNBB. Então, hoje, Mateus 9, 10 a 12. Agora, então, ouçamos a Santa Palavra. E quando estava Jesus sentado à mesa da casa de Mateus, vieram muitos publicanos e pecadores e sentaram-se com Jesus e seus discípulos. Os fariseus viram isso e diziam aos discípulos dele: por que vosso mestre come com os publicanos e com os pecadores? Ao ouvir isso, Jesus disse: não são os que têm saúde que precisam do médico, mas os doentes. Ide, pois, aprender o que significa isto: misericórdia eu quero e não sacrifícios. Com efeito, não vim chamar os justos, mas sim os pecadores. Amada irmã, amado irmão, esta palavra muito bonita, muito importante, eu até errei a citação, Mateus 9, 10 a 13, não é a 12, né? Porque esse versículo é o 9, 13, misericórdia que eu quero e não sacrifícios, e de aprender o que significa misericórdia eu quero e não sacrifícios. Sacrifícios aqui não são os sacrifícios que fazemos na nossa vida diária, né? Os apertos da vida, né? Às vezes sacrifício econômico, sacrifício do regime, né? Não é sacrifícios, né? Às vezes sacrifício por um filho, né? Não, sacrifício aqui são sacrifícios para Deus. Aquele que se oferece a Deus. Lá no templo se ofereciam ovelhas, né? Para serem mortos, né? E queimados lá algumas partes, né? Jesus, quando nasceu,

sua apresentação, José e Maria compraram um casal de pombas, né, de rolinhas, né, para oferecer, então, sacrifícios a Deus. Os fariseus faziam toda a vida um sacrifício a Deus e por isso comiam sempre numa ceia ritual. E para esta ceia ritual precisava de estar puro, né? Sem contato com estrangeiro, sem ter ido em alguns lugares, sem ter ido no mercado. Então a vida ficava difícil, porque você tinha que ficar controlando, e esta forma de religião separada excluía muita gente. Então, por isso Jesus fala misericórdia. A misericórdia está acima dessa atitude religiosa de exclusão. Deus não exclui, ele não exclui. Jesus disse: eu vim para os doentes, eu vim para os pecadores. Como médico precisa do doente para ele poder trabalhar, né? Então a doença exige a presença do médico. Então Jesus é esse médico e vem curar-nos das doenças, né? E Jesus é aquele que vem para os pecadores, né? Ele é o médico dos pecadores, e a medicina para os pecadores é a misericórdia, né? Misericórdia não é conivência, evidentemente. Às vezes pode pensar, não, é justiça e misericórdia. O Pai nos podará na medida necessária. Um pai conivente não educou. Um pai conivente educou mal, né? Não colocou o filho diante dos limites normais da vida humana. Então, este filho, sem conhecer e sem ter assimilado os limites, sofrerá muito. E talvez se perderá, porque não terá limites, né? Então, o pai coloca os limites devidos com todo o amor. Colocar um limite, né? Fazer uma poda, exige mais amor do que as outras coisas, do que o abraço, o carinho, a convivência, as horas boas, né? Peçamos ao Espírito Santo que instrua os pais a pôr esses limites, né? Então, Deus Pai sabe como pôr esses limites, né? Esses limites, esse trilho, é um trilho, vamos dizer assim, a nossa estrada. Jesus falou que ele é o caminho, esse é o caminho do Evangelho, isso está escrito aqui. E uma palavra importante é misericórdia, eu quero. Aprender o que significa isso, misericórdia, eu quero. Os fariseus estão de novo criticando Jesus e criminalizando Jesus por ele, sendo judeu, comer agora com publicanos e pecadores, né? Pecadores aqui são outros estrangeiros, são amigos de Mateus. Mateus é judeu, mas pode ser que haja ali amigos dele que sejam estrangeiros, sejam de Gadara, ou seja, de onde quer que seja, né? De outros lugares, né? Da Síria, da Panfilha, de outros lugares, né? Há muita gente por ali. Até os judeus de Jerusalém consideram a Galiléia uma mistura de povos. Então, era difícil para os fariseus viverem nessa casta, né? Nessa segregação que eles queriam, e queriam levar Jesus para essa segregação, mas Jesus não aceitou. Eu vim para os doentes, eu vim para os pecadores, e nos convida a viver em misericórdia. Na carta de Tiago, irmãs e irmãos, é bom lembrar que Tiago faz uma lista de atitudes religiosas indevidas, de pessoas que, falando, se sentindo ou dizendo ou se arvorando em serem religiosas, admitem e cometem deslizes terríveis. Lá, o que mais incomoda, fere a Tiago, né? E a Deus, é a discriminação. Porque se eu discrimino o irmão dizendo: você não é meu irmão, não te aceito, por algum motivo, eu estou discriminando um filho de Deus. Deus não o discrimina. Então, imagina se alguém loucamente trata mal seu filhinho, empurra seu filhinho, derruba seu filhinho, ou trata, ou num posto de saúde, ou onde quer que seja, ou num shopping, alguém trata mal seu filhinho por algum motivo, ou é truculento, ou até mesmo sem ver direito esbarra o seu filhinho de 2, 3 anos, você ficará incomodado ou bravo, ou até brigará, porque alguém machucou seu filhinho. Assim também Deus, se eu discrimino e até com consciência, achando que estou fazendo uma vantagem,

bobagem por ser religioso. Você não serve, mas ele é o filho de Deus. Deus tem amor para com ele. Se ele está em algum erro que você acha, é preciso reconduzi-lo com amor. O Pai está te colocando diante dele para que você possa, no amor, reconduzi-lo. Você e eu somos chamados a testemunhar essa misericórdia divina. Nós não merecíamos estar aqui escutando essa palavra. Nosso coração tantas vezes vagou por estradas estranhas e que nos fez merecer a culpa, e o Senhor nos acolheu com misericórdia, com amor, né? Então, Papa Francisco, quando reflete a vocação de Mateus, que tocou muito o coração dele, o Papa Francisco repete aquela palavra de São Beda. E São Beda diz: tendo misericórdia por mim, ele me chamou. São Beda lê, interpreta a vocação de Mateus com esse jantar na casa dele. Mateus experimentando isso: tendo misericórdia profunda por mim, ele me chamou. Nós também devemos experimentar isso. Tendo misericórdia profunda por mim, por você, ele nos chamou. Nós não éramos dignos, não mereceríamos. Nós não fizemos nada para que o Senhor nos chamasse, e ele, tendo misericórdia de mim e de você, nos chamou, nos escolheu, nos deu um nome nele, para que a gente possa agradecê-lo sem cessar e para que a gente possa chamar também os nossos irmãos, né? Ultimamente vivi muito assim, sofrido, digo aqui um testemunho, porque em algum lugar aí, né, alguém diz: padre, manda aqueles embora da igreja. Alguém falou isso: manda eles embora da igreja. Como eu vou mandar alguém embora da igreja? Eu não fui ordenado mandar alguém embora da igreja. Meu Deus do céu. Aí eu prefiro eu mesmo ir. Eu mesmo prefiro ir, né? Porque não tem sentido. A missão do padre é para chamar a todos. Se alguém não quer vir, tudo bem, mas ele foi chamado. Eu preciso chamar, você precisa chamar. Chamar não é só com a boca, chamar é mostrar, demonstrar que você é bem-vindo aqui, que a fonte do amor de Deus, que é a Eucaristia, é para você também, e que você pode acolhê-lo se preparando para comungar, mas você pode adorá-lo ali presente. Ele está, convive conosco, perto de nós, é nosso vizinho, mesmo que está no céu, está conosco ali. Que presente de vida eterna nos deu para nos atrair, né? Tão bonita a palavra de São Paulo VI: é preciso aumentar os lugares na mesa. Então, cada vez que entramos na igreja, eu devo pensar: eu aumentei o lugar na mesa hoje. O meu amor, o meu testemunho aumentou o lugar desta mesa. Não é só naquela mesa ali, mas na mesa da vida, na sua convivência com os irmãos. Você aumentou o lugar na mesa da vida eterna, na mesa do Cristo, para que as pessoas sentissem: poxa, essa pessoa, esse irmão, vive o amor de Deus. Sei que é difícil, mas pedimos a graça. O Senhor não nos pediu coisas fáceis, mas pediu coisas muito importantes, né? São difíceis, mas muito importantes, que nós possamos, experimentando a misericórdia dele que nos chamou, termos misericórdia também, e assim vamos aprender o que significa: eu quero misericórdia e não sacrifícios. É por isso que damos glória ao Pai, ao Filho e ao Espírito Santo, como era no princípio, agora e sempre. Amém. A bênção, Pai de bondade, somente pela vossa misericórdia estamos aqui. Somente a vossa misericórdia nos fez ouvir e acolher essas palavras de hoje. Por isso, Pai, não há outra forma de viver não ser em misericórdia. Que, instruídos e guiados pelo Espírito Santo, hoje testemunhemos o vosso amor, a vossa misericórdia, a vossa paciência com todos aqueles que nos encontrarmos, em nome do Pai e do Filho e do Espírito Santo.

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7: Do Senhor esteja com vocês. Meus queridos irmãos, estamos iniciando o nosso programa Momento São Dimas na nossa querida Rádio Catedral. Peço licença a você agora para entrar em sua casa, no seu trabalho, em sua vida, para juntos, neste tempo de pandemia, rezarmos pelos irmãos presos. Vamos iniciar o nosso programa cantando este lindo salmo do Senhor.

Senhor esteja convosco. Ele está no meio de nós. Proclamação do Evangelho de Jesus Cristo segundo Mateus. Glória a vós, Senhor. Naquele tempo, disse Jesus a seus discípulos, o reino dos céus é como um tesouro escondido no campo. Um homem o encontra e o mantém escondido, cheio de alegria.

0: vai, vende todos os seus bens e compra aquele campo. O reino dos céus também é como um comprador que procura pérolas preciosas. Quando encontra uma pérola de grande valor, ele vai, vende todos os seus bens e compra aquela pérola. O reino dos céus é ainda como uma rede lançada ao mar e que apanha peixes de todo tipo. Quando está cheia, os pescadores puxam a rede para a praia, sentam-se e recolhem os peixes bons em cestos e jogam fora os que não prestam. Assim acontecerá no fim dos tempos. Os anjos virão para separar os homens maus dos que são justos e lançarão os maus na fornalha de fogo. Aí haverá choro e ranger de dentes. Compreendestes tudo isso? Eles responderam, sim. Então Jesus acrescentou, assim, pois, todo mestre da lei que se torna discípulo do reino dos céus é como um pai de família que tira do seu tesouro coisas novas e velhas. Palavra da salvação. Glória a vós, Senhor.
1: Amados e amadas de Deus, nós estamos rezando o Evangelho de domingo de Mateus, 17º domingo do tempo comum. Neste texto do Evangelho, a liturgia nos chama a atenção das nossas prioridades. Quais são as nossas prioridades? Todo cristão tem como prioridade Jesus Cristo, o reino de Deus. E você faz de tudo para participar da construção do reino de Deus, né? Quando a gente não tem prioridade Jesus, mas outras coisas, o reino de Deus fica distante da minha, da nossa vida. Vamos, irmãos e irmãs, participar do reino de Deus. Fazer de tudo como Jesus nos conta em parábola. Se a gente encontra uma pedra preciosa num campo, a gente vende tudo que tem para adquirir o campo por causa da pedra preciosa. Se a gente encontra uma pedra preciosa também, em outros lugares, a gente vende tudo que tem para adquirir aquela pedra preciosa. Jesus, em forma de parábola, diz que o reino de Deus, ele não tem preço, ele vale tudo, vale tudo. E o que é o reino de Deus, meus queridos irmãos? É a expressão que Jesus mais fala na Sagrada Escritura, no Novo Testamento, reino de Deus. O reino de Deus, como diz alguns teólogos, é a vida de Jesus. A vida, o modo de ser de Jesus é o reino de Deus. Se a gente quer participar do reino de Deus, construir o reino de Deus, o nosso testemunho é viver a vida como Jesus viveu, pregando o bem, fazendo o bem a todas as pessoas, inclusive aqueles nossos irmãos que estão presos. Confiança no Senhor, meus queridos irmãos. Vamos agora às notícias da Pastoral Carcerária, com nosso assessor de comunicação, Marcelius.
2: Olá, amigo ouvinte. Um excelente sábado para você e sua família. O presídio de Janaúba, na região norte de Minas, colabora com os esforços para a contenção da Covid-19, por meio da produção de capotes hospitalares, um tipo de jaleco que será utilizado como equipamento de proteção individual por médicos e enfermeiros do município. 5 detentos estão trabalhando na confecção de cerca de 150 itens, que serão destinados a hospitais administrados pela Secretaria Municipal de Saúde. O projeto é fruto de uma parceria entre a unidade prisional, a Prefeitura de Janaúba, o Conselho da Comunidade da Comarca e empresas locais. O Poder Judiciário ofereceu o conserto de 3 máquinas de costura, que vêm sendo empregadas no trabalho, enquanto o município e a iniciativa privada forneceram os demais insumos, como tecidos, linhas, agulhas, tesouras, réguas e esquadros. Para os internos, além da oportunidade de aprender um novo ofício e de cooperar com a saúde pública, o que configura um importante meio de ressocialização, há a vantagem da remissão de pena. A cada 3 dias trabalhados na confecção,

dos jalecos, um é subtraído de sua condenação. E para saber mais da Pastoral Carcerária da Arquidiocese de Juiz de Fora, acesse o nosso blog pastoralcarceráriajf.blogspot.com. 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

possam Dimas. Dai-me forças nesta difícil provação. Protegei-me nesta situação angustiosa. Fazei brilhar um raio de esperança nas trevas da minha aflição. Peço-vos esta graça pelo sangue de Jesus, vosso companheiro de dor, que se dignou acompanhar-vos até o paraíso, onde agora viveis com ele e com o Pai e o Espírito Santo. Amém. São Dimas, rogai por nós. São Dimas, rogai por nós. Desça sobre todos vocês, e de maneira especial para os nossos irmãos encarcerados, a bênção de Deus Todo-Poderoso, Pai, Filho, Espírito Santo. Amém.

0: Meus amigos, quero agradecer a todos vocês que nos acompanharam no nosso programa de hoje. Que vocês tenham uma abençoada tarde, um abençoado fim de semana.
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0: Obrigado, gente. Obrigado. Legal, valeu.
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1: Oi, Zezé. Oi, Luciano.
2: Fala, Luciano.
1: Vamos cantar uma música junto?
2: Vambora, rapaz. Que música?
1: Essa aqui, ó.
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1: Caramba, essa música é maravilhosa, Alexandre. Deixa comigo.
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0: receber agora, Paraná, os nossos primeiros convidados. O carinho de vocês para os nossos amigos, nossos irmãos César e Paulinho!
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6 horas da tarde, nosso coração se eleva para o alto, nossa mente vai para junto de Deus, contemplando Nossa Senhora, a mãe do Salvador, a nossa mãe, a mãe de Deus e nossa. Maria Santíssima é o resultado do amor de Deus para conosco. Deus quis dar-nos uma mãe no céu, uma mãe espiritual. Bondade de Deus, bondade de Jesus na cruz, que a entregou ao discípulo amado. Eis aí a tua mãe, eis aí o teu filho. Nós temos esta convicção que vem da Sagrada Escritura. Deus nos deu a mãe de Jesus para ser a nossa mãe, e somos felizes com isto. Ai daqueles que desprezam a mãe do Senhor. Ai daqueles que desprezam a mãe do Senhor. Imagine você desprezando a sua mãe. Imagina alguém, um filho, desprezando a sua própria mãe. Ai daqueles que desprezam Maria. Eles não sabem o que fazem, mas um dia encontrarão o resultado desse desprezo. Mas você não despreza. Você não abandona Maria. E nós nunca a abandonaremos, porque Jesus não a abandonou, nem mesmo no momento em que ele ia entrar na morte, ele a entregou ao discípulo amado. Os sacerdotes são muito amados por Nossa Senhora. E eu quero dedicar esse programa hoje aos sacerdotes, rezando pelos sacerdotes, pedindo a você que reze pelos sacerdotes. Reze comigo agora. Meu Senhor e meu Deus, meu Senhor e meu Deus, querido Pai do Céu, naquela noite no Jardim das Oliveiras, vosso filho disse a Pedro: crês tu que não posso apelar para meu Pai, que prontamente enviaria mais do que 12 legiões de anjos para minha defesa?

chamados, enviados por Deus para nos falar das coisas mais sublimes, realizar os atos mais santos. Eles precisam de santidade, eles precisam ser defendidos de todos os males e de todas as forças do mal. Mas você precisa do sacerdote. Sem sacerdote não há igreja, porque ele representa Jesus Cristo. Sem Jesus Cristo não há igreja. Você precisa rezar pelos sacerdotes para que eles sejam defendidos contra as insídias do demônio, contra as forças infernais. Você pode e deve rezar. Esta oração que acabei de rezar é tão linda e tão forte. Jesus nos lembra o valor da oração. Quando ele diz lá no capítulo 22, versículo 23 de São Lucas, né? Por que estáis dormindo? Levantai-vos e orai. Ele disse aos apóstolos e diz a cada um de nós. Peçamos a Nossa Senhora, rainha dos sacerdotes, rainha do clero, mãe dos seminaristas, que ela interceda junto de Deus por nós, pelos nossos sacerdotes, e desperte muitas vocações sacerdotais. Vamos rezar agora as Ave Marias, a oração do Ângelus.

O anjo do Senhor anunciou a Maria, e ela concebeu do Espírito Santo. Ave Maria, cheia de graça, o Senhor é convosco. Bendita sois vós entre as mulheres, e bendito o fruto do vosso ventre, Jesus. Santa Maria, Mãe de Deus, rogai por nós, pecadores, agora e na hora da nossa morte. Amém. Eis aqui a serva do Senhor. Faça-se em mim segundo a tua vontade. Ave Maria, cheia de graça, o Senhor é convosco. Bendita sois vós entre as mulheres, e bendito o fruto do vosso ventre, Jesus. Santa Maria, Mãe de Deus, rogai por nós, pecadores, agora e na hora da nossa morte. Amém. E o Verbo de Deus se fez carne e habitou entre nós. Ave Maria, cheia de graça, o Senhor é convosco. Bendita sois vós entre as mulheres, e bendito o fruto do vosso ventre, Jesus. Santa Maria, Mãe de Deus, rogai por nós, pecadores, agora e na hora da nossa morte. Amém. Rogai por nós, Santa Mãe de Deus, para que sejamos dignos das promessas de Cristo. Oremos. Infundi, Senhor, em nossas almas a vossa graça, para que, conhecendo pela anunciação do anjo a encarnação do Verbo, vosso Filho bem-amado, cheguemos por sua paixão e cruz à glória da ressurreição. Por Cristo nosso Senhor. Amém.

Hoje eu quero benzer as crianças, dar uma bênção para as crianças. A nossa proteção está no nome do Senhor, que fez o céu e a terra. O Senhor esteja convosco, Ele está no meio de nós. Deixai vir a mim os pequeninos, deles é o reino do céu. Os seus anjos veem sempre a face do Pai do céu. Nenhum mal lhes faça o inimigo, nenhum dano lhes cause o demônio. Ouvi, Senhor, minha oração e chegue a vós o meu clamor. O Senhor esteja convosco, Ele está no meio de nós. Senhor Jesus Cristo, abraçastes as crianças que vos eram apresentadas e impondo-lhes as mãos, as abençoastes, dizendo: deixai vir.

A mim os pequeninos e não os afasteis, pois é deles o reino do céu. E os seus anjos contemplam sem cessar a face do meu Pai. Considerai a inocência dessas crianças e a devoção de seus pais e dignai-vos abençoá-las hoje por nosso intermédio, a fim de que elas cresçam sempre em vossa graça e misericórdia, tenham gosto de vós, vos amem e temam, guardem os vossos mandamentos e alcancem seguramente o fim desejado. Por vós, Salvador do mundo, que viveis e reinais pelos séculos dos séculos. Amém.

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Em nome do Pai, e do Filho, e do Espírito Santo. Amém. Que a graça de nosso Senhor Jesus Cristo, o amor do Pai e a comunhão do Espírito Santo estejam sempre conosco. Preparando-nos para esta celebração, vamos parar um pouquinho olhando para dentro de nós com um rápido exame de consciência para pedir perdão a Deus pelas nossas faltas. Essas faltas que nós às vezes esquecemos de pedir perdão, vamos pedir perdão hoje. Então, em silêncio, recordem essas faltas.

Senhor, tende piedade de nós. Cristo, tende piedade de nós. Senhor, tende piedade de nós. Deus Todo-Poderoso e Misericordioso, tenha compaixão de nós, perdoe os nossos pecados e nos conduza à vida eterna. Amém. Com alegria, cantemos o hino de louvor.

Na primeira oração que vamos rezar todos juntos, no número 6, nós estamos pedindo a Deus que ajude aqueles que o imploram, aqueles que pedem, aqueles que rezam. Mas não esqueçamos que nós somos como sócios de Deus. Nós pedimos a Deus, Ele faça parte dEle e nós temos que fazer a parte dEle. Como quando a gente quer pegar um banco pesado, Deus pega de um lado e eu pego do outro. Então Deus me ajuda e eu faço a minha parte. Todos juntos, oremos. Assisti, Senhor, os vossos fiéis e cumulai com vossa inesgotável bondade aqueles que vos imploram e se gloriam de vos ter como Criador e Guia, restaurando para eles a vossa criação e conservando-a renovada. Por nosso Senhor Jesus Cristo, vosso Filho, que é Deus, e convosco vive e reina na unidade do Espírito Santo, por todos os séculos dos séculos. Amém.

Leitura do livro do profeta Isaías. Assim diz o Senhor: ó vós todos que estáis com sede, vinde às águas. Vós que não tendes dinheiro, apressai-vos, vinde e comei, vinde comprar sem dinheiro. Tomar vinho e leite sem nenhuma paga. Por que gastar dinheiro com outra coisa que não pão? Desperdiçar o salário, senão com a satisfação completa? Ouvi-me com atenção, alimentai-vos bem, para deleite e revigoramento do vosso corpo. Inclinai vosso ouvido e vinde a mim. Ouvi e tereis vida. Farei convosco um pacto eterno. Manterei fielmente as graças concedidas a Davi. Palavra do Senhor.

Misericórdia e piedade é o Senhor. Ele é amor, é paciência, é compaixão. O Senhor é muito bom para com todos. Sua ternura abraça toda criatura.

Todos os olhos, ó Senhor, em vós esperam, e vós lhe dais no tempo certo o alimento. Vós abris a vossa mão prodigamente e saciais todo ser vivo com fartura.

É justo o Senhor em seus caminhos, é santo em toda obra que ele faz. Ele está perto da pessoa que o invoca, de todo aquele que o invoca lealmente.

0: Da carta de São Paulo aos Romanos. Irmãos, quem nos separará do amor de Cristo? Tribulação? Angústia? Perseguição? Fome? Nudez? Perigo? Espada? Em tudo isso, somos mais que vencedores, graças àquele que nos amou. Tenho a certeza de que nem a morte, nem a vida, nem os anjos, nem os poderes celestiais, nem o presente nem o futuro, nem as forças cósmicas, nem a altura, nem a profundeza, nem outra criatura qualquer será capaz de nos separar do amor de Deus por nós, manifestado em Cristo Jesus, nosso Senhor. Palavra do Senhor.
1: Jesus.

0: O Senhor esteja conosco.
1: Ele está no meio de nós.
0: Proclamação do Evangelho de Jesus Cristo segundo Mateus. Naquele tempo, quando soube da morte de João Batista, Jesus partiu e foi de barco para um lugar deserto e afastado. Mas, quando as multidões souberam disso, saíram das cidades e o seguiram a pé. Ao sair do barco, Jesus viu uma grande multidão, encheu-se de compaixão por eles e curou os que estavam doentes. Ao entardecer, os discípulos aproximaram-se de Jesus e disseram: "Este lugar é deserto e a hora já está adiantada. Despede as multidões para que possam ir aos povoados comprar comida." Jesus, porém, lhes disse: "Eles não precisam ir embora. Dai-lhes vós mesmos de comer." Os discípulos responderam: "Só temos aqui 5 pães e 2 peixes. Jesus disse: "Trazei-os aqui." Jesus mandou que as multidões se sentassem na grama. Então pegou os 5 pães e os 2 peixes, ergueu os olhos para o céu e pronunciou a bênção. Em seguida, partiu os pães e os deu aos discípulos. Os discípulos os distribuíram às multidões. Todos comeram e ficaram satisfeitos. E dos pedaços que sobraram, recolheram ainda 12 cestos cheios. E os que haviam comido eram mais ou menos 5.000 homens, sem contar mulheres e crianças. Palavra da salvação.

Jesus ficou no início da sua pregação 40 dias no deserto. E conta no Evangelho que ele ficou com fome natural, depois de tanto tempo jejuando, ficou com fome. E então o diabo se apresentou e lhe disse que fizesse das pedras pão para comer. E Jesus não fez isso, apesar de que estava com fome. O que lhe respondeu foi isto: não só de pão vive o homem, mas de toda a palavra que sai da boca de Deus. Isto é, Jesus, com fome, podia ter feito um milagre, mas não o fez. Ele não usava os milagres em benefício próprio. Ele usava esse poder em benefício daqueles que precisavam de alguma coisa, doença, fome, como é o caso que nos conta o Evangelho de hoje. No Evangelho de hoje, uma multidão, mais de 5 mil homens, sem contar as mulheres e as crianças, imagine, com 5 peixes e 2 pães. E os discípulos lhe pediram um milagre. E aí sim, ele fez um milagre, porque agora o milagre não era para ele, não era em benefício próprio. Foi para aquela gente que estava com fome e a qual já tinha feito milagres curando doentes. Então, aí fez um milagre. E um milagre generoso, porque conta o Evangelho que ainda sobrou muita coisa que recolheram em cestos. Isto é, não desperdiçaram o que sobrou, aproveitaram para outras coisas, para levar consigo e assim por diante. Então nós temos aqui essas duas circunstâncias diferentes. Jesus no deserto, 40 dias de jejum, conselho do diabo para ser um milagre, convertendo as pedras em pão, mas ele não o fez, porque era em benefício dele. E agora em benefício desse povo enorme que estava lá com ele, aí sim, foi generoso em abundância. O que nos leva a refletir sobre isso? A frase que não só de pão vive o homem, mas da palavra do Senhor. Então há duas fomes aí. Há uma fome humana de comer, de alimentar o corpo físico, e há outra fome, a fome espiritual. São duas formas que nós podemos enfrentar em momentos diferentes ou até em momentos ao mesmo tempo. E isso é importante também pensar nisso, que o corpo tem fome e a alma também tem fome. E com que alimentamos essas duas coisas? Já vimos o corpo, o ser humano, alimentamos com pão e os outros alimentos de que podemos dispor ou que nos podem oferecer também. E a alma, qual é o alimento da alma? Aí é uma coisa mais aberta, porque é mais variado o alimento da alma. O alimento da

alma em geral, podemos resumi-lo em Deus. Deus é o alimento da minha alma. Mas Deus aparece a nós de maneiras diferentes. De umas palavras que alguém nos diz, é um alimento para mim que estou triste, que estou abatido. Uma leitura que eu faço, que alguém me ofereceu, me ajudou, vai alimentar também a minha alma. Um amigo, uma amiga, uma reza que eu faço com toda a devoção, é o alimento que vai alimentar a minha alma. Por isso nós devemos estar atentos não só à fome do nosso corpo, mas também à fome da nossa alma. E tem outra coisa muito interessante que devemos ter em conta. O milagre de Jesus de multiplicar os pães e os peixes. Muito bem, foi ele que o fez. Mas o milagre não parou aí, fez outro milagre. E qual foi outro milagre? Foi pedir a colaboração dos seus discípulos na distribuição dos pães. Foi uma segunda parte do milagre. Um milagre feito pelos próprios discípulos, que foi confiar em Jesus, pegar aqueles pães, aqueles peixes que se multiplicariam provavelmente nas suas mãos e distribuir. E aí é onde entra o que antes falei, que também nos alimentam, como antes eu indiquei, leituras, amigos, etc. Mas também que eu posso ser colaborador de Deus, alimentando os outros que precisam de um alimento espiritual, com as minhas palavras, com o meu exemplo, com a minha orientação, indicando alguma coisa que é importante naquele momento e também rezando por ele. Então, aí nós temos esse milagre que não serve só para alimentar aquelas pessoas, mas para fazer os discípulos aprenderem a colaborar também nos milagres e também ver que nós não devemos pensar só em nós, em mim, mas pensar nos outros também para alimentá-los quando é necessário fisicamente, mas espiritualmente também, alimentando as duas fomes. E este milagre também é apresentado muitas vezes como um símbolo da Eucaristia. E símbolo por quê? Porque é o alimento da alma. A comunhão é o alimento da alma. E essa comunhão, o que é que nos dá? Nos dá graça, energia, força para eliminar a nossa fraqueza, para defender nos momentos difíceis, para aumentar a nossa força, como disse antes, e fazer que nós sejamos pessoas que realmente nos alimentamos de Deus e que ensinamos as outras pessoas a alimentar-se também de Deus. E Deus o que é? Deus é amor. Então, alimentando-nos da Eucaristia, alimentando-nos de Deus, nós estamos alimentando-nos com amor e fazendo que o nosso amor se torne mais forte, alimentando-o com a Eucaristia. E, ao mesmo tempo, é o símbolo da partilha. A comunhão não é um só que comunga, comunga todos, ou pelo menos os que puderam comungar. E então Deus se partilha entre todos aqueles que comungam. E eu também devo aprender a partilhar. Então este milagre que Jesus faz da multiplicação dos pães e dos peixes não fica só nisso. Nós temos que salientar a colaboração, temos que salientar as duas fomes e os dois alimentos, e como eu posso também fazer milagrinhos ajudando e alimentando os outros espiritualmente. Em nome do Pai, e do Filho, e do Espírito Santo. Amém. Passamos agora a nossa profissão de fé. Creio em Deus Pai Todo-Poderoso,
Criador do céu e da terra.

terra. E em Jesus Cristo, seu único Filho, nosso Senhor, que foi concebido pelo poder do Espírito Santo, nasceu da Virgem Maria, padeceu sob Pôncio Pilatos, foi crucificado, morto e sepultado, desceu à mansão dos mortos, ressuscitou ao terceiro dia, subiu aos céus, está sentado à direita de Deus Pai Todo-Poderoso, donde há de vir a julgar os vivos e os mortos. Creio no Espírito Santo, na Santa Igreja Católica, na comunhão dos santos, na remissão dos pecados, na ressurreição da carne, na vida eterna. Amém. E agora recordemos os pedidos que trazemos no nosso coração e que queremos enviar ao coração de Deus. Em silêncio, recordemos esses nossos pedidos.

E agora, todos juntos na terceira coluna, antes da liturgia eucarística, rezemos a oração que está nesse lugar. Oremos todos. Estas são as preces que com toda confiança colocamos diante de vosso coração. Por Cristo nosso Senhor. Amém. E agora passemos para o ofertório.

0: orar, irmãos e irmãs, para que o nosso sacrifício seja aceito por Deus Pai Todo-Poderoso. Nós vos pedimos, Senhor de bondade, santificai estes dons e, aceitando a oblação do sacrifício espiritual, fazei de nós mesmos uma eterna oferenda para vós, por Cristo nosso Senhor.
1: Amém.
0: O Senhor esteja conosco. Corações ao alto.
1: Nosso coração está em Deus.
0: Demos graças ao Senhor nosso Deus.
1: Nosso poder e nossa salvação.
0: Na verdade, é digno e justo, é nosso dever e salvação dar-vos graças, sempre e em todo lugar, Senhor, Pai Santo, Deus da aliança e da paz. Vós chamastes Abraão e o mandaste sair de sua terra, para constituí-lo pai de todas as nações. Suscitastes Moisés para libertar o vosso povo e conduzi-lo à terra prometida. Na plenitude dos tempos enviastes o vosso Filho, hóspede e peregrino no meio de nós, para nos redimir do pecado e da morte. E destes ao mundo o vosso Espírito, para fazer de todas as nações um só povo, que na liberdade dos filhos de Deus caminha para vosso reino, seguindo o mandamento novo do amor. Por isso, unidos aos anjos e aos santos, proclamamos a vossa glória, cantando a uma só voz.

Na verdade, ó Pai, vós sois santo e fonte de toda santidade. Santificai, pois, estes dons, derramando sobre eles o vosso Espírito, a fim de que se tornem para nós o corpo e o sangue de nosso Senhor Jesus Cristo. Enviai vosso Espírito Santo. Estando para ser entregue e abraçando livremente a paixão, Jesus tomou o pão, pronunciou a bênção de ação de graças, partiu e o deu aos seus discípulos, dizendo: tomai todos e comei. Isto é o meu corpo, que será entregue por vós. Do mesmo modo, ao fim da ceia, ele tomou o cálice em suas mãos, deu graças novamente e o deu aos seus discípulos, dizendo: tomai todos e bebei. Este é o cálice do meu sangue, o sangue da nova e eterna aliança, que será derramado por vós e por todos para a remissão dos pecados. Fazei isto em memória de mim.

0: Eis o mistério da fé. Anunciamos, Senhor, a vossa morte e proclamamos a vossa ressurreição.
1: Vinde, Senhor Jesus.
0: Celebrando, pois, o memorial da morte e ressurreição do vosso Filho, nós vos oferecemos, ó Pai, o pão da vida e o cálice da salvação, e vos agradecemos porque nos tornaste dignos de estar aqui na vossa presença e vos servir. Aceitai, ó Senhor, a nossa oferta. Todos juntos, suplicantes, vos pedimos que, participando do corpo e sangue de Cristo, sejamos reunidos pelo Espírito Santo num só corpo. O Espírito os una num só corpo. Agora todos juntos, pedindo pelo Papa, pedindo pelo nosso arcebispo, todos. Lembrai-vos, ó Pai, da vossa Igreja, que se faz presente pelo mundo inteiro, e aqui convocada no dia em que Cristo venceu a morte e nos fez participantes de sua vida imortal, que ela cresça na caridade, em comunhão com o Papa Leão XIV, com o nosso bispo Marco Aurélio, os bispos do mundo inteiro, os presbíteros, os diáconos e todos os ministros do vosso povo. Lembrai-vos, ó Pai, da vossa Igreja. Agora pedindo também todos juntos pelos nossos falecidos. Lembrai-vos também, na vossa misericórdia, dos nossos irmãos e irmãs que adormeceram na esperança da ressurreição e de todos os que partiram desta vida. Acolhei-os junto a vós, na luz da vossa face. Concedei-lhes, Senhor, a luz eterna. E ora por todos nós que estamos aqui reunidos. Enfim, nós vos pedimos, tende piedade de todos nós e dai-nos participar da vida eterna com a Virgem Maria, Mãe de Deus, São José, seu esposo, os apóstolos, São Mateus e todos os santos que neste mundo viveram na vossa amizade, a fim de vos louvarmos e glorificarmos por Jesus Cristo, vosso Filho. Continuando, por Cristo, com Cristo e em Cristo, a vós, Deus Pai Todo-Poderoso, na unidade do Espírito Santo, toda honra e toda glória, agora e para sempre. Amém. E agora, com muito amor, muito carinho, muito agradecimento, vamos rezar a oração que o próprio Jesus nos ensinou. Pai nosso que estais nos céus, santificado seja o vosso nome. Venha a nós o vosso reino. Seja feita a vossa vontade, assim na terra como no céu. O pão nosso de cada dia nos dai hoje. Perdoai as nossas ofensas, assim como nós perdoamos a quem nos tem ofendido. E não nos deixeis cair em tentação, mas livrai-nos do mal. Amém. Livrai-nos de todos os males, ó Pai, e dai-nos hoje a vossa paz. Ajudados pela vossa misericórdia, sejamos sempre livres do pecado e protegidos de todos os perigos, enquanto aguardamos a feliz esperança e a vinda do nosso Salvador Jesus Cristo. Vosso reino, poder, glória para sempre. Todos juntos pedindo pela paz. Senhor Jesus Cristo, disseste aos vossos apóstolos: eu vos deixo a paz, eu vos dou a minha paz. Não olheis os nossos pecados, mas a fé que anima a vossa Igreja. Dai-lhe, segundo o vosso desejo, a paz e a unidade. Vós que sois Deus, com o Pai e o Espírito Santo. Amém. A paz do Senhor esteja sempre conosco.
1: O amor de Cristo nos une.
0: Desejemos uns aos outros a paz, com muito amor, com muita paz.

Felizes os convidados para a ceia do Senhor. Eis o Cordeiro de Deus que tira o pecado do mundo. Senhor, eu não sou digno de que entreis em minha morada, mas dê uma palavra e serei salvo. Que o corpo de Cristo nos guarde para a vida eterna. Amém.

0: Fiquemos de pé para a oração final da nossa celebração, na página 3, número 21. Todos juntos oremos. Acompanhai, Senhor, com vossa constante proteção, aqueles que restaurais com os dons do céu, e como não cessais de protegê-los, concedei que se tornem dignos da eterna redenção. Por Cristo nosso Senhor. Amém.
1: Avisos paroquiais. 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Atenção, casais de namorados. Venha fazer parte, em nossa paróquia, o encontro de namorados firmes. As inscrições devem ser feitas na Secretaria Paroquial. Agradecemos a todos os paroquianos aqui presentes e os que acompanharam essa transmissão da Santa Missa pela Rádio Catedral FM 102.3, direto da paróquia de São Mateus, na cidade de Juiz.

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2: Olha o que foi, meu bom José.
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0: institucional, deixando para trás estruturas rígidas,
1: dominadora, moralista, exploradora, legalista da sinagoga, passando a casa é essencialmente o lugar do encontro, da escuta, da proximidade, da relação, da acolhida, do estar juntos, da partilha, da celebração da vida, da transmissão dos valores, da transmissão da fé, das dores, das esperanças, dos sonhos e dos projetos. Queridos romeiros e romeiras, a casa habitada por Jesus é essencialmente o lugar do anúncio, da transmissão da fé. A igreja nasceu em casa, nas casas. A igreja, portanto, se autodefine como casa, lugar da habitação, do encontro, dos mistérios redentor, do Criador e do Salvador. Assim também se autodefine como igreja doméstica. Portanto, o centro da nova comunidade passa a ser a casa. A casa substituiu o templo restrito como novo núcleo da irradiação da graça, do acolhimento, da proximidade humana. A canção do querido Padre Zezinho nos orienta: é preciso ir ao povo. Parafraseando, devemos dizer: é preciso ir às casas, voltar às casas, encontrar

0: as famílias, a casa, espaço privilegiado do encontro e vivência da fé, como afirma Jesus. Hoje a salvação entrou em tua casa, em tua vida. Hoje a salvação entrou em tua casa, em tua vida. Vamos dizer a uma só voz essa palavra santa e bendita do bom Jesus. Hoje a salvação entrou em tua casa, em tua vida. Mais uma vez.
1: Hoje.
0: Tu mesmo, a salvação entra na nossa casa, na nossa vida. Amados romeiros, a casa onde o bom Jesus quer, procura, deseja, espera habitar, é tua vida, tua história. Esta é a casa que o bom Jesus espera, procura, deseja, é tua vida, tua história. É aí a habitação plena do bom Jesus, habitar a nossa vida, a nossa história. Jesus, ao tocar na mão da sogra de Pedro, prostrada pela febre, pelas enfermidades do corpo e da alma, ele, o bom Jesus, levanta para uma vida nova, restaurada, que imediatamente se traduz em serviço, em doação. O bom Jesus sempre estará à nossa inteira disposição para nos levantar, nos reerguer, pois ele disse ao paralítico e diz a cada um de nós aqui e agora: levanta e anda, levanta e anda,
1: levanta e anda,
0: mais forte,
1: levanta e anda.
0: É isso que o bom Jesus está dizendo a cada um de nós: levanta e anda, levanta, levanta
1: e anda.
0: Nesta romaria, somos convidados por Jesus a nos levantar do leito das paralisias, das acomodações, das indiferenças, de uma vida desordenada para uma vida nova, vida na graça, vida no Espírito Santo, vida em comunhão eclesial, no engajamento, no serviço e na missão. Levanta-te e segue a Jesus, servindo em sua igreja, comunidade, casa acolhedora. Levanta-te e anda, serve a igreja, casa, comunidade acolhedora, hospitaleira, servidora. O romeiro do bom Jesus vem aqui, nesta casa habitação, igreja de pedra e luz, para se reerguer, se levantar e retomar para sua casa, comunidade, onde mora, reside, trabalha e deve estar comprometido, engajado, doando sua vida pela missão do bom Jesus. A palavra do Evangelho também nos diz que ao cair da tarde, a cidade inteira se aglomera à porta da casa para levar os enfermos e possessos. No início desta noite, saímos de nossas casas, nossas hospedarias. Aqui chegamos de toda parte deste imenso Brasil. Estamos todos aqui também conectados em diversas realidades, não só do Brasil e além-mar. Conectados, aqui chegamos com nossas enfermidades e possessões em todos os níveis e dimensões, para diante do bom Jesus, no encontro com Ele, que habita no meio de nós, vivo e operante nesta comunidade celebrativa, na escuta da palavra de vida e verdade, no abraço da misericórdia, na singeleza desta divina cirurgia, desta divina liturgia, sermos curados de todas as nossas enfermidades e necessidades. Portanto, querido e amado Romeiro, abra-te, se entregue totalmente ao bom Jesus. Num relato, presenciamos também um deslocamento do lugar deserto para as outras aldeias. Da madrugada, Jesus rompe com a agitação da casa e busca um lugar deserto para estabelecer sua comunhão com o Pai. A missão de Jesus acontece em movimento, em saída, em deslocamento do ser para além do geográfico. Quando procurado pela multidão que desejava retê-lo, Jesus aponta para a urgência de avançar para outras aldeias, reafirmando que seu caminho é o da pregação itinerante por toda a Galileia. Sua missão é ir ao coração da humanidade e até o nosso coração. O caminho missionário de Jesus é e deve ser o caminho da Igreja, o caminho de cada um de nós. Onde estivermos reunidos em nome de Jesus, em nome do bom Jesus, Ele estará no meio de nós. A nossa missão parte de nossa habitação interior, nos deslocamentos das casas, aldeias, povoados, cidades, igrejas, para o coração do mundo, sedento de luz, de paz, de justiça, de salvação. Avante, Romeiros! Avante, Romeiros!
1: Avante, Romeiros!
0: Tem Romeiro querendo cochilar, como é mesmo?
1: Avante, Romeiros!
0: Precisamos escutar melhor.
1: Avante, Romeiros!
0: A missão de Jesus. Como rezamos na liturgia, o sacerdote diz, ou então aclama, cantando, e toda a assembleia responde.

0: Ele está no meio de nós. Assim seja. Amém.
1: Diante da imagem e do altar do bom Jesus, muitos romeiros, peregrinos, devotos, deixam seus pedidos e agradecimentos, e tantos outros os enviam para este santuário. Com atenção, escutemos um destes relatos de bênçãos do bom Jesus.
0: Acolhei, ó Senhor bom Jesus, as súplicas e agradecimentos dos vossos romeiros e fiéis, que se manifestam com confiança pelo testemunho que

Hoje venho testemunhar a grande graça que o bom Jesus da Lapa realizou na vida do meu filho. Apesar de o ter criado no caminho de Deus, as drogas entraram na sua vida. Quando descobri, o chão abriu-se sobre os meus pés. A nossa casa foi tomada por dias de sofrimento, angústia e dor. Foram quase 10 anos de lágrimas, noites em claro e medo. Enfrentamos ameaças do tráfico, cobranças à porta e dívidas. Mudei-o de cidade, mas nada funcionava. Numa das decisões mais difíceis da minha vida, afastei-me do trabalho por 9 meses para viver ao seu lado no Distrito Federal, onde ela estava em extrema vulnerabilidade. Houve uma pequena melhora, mas tudo voltou a desmoronar. Eu rezava dia e noite, mas a situação só parecia piorar. Mesmo assim, nunca deixei de insistir para que ele aceitasse ajuda. Até que, no fundo do poço, Deus tocou profundamente o seu coração. Foi como se o bom Jesus o segurasse pela mão. O meu próprio filho pediu-me para internar o mais rápido possível. Corri contra o tempo. Procurei a comunidade terapêutica Nossa Senhora do Perpétuo Socorro, ligada ao santuário, mas havia apenas 2 vagas para 72 pessoas. Humanamente, era impossível, mas continuei de joelhos a suplicar. Pouco tempo depois, um milagre aconteceu. Surgiu uma vaga para ele. Durante 9 meses, ele foi acolhido com amor por padres redentoristas, coordenadores e voluntários. Ali, ele recuperou a dignidade e renasceu. Hoje, o meu filho é um homem restaurado, constituiu família, está a terminar o curso de farmácia e serve ativamente na igreja. O jovem que esteve perdido tornou-se um vaso novo pelas mãos do divino oleiro. Torno público essa graça para que outras mães jamais percam a esperança. Não desistam dos vossos filhos. A minha eterna gratidão ao bom Jesus da Lapa e à Nossa Senhora da Soledade. Louvado seja o bom Jesus da Lapa, hoje e sempre. Amém. Uma Romeira de Botirama, Bahia.

e você que nos acompanha pelos meios de comunicação social e recebeu uma graça ou um milagre do Bom Jesus, acesse nosso site santuariodobomjesusdalapa.com. Clique no ícone Testemunho de Fé e conte para nós a sua história de graça alcançada pelo Bom Jesus da Lapa. Não esqueça de colocar o seu nome e a cidade. 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Ofertar é um ato de reconhecimento pelos dons recebidos. Um gesto de doação e solidariedade, colabore com a manutenção desse espaço sagrado. Você que reza aqui na esplanada do santuário, pode fazer sua oferta com as pessoas identificadas com os coletes verdes ou depositar suas doações de alimentos não perecíveis nas caixas espalhadas na esplanada. Já você que reza pelo YouTube da TV Bom Jesus, também pode colaborar. Entre em contato conosco pelos dados que aparecem na tela de sua transmissão. Na alegria de ofertar, cantemos.

0: ladainha ao Senhor Bom Jesus da Lapa. O Bom Jesus da Lapa a ninguém nega favor, seja pobre ou seja rico, inocente ou pecador. Acompanhemos este momento de devoção, louvor e pedido.
1: Apresentemos a Deus, nosso Pai eterno, as nossas fadigas e privações, promessas e orações, cantando a ladainha do Senhor Bom Jesus da Lapa.

0: Deus eterno e onipotente, que na gloriosa transfiguração de vosso Filho confirmastes os mistérios da fé pelo testemunho de Moisés e Elias e manifestaste de modo admirável a nossa glória da adoção filial, concedei aos vossos filhos e filhas ouvir a voz do vosso Filho amado e compartilharmos de sua herança prometida, por nosso Senhor Jesus Cristo, vosso Filho, na unidade do Espírito Santo.
1: Amém. Exposição do Santíssimo Sacramento. Concluindo a nossa novena, vamos acolher em nosso meio o bom Jesus do Santíssimo Sacramento, que vem ao nosso encontro, dirigindo o nosso olhar e o nosso coração para a entrada da Igreja de Pedra e Luz. Acolhamos o Senhor sacramentado cantando.

preparando o nosso coração, cantando ao tão sublime sacramento, peçamos que venha sobre nós a bênção do Senhor.

um grande silêncio orante, em atitude de recolhimento, vamos receber a bênção do bom Jesus sacramentado, e que esta mesma bênção se estenda para as nossas famílias, para os enfermos, para as nossas casas e para todos aqueles que pediram as nossas orações.

0: ao Senhor rezemos o nosso ato de louvor e de gratidão ao Senhor que tanto nos ama, que ama a cada um de nós.
1: Bendito seja Deus.
0: Bendito seja Deus.
1: Bendito seja seu santo nome.
0: Bendito seja seu santo nome.
1: Bendito seja Jesus Cristo, verdadeiro Deus e verdadeiro homem.
0: Bendito seja Jesus Cristo, verdadeiro Deus e verdadeiro homem.
1: Bendito seja o nome de Jesus.
0: Bendito seja o nome de Jesus.
1: Bendito seja o seu sacratíssimo coração.
0: Bendito seja seu sacratíssimo coração.
1: Bendito seja o seu preciosíssimo sangue.
0: Bendito seja seu preciosíssimo sangue.
1: Bendito seja Jesus Cristo no Santíssimo Sacramento do altar.
0: Bendito seja Jesus no Santíssimo Sacramento do altar.
1: Bendito seja o Espírito Santo Paráclito.
0: Bendito seja o Espírito Santo Paráclito.
1: Bendita seja a grande Mãe de Deus, Maria Santíssima.
0: Bendita seja a grande Mãe de Deus, Maria Santíssima.
1: Bendita seja a sua Santa Imaculada Conceição.
0: Bendita seja a sua Santa Imaculada Conceição.
1: Bendita seja a sua gloriosa Assunção.
0: Bendita seja a sua gloriosa Assunção.
1: Bendito seja o nome de Maria, Virgem Mãe.
0: Bendito seja o nome de Maria, Virgem e Mãe.
1: Bendito seja São José, seu castíssimo esposo.
0: Bendito seja São José, seu castíssimo esposo.
1: Bendito seja Deus em seus anjos e seus santos.
0: Bendito seja Deus em seus anjos e em seus santos.
1: Deus e Senhor nosso, protegei a vossa igreja, dai-lhe santos pastores e dignos ministros. Derramai as vossas bênçãos sobre o nosso santo padre, o Papa, sobre o nosso bispo, sobre o nosso pároco e sobre todo o clero, sobre o chefe da nação e do Estado e sobre todas as pessoas constituídas em dignidade, para que governem com justiça. Dai ao povo brasileiro paz constante e prosperidade completa. Favorecei com os efeitos contínuos de vossa bondade o Brasil, este bispado, a paróquia em que habitamos e a cada um de nós em particular e a todas as pessoas por quem somos obrigados a orar ou que se recomendaram às nossas orações. Tende misericórdia das almas dos fiéis que padecem no purgatório. Dai-lhes, Senhor, o descanso e a luz eterna.
0: Amém.
1: Pai nosso que estais nos céus, santificado seja o vosso nome. Venha a nós o vosso reino. Seja feita a vossa vontade, assim na terra como no céu.
0: O pão nosso de cada dia nos dai hoje. Perdoai as nossas ofensas, assim como nós perdoamos a quem nos tem ofendido. E não nos deixeis cair em tentação, mas livrai-nos do mal.
2: Amém.
1: Ave Maria, cheia de graça, o Senhor é convosco. Bendita sois vós entre as mulheres. Bendito é o fruto do vosso ventre, Jesus.
0: Santa Maria, Mãe de Deus, rogai por nós, pecadores, agora e na hora da nossa morte. Amém.
1: Glória ao Pai, ao Filho e ao Espírito Santo.
0: Como era no princípio, agora e sempre. Amém.
1: Graças e louvores se dei a cada momento
0: ao Santíssimo e Diviníssimo Sacramento. Acompanhemos com o nosso olhar e com o nosso coração o Santíssimo Sacramento, e será levado novamente para o sacrário, de onde aguarda a nossa visita amorosa e a nossa adoração fervorosa. Saudemos nosso Senhor sacramentado com as nossas palmas, bem forte, bem bonito. Viva o bom Jesus!
3: Viva!
0: Viva o Santíssimo Sacramento!
3: Viva!
0: Viva as famílias!
3: Viva!
0: Viva os romeiros!
3: Viva!
0: Viva a nossa Romaria! Maria.

romeiros, peregrinos do Bom Jesus, presentes aqui na esplanada do santuário, que rezaram conosco esta noite da novena. Agradecemos também a você que nos acompanhou pelos diversos meios de comunicação. O nosso muito obrigado. Amanhã estaremos juntos novamente às 19 horas, diretamente aqui do Santuário do Bom Jesus da Lapa e da Mãe da Soledade. Tenham todos uma ótima noite. Alegres, continuemos cantando. Viva, viva o Bom Jesus! Vai.

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1: 8:17, horário de Brasília. Boa noite.
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1: A Mãe Aparecida, aqui pela Rede Aparecida de Rádio. Que bom estarmos juntos nesta noite de domingo, dia 2 de agosto de 2026. Seja muito bem-vindo, muito bem-vinda aqui na nossa programação. Eu sou Zé Antônio, trabalho com a produção do Marco Thiago, a coordenação da Paula Castro e a direção do Padre Vanderlei Souza, missionário redentorista. E você que está em casa é sempre o nosso convidado especial. Acompanhamos o sexto dia da novena de Bom Jesus da Lapa, lá na Bahia. É, estamos chegando, né, ao fim da novena de Bom Jesus.

0: Hoje, o 18º domingo do tempo comum, neste domingão, dia 2 de agosto de 2026. Eu te acolho com muito carinho, você que está em casa, no seu trabalho, no seu cantinho de oração, nas estradas em todo o Brasil. Sinta-se acolhido, sinta-se abraçado nessa grande família de devotos. Eu agradeço também você que nos acompanha através da 104.3, através do nosso aplicativo Aparecida, e a você que nos ouve através das rádios parceiras, rádios que integram a rede Aparecida de rádio. Rádio Vaza Barris FM em Jeremoabo, na Bahia. Rádio Arca da Aliança em Blumenau, Santa Catarina. Rádio Tocantins em Porto Nacional, no Tocantins, entre outras, muitas e muitas outras rádios que integram a rede Aparecida de rádio e faz com que a gente chegue até você. Muito obrigado pelo carinho e pela companhia. Você pode participar comigo através do nosso WhatsApp 12-3104-1043. 12-3104-1043. Você pode mandar a sua mensagem, fazer o seu pedido, o seu agradecimento, colocar as suas intenções aos pés da Mãe Aparecida. Vamos rezar por você, pelos seus pedidos, pelas suas intenções, no nosso Santo Terço, a partir das 10 horas da noite, aqui na Rede Aparecida de Rádio. E nós estamos iniciando o mês de agosto, mês vocacional, como há muitos anos é celebrado no Brasil. A cada semana, lembraremos de uma das dimensões da vocação. Neste primeiro domingo, celebramos as vocações sacerdotais. Por isso, hoje queremos rezar de modo especial pelo nosso pároco e pelos sacerdotes que trabalham em nossas paróquias, atendendo o povo de Deus nas comunidades. Peçamos para que os párocos tenham fé, esperança, caridade, ousadia, empenho para buscar novos métodos de pastoral e novos modos de bem atender o povo de Deus. Oremos.
1: Deus e Pai do sumo e eterno sacerdote Jesus Cristo, dai ao nosso pároco um coração de verdadeiro sacerdote, profeta e pastor. Dai-lhe um coração de sacerdote que dia a dia, no santo sacrifício da missa, faça presente sobre o altar o Cristo, vítima do Calvário, a fim de trazer e distribuir os tesouros da salvação a toda a nossa comunidade paroquial, a toda a igreja e aos homens do mundo inteiro. Que no sacramento do batismo faça renascer para a vida divina todos aqueles que nasceram para a vida humana. Que a todos nós transforme também em testemunhas e pregadores deste mesmo evangelho. Dai ao nosso pároco um coração de pastor que, indo à frente de suas ovelhas, nos conheça e nos ame, nos guie e nos anime, nos conduza e reconduza. Sofra com os que sofrem, alegre-se com os que se alegram. Busque os desgarrados, dê a vida por seus irmãos e a todos encaminhe a Cristo, o bom pastor. Deus e Pai do sumo e eterno sacerdote, dai-nos ao nosso pároco um coração de verdadeiro sacerdote, um coração de verdadeiro profeta e um coração de verdadeiro pastor.

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1: Salmo 144. Vós abris a vossa mão e saciais os vossos filhos.
2: Vós abris a vossa mão e saciais os vossos filhos.
1: Misericórdia e piedade é o Senhor. Ele é amor, é paciência, é compaixão. O Senhor é muito bom para com todos. Sua ternura abraça toda a criatura.
2: Vós abris a vossa mão e saciais os vossos filhos.
1: Todos os olhos, ó Senhor, em vós esperam, e vós lhes dai no tempo certo o alimento. Vós abris a vossa mão prodigamente e saciais todo ser vivo com fartura.
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1: É justo o Senhor em seus caminhos, é santo em toda obra que ele faz. Ele está perto da pessoa que o invoca, de todo aquele que o invoca lealmente. Vós abris a vossa mão e saciais os vossos filhos.
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10: 8:30, horário de Brasília. Boa noite.
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8: Estamos de volta com o programa Com a Mãe Aparecida, na Rede Aparecida de Rádio. 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
12: Para você que nos acompanha, ao longo desta série estamos conhecendo os caminhos da sinodalidade, uma igreja que escuta, participa e caminha unida. No episódio de hoje vamos olhar para um dos rostos mais presentes na missão da igreja, as mulheres. Desde as páginas da Sagrada Escritura até os dias atuais, elas anunciam o evangelho, sustentam comunidades, coordenam pastorais, educam na fé e testemunham a esperança, mas muitas vezes ainda são invisibilizadas.
8: Episódio 7. Mulheres e sinodalidade, o espaço que elas precisam ocupar.
13: Ao longo de toda a história da salvação, as mulheres exercem um papel essencial na realização do projeto de Deus para a humanidade. Desde os relatos mais antigos das Escrituras, elas aparecem como figuras de coragem, sabedoria, resistência, maternidade, liderança e profecia.
14: Em muitos momentos decisivos da caminhada do povo de Deus, foram elas que sustentaram a esperança, protegeram a vida, intercederam pelo povo e colaboraram diretamente para que a promessa divina continuasse viva na história. Mesmo em sociedades profundamente patriarcais, sua presença nunca foi secundária aos olhos de Deus, que constantemente as chamou para missões fundamentais na condução e preservação da fé.
13: No ministério de Jesus, essa participação se torna ainda mais evidente. As mulheres não aparecem apenas como beneficiárias da ação de Cristo, mas como discípulas, anunciadoras e testemunhas do reino. Jesus rompeu barreiras culturais e religiosas ao dialogar publicamente com elas, acolher essas mulheres entre seus seguidores e reconhecer sua dignidade e espaço na construção do reino.
12: Foram as mulheres que permaneceram fiéis nos momentos mais difíceis da paixão, quando muitos haviam fugido. E foram elas as primeiras testemunhas da ressurreição, anunciadoras da vitória da vida sobre a morte.
13: A história da salvação demonstra que a ação de Deus passou e continua passando também pelas mãos, pela fé e pela coragem das mulheres. Vamos conhecer um pouco mais sobre algumas delas e sua colaboração na narrativa da salvação do povo de Deus.
15: Sara, esposa de Abraão e mãe de Isaac, convidada pelo próprio Deus para participar da manifestação divina. Sua concepção na velhice manifestou a fidelidade divina para com seu povo.
16: Miriam foi irmã de Moisés e Arão. Foi ela quem salvou o bebê Moisés da execução por ordem do faraó, tendo colaborado para seu retorno à sua mãe e posteriormente tenha sido criado pela filha do faraó.
17: Ana foi um grande exemplo de mulher que acreditou na providência de Deus e agiu. Mãe do profeta Samuel, não hesitou em entregar o filho ao templo, confiando cada vez mais nos planos do Senhor.
18: Esther foi uma grande mulher que se tornou rainha da Pérsia. Vivendo em terra estrangeira, salvou o povo hebreu da aniquilação que estava sendo tramada.
19: Isabel, mulher de fé que acreditou na salvação que vem de Deus até as últimas consequências, gerou e educou o precursor João Batista. Foi Isabel quem reconheceu Maria como mãe do Salvador e atuou sempre de forma integral para a realização do projeto de Deus para toda a humanidade.
20: Ana reconheceu o menino Jesus como o Messias esperado e anunciava a todos no templo a salvação que vinha de Deus.
21: Marta e Maria de Betânia eram amigas próximas de Jesus, para onde ele ia quando precisava de descanso, do aconchego dos amigos e de acolhimento. Estavam sempre prontas para ouvir e dialogar com o Senhor.
22: Maria Madalena era discípula fiel de Jesus. Sempre estava com ele e acompanhava sua missão de forma muito próxima. Segundo a tradição, foi a primeira testemunha da ressurreição.
23: Fibe foi chamada por Paulo na carta aos Romanos de diaconisa da igreja de Cencré. Evidenciou o protagonismo das mulheres durante os primórdios do catolicismo.
24: E a maior de todas, Maria de Nazaré. Foi por meio dela que a salvação veio ao mundo. Ela foi a escolhida por Deus para ser a mãe do seu filho. E Jesus, na cruz, nos deu Maria como nossa mãe.
12: A doutora em teologia Célia Soares nos ajuda a compreender a dimensão e o papel dessas e de outras mulheres ao longo do tempo e também da construção da igreja até os dias atuais.
25: Eu quero destacar a própria figura de Maria Madalena. Maria Madalena é a primeira mulher que presencia ali o evento da ressurreição de Jesus, que anuncia. E ela então se torna para nós assim um ícone, né? Porque o Papa Francisco chamou ela apóstola das apóstolas. E aí nesse sentido nós vamos ter sim muitas outras mulheres, doutoras da igreja, Santa Teresa, Santa Catarina, enfim, tantas outras mulheres que vão aprofundando esse espaço, seja de estudo, mas também seja de serviço. E esse serviço que se torna depois, assim como a palavra de Deus, né? Primeiro vem a vida, depois vem a palavra. É a palavra que recria, né? Na própria vida, na própria existência, no próprio testemunho. E isso, ao longo da história da igreja, realmente nós vamos ter desde o início, né? Lá muitas mulheres que foram certamente reconhecidas, inclusive, como santas e doutoras. da igreja. Então, é bem importante, assim, lembrar.

0: desse aspecto.
1: Sinodalidade e as mulheres.
2: O Sínodo para a Sinodalidade reforça a importância de reconhecer e valorizar cada vez mais a participação feminina nas comunidades e nos diversos espaços eclesiais. Inúmeras mulheres contribuíram e continuam contribuindo para a evangelização, para a catequese, a vida missionária, a caridade e a espiritualidade da Igreja. São elas que muitas vezes são a força motriz das pastorais e movimentos.
3: O documento final do Sínodo destaca que homens e mulheres foram criados por Deus com igual dignidade e chamados a viver relações de reciprocidade, respeito e comunhão.
2: Na Igreja do Brasil, muitas mulheres se destacam e desenvolvem trabalhos que inspiram, ocupando espaços de liderança e fazendo a diferença, cada qual com seu carisma. A religiosa das Irmãzinhas da Imaculada Conceição, irmã Neuza Santos, assessora de comunicação da Conferência dos Religiosos do Brasil e membro da Comissão de Comunicação e Cultura Digital da Confederação Latino-Americana de Religiosos, recorda que na dimensão da vida consagrada, as mulheres sempre estiveram à frente das missões mais desafiadoras.
4: Na vida consagrada, as mulheres sempre estiveram à frente das missões mais desafiadoras. Onde há maior vulnerabilidade, sofrimento, abandono, quase sempre encontramos uma mulher consagrada. Elas estão nas periferias geográficas e existenciais, nas aldeias mais distantes, nas comunidades ribeirinhas, nas favelas, nos hospitais, nas escolas e junto onde as pessoas em situação de maior fragilidade, onde ninguém quer muitas vezes estar, ali está uma mulher consagrada, levando esperança, cuidado e anúncio do Evangelho. Portanto, a presença das mulheres na Igreja é muito importante. Vejo que a força feminina está nessa capacidade de unir a firmeza e a sensibilidade, a escuta e a ação, a tradição também com a criatividade. As mulheres ajudam a Igreja a dialogar com os desafios do nosso tempo, promovem uma evangelização mais humana, acolhedora e comprometida com a dignidade da pessoa humana. Como religiosa, eu acredito que a nossa missão é testemunhar o Evangelho com a vida. Mais do que ocupar espaços, nós somos chamados a gerar processos de comunhão, processos de justiça, de paz, colocando sobretudo os nossos dons a serviço do Reino de Deus.
2: Também na comunicação, como coordenadora nacional da PASCOM, Janaína Gonçalves tem um trabalho fundamental para a evangelização da Igreja. Ela fala do espaço de pertencimento das mulheres e sobre o olhar feminino no enriquecimento da dimensão pastoral.
5: Precisamos reafirmar cada vez mais o nosso lugar também, que também é na Igreja, também é no processo evangelizador. Nós temos esse olhar feminino que nos favorece e muito quando fazemos esse trabalho de evangelização na Igreja, encontrando as pessoas como estão, aonde estão e exercendo essa função dentro da pastoral, do grupo ou do movimento, que ainda mais aumenta e enriquece o nosso sentido de estar ali exercendo algum trabalho dentro do nosso ambiente eclesial, da nossa pastoral. Então, a presença feminina nesse trabalho, nessa atuação evangelizadora na Igreja é primordial. Não só por sermos mulheres e sabermos o que estamos fazendo e o que iremos fazer, o que queremos fazer, mas também pela nossa representatividade. Por destacarmos ali o nosso espaço, porque afinal de contas nós podemos estar em qualquer lugar, né? Onde a gente quiser, todos os espaços também pertencem a nós mulheres.
2: Sônia Gomes de Oliveira, secretária executiva da Comissão Justiça e Paz da CNBB, recorda que apesar de alguns movimentos para que as mulheres assumam papéis de liderança, ainda somos minoria quando falamos de espaços que detêm o poder de decisão.
6: A gente tem vivenciado muitos momentos onde, apesar de sermos ainda
0: essa grande maioria na igreja, de sermos esses pilares que sustentam o processo de evangelização na missão. Ainda somos pouco vista ou visibilizada nos processos de decisão na igreja. E hoje a gente tem visto, a partir do Papa Francisco, muitas mulheres assumindo espaço na igreja, em cargos, né? Que são cargos importantes, mas a gente ainda é uma minoria diante do que essa grande quantidade de mulheres que nós temos e somos, e que ainda pouco vemos ocupando esses espaços de decisão. Se a gente for fazer um levantamento hoje em toda a catequese da igreja, nós temos mulheres. Se a gente for olhar hoje na animação das comunidades, nós temos mulheres. Se a gente for olhar nas equipes de acolhida, temos mulheres. Nas diversas pastorais e movimentos, a grande maioria são coordenadas por mulheres. Então, é importante demais a gente perceber essa presença das mulheres, e é importante que nós mulheres nos valorizemos dentro desse espaço de sermos mulheres dentro da igreja e entendermos que o nosso papel não é de segunda categoria. É um papel definitivo de anunciadoras, de responsáveis ou na corresponsabilidade da missão que nós temos como cristãos leigas e leigos. E vejo que a estrutura da igreja ainda nos dá pouca visibilidade, no sentido que eu digo de visibilidade, não é de concorrência, não é isso, mas do poder de decisão.
2: A irmã Maristela Ganassini, assessora da Comissão Episcopal Pastoral para os Ministérios Ordenados e a Vida Consagrada da CNBB, fala sobre o alargar da tenda e destaca a alegria de fazer parte destas mulheres que hoje são a diferença na história da igreja.
6: A Igreja do Brasil vem despontando cada vez mais, abrindo espaços e dando oportunidades a todos a alargar a nossa tenda, uma tenda do encontro, uma tenda de evangelização, uma tenda de missão. E é nessa perspectiva que, como mulher, cada vez me sinto mais desafiada e também parte dessa história, sendo protagonista desse caminho, um caminho de evangelização, de missionariedade e de evangelização, especialmente na animação vocacional. Ser presença hoje neste espaço, além de ser desafiador, é gratificante. Me sinto privilegiada por ter tantas oportunidades de ser mulher consagrada nesses espaços. Trilho sempre mais para que mais e mais mulheres possam ter também essa experiência, essa oportunidade e vivenciar em conjunto uma igreja com rosto feminino, uma igreja que a mulher encontra o seu espaço. Fazer parte deste movimento é poder sentir aquilo que Papa Francisco nos convidava, onde todos estão incluídos nessa caminhada e nessa perspectiva. Ser liderança, ser presença que promove, que gera vida neste momento, é de fundamental importância, especialmente como mulher consagrada, como religiosa, com aquela que tem na sua meta de vida ou no meu projeto de vida ajudar sempre mais nossos jovens, nossas crianças, nossos adolescentes na perspectiva do projeto de vida. Que possamos sempre mais, como mulheres, ocupar esses espaços, espaços que também são nossos, para evangelizar, para ajudar no caminho de sinodalidade da nossa igreja.
2: Além dessas, tantas outras que fizeram e continuam fazendo a diferença na construção dessa igreja no Brasil e no mundo, como irmã Regina Costa Pedro, Janaína Santos, Osnilda Lima, Mariana Venâncio, Eliane de Carli, irmã Rafaela Petrini, Maria Alvorado, irmã Alessandra Esmirilli. Não é possível também não lembrar do legado deixado por irmã Dorothy Stenck, que lutou até a morte pela vida dos irmãos, e também da leiga consagrada Zilda Arnes, irmã de Dom Paulo Evaristo Arnes, que fundou a Pastoral da Criança e da Pessoa Idosa. A teóloga Célia Soares afirmou que o Sínodo para a Sinodalidade reconhece o papel fundamental das mulheres na evangelização, na transmissão da fé nas famílias, nas comunidades e nos diversos serviços da igreja, e ainda nos chama para que reconheçamos que esse papel, quando se fala nos processos de decisão, ainda é menosprezado.
7: Quando nós tratamos sobre a questão da sinodalidade, o próprio documento final vai dizer lá no número 60, que em virtude do batismo, homens e mulheres gozam de igual dignidade no povo de Deus. No entanto, as mulheres continuam enfrentando obstáculos para obter um reconhecimento mais pleno dos seus carismas, da sua vocação e do seu lugar nos vários setores da vida da igreja, em detrimento do serviço à missão comum. E aí vai justamente tratar na sequência, falando sobre o papel das mulheres na Sagrada Escritura, Maria Madalena, enfim. E depois diz, as mulheres.

0: Ainda nós temos uma igreja que, nas estruturas, ainda a grande maioria são homens, por serem bispos, padres, diáconos, e isso tudo acaba centralizando ou finalizando ali, muitas vezes, os processos de decisão, não tendo uma escuta e uma participação efetiva das mulheres. Então, o sínodo traz isso, né? E diz que não há razões que impeçam as mulheres de assumir funções de liderança na igreja. Não se pode impedir o que vem do Espírito Santo. Então, voltando àquilo que o Papa Francisco dizia, né? Que a igreja do terceiro milênio será a igreja que o Espírito Santo quer. Então, se nós somos, né, pelo batismo, temos igual dignidade, então também não se pode impedir o que vem do Espírito Santo de uma participação, de um processo de abertura maior, né, de uma participação das mulheres nas várias instâncias. Não apenas nos serviços, o que tem grande importância, imensa importância. É importante também destacar que nem todas as mulheres querem ou gostariam de estar nos espaços de decisão. Isso tudo precisa ser respeitado, né? Agora, há sim mulheres que estudam, se preparam, que têm uma boa caminhada pastoral, de serviços, nas várias áreas, seja nas suas profissões, por exemplo, muitas delas podem ajudar, colaborar nesses processos todos da caminhada da igreja. Quanto igreja, nós precisamos, eu diria, despertar, né? Para isso, há muitas iniciativas e boas, mas não o suficiente ainda para que a gente possa celebrar, vamos dizer assim. Mas ainda como um sínodo dizer isso, né? Não há razões que impeçam as mulheres de assumir funções de liderança na igreja e estar abertos ao que o Espírito Santo nos pede.
1: Campanha Quem Me Tocou.
2: No episódio de número 5, uma comunicação sinodal, nós conhecemos a Casa Galileia, organização da sociedade civil que atua com cristãos e cristãs por meio de campanhas, e o projeto sobre sinodalidade e comunicação, chamado Conexão Emaús.
3: O programa proporcionou uma etapa formativa e imersiva dentro deste ambiente de fecundidade, criatividade e unidade. Inspirados pelo Espírito Santo, um grupo composto por 7 comunicadores deu origem à campanha Quem Me Tocou, fazendo referência ao Evangelho de Lucas, capítulo 8, versículos do 43 ao 48, que recorda a mulher com hemorragia que toca o manto de Jesus no meio da multidão.
2: Os comunicadores trabalham a temática mulher e sinodalidade. A narrativa da campanha demonstra o toque feminino, a coragem e a iniciativa da mulher que pensou.
4: Basta que eu toque o seu manto e serei curada.
2: Jesus, sentindo seu toque e percebendo que uma força saía dele, parou e, no meio da multidão, perguntou:
5: quem me tocou?
2: Ou seja, Jesus, mesmo no meio de tantas pessoas e vozes, ouve aquela mulher e admira sua fé.
3: Sara Helena, comunicadora da Diocese de Rio Branco, no Acre, integrante da campanha, explica como a iniciativa foi se desenhando e seu objetivo de formar leigos e clérigos para que, como Jesus, também deem voz a essas mulheres.
6: Nós fomos construindo, com a iluminação do Espírito Santo, chegamos aí na inspiração bíblica, que levou ao nome Quem Me Tocou, e fazendo referência à mulher que tocou o manto de Jesus. Naquele momento ele sentiu uma força muito forte saindo dele, né, indo em direção a ela. Então a gente tem aí buscado que a igreja como um todo reconheça também esse toque das mulheres. Essa passagem eu vejo mesmo como uma iluminação do Espírito Santo para guiar a nossa campanha, justamente para dar esse tom assim mais pessoal, né? O toque, ele é algo pessoal. Então, quando a gente fala quem me tocou, a gente quer que as pessoas reconheçam o toque de tantas mulheres que são silenciadas. A gente quer que as pessoas percebam que as mulheres já têm uma voz e que essa voz merece ser ouvida e ouvida cada vez mais. Eu vejo muito como um movimento de cadeia, né? Um efeito borboleta, que se a gente toca o coração de uma pessoa mas

0: verdadeiramente que aquela pessoa, se for, por exemplo, um padre, perceba o papel e a importância verdadeira da mulher na história, não só da igreja, mas da salvação. Dali, ele vai começar a aplicar, a reconhecer as mulheres na sua paróquia e vai se expandindo, vai partindo para a diocese, vai partindo para arquidioceses.
1: Outra membro é Gabriela Couto, da Arquidiocese de Vitória da Conquista, na Bahia. Ela recorda da abertura dada a Papa Francisco às mulheres na igreja, movimento que tem sido seguido também por Leão XIV.
2: Eu acho que esse é um caminho que a gente vê muito hoje na igreja e que foi aberto por um Papa. O Papa Francisco, ele deixou esse legado para a igreja. Esse legado de colocar mulheres em espaço onde elas talvez pensassem que nunca fosse possível chegar lá. E está sendo também muito interessante ver a continuidade disso com o Papa Leão. O papado dele já teve aí duas nomeações de mulheres para cargos onde antes nunca tinha tido uma mulher. Veio do topo, né, do Papa, do nosso líder. Então, eu acho que isso é um reflexo muito importante. E deixa o seu recado. Deixa esse recado para os bispos, deixa esse recado para os cardeais, para os padres. Eu acho que eles olham e olham para essas mulheres todos os dias, pensando, elas podem estar ali, elas devem, mais do que poder. As mulheres, elas não precisam de destaque, porque elas já estão ali, elas já existem, elas precisam ser vistas. É uma coisa para a gente perceber mesmo, como é na sua comunidade. A gente tem que começar a olhar a partir da nossa realidade. Como é na sua comunidade? Quem é o coordenador? Quem são as mulheres que estão sendo vistas? Quem são as mulheres que estão na frente?
1: Laís Cavalcante, da Diocese de Campina Grande, na Paraíba, também é uma das mobilizadoras do grupo e ressalta que é grande a expectativa com essa campanha. Mas, se uma pessoa for tocada e mudar a realidade em sua igreja local, a iniciativa já terá valido a pena.
3: Se uma pessoa for tocada, já é o bastante para nós. Mas nós temos altas expectativas, né, de que é uma campanha bonita, é uma campanha com um tema muito sensível e que muitas pessoas observam e sabem que existe, de fato, esse problema, né? Então, a gente espera que seja aceita de braços abertos por muitas pessoas e que tenha um resultado bastante positivo, principalmente voltado para o clérigo, que são os que são a cabeça e, a partir deles, que as pessoas vão percebendo o serviço da mulher.

0: que a igreja cresce quando reconhece os dons que o Espírito Santo distribui a todo o povo de Deus. Valorizar a presença das mulheres significa não apenas agradecer pelo serviço que elas já realizam, mas também favorecer a sua participação cada vez mais efetiva e ativa nos processos de discernimento, de escuta e de decisão, para que a missão da igreja seja verdadeiramente compartilhada.
1: Quando homens e mulheres caminham juntos, com igual dignidade, respeito e corresponsabilidade, toda a comunidade se fortalece e se torna um sinal mais fiel do Evangelho.
2: Oração.

0: longo da história, os sínodos convocados pela Igreja começam com a oração ad sumus sancti spiritus, que na tradução do latim para o português quer dizer: estamos diante de ti, Espírito Santo. Tradicionalmente, essa oração é usada em concílios, sínodos e outras reuniões da Igreja. Que possamos juntos rezar esta oração, para que juntos à escuta do Espírito, tornemos a Igreja cada vez mais comunitária, participativa, para que acolha a todos.
1: Oremos, irmãos e irmãs. Aqui estamos diante de vós, Espírito Santo. Estamos todos reunidos no vosso nome, do Pai e do Filho. Vinde a nós, assisti-nos, vinde aos nossos corações, ensinai-nos o que devemos fazer, mostrai-nos o caminho a seguir todos juntos. Não permitais que a justiça seja lesada, que a ignorância nos desvie do caminho, nem as simpatias humanas nos tornem parciais, para que sejamos um em vós e nunca nos separemos da verdade. Nós vo-lo pedimos, a vós que sempre e em toda a parte agis em comunhão com o Pai e o Filho pelos séculos dos séculos. Amém.

neste episódio e também na história da salvação e da igreja, inspire nossas comunidades a abrir os espaços de participação, diálogo e comunhão, reconhecendo os diversos carismas que Deus continua suscitando para a sua missão. Sigamos juntos construindo uma igreja cada vez mais sinodal. 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Até mais!

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